0: a própria boa-fé.
1: Como medida cautelar, a Senacom determinou que a plataforma passe a indicar de forma clara e destacada ao longo de todo o processo da venda que não constitui um canal oficial de venda dos eventos, que os ingressos são ofertados por terceiros e que podem ser vendidos por preços superiores aos dos canais oficiais. Em caso de não cumprimento da medida, a empresa poderá ser multada em R$100 mil por dia. Vitor Oliveira Fernandes, secretário Nacional de Direitos Digitais, mencionou outras possíveis fraudes que fazem parte da investigação.
2: Uma outra preocupação que também surge nesses monitoramentos de mercado é o uso cada vez maior de robôs que funcionam verdadeiramente como cambistas digitais. Robôs que conseguem adicionar ingressos ao carrinho em milissegundos, que conseguem ocupar posições melhores nas filas dos ingressos e que conseguem até fazer o check-out automatizado em um tempo bastante rápido, de modo que o consumidor se torna dependente desse mercado secundário.
1: Lembrando que há PROCONs em todos os estados do país para a proteção e defesa dos direitos do consumidor. Além disso, é possível utilizar a plataforma consumidor.gov.br para registrar denúncias e reclamações. Reportagem Gabriela Noronha.
3: E durante a Copa do Mundo da FIFA 2026, o Ministério da Justiça e Segurança Pública participou da Operação Cartão Vermelho, realizada simultaneamente em 9 países.
4: A ação foi coordenada pelo Departamento de Justiça e pela Agência de Investigações de Segurança Interna dos Estados Unidos para combater a pirataria digital e física.
3: No Brasil, a atuação com foco no ambiente digital resultou no bloqueio de 309 domínios e 109 endereços de IP utilizados na transmissão ilegal de sinais de TV e streaming.
4: A operação teve como objetivo combater redes criminosas envolvidas que lucram ilegalmente com a venda de produtos físicos piratas, como camisetas de seleções, álbuns de figurinhas e artigos esportivos falsificados, e também com a retransmissão digital não autorizada dos jogos do Mundial.
3: O pagamento do Bolsa Família começou hoje aos beneficiários do programa.
4: Em cidades onde foi decretada a situação de emergência ou calamidade pública pelo governo federal, o recurso foi unificado.
5: Começou nesta segunda-feira, dia 20, o pagamento do Bolsa Família referente ao mês de julho. Os depósitos seguem um calendário escalonado, conforme último dígito do número de identificação social, o NIS. Neste mês, o benefício tem valor médio de R$679,19. Para receber o auxílio, é preciso atender aos critérios do programa, manter o cadastro único atualizado e cumprir as exigências nas áreas de saúde e educação, como frequência escolar, vacinação em dia e acompanhamento pré-natal, quando necessário. Os beneficiários podem movimentar o dinheiro de forma digital pelo aplicativo Caixa Tem, utilizados na função débito com cartão do programa ou sacados em terminais de autoatendimento da Caixa, casas lotéricas e correspondentes Caixa Aqui. Já as famílias que vivem em municípios com situação de emergência ou calamidade pública reconhecida pelo governo federal recebem um benefício nesta segunda-feira sem seguir o calendário do NIS. A medida beneficia moradores de cidades do Amazonas, Roraima, Paraná, Sergipe, Paraíba e Rio Grande do Norte, afetadas por eventos como estiagem e enchentes. Thaisa Vitória para a Voz do Brasil.
3: E estão abertas as inscrições para o Prêmio Brasil que Alimenta até o dia 31 de julho.
4: A iniciativa vai reconhecer 40 ações desenvolvidas por organizações da sociedade civil para o combate à fome.
3: Podem participar organizações que estejam em funcionamento há pelo menos 3 anos e mantenham iniciativas em andamento.
4: O valor total da premiação é de R$700 mil, distribuídos entre as 20 melhores iniciativas.
3: O edital com as informações está disponível em gov.br/mds.
4: As mulheres têm agora um novo aliado na luta contra a violência, um chatbot do Ligue 180.
3: É um robô atendente que vai trazer prontamente informações sobre os direitos das mulheres, legislação e serviços da rede de atendimento.
4: A ferramenta de inteligência artificial vai fazer uma curadoria diária da base de informações utilizadas pelas atendentes da Central de Atendimento à Mulher.
3: Mas o atendimento humanizado, em que as vítimas podem conversar diretamente com uma pessoa, vai seguir. E nós conversamos sobre isso com a secretária nacional de enfrentamento à violência contra as mulheres, Estela Bezerra. Acompanhe. Secretária Estela, bem-vinda à Voz do Brasil. Vamos começar falando desse novo chatbot do Ligue 180. Como é que ele funciona? O que que ele oferece de novo para as mulheres?
0: Olha, o chatbot, primeiro, um prazer estar aqui, uma saudação a todo mundo que está nos ouvindo, nos assistindo. O chatbot, ele é mais uma tecnologia, ela é desenvolvido muito pelo campo do mercado, mas a tecnologia também pode servir à cidadania, né? Então, o que nós estamos colocando é mais um meio de acesso para que as mulheres em situação de violência, elas possam acionar a Central 180, seja para pedir uma informação ou seja para que ela tenha uma acolhida rapidamente sobre a situação de violência que ela está vivenciando. A violência contra as mulheres, ela tem várias tipologias. O Brasil ainda não tem uma imersão e uma compreensão dessas várias tipologias, mas elas oprimem mulheres em todo o território. E aí o chatbot, inclusive, dialoga com a juventude e traz mais uma opção, mas ela não tira a humanização do serviço nem do atendimento.
6: Quer dizer que com um robô, o atendimento humano também segue, né? As mulheres ainda conseguem atendimento humanizado ligando para o número 180.
0: O chatbot, ele pode estar assentado numa inteligência artificial, mas ela também pode estar nos princípios do atendimento. E nesse caso, ele está nos princípios do atendimento. Não há uso de inteligência artificial. Depois que se tabula ali o tipo de demanda que é trazida, imediatamente você pode recorrer a um atendimento humanizado e aquela demanda vai ser acompanhada humanamente. Nós temos mais de 360 atendentes, 24 horas para fazer esse serviço.
3: Onde é que elas acessam o chatbot?
0: Olha, tanto pelo telefone como ela pode acessar pelo site da nossa página no Ministério das Mulheres. Nós temos todas as tecnologias que você pode recorrer. O 180 tem um grande painel. 22% das procuras no Ministério das Mulheres são justamente pelo 180.
6: E há também outras ferramentas, né? Como o WhatsApp, por exemplo, né? Como é que ele pode ser acessado por quem queira orientações ou mesmo ajuda?
0: Olha, o 180, ele já tinha o WhatsApp implementado. O WhatsApp é uma linha direta. Depois que a gente fazia o atendimento direto, humanizado, ainda se perguntava se você queria receber alguma informação pelo 180, né? Então, o WhatsApp não é uma ferramenta em que a gente acessa a qualquer mulher. A gente prioriza o sigilo da informação. Muitas vezes as mulheres podem receber ou têm o telefone monitorado, e isso pode ser uma situação de risco. Mas o WhatsApp do 180, ele fica disponível para qualquer mulher que liga para o 180 e ele também pode ser acessado através da nossa página com o íconezinho que dá disponibilidade ao 180.
3: Agora, as atendentes do Ligue 180, elas passam por uma qualificação, né, específica para prestar esse tipo de atendimento. O que está incluído na preparação delas?
0: Olha, desde a taxonomia, porque a gente tem violência, desde violência vicária, que recentemente foi reconhecida como uma tipologia própria de crime, até a violência patrimonial, a violência psicológica, são tipologias de violência que às vezes é difícil de você identificar. Muitas mulheres vão e se identificando que vivem aquele tipo de violência na medida em que alguém vai falando que aquilo é violência. Então, todas essas atendentes, elas são preparadas, qualificadas em compreender a legislação e compreender a manifestação desse tipo de violência. Elas também têm um aparo psicológico, porque é muito doloroso e é muito difícil você passar o dia inteiro ouvindo narrativas de violação de direitos e de violência. Então, elas têm uma retaguarda de psicologia, de atendentes, né? E fazem grupos de conversar sobre esse tema. E agora nós estamos inaugurando uma especialização para que elas tenham uma melhor qualificação, mas também um reconhecimento acadêmico de que elas são profissionais especializadas no atendimento às mulheres em situação de violência.
3: Só para a gente esclarecer, a senhora mencionou a violência vicária, que é um tipo novo, né? Um tipo penal novo, e aí muita gente provavelmente não conhece. Ela ocorre quando o companheiro companheiro agride familiares, né, filhos, pais, para atingir a mulher, né?
0: É, o agressor praticante de violência doméstica, ele nunca só viola as mulheres. Ele viola os filhos, ele agride a sogra, ele agride os cunhados, mas ele tem uma predileção pelos filhos. Os filhos é um modo, é um instrumento de ofender. Se você, às vezes, me der um tapa, o tapa dói, mas dói mais se você bater no meu filho. Isso é uma coisa muito concreta. E o pior caso que nós acompanhamos foi aquele caso de Thales Machado, aqui no estado de Goiás, onde ele executou os dois filhos e ainda construiu através, se suicidou, mas antes disto construiu a narrativa de que a ex-esposa ou a mãe das crianças é que era responsável por tudo aquilo, e ela, por conta disso, não conseguiu sequer acompanhar o velório dos filhos.
6: Secretária, o Ministério das Mulheres também apresentou recentemente em Salvador as diretrizes nacionais das Casas da Mulher Brasileira. O que que elas estabelecem sobre esse serviço?
0: A atualização das diretrizes era uma necessidade. A casa está fazendo 10 anos. A primeira casa foi inaugurada ali em 2015, né, no estado de Mato Grosso do Sul. Durante esses 10 anos, muita coisa mudou, inclusive de legislação. Nós temos muita tecnologia que avançaram durante essa década e era necessário fazer um alinhamento. Hoje temos 13 casas, uma projeção de mais casas. É natural que a política pública vá se expandindo por todo o território, e era necessário a atualização das diretrizes, porque a Casa da Mulher Brasileira, ela é o mais completo, mas ela é mais complexo serviço de uma política pública. Ela junta no mesmo espaço poderes como o poder executivo e o poder do sistema de justiça, judiciário. Lá funciona a vara de família, lá funciona o Ministério Público, mas também tem a Secretaria de Segurança Pública com a Delegacia Especializada da Mulher, o serviço psicossocial que atende lá dentro, tem também a possibilidade da mulher, por uma questão de risco, ficar acomodada num abrigamento temporário dentro dessa casa. Então, como são serviços complexos, de alta complexidade, com intersetorialidade e interinstitucionalidade, as diretrizes se atualizaram para que o serviço tenha mais azeitamento e seja muito mais eficiente, para que não haja nenhum erro de protocolo de serviços tão complexos.
3: Agora, secretária, acho que a pergunta mais importante da nossa entrevista é essa que vem agora. Uma mulher que esteja nos ouvindo e que se reconheça numa situação de violência, mas que tenha dificuldades em sair dessa situação, seja por motivos financeiros ou quaisquer outros, como é que ela pode começar a pedir ajuda? A gente falou aqui de Casa da Mulher Brasileira, de Ligue 180, mas por onde ela começa? Qual o primeiro passo?
0: Olha, geralmente uma mulher que vive em situação de violência, ela nega que vive em situação de violência. Essa negação vai de 3 a 10 anos. Se ela tem no ciclo de amizade dela e uma forma de impedir que a mulher recorra a alguém, um agressor que vive dentro de casa, que ameaça constantemente, ele inibe a relação dessa mulher com seus familiares e também com suas amigas. Essa é uma maneira de manter a mulher isolada. Então, o principal movimento que uma mulher precisa fazer quando ela está vítima de violência é procurar alguém da sua confiança, alguém que ame e respeite ela verdadeiramente, para ela poder compartilhar dessa situação que ela vive. Geralmente, o primeiro ciclo de apoio vem das amigas e da família. Quando você não encontra essa possibilidade, é preciso procurar ou a delegacia, ou o centro de referência da mulher, ou mesmo a Casa da Mulher Brasileira, que é um serviço de porta aberta. Geralmente as mulheres só conseguem fazer esse movimento quando a violência já não ameaça mais só a vida dela, ameaça a vida dos filhos. Então as mulheres conseguem fazer uma ruptura. Por isso que programas como esse, a gente falar do assunto, dizer que a violência acontece e que ela não é naturalizada e que ela pode ser rompida, é necessário. Muitas mulheres vivem em situação profunda de isolamento e não conseguem fazer a ruptura sozinha. Ninguém consegue fazer uma ruptura sozinha. Então, o primeiro movimento é uma mulher procurar alguém de sua confiança. O segundo movimento é procurar um serviço especializado. E se ela for a um serviço bancário, sendo oprimida por violência patrimonial, ela também deve pedir ajuda. Hoje, a Caixa Econômica tem um serviço para acolher mulheres nessa situação. Ou se ela for a um serviço de saúde, ela também pode pedir ajuda ao serviço de saúde para poder fazer a ruptura da violência. Sozinha ninguém consegue.
6: Muito bem, nós conversamos com Estela Bezerra, secretária nacional de enfrentamento à violência contra as mulheres. Muito obrigado, secretária, por sua entrevista aqui à Voz do Brasil.
0: Eu que agradeço a vocês.
4: Conciliar os estudos e a maternidade é uma missão desafiadora para muitas mães que ocupam as universidades.
3: Mas nas cuidotecas, as mães podem deixar seus filhos na hora das aulas.
4: O serviço já é oferecido em universidades federais e agora está aberto para universidades públicas estaduais.
3: As interessadas têm até o dia 15 de setembro para se inscrever em edital do Ministério das Mulheres.
7: Um espaço público, seguro e gratuito, onde crianças de 3 a 12 anos de idade são acolhidas enquanto os responsáveis, principalmente as mães, estudam. Assim, é a Cuidoteca, serviço oferecido em universidades federais como a de Brasília. Na UNB, a iniciativa teve início no começo deste ano e atendeu 23 crianças no período noturno. Para o segundo semestre, 40 vagas serão oferecidas. A coordenadora pedagógica da Cuidoteca da UNB, Letícia Teles, falou sobre a receptividade do serviço.
8: A Cuidoteca promoveu ali um espaço onde a criança pode ser criança, porque eles podem realmente brincar, socializar. E as mães têm um feedback, assim, incrível.
7: Agora, o serviço de Cuidoteca será expandido para universidades estaduais. O edital aberto pelo Ministério das Mulheres vai oferecer 9.200.000 reais para que as universidades estaduais possam contratar profissionais, comprar material pedagógico e oferecer alimentação às crianças. Em contrapartida, as unidades deverão providenciar espaço físico, infraestrutura e apoio operacional. Cada universidade selecionada poderá receber até 240 mil reais para manter o serviço. Segundo Juliana Cores, coordenadora geral de políticas de cuidado do Ministério das Mulheres, há recursos suficientes para contemplar todas as universidades estaduais do país.
9: A gente pensou nas universidades estaduais devido ao número de mulheres, que é um número relevante, e a gente conseguiu aqui aportar um recurso que é suficiente para abarcar todas as universidades estaduais. E o que a gente quer é que cada vez mais cresça essa cultura da cuidoteca. A gente interpreta como um dos pontos cruciais aí para a tranquilidade dessas mulheres.
7: O envio de propostas pelas universidades estaduais deve ser feito até o dia 15 de setembro por meio da plataforma transfere.gov.br. As unidades selecionadas deverão ofertar o serviço de cuidoteca por 12 meses. Reportagem Luana Karen.
4: E além do edital para as universidades estaduais, seguem abertas até o dia 1º de agosto as candidaturas para a chamada estratégica Unicuidotecas.
3: Nesta chamada, o Ministério da Educação, em parceria com o Ministério do Desenvolvimento e Assistência Social, Família e Combate à Fome, vai selecionar 50 universidades federais para a implantação de espaços gratuitos de acolhimento infantil nas instituições.
4: Os espaços visam atender filhos de alunos, professores, servidores técnicos e trabalhadores terceiros.
3: Cada universidade federal selecionada terá capacidade para atender 40 crianças simultaneamente.
4: O envio das propostas deve ser feito por meio eletrônico. Os detalhes estão disponíveis em gov.br/mec.
3: O transporte aéreo brasileiro registrou 65 milhões e 200 mil passageiros no primeiro semestre desse ano.
4: De acordo com o relatório da Agência Nacional de Aviação Civil, a ANAC, mais de 50 milhões nos voos domésticos e 15 milhões nos voos internacionais.
3: Só no mês de junho, o total de passageiros chegou a 10 milhões e 300 mil pessoas.
4: O transporte de carga nos aeroportos brasileiros registrou o crescimento de janeiro a julho deste ano.
3: Foram mais de 673 mil toneladas transportadas em níveis nacionais e internacionais.
4: E essas foram as notícias do Governo Federal.
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3: Fique agora com as notícias do Poder Judiciário e do Congresso Nacional. Boa noite.
4: Boa noite e até amanhã.

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2: Em Angola, presidente do STF propõe ampliar cooperação entre cortes constitucionais na defesa da democracia.
3: TSE divulga dados sobre o eleitorado brasileiro.
2: TST entende que CNPJ ativo não basta para provar que a empresa continua em operação.
3: Boa noite, eu sou o Arthur Filho.
2: E eu sou Walter Lima.
3: O presidente do STF.

0: Cuidaremos de uma pauta de cooperação centrada no fortalecimento da capacidade institucional de nossos tribunais.
1: O presidente do STF ressaltou que as democracias constitucionais enfrentam desafios comuns em diferentes partes do mundo, especialmente diante do avanço de movimentos autoritários que buscam enfraquecer as instituições por dentro. Para Fachin, os tribunais constitucionais ocupam posição central na preservação do Estado Democrático de Direito e defendeu o fortalecimento da cooperação entre as cortes constitucionais para compartilhar experiências e consolidar referências democráticas capazes de enfrentar tendências autoritárias observadas em diversos países.
2: O TSE divulgou nesta segunda-feira os dados do eleitorado brasileiro.
3: As estatísticas indicam que mais idosos e mais indígenas estão aptos a votar. Jane Costa.
4: Mais de 158 milhões de brasileiras e brasileiros estão aptos a votar no dia 4 de outubro, primeiro turno das eleições. São Paulo, maior colégio eleitoral do país, reúne mais de 34 milhões de eleitoras e eleitores, representando 21,48% do total. Em seguida, aparecem Minas Gerais e Rio de Janeiro. O eleitorado no exterior aumentou, são quase 929 mil. A maioria do eleitorado tem entre 40 e 44 anos, com mais de 15 milhões de pessoas. Os dados também revelam avanços no preenchimento da autodeclaração de raça e cor, tornando o cadastro eleitoral mais diverso e reduzindo significativamente o número de registros sem essa informação.
2: CNPJ ativo não basta para provar que a empresa continua em operação, segundo o TST.
3: Integrante da Comissão Interna de Prevenção de Acidentes e de Assédio pretende usar o dado para assegurar estabilidade. Larissa Batista.
5: O trabalhador alegou que a empresa continuava funcionando, já que o CNPJ da instituição sediada em Piracicaba, São Paulo, permanecia ativo. Mas o TST entendeu que isso, por si só, não comprova que a unidade ainda esteja em operação. Como o contrato de prestação de serviços foi encerrado e a CIPA deixou de existir naquele local, a corte decidiu que o auxiliar de produção não tinha direito à estabilidade no emprego e manteve a demissão. A decisão foi unânime.
2: Após a Lei 14.752 de 2023, judiciário não pode multar advogados por abandono de causa.
3: Com esse entendimento, o STJ afastou a multa aplicada a advogados que faltaram à sessão do Tribunal do Júri. Fátima Uchoa.
6: Os advogados pediram o cancelamento do júri e justificaram a ausência alegando que a promotora responsável teria publicado nas redes sociais um vídeo sobre o crime, o que comprometeria a imparcialidade do julgamento. Mas a Justiça do Rio Grande do Sul aplicou uma multa de 10 salários mínimos. Na sexta turma do STJ, o ministro relator Sebastião Reis Júnior observou que os advogados poderiam ter questionado a suposta nulidade em juízo pelos meios processuais adequados. No entanto, nessa situação já estava em vigor a lei que revogou a aplicação da multa por abandono de causa. E segundo o ministro, após essa mudança legislativa, eventual falta deve ser apurada exclusivamente pela Ordem dos Advogados do Brasil.
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2: A você, uma boa noite.
3: E até amanhã.
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9: Eu sou Humberto Pinheiro e estes são os destaques de hoje do Jornal do Senado, que começa agora. A autonomia do Banco Central e novas regras para a saúde avançam na CCJ. Jovens que saem de abrigos podem ganhar cotas no ensino federal. Eleitores com deficiência ou mobilidade reduzida terão direito a transporte gratuito. Boa noite. A Comissão de Constituição e Justiça aprovou neste primeiro semestre a proposta de emenda à Constituição que busca assegurar um orçamento próprio e autonomia.

0: e operacional ao Banco Central. A CCJ ainda votou outras duas mudanças na Constituição para assegurar jornada de 36 horas semanais para enfermagem e aposentadoria diferenciada para agentes comunitários de saúde e combate às endemias. Repórter Bruno Lourenço.
1: Uma das propostas de emenda à Constituição aprovadas na Comissão de Constituição e Justiça transforma o Banco Central de autarquia para entidade pública de natureza especial, com autonomia técnica, administrativa, orçamentária e financeira. O relator, senador Plínio Valério, do PSDB do Amazonas, defendeu a medida.
2: Essa autonomia, ela fortalece não só o sistema financeiro brasileiro, traz segurança, traz muita segurança para todos nós.
1: Já a PEC, que assegura o direito à aposentadoria diferenciada de agentes comunitários de saúde, de combate às endemias e de agentes indígenas de saúde e de saneamento, passou pela CCJ e pelo plenário. A proposta teve como relator o senador Irajá, do PSD do Tocantins, que destacou o papel desses profissionais na ponta da saúde.
3: Um reconhecimento, um trabalho histórico, dedicado por toda uma vida a essas pessoas que são brasileiros e brasileiras, que são, como eu costumo dizer, o SUS do Brasil de carne e osso.
1: Outra proposta de emenda à Constituição aprovada na CCJ vincula o piso salarial da enfermagem a uma jornada máxima de trabalho de 36 horas semanais.
0: O Senado aprovou e enviou para sanção presidencial um projeto que cria regras para as parcerias entre escolas e pontos e pontões de cultura. A proposta pretende ampliar o acesso de estudantes a atividades culturais e fortalecer a integração entre educação e cultura. A iniciativa estabelece requisitos para a celebração dessas parcerias e busca incentivar ações culturais no ambiente escolar. Os detalhes na reportagem de Márcio Maturana.
4: Pontos e pontões de cultura são associações sem fins lucrativos com atividades culturais dentro das comunidades. Hoje, essas associações já podem fazer parcerias com redes de ensino superior, técnico e básico, mas o projeto define critérios para isso. O texto aprovado no plenário do Senado foi o relatório que o senador Humberto Costa, do PT de Pernambuco, apresentou na Comissão de Educação. Ele resumiu os pontos principais da proposta.
5: Esta proposição inova ao estabelecer duas balizas essenciais que a legislação vigente não contempla. A exigência de que a parceria seja consonante com a proposta pedagógica de cada escola, preservando assim a autonomia escolar, e a prioridade para pontos e pontões de cultura situados nas proximidades da comunidade escolar, de modo a fortalecer os vínculos territoriais e culturais já existentes.
4: Quando entrar em vigor, a lei vai mudar a Política Nacional de Cultura Viva, que busca ampliar o acesso da população aos direitos culturais.
0: Foi apresentada no Senado uma proposta de emenda à Constituição que busca garantir a continuidade dos programas estaduais, distritais e municipais de incentivo à cultura e ao esporte. A medida preserva mecanismos de apoio mesmo após a implementação da reforma tributária. A proposta permite que estados, o Distrito Federal e os municípios continuem concedendo incentivos fiscais a esses setores por meio de créditos do Imposto sobre Bens e Serviços, o IBS. A reportagem é de Douglas Castilho.
6: Foi apresentada no Senado Federal a proposta de emenda à Constituição que assegura a sobrevivência dos programas locais de incentivo fiscal voltados à cultura e à prática desportiva. A medida altera as regras da reforma tributária para permitir que estados, o Distrito Federal e os municípios continuem a estimular esses setores por meio de créditos compensatórios do Imposto sobre Bens e Serviços, o IBS. Sem essa alteração, o novo modelo de unificação tributária sobre o consumo extinguiria gradualmente esses mecanismos regionais de incentivo indireto até o ano de 2032. Pelo projeto, o Comitê Gestor do IBS vai definir as regras técnicas para a concessão e o registro desses créditos. Já os estados, o Distrito Federal e os municípios terão de aprovar leis próprias para criar seus próprios programas. O autor da iniciativa, senador Carlos Portinho, do PL do Rio de Janeiro, ressaltou que as leis locais sustentam uma ampla cadeia produtiva e criam milhares de empregos que, segundo ele, vão além dos holofotes.
7: A gente muitas vezes pensa só no artista ou no jogador de futebol, mas na verdade é todo um ecossistema que tem. É o produtor cultural, é o pessoal que trabalha para os eventos, né? As empresas de eventos, são muitos empregos que geram esse fomento. Com a reforma tributária ficou ameaçado. e a gente já se antecipou a esse problema, assim podendo incentivar e fomentar essas duas indústrias que eu chamo é a indústria do entretenimento. A gente tem que ver cultura e esporte como uma grande indústria do Brasil.
6: A proposta também determina que o valor desses incentivos serão pagos pelo Estado, pelo Distrito Federal ou pelo município que criar o programa. Além disso, os benefícios terão de seguir regras rígidas de avaliação, transparência e controle social. A PEC, que conta com a assinatura de outros 26 senadores, será analisada pela Comissão de Constituição e Justiça.
0: Nas eleições deste ano, eleitores com deficiência ou mobilidade reduzida terão direito a transporte individual gratuito, oferecido pela Justiça Eleitoral. O programa Seu Voto Importa, do Tribunal Superior Eleitoral, tem como objetivo promover a inclusão e reduzir as dificuldades de deslocamento para que o cidadão vote. Para garantir o atendimento no dia da votação, o interessado deverá solicitar o transporte gratuito até 14 de setembro. O pedido poderá ser feito pelo próprio eleitor ou por seus representantes legais, de forma presencial, diretamente no cartório eleitoral da zona correspondente ou por canais remotos e eletrônicos. Também será necessária a apresentação de autodeclaração ou de documento que comprove a deficiência ou a dificuldade de locomoção. O primeiro turno das eleições será realizado em 4 de outubro. O senador Paulo Paim, do PT do Rio Grande do Sul, manifestou apoio à proposta de emenda à Constituição que altera a forma de contribuição previdenciária das empresas. O texto da PEC propõe substituir a contribuição incidente sobre a folha de salários por uma base de cálculo sobre o faturamento bruto das empresas.
8: Essa mudança é necessária por diversos motivos. Empresas com grande faturamento, mas que empregam pouca mão de obra, como o setor financeiro, passaria a contribuir mais.
0: Jovens que deixaram abrigos e casas lares ao completar 18 anos podem ganhar cotas no ensino superior e nas escolas técnicas federais. A proposta foi aprovada pela Comissão de Direitos Humanos do Senado. O projeto busca ampliar as oportunidades de educação para quem cresceu em acolhimento institucional e agora segue para análise da Comissão de Educação. A reportagem é de Rodrigo Rezende.
9: Crianças e adolescentes que aguardam uma definição sobre processos de adoção ou por outro motivo estão impossibilitados do convívio familiar podem viver no chamado acolhimento institucional, em locais como abrigos ou casas-lares. Um projeto aprovado na Comissão de Direitos Humanos, de autoria do senador Jorge Cajuru, do PSB de Goiás, quer garantir aos jovens que vivem ou viveram nessa situação até os 18 anos, ou seja, não foram adotados e alcançaram maioridade, uma cota nos processos seletivos para o acesso ao ensino superior e às escolas técnicas federais. O relator do projeto, o senador astronauta Marcos Pontes, do PL de São Paulo, afirma que a ideia colabora com a diversidade no meio acadêmico.
10: A proposição realiza a importante missão de conferir oportunidades a pessoas oriundas de acolhimento institucional. Lembrando que acolhimento institucional é diferente de instituições como a Fundação Casa com menores infratores. É outro tipo de público.
9: Marcos Pontes incluiu no projeto uma previsão de avaliação a cada 10 anos dessa política de cotas. A proposta segue para análise da Comissão de Educação do Senado.
0: Com trabalhos técnicos de João Lira, o Jornal do Senado fica por aqui. Acompanhe agora as notícias da Câmara dos Deputados. Boa noite e até amanhã.
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12: Câmara aprova projetos que garantem direitos de pessoas com deficiência.
13: Avança a proposta que reforça a política de prevenção ao câncer de pulmão.
12: Projeto de lei aumenta a pena para tráfico de drogas com uso de aeronaves.
13: Policiais em serviço poderão usar o transporte público de forma gratuita.
14: Boa noite. A Comissão de Viação e Transportes da Câmara aprovou a gratuidade no transporte público para policiais em serviço. A repórter Sofia Peçanha tem mais detalhes.
15: A Comissão de Viação e Transportes aprovou o projeto que estabelece a gratuidade no transporte público coletivo para policiais civis e militares em exercício. Pelo texto, o benefício será válido para ônibus urbanos e intermunicipais, metrô, trens suburbanos e metropolitanos, barcas e catamarãs. Para ter acesso ao benefício, o policial precisa estar em serviço, uniformizado e apresentar a identificação funcional válida. O relator da proposta na comissão, o deputado Zé Trovão, do PL de Santa Catarina, destacou que a presença de policiais nos veículos pode contribuir para aumentar a segurança dos passageiros.
16: Olha, primeiro que quando você coloca um policial num transporte público, você cria segurança para quem está lá dentro.
15: A proposta também estabelece que a gratuidade só poderá ser utilizada quando houver assentos disponíveis sem prejudicar quem pagou a passagem. Ou seja, os passageiros pagantes continuam tendo prioridade no uso dos lugares. Além disso, as empresas e concessionárias dos coletivos deverão informar o direito por meio de avisos visíveis ao público. Caso não cumpram a regra, podem sofrer penalidades previstas na legislação. O projeto também foi aprovado pela Comissão de Segurança Pública e Combate ao Crime Organizado. O relator, o deputado Coronel Meira, do PL de Pernambuco, argumentou que os policiais enfrentam jornadas prolongadas e, muitas vezes, precisam de condições diferenciadas para o deslocamento após o serviço. Em concordância na Comissão de Viação e Transportes, o deputado Zé Trovão ressaltou o impacto econômico da medida para esses profissionais.
16: Então, a gente criou uma norma que, se ele entender por bem de usar aquele transporte, ele vai, além de ajudar a sociedade, ele vai poder economizar no combustível para ter um pouquinho mais de salário no final do mês.
15: Hoje, a gratuidade para policiais já existe em algumas regiões, como no Distrito Federal, mas depende de normas locais e não é padronizada em todo o país. A proposta, apresentada pelo deputado Capitão Augusto, do PL de São Paulo, busca criar regras nacionais que reconheçam a importância dos profissionais da segurança pública e facilitem o deslocamento durante o exercício da função. O projeto que garante gratuidade no transporte público para policiais segue para análise na Comissão de Finanças e Tributação. Da Rádio Câmara de Brasília, Sofia Peçanha.
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11: Segurança Pública.
13: A proposta que aumenta a punição para tráfico de drogas com uso de aeronaves avançou na Câmara. A repórter Maria Neves tem os detalhes.
17: A Comissão de Constituição e Justiça da Câmara dos Deputados aprovou o projeto que aumenta as penas para o tráfico de drogas praticado com uso de aeronaves. Pela proposta, quem usar aviões ou helicópteros para o tráfico ficará sujeito a pena de 10 a 20 anos de reclusão, além de multa. O valor da multa depende da situação econômica do réu e é calculada em dias multa, podendo variar de 2 mil a 4 mil dias multa. Cada dia multa corresponde a um valor em salários mínimos e hoje varia entre 50 e 8.105 reais. O texto aprovado foi a versão apresentada pelo relator na Comissão de Segurança Pública, deputado Sargento Faur, do Paraná, ao projeto do deputado Cobalcini, do MDB de Santa Catarina. Sargento Faur ressalta que a legislação atual já prevê aumento de penas para algumas circunstâncias do tráfico, mas não diferencia de modo específico o uso de aeronaves. Para ele, a gravidade e potencial lesivo do uso desse tipo de transporte justificam a criação de um tipo qualificado autônomo.
18: O emprego de aeronaves nesse tipo de crime permite que os criminosos escapem das barreiras terrestres e fluviais, aproveitando-se da vastidão territorial e das fragilidades do espaço aéreo, o que compromete a eficácia das ações de segurança. Tal realidade impõe ao Estado a necessidade de intensificar os mecanismos de controle e adotar sanções penais mais duras, a fim de desestimular essa modalidade de crime.
17: O texto aprovado também prevê aumento de pena para quem utiliza a aeronave para transportar maquinário, aparelho ou qualquer outro objeto destinado à produção de drogas. A pena prevista, nesse caso, é de 6 a 15 anos de reclusão e multa, de 2 mil a 3 mil dias multa. A proposta, que aumenta penas para crimes relacionados ao tráfico de drogas com uso de aeronaves, ainda terá de ser votado pelo plenário da Câmara. Se aprovado, seguirá para análise do Senado. Da Rádio Câmara de Brasília, Maria Neves.
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11: Educação. Sidney Leite, do PSD do Amazonas, comemora a aprovação da medida provisória que reajusta o piso salarial dos professores em R$ 5.130,38. O congressista também destaca a garantia de aumento real anual acima da inflação em todo o país.
20: Eu destaco que essa é uma luta e uma empreitada de todos nós, no sentido de garantir dignidade, reconhecimento, mas, acima de tudo, valorização dessa que é uma profissão tão importante. Essa, sem dúvida nenhuma, é uma conquista histórica para esses trabalhadores que fazem a diferença no presente e no futuro. Eu que sou daqueles que acredita na educação pública gratuita e de qualidade. E vindo do Estado, com as dimensões do Estado do Amazonas, que é o maior estado da federação, com realidades extremas, essa, sem dúvida nenhuma, é uma vitória importante desses trabalhadores que muitas vezes não têm esse reconhecimento por parte do governo do Estado.
21: Sidney Leite reforça que caberá ao Ministério da Educação divulgar anualmente a tabela de reajustes. Para ele, a conquista representa o reconhecimento da educação pública como pilar de desenvolvimento e como instrumento essencial no combate à desigualdade educacional no país.
11: Saúde. A Comissão de Saúde aprovou projeto que reforça a política de prevenção ao câncer de pulmão. A repórter Júlia Lopes traz mais informações sobre o texto.
22: A Comissão de Saúde da Câmara dos Deputados aprovou uma proposta que estabelece novas diretrizes para a política de rastreamento e diagnóstico precoce de câncer de pulmão no Sistema Único de Saúde, o SUS. O objetivo é melhorar a sobrevida dos pacientes e reduzir a mortalidade causada pela doença. Atualmente, a Política Nacional de Prevenção e Controle do Câncer já abrange ações de prevenção, tratamento, pesquisa e monitoramento do câncer. No entanto, o projeto busca detalhar essas diretrizes especificamente para o câncer de pulmão, com a criação de protocolos de rastreamento integrados à atenção primária e o reforço no combate ao tabagismo. Entre as medidas previstas estão a busca ativa de pacientes no âmbito da atenção primária à saúde, com a atuação de agentes comunitários e de combate a endemias, para identificar grupos de alto risco e encaminhá-los para exames de rastreamento. A deputada Flávia Moraes, autora da proposta, afirmou que a medida, além de ampliar o diagnóstico precoce e contribuir para a redução da mortalidade, também fortalece a estrutura de atendimento no SUS, com profissionais especializados e a ampliação do acesso a exames.
23: Vai permitir a qualificação, a formação de profissionais, a disponibilização do espirômetro, dos exames, dos equipamentos para a realização desses exames. E, com certeza, com o diagnóstico precoce, é possível iniciar mais cedo o tratamento da doença, ter um resultado mais efetivo. Isso representa menos sofrimento para o paciente, menos custo para o SUS.
22: Segundo a deputada, hoje apenas 15% dos casos de câncer de pulmão são diagnosticados em estágio inicial, quando há maior chance de cura. Ela destaca ainda que o rastreamento precoce por meio de tomografia pode reduzir a mortalidade pela doença em até 20%. O projeto que define novas diretrizes para a política de rastreamento e diagnóstico precoce de câncer de pulmão no âmbito do SUS deve seguir agora para a Comissão de Finanças e Tributação. Da Rádio Câmara de Brasília, Júlia Lopes.
21: Doutor Flávio, do PL do Rio de Janeiro, apresentou projeto que cria políticas públicas voltadas ao atendimento de adultos com transtorno do espectro autista. A proposta prevê a criação de núcleos especializados para acompanhamento, inclusão social e inserção no mercado de trabalho.
1: O que a gente propõe no projeto é que sejam construídos núcleos de atendimento ao autista adulto. O que, que são esses núcleos? Para exemplificar, quando você tem os CAPs, que faz tratamento de dependência química ou de psiquiatria, tem um acompanhamento. Então, a gente quer construir esses núcleos para que se tenha políticas públicas voltadas para o autista adulto, para que ele seja inserido no mercado de trabalho, tratamento neurodivergente, ele possa ter lá o preceptor, estudar línguas, idiomas, de acordo com o seu grau de autismo.
11: O projeto de Dr. Flávio prevê que os centros sejam financiados pelo governo federal e que também possam receber recursos de emendas parlamentares para implantação nos municípios. Ele reitera que o projeto amplia o suporte às famílias de pessoas autistas com mais de 18 anos de idade.
2: Direitos Humanos.
21: Os deputados aprovaram projetos que buscam garantir os direitos das pessoas com deficiência e de quem cuida delas. Quem traz mais detalhes sobre as propostas é a repórter Paula Bittar.
3: A Comissão de Constituição e Justiça da Câmara aprovou 3 projetos que buscam garantir direitos a pessoas com deficiência. Um deles assegura prioridade aos cuidadores de pessoas com deficiência em programas federais de capacitação, formação e qualificação. Outro reforça a prioridade no atendimento para esses cuidadores. A proposta determina que o atendimento prioritário, que é estendido aos acompanhantes, deve estar claro e explícito nos informativos de identificação e sinalização do serviço. O terceiro projeto aprovado proíbe a discriminação contra pessoas com transtorno do espectro autista. O texto estabelece que a pessoa autista não será submetida a tratamento desumano ou degradante, não será privada de sua liberdade ou do convívio familiar, nem sofrerá discriminação. Relator das 3 propostas na CCJ, o deputado Alex Manente, do Cidadania de São Paulo, destacou a necessidade de atualizar a legislação para garantir a inclusão.
5: Todo esse conjunto de projetos que nós temos aprovado e avançado na Câmara dos Deputados para poder fazer com que a inclusão seja algo real e que a legislação esteja de acordo com essa necessidade de inclusão que temos no nosso país. Então, são avanços importantes para poder, primeiro, combater a discriminação e depois avançar no cuidado e no tratamento de direitos para as pessoas que acompanham e familiares que dedicam a vida especialmente para essas pessoas.
3: As 3 propostas que buscam garantir direitos a pessoas com deficiência podem seguir para análise do Senado, a menos que haja recurso para votação antes pelo plenário da Câmara. Da Rádio Câmara de Brasília, Paula Bittar.
11: Chico Alencar, do PSOL do Rio de Janeiro, apoia a proposta que cria o Dia Nacional da Museologia Social, a ser celebrado em 8 de maio. O parlamentar explica que a iniciativa reconhece museus comunitários que preservam a memória e a identidade de territórios populares.
24: Esse tipo de museu social, evidentemente, todo museu é social, todo museu é histórico, todo museu tem uma importância fundamental em qualquer país do mundo. Mas a museologia social é aquela que resgata a história de comunidades em geral esquecidas e trata de valorizar o povo morador que construiu essas comunidades, que as inaugurou muitas vezes, que enfrentou violências, remoções, como grande protagonista.
21: Chico Alencar destaca ainda o Museu da Maré, no Rio de Janeiro, como referência da museologia social no Brasil. O deputado afirma que esses espaços ajudam comunidades a resgatar raízes, ancestralidades e lutas por direitos e melhores condições de vida.
2: Trabalho.
11: Enfermeiros devem emitir nota fiscal após prestar serviços autônomos. A repórter Sofia Peçanha tem mais detalhes sobre a proposta.
15: A Comissão de Saúde aprovou o projeto que obriga a emissão de notas fiscais eletrônicas por profissionais de enfermagem que atuam de forma autônoma. A proposta é de autoria da deputada enfermeira Rejane, do PSDB do Rio de Janeiro, e tem como objetivo incentivar a formalização e a valorização da categoria. O texto prevê que a obrigatoriedade vale para todos os profissionais registrados nos conselhos regionais de enfermagem que trabalham por conta própria, especialmente na prestação de serviços fora de hospitais e vínculos formais. Entre as atividades que passam a exigir a emissão de nota fiscal estão atendimentos domiciliares, acompanhamento de pacientes, orientações de saúde e ações de prevenção de doenças. Durante a análise, o parecer da deputada enfermeira Ana Paula do Podemos do Ceará foi lido pela deputada Heloísa Helena do Rede do Rio de Janeiro, que também é enfermeira, destacando a importância da medida para acompanhar as mudanças no mercado de trabalho da enfermagem.
2: Acrescenta a atuação de enfermeiros e técnicos de enfermagem como empreendedores em áreas como curativos, acompanhamento de doenças crônicas e degenerativas e pré-natal, exige um marco regulatório que assegure a transparência na prestação de serviços e contribua para a inclusão econômica desses profissionais.
15: O projeto também prevê que estados e municípios adaptem seus sistemas para facilitar a emissão das notas fiscais, reduzindo a burocracia. O descumprimento das normas acarretará a aplicação de sanções administrativas aos profissionais ou aos estabelecimentos. Durante a discussão, o deputado Dr. Zacarias Calil, de Goiás, afirmou que a medida pode ampliar oportunidades para os profissionais e trazer mais segurança para quem contrata os serviços.
4: Facilita também contratos com clínicas, hospitais e empresas que exigem comprovação fiscal. Pacientes e empresas também veem o profissional como mais sério e organizado. Diferencia o enfermeiro no mercado de trabalho, mostrando profissionalismo.
15: O projeto que regulamenta a emissão de notas fiscais por profissionais de enfermagem segue agora para análise da Comissão de Finanças e Tributação. Da Rádio Câmara de Brasília, Sofia Peçanha.
21: Bebeto, do PP do Rio de Janeiro, avalia que a redução da jornada de trabalho vai melhorar a qualidade de vida dos brasileiros. O parlamentar menciona que os trabalhadores da Baixada Fluminense, por exemplo, enfrentam engarrafamentos que tornam o descanso ainda mais necessário.
6: Olha, vai ser um benefício muito grande, porque o cara que acorda 4 horas da manhã, 5 horas da manhã, para trabalhar na capital e retorna 10, 11 horas da noite, imagina quanto esse cara não sofre só no deslocamento. Estou dizendo o horário que trabalha, não, só no deslocamento. Vai ser um prêmio para aquele que precisa se deslocar, enfrentar engarrafamento e, além de tudo, a convivência familiar, que é super importante nesse tempo, nessa redução dessa escala, nessa jornada de trabalho.
11: Bebeto também exalta o trabalho da Comissão de Viação e Transportes em favor da mobilidade urbana do Rio de Janeiro. Ele considera que associar melhorias no transporte com a redução da carga horária é fundamental para garantir dignidade à classe trabalhadora.
21: Termina agora o Jornal Câmara dos Deputados, produzido pela Rádio Câmara, com trabalhos técnicos de Everson Urani e apresentação de José Carlos Andrade e Luciana Vieira. Uma boa noite para você.
11: Uma ótima noite. Você fica agora com as notícias do Tribunal de Contas da União.
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0: 10:03, boa noite para você. Benção, pai.
1: Benção, pai.
0: Tema Dia dos Pais com Nayara Azevedo. É bom ter você aqui, sabia? Obrigado pelo carinho da audiência, pela companhia. A partir de agora a gente vai falar de amor, de paixão, carinho, amizade, história de amor, recadinhos do coração, música da minha vida, tradução. Programa feito para você também desabafar, falar um pouquinho de você. Como foi o fim de semana? Foi bom? Espero que a semana esteja começando bem. São meus votos sinceros que você comece uma semana do jeito que você mais gosta, fazendo as coisas que você ama, que você é apaixonado, com a pessoa que você gosta, ao lado da sua família. Hoje é dia do amigo. Sabia que eu te considero minha amiga? Meu amigo? Espero que a recíproca seja verdadeira. Espero que você também me considere, porque você pode contar comigo nos momentos mais difíceis e nos momentos mais fáceis. É para isso que os amigos existem, né? Para tudo e para todas as horas. Agora tem história de amor. Os primeiros recadinhos acontecem após as 11 da noite. Você pode também se preparar para a tradução das 11. Você pode oferecer a tradução também. Já já eu falo qual é a tradução. Aí você já fica meio sabendo qual é a letra, do que se fala, para que você possa oferecer, tá bom? Agora vamos à história de hoje, que eu quero que você também aconselhe e dê a sua opinião. Boa noite, Dilson. Boa noite. Prefiro não dizer meu nome, o meu nome verdadeiro. Pode me chamar de Amanda. Essa é a história mais difícil da minha vida. Porque a pessoa que me machucou foi justamente quem deveria ter me protegido. A minha mãe. Tudo começou quando eu tinha apenas 16 anos. Recebi uma notificação e uma solicitação de amizade no Facebook de um rapaz chamado Marcos. Aceitei. Começamos a conversar sem nenhuma intenção. Ele sempre foi educado, respeitoso e nunca passou dos limites. Quando completei 17 anos, ele foi um dos primeiros a me dar os parabéns. No fim da conversa, ele fez uma pergunta que mudou a minha vida. Amanda, você namoraria um homem mais velho? Eu sorri, porque naquele momento já estava gostando dele. Respondi que sim. 2 meses depois, ele me pediu em namoro. Começamos a namorar escondido. Eu ainda tinha medo da reação da minha família. Sempre que eu saía com minha mãe e encontrava o Marcos na rua, ele me cumprimentava discretamente. Dizia um oi ou apenas acenava assim com a mão. O curioso é que minha mãe acreditava que aqueles cumprimentos eram para ela. Ela dizia que ele demonstrava interesse nela. Eu até achava engraçado no começo, mas eu não fazia ideia de que aquilo era apenas o início de um pesadelo. Alguns meses depois, Marcos decidiu fazer a coisa certa. Foi até a minha casa pedir autorização para namorar comigo. Minha mãe respondeu que eu era muito nova, que ele iria atrapalhar meus estudos e que aquele namoro não aconteceria. Ele apenas respondeu: então deixe que a Amanda me diga isso. Deixa ela falar. Eu fui até ele e disse a verdade. Que eu queria namorar. Quem não aceitava, aliás, era minha mãe. Mesmo assim, continuamos juntos. Só que dali em diante, minha mãe mudou completamente. Ela passou a fazer de tudo para acabar com o nosso relacionamento. Inventava histórias, criava brigas, tentava colocar um contra o outro, Dilson. Minha própria família começou a acreditar que o Marcos era uma pessoa ruim. E durante um tempo, até que ele começou a duvidar de algumas coisas que eu dizia. Eu me sentia completamente sozinha, mas o pior ainda estava por vir. Com o passar do tempo, descobri que minha mãe queria afastar o Marcos de mim, porque ela mesma tinha interesse nele. Ela acreditava que se acabasse com o nosso namoro, teria alguma chance de conquistá-lo. Para tentar nos separar, ela chegou ao ponto de me obrigar a sair com outros homens. Eu chorava, implorava, dizia que amava o Marcos, mas ninguém acreditava em mim. Foram dias de muito medo, vergonha e sofrimento, até que um dia a verdade apareceu. Houve uma grande confusão em frente à nossa casa. Várias situações vieram à tona. Pessoas que antes duvidavam de mim finalmente enxergaram o que estava acontecendo. Minha família descobriu quem realmente estava mentindo. O Marcos também percebeu que eu sempre dizia a verdade. Foi um alívio, mas as cicatrizes permaneceram. Hoje, quase não tenho contato com minha mãe. Não sinto ódio, mas também não consigo esquecer tudo que vivi. Apesar de toda essa dor, Deus foi generoso comigo. Hoje estou casada há 9 anos com Marcos. Temos um filho lindo. Construímos a família que um dia tentaram destruir. Todos os dias agradeço por não ter desistido do homem que sempre lutou por nós. Ainda carrego mágoas. Algumas feridas demoram muito para cicatrizar. Mas olho para o meu marido e para o meu filho. Tenho certeza de que o amor foi maior do que toda a maldade que tentaram colocar no nosso caminho. Amanda é um nome fictício. Família massa. Família minha saudade. Como uma filha consegue lidar com a dor de descobrir que a própria mãe tentou destruir sua felicidade? É possível perdoar alguém que deveria proteger, mas escolheu ferir? Ou existem marcas que a gente aprende a conviver, mas nunca consegue esquecer? E com esse comentário, eu quero abrir a nossa enquete de hoje. Tá bom, Amanda? Eu sei que você está bem com seu marido, com seu filho, mas tem mágoas com a sua mãe. Vamos ver o que a família tem a dizer sobre isso. E você? Você conseguiria perdoar uma mãe que fez isso com a própria filha? Laços de sangue são suficientes para apagar uma traição tão dolorosa? Ou existem atitudes que mudam uma família para sempre? 11-3509-9290. Áudio de até 1 minuto. Texto: você, família massa, família minha saudade. Aconselha. Dá a sua opinião. Por que é a mais importante? Já digo que é a mais importante. Tem sido assim em todas as histórias que a gente conta. Você também pode contar a sua história. Pode desabafar dentro de uma história dessa e pode receber o conselho amigo da nossa audiência, da família massa. Você conseguiria perdoar uma mãe que fez isso com a própria filha? Estou aguardando você. 10h12, boa noite. Zélia Duncan, Catedral. No Minha Saudade é Você.

FM 10h21, Cristiano Araújo com Zezé de Camargo, Indiferença na noite mais romântica do Brasil. Contamos a história da Amanda, nome fictício. Pequeno resumo para você que tá chegando agora. Enquete de hoje. Uma mãe tentou destruir o namoro da própria filha porque queria o namorado dela para si. Depois de anos de sofrimento, a verdade apareceu. Hoje, a filha está casada com o grande amor da sua vida, mas ainda carrega uma profunda mágoa da mãe. O que você faria, família Massa? Você conseguiria perdoar uma mãe que fez isso com a própria filha? Laços de sangue são suficientes para apagar uma traição tão dolorosa? Ou existem atitudes que mudam uma família para sempre? Mais uma vez, você conseguiria perdoar uma mãe que fez isso com a própria filha? Quis tomar o namorado? Impediu o namoro por causa de ciúmes? 11-3509-9

0: você? O Roberto diz assim: fiquei impressionado com essa história. O mais triste é que ninguém acreditava nela. Além de sofrer com a atitude da mãe, ela ainda teve que provar que dizia a verdade. Isso deve ter sido muito doloroso. Boa noite, quem fala?
1: Boa noite, Diogo. Tudo bem?
0: Tudo bem.
1: Estou ouvindo aqui a enquete de hoje. Cara, eu acho que eu jamais perdoaria tanto a mãe ou quando o pai fazer uma coisa dessa. Eu acho que jamais, cara. Isso é uma coisa que fica marcada, né, na vida da gente. Acho que não tinha como dar certo. Mesmo assim, que fosse visitar ela lá na casa dela, é vida que segue. Cada um segue o seu rumo e já é. Valeu, abraço.
0: Abraço, muito obrigado pelo seu conselho, pela sua opinião. A Rosângela Martins está participando com a gente. Obrigado, Rosângela. Graças a Deus, ela não desistiu do amor dela. Hoje tem um marido, um filho e uma família construída. Isso mostra que, mesmo depois de tanta dor, a vida pode surpreender. Você que pegou o barco navegando, eu vou fazer um pequeno resumo do que está acontecendo. Hoje contamos a história da Amanda e você pode responder a nossa enquete de hoje com conselho ou apenas a sua opinião ou algo que você viveu, algo parecido, né? Uma mãe tentou destruir o namoro da própria filha porque queria o namorado dela para si. Ela sofreu. Pessoas não acreditaram nela. Foi uma barra passar por muitos anos vivendo como uma mentirosa e não conseguindo ter o amor da vida dela. Até hoje ela tem uma grande mágoa da sua mãe. Você conseguiria perdoar uma mãe que fez isso com a própria filha? 11-3509-9290. A sua opinião é muito importante, é especial. Minha saudade é você.

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0: Massa FM 10h35, te amo, versão ao vivo Gian Giovanni.
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0: Muito bem, a primeira edição do quadro A Música da minha Vida. Gilson, o nosso primeiro abraço foi em 1994. Aqui é o Pedro. Oi, Pedro, tudo bem? Quero dedicar essa verdadeira poesia do nosso pop romântico para minha esposa, a Alice. O Pedro conta que em 94, no pátio da faculdade, ele tomou coragem, pegou o violão e cantou essa música na frente de todo mundo para conquistar a Alice. Ele diz que o rosto dela ficou vermelho de vergonha na hora, mas o coração bateu mais forte. Hoje o palco não é o pátio da faculdade. Pedro é o nosso... Pedro é o nosso rádio. Entendi. Aumente o volume para vocês ouvirem a música Apenas Mais Uma de Amor. Esse sucesso é de 92, viu? Lulu Santos, a trilha sonora de Pedro e Alice, aqui no quadro Música da Minha Vida. 10h37, boa noite para você, ótima segunda-feira.

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0: Massa FM 10h43. E hoje contamos a história da Amanda. Esse é um nome fictício. Ela não falou o nome verdadeiro. Um resumo para você que acabou de chegar aqui no Minha Saudade. Uma mãe tentou destruir o namoro da própria filha porque queria o namorado dela para si. Depois de anos de sofrimento, a verdade apareceu. Hoje a filha está casada com o grande amor da sua vida, mas ainda carrega uma profunda mágoa da mãe. E você? Você conseguiria perdoar uma mãe que fez isso com a própria filha? Laços de sangue são suficientes para apagar uma traição tão dolorosa? Ou existem atitudes que mudam uma família para sempre? 11-3509-9290. Mande a sua opinião, família Minha Saudade. Família Massa. Boa noite, meu amigo Gilson. Essa história aconteceu comigo também. Na época, minha namorada era a Natalie. Nós terminamos e a última coisa que falei para ela foi para perdoar a mãe dela. Depois disso, nunca mais nos falamos. Oi, Amanda. Aqui é a Tati. Meu conselho? Perdoa sua mãe. Sei que ela errou feio, mas mãe é mãe. Perdoa e tenha paz no coração. Beijo, Tati. Muito obrigado pela sua opinião. Boa noite, Gilson. Vivo uma situação parecida. Minha situação é o pai e a mãe. A gente aprende a viver com a dor, mas perdoar mesmo só Deus. Muito obrigado pela participação. Oi, quem fala?
1: Boa noite, Adilson. Rádio Massa, nossa rádio maravilhosa. E você é um locutor que é um locutor muito legal. Deus abençoe muito vocês. E forte abraço a todos. E essa enquete aí eu não ouvi direito. Mas essa menina tem que agradar a mãe, né? Deus abençoe vocês aí.
0: Amém, amém. É isso mesmo. É a questão do perdão da mãe, viu? A mãe queria ficar com o namorado dela, a pessoa que ela gostava, e tentou impedir de todas as formas. E com o tempo apareceu a verdade, porque a mãe mentiu até para ter esse rapaz. E hoje a Amanda, que é um nome fictício, tem uma grande mágoa da mãe. E você pode aconselhá-la? Pode dar a sua opinião no 11-3509-9290? Você conseguiria perdoar uma mãe que fez isso com a própria filha? Conta pra gente. Áudio de até um minuto, texto também vale, viu? Rick Renner, mil vezes cantarei aqui no Minha Saudade. É você.

0: Massa FM 10h54. Boa noite para você. As últimas respostas aqui do nosso da nossa enquete, contamos a história da Amanda. Boa noite. Sobre o assunto de hoje, eu penso que uma mãe de verdade deve querer o bem, a felicidade e a paz dos seus filhos, nunca o sofrimento deles. Eu passei por uma situação muito difícil. A mulher que dizia ser minha mãe me causou um sofrimento terrível. Passei pela boca da morte por causa do que vivi. Ela chegou a me pedir perdão, mas eu não consegui perdoá-la. Ela faleceu sem receber o meu perdão. No lugar dessa jovem, eu também não conseguiria perdoar. Há situações que deixam marcas muito profundas. Na minha opinião, existem mulheres que, infelizmente, não honram o significado de ser mãe. Boa noite a todos, um bom descanso. Obrigado, é o Cícero de Lucélia, estado de São Paulo, interior. Oi, boa noite, quem fala?
1: Boa noite, tudo bem, minha saudade. Sobre a enquete, eu também já passei por essa situação. É uma situação dolorosa, é uma situação confusa, mas o que nos faz ser forte é se apegar com Deus, sabe? Eu aconselho a ela a orar muito pela mãe dela, para que esse sentimento que vive dentro dela de tristeza, de decepção sobre a mãe, não faça com que ela sofra, né? Então, assim, permaneça, cada uma cuidando da sua vida, cada uma fazendo os seus afazeres, já que ela está bem com o esposo, se apegar com Deus e pedir para que Deus tire esse sentimento de dentro dela e que a mãe dela, né, seja uma pessoa feliz também, mas que não tenha necessidade dela ficar pensando sobre isso, sabe? Passou, é passado. Eu sei que o perdão é difícil, mas que cada um siga a sua vida e que ela permaneça nesse relacionamento maravilhoso, que isso não atrapalhe esse sentimento dela e que Deus abençoe o casamento dela. Amém. E deixe a mãe lá. Apenas viva a sua vida, cuide de você, a mãe, esposa maravilhosa que você é. E Deus abençoe o casamento de vocês.
0: Amém, muito obrigado pela sua participação. Oi, boa noite, quem fala? Oi.
2: O enquete de hoje, eu perdoaria, mas vai levar um tempo, né? Vai levar um tempo, mas ela não precisa procurar a mãe dela, nem a mãe dela precisa procurar a filha. Cada um no seu cantinho.
0: Tá bom, muito obrigado. Quero te ouvir. Oi, boa noite.
3: Sobre a enquete ali de hoje, eu não perdoaria minha mãe porque eu fui abandonada a vida inteira, fui desprezada. E faz 3 anos que ela falou pra mim quem era meu pai. E hoje ela tá com ele, então ela sempre pegou e me maltratou por causa disso. E hoje eles estão casados.
0: Muito obrigado por compartilhar um pouquinho da sua vida, da sua história, por confiar na gente. Obrigado e sentimos muito por isso, tá bom? Um beijo, obrigado pela sua participação. Ótima semana. Oi.
4: Oi, boa noite, Gilson. Boa noite, família Minha Saudade. Amanda, eu diria pra você que é difícil, né? Mas assim, perdoar a gente sabe que não significa esquecer, mas perdoe. Libera essa mágoa de dentro do seu coração, minha querida. É melhor, vai te fazer se sentir melhor. É difícil, mas o perdão, ele vai servir muito mais pra ti do que pra ela. Faça isso. Peça pra Deus, pro Criador, pra ele te ajudar, tá bom? Deus abençoe.
0: Amém.
5: Obrigada, botão.
0: Beijo pra você. Daqui a pouquinho tem tradução, tem o seu recadinho. Você já preparou aí? Você vai caprichar no recadinho? 11-3509-9290. Áudio ou texto, use e abuse sem moderação.

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28: Massa FM 11-2, boa noite. Voltamos, muito obrigado pelo seu carinho, pela sua companhia. Eu sou o Gilson Campos, te acompanho até 10 para meia-noite. Vem comigo, hoje é dia do amigo. Eu sou seu amigo e quero sua amizade.
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28: A minha rádio é massa. Muito bem, voltamos e eu quero te dizer uma coisa. Se você tem um amigo ou uma amiga quer homenageá-lo, hoje é um dia, né? Tá acabando o dia do amigo já. Temos uma hora pela frente. 11-3509-9290. Você vai mandar um recadinho pro amigo ou para aquela amiga. Quem sabe essa amizade não se transforma em uma paixão e, consequentemente, um amor. A gente ouve agora a tradução e eu espero você se declarar para aquele amigo ou aquela amiga que você quer que torne uma paixão e um grande amor, tá bom? Depois você vai ficar, com o tempo você vai descobrir que a amizade, ela permanece durante toda a relação, todo o casamento. E é a que mais permanece. Aliás, é a que importa também. Bom, vamos ouvir? Já fica aí pertinho de quem você ama. Dá pra você dançar de roxinho colado, não dá? Vamos ouvir a tradução, então, de Eurythmics, Annie Lennox, David Stewart, Miracle of Love.
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28: Quantas tristezas?
20: Do you try to hide?
28: Você tenta esconder.
20: In a world of illusion,
28: no mundo de ilusão,
20: it's covering your mind,
28: que está cobrindo sua mente.
20: I'll show you something.
28: Eu
3: mostrarei a você algo bom. Eu mostrarei a você algo bom. Quando você abrir sua mente, você descobrirá o indício que existe algo que você está ansiando encontrar. O milagre do amor levará embora sua dor. Quando o milagre do amor vier na sua direção novamente, cruel é a noite que encobre seus medos. Meiga é aquela que enxuga suas lágrimas. Deve haver uma intriga amarga para fazer você atormentar tão perversamente. Dizem que o maior covarde pode magoar o mais ferozmente. Mas eu mostrarei a você algo bom. Eu mostrarei a você algo bom. Se você abrir seu coração, você pode fazer um novo começo quando seu mundo desmoronante desabar aos pedaços. O milagre do amor levará embora sua dor. Quando o milagre do amor vier na sua direção novamente, o milagre do amor levará embora sua dor. 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

Roça FM, Zezé de Camargo e Luciano, vivendo por viver. Os primeiros recadinhos da noite, beijinhos também. A Enice Benoit tá junto com a gente, obrigado, viu? Ana Rafaela, beijinho. Enice Benoit, beijo, tá? Esqueci. Rosineia de Paula, beijão. Carla Caroline Vieira, beijo pra você também. Cláudia Sabrina, um beijão. Demetrius tá aqui, um abraço. Oi, Rose, beijo pra você, obrigado. Francine Michele Silva, beijo. Ana Cláudia, beijo na bochecha. Abraço pro Guilherme. Carla Caroline Vieira, beijão. Ana Rafaela, beijo. Ronaldo, abração pra você, muito obrigado, Ronaldo. Micaele Marcos, um beijo pra você na bochecha. Mônica Leite, beijão também. Que bom ter você aqui. Eu sou a Aline e hoje quero dedicar estas simples palavras ao meu esposo Roberto Carlos. Meu amor, quero que você saiba a grande importância que tem na minha vida. Sou imensamente feliz e grata a Deus por ter colocado você no meu caminho e por termos construído a nossa família juntos. Obrigada por todo o amor, companheirismo, cuidado e pelos momentos que compartilhamos ao longo desses 12 anos e 9 meses. Cada dia ao seu lado é um presente e meu coração transborda de gratidão por tudo que vivemos. Eu te amo hoje, amanhã e sempre. Que Deus continue abençoando a nossa união, fortalecendo o nosso amor e nos permitindo viver muitos anos felizes juntos. Te amo para sempre. Boa noite, Dilson. Recadinho de Aurélia para o filhão Davi. Oi, meu filho, que Papai do Céu te abençoe sempre e que amanhã Deus esteja à frente de tudo, guiando seus passos e te protegendo em cada momento. Hoje falei com você e fiquei sabendo que estava meio dodói, mas graças a Deus já está melhor. Continue se cuidando, quero que você nunca perca a força, o foco e a fé. Saiba que estou sempre torcendo por você e orando para que Deus te conceda muita saúde, paz e felicidade. Feliz dia do amigo. Dilson, você é a voz que faz a Rádio Massa ficar ainda mais especial para todos nós. Além de um profissional incrível, é um amigo que nos acompanha todos os dias, trazendo alegria e boas histórias. Que essa amizade continue ecoando forte por muito tempo. Abraço enorme. Obrigado. A Tati, né? Um beijinho, Tati. Obrigado, obrigado, obrigado, obrigado. Amei as palavras. Roberta Miranda tá chegando. São tantas coisas. 11:13. Boa noite para você. Muito obrigado pelo carinho.

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1: O pedido é da Sônia, para o grande amor e companheiro de vida, Roberto. A Sônia conta uma história curiosa. Na lua de mel deles em 1990, indo para a serra, o rádio do carro simplesmente quebrou e a fita cassete ficou emperrada lá dentro. Resultado? A viagem inteira de ida e volta foi ouvindo a mesma fita. E com esse super clássico internacional, o que era para ser defeito no rádio virou trilha oficial desse amor. Sônia e Roberto, um brinde a essa viagem maravilhosa, pelo jeito, né? Que dura até hoje. Aperta o play na memória. Então, Elton John, Sacrifice, 1989. Vamos ouvir.

Massa FM 1122 Sacrifice. Elton John, do Minha Saudade é Você, Música da Minha Vida, que você também pode pedir uma. Muito fácil, 11-3509-9290. Pede a música, pode ser áudio, pode ser texto. E conta a história que levou a música a ser a sua trilha sonora. Ronaldo Fernandes, bem-vindo. Tapete vermelho estendido. Que bom que você chegou, que tá gostando. O Ronaldo Fernandes ouvia uma outra rádio, só que ele decidiu ser massa. Ele é de Mogi Guaçu, obrigado mesmo de coração. Um abraço forte. Seja bem-vindo sempre aqui na Massa FM, tá bom? Aqui na nossa família. Fátima Torres, um beijo pra você, obrigado. O Vaguinho também tá aqui. Obrigado, Vaguinho, pela companhia. Ele falou aí sobre o dia do amigo. Somos amigos. Essa amizade forte, né? Silvana, um beijinho pra você. Recadinho de ponta solta, que diz assim:

0: pode desabafar aqui da forma que você quiser, pode abrir seu coração. Oi, Dilson, tudo bem? Aqui é a Tati. Vim desabafar. Esse dia do amigo está sendo muito difícil para mim. Perdi um grande amigo no sábado, que eu considerava como meu avô. Ele tinha 82 anos e diabetes. Fiquei no velório até amanhecer e desde então não paro de chorar. Dói muito perder quem amamos. Obrigado por me ouvir, estou chorando até agora, sabia? É tão normal chorar numa situação em que a gente perde alguém tão querido, tão amado. Chorar faz com que a gente fique mais leve. Mas é importante que você saiba. Viva o luto. É importante viver o luto. O grande erro é quando a gente deixa passar. O que é o luto? O luto é você se dar o direito de chorar, de ficar triste, de deitar na cama, lembrar dos bons momentos, frisar bem os bons momentos. Por quê? É dessa forma que você vai ver o teu amigo, né? E eu acredito que as pessoas realmente elas não vão embora. Como somos energia, a gente capta energia onde quer que a gente vá. E se a gente vive com as pessoas, a gente vive ao lado de pessoas, a gente se transforma nessas pessoas. Então, somos todos um. E uma parte nossa nunca vai embora, né? Ela fica com a gente. Às vezes não em forma física, como a gente costuma ver, mas em forma de arrepios, pensamentos, sorrisos, lágrimas. Fica bem, é totalmente normal. Chore o quanto puder, tá bom? Mas não deixe de tomar água, se hidratar, né? Porque às vezes a gente tá triste, aí não come, não bebe água, ainda mais se chorar. O choro, as lágrimas, né? Você tem que se hidratar, depois você não pode ficar doente, né? Tati, um beijo na sua bochecha, obrigado por compartilhar esse momento, um momento tão delicado aqui com a gente, tá bom? 11-3509-9290. Abra seu coração, deixa a emoção falar alto aqui no Minha Saudade é Você.
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1: Massa FM 11:29, boa noite pra você. Voltamos aqui no Minha Saudade.
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0: 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Foi Deus, Edson e Hudson, na noite mais romântica do Brasil. Muito obrigado pelo seu carinho, pela sua companhia. 11-3509-9290, WhatsApp do amor, para você mandar o seu recadinho. Pode ser texto, você pode gravar um áudio se você não for muito tímida ou tímido. O importante é você deixar a sua emoção transbordar. E tem momentos na vida que a gente tem que fazer isso, né? Eu sempre falo que aonde quer que você vá, o nosso tema do Dia dos Pais é bênção pai, né? Imagine você saindo sem dar bênção para sua mãe e para seu pai. Hoje em dia não é normal a gente ver os filhos a todo momento, mas as pessoas mais maduras, que têm um tempinho mais de vida, que é de uma outra época, até no telefone vai falar bênção mãe, bênção pai, depois termina a mesma coisa. É uma autoridade espiritual na vida de você, né? Na sua vida. Então, é a mesma coisa. Qualquer pessoa que você tem como ente querido, uma pessoa querida, uma pessoa que você ama, sempre deixe ela com um eu te amo, porque não sabemos o que a vida nos reserva, não é verdade? A vida não é uma coisa que a gente tem para sempre. Nós somos mortais. Pelo menos o corpo físico, ele é mortal, né? Então a gente tem que tomar cuidado, tem que saber que isso é uma normalidade, não tem que ter medo, né? Mas fazer o melhor que pudermos enquanto estivermos nesse receptáculo, né? Melhor dizendo. Boa noite, Dilson, obrigado por ter você como amigo. Parabéns. Ah, obrigado. Meus amigos também que estão trabalhando, todos os amigos que estão trabalhando. Fiorentina, é a Tere. Obrigado, Tere, um beijão para você. Sou o Rogério, sou do sul de Minas Gerais, estou trabalhando e ouvindo a Massa. Muito obrigado pelo seu carinho, pela sua companhia. Oi, boa noite.
1: Boa noite, meu nome é Ellen, meu recado vai pro meu filho Bruno. A mãe recebeu o teu presente, fiquei muito, muito feliz pelo presente. Gostei muito. Mãe agradece de todo o coração. Que Deus te abençoe, que Deus te cubra com o seu manto sagrado, que você fique bem. E o que a mãe sempre fala, que a mãe te ama muito. Isso é muito importante pra mim.
0: Isso. Tá vendo? A mãe te ama muito. Perfeito. Oi, boa noite.
2: Gilson, aqui. Oi. É a Cris de novo.
0: Tudo
2: um
0: bem,
2: recadinho,
0: Cris?
2: Ele vai pra você, né? Hoje é o dia do amigo e eu tô passando aqui pra também agradecer por você alegrar todas as nossas noites, por você trazer pra nós sempre histórias, né? Lindas histórias que nos emocionam, mas histórias, além das histórias, você traz pra gente um programa que nos traz ensinamento, nos traz conforto, nos traz força. Eu aprendo muito com o seu programa, então por isso hoje eu passo aqui pra te desejar um feliz dia do amigo, desejar que Deus te abençoe muito.
0: Poxa vida, Cris, muito obrigado pelas palavras, viu? Um beijo com sabor de amizade, muito obrigado mesmo. E você continua aqui junto com a gente. É bom a gente receber, né? A Tati, também a Graciela Rosa, muitas pessoas desejando feliz amizade, né? No dia do amigo. Agora tem Araqueto, Faça Oculta, de 2000 esse sucesso, viu? Vamos ouvir.

0: 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Imagino. Banda Calypso, na noite mais romântica e gostosa do Brasil. Muito obrigado ao Lindomar que está curtindo aqui a massa. Obrigado pelo carinho da audiência. Oi, boa noite, tem recadinho.
1: Olá, boa noite, aqui é Gabi, eu quero deixar o meu recadinho pro Douglas. Oi, meu amor, eu estou aqui sempre em oração por você, tá, meu amor? Guarda no teu coração tudo de bom que vivemos juntos. Quando a saudade apertar, lembra que o nosso amor é maior que qualquer distância e que cada dia que passa é um dia menos para estarmos juntos novamente. Acabei, meu amor, eu te amo.
0: Valeu, Gabi. Hoje é dia do amigo, tá acabando já. Então vamos estender o tapete para os nossos amigos que trabalham na madrugada, né? Você que trabalha na farmácia, trabalha nos hospitais, é motorista de aplicativo, tratoristas, os caminhoneiros no Brasilzão afora, você que trabalha como enfermeiro, você que tá na lanchonete ou no restaurante. Pessoal que trabalha nos hotéis, nos motéis da cidade também, você que tá curtindo a gente, pessoal do posto de gasolina, né? Os frentistas, as frentistas, obrigado, viu? Feliz dia do amigo e coloque à frente a amizade, porque amizade é amor, tá bom? Beijão para Elisete Oliveira que deseja o feliz dia do amigo, obrigado mesmo, um beijo para você, tá bom? Vambora, nos falamos amanhã. Uma ótima madrugada de terça-feira para você. Que o Papai do Céu te abençoe fortemente. Vem aí o Wesley Oliveira e a madrugada mais divertida do Brasil. Vamos ouvir? Pois é. Beijo no coração. Que o Papai do Céu te abençoe fortemente. Porque você sabe, né? Amar é. O que é amar para você? Reflita sobre o amor com roupa nova. Ouça.
2: A

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22: Massa FM, faltando 9 para meia-noite.

finalzinho já de segunda-feira, tudo bem aí, tudo tranquilo? Mais uma edição do Companhia da Massa, ao vivaço até as 4 da manhã, até a chegada do Pé na Estrada, Trucão vem aí. Ó, daqui a pouquinho tem o nosso tema, tem muita polêmica aqui na madrugada, vou abrir a linha pra gente papear também, e o importante é você participar através do nosso WhatsApp, 11 São Paulo 3509-9290. Já tem aí o WhatsApp da massa? Não, 11 3509-9290. Bora começar essa bagunça, umas musiquinhas e eu já volto pra gente tocar o terror aqui na madrugada. Simbora, Simone Mendes.

Massa FM, Henrique e Juliano, senti saudade de você. Você sentiu minha falta? Meia-noite 19, tá começando mais um Companhia da Massa, até as 4 da manhã, e já tô esperando a sua mensagem aqui, 11-3509-9290. A partir de agora é festa e alegria no rádio.

0: 21 de julho de 2026, tamo junto aqui na Massa FM. Olha quanta gente já participando, hein? Pois não.
1: Buenas noites, Wesley.
0: Olá.
1: E aí, conta pra Fer. Pagou sua aposta pra nossa amiga ontem?
0: Ainda
1: foi traçado?
0: Não.
1: Conta aí, bebê.
0: Ainda não paguei a aposta. Veremos ao decorrer dessa madrugada.
2: Boa noite, Wesley.
0: Boa noite.
2: E o canequinho, como que tá?
0: Até agora intacto. Até agora tá tudo certinho por aqui, vai.
3: Bom dia, Wesley, meu gordinho gostoso.
0: Fala,
3: viu? Tava com saudade de você. 2 dias sem ouvir sua voz.
0: Nossa.
3: Que maravilha, viu? E aí, Wesley, já pagou a aposta?
0: Não.
3: Eu não vi o programa ontem,
0: ainda
3: eu tava
0: não.
3: Viajando ontem.
0: Ainda aí, não.
3: Perdeu o boga, já pagou? Como é que foi aí? Fala aí pra nós.
0: Foi triste.
3: Valeu, meu gordinho gostoso. O Paraíba da Bahia, o Ricão da Bahia.
0: Valeu, Paraíba, tudo de bom.
4: Oi, meu amor. Aqui é o Marcos do Rio de Janeiro.
0: Marcos?
4: Eu queria te falar uma coisa, meu amor. Eu estava te observando de longe. Hoje eu fui ver você jogar futebol.
0: Ah, não.
4: Ai, que perna grossa.
0: Ah, não.
4: Que coxa grossa.
0: Ah, não.
4: Ai, meu amor.
0: Ah,
4: você estava lindo. Te aguardo hoje, depois do programa na minha casa.
0: Não,
4: um beijo.
0: De jeito nenhum. Agora você fica longe de mim, hein? Agora estão me observando, né? Tá vendo? Eu vou lá praticar uma atividade física. Aí tem esse cara me observando, agora não é possível. Se eu tivesse no fast food, nada disso teria acontecido. Ai, que loucura. Vamos lá, até as 4 da manhã. Toda noite.
5: Toda noite eu dava uma. Toda noite eu dava uma.
6: Bom dia, chupeta.
0: Bom dia.
6: Já botei no C aqui já, viu?
0: Não, nunca.
6: Tá botadinho no C aqui até
0: sai
6: as 4 da manhã.
0: Não, que botar em mim aqui? Tá louco?
5: Toda noite eu dava uma de machão pra cima dela.
7: Bom dia, Wesley.
0: Bom dia,
7: bonito.
0: Bom dia.
7: Os ouvintes, rádio, minha massa. Qual que é a enquete de hoje? Manda aí.
0: Boa.
7: Wesley, tenho uma pergunta pra te fazer. Posso?
0: Lá vem.
7: Minha rádio é massa. Iu!
0: Que pergunta.
7: Faz o Pix, faz o VAR.
0: Que pergunta.
5: Era meu litrão de pinga.
0: Pode fazer.
8: Oi, Wesley. Como você tá, meu querido? Uma excelente madrugada pra você, tá? Ah, amanhã, dia 22, é meu aniversário. O que você vai me dar de presente, Wesley? Eu quero algo grande, tá? Não quero mixaria, não.
0: Olha o que eu vou te dar, ó. Aí, querida, parabéns. Você ganhou um presentaço aqui da Marla. Vai, mais mensagem, vai.
9: Wesley, só pra saber, aqui é o João.
0: João.
9: Então, você assim como o Ronaldão... né, o R9, você também gosta de mulheres de outro tipo
0: não,
9: ou não?
0: Não gosto não. Nada contra quem gosta, mas não gosto não.

0: Boa noite.
1: Boa noite.
0: E aí?
1: Ah.
0: E aí?
1: Que foi?
0: O caneco, rolou aposta ou não? Rolou pagar ou não?
1: Ah, não dá, meu. O pessoal fica me cobrando.
2: Bom dia, Wesley. Aqui é o Charles de Pereira Barreto.
1: Fala, Charlão.
2: Rapaz, hoje faz exatamente um ano que eu tô ouvindo a Rádio Massa.
1: É.
2: Acompanhando a noite. Com a Rádio Massa.
1: Boa!
2: Tamo junto, é. Manda um abraço aí pra mim pro Walter, que tamo aqui ligadinho na Rádio Massa. Tamo
1: Valeu,
2: junto.
1: Valeu, Valtão. Tudo de bom. Meia-noite 25 até as 4. Só da Massa FM, gente. Simbora. Espalha pra todo mundo. Vem se divertir. Daqui a pouquinho eu vou abrir a linha pra gente papear também. Tem a nossa enquete polêmica da noite. E eu tô contando com você. Massa FM. Madrugada sem sorriso é uma madrugada perdida, né? Então vem com a gente até as 4 da manhã. É festa e a

0: Boa noite, Wesley.
1: Boa noite.
0: Aqui é o Arley, motorista de aplicativo em Santa Bárbara do Oeste.
1: Boa.
0: Wesley,
1: diga.
0: Me responde aí.
1: Ah.
0: Como é que essa moça vai usar seu caneco? Eu queria saber.
1: Não, olha.
0: Pode até dar um caneco seu pra ela, mas...
1: Não.
0: Quem vai usar? De que forma que ela vai usar seu caneco?
1: Então.
0: Responde pra nós aí.
1: Não, vou ligar pra ela, a gente vai discutir sobre essa aposta. Vou acionar um termo legal pra anular, né?
2: Bom dia, Wesley.
1: Bom
2: meu
1: dia.
2: Nome é Edi Medina. Tô aqui no seu programa pela primeira vez.
1: Primeira
2: muito
1: vez.
2: Prazer, tô adorando.
1: Boa, querido.
2: Já fui lá no Instagram, ó. Já te vi, já pesquisei.
1: É.
2: Lindinho, muito prazer.
1: Ai,
2: sucesso pra você e bom dia.
1: Bom dia, obrigado aí. É a sua primeira vez, querido? Tá gostando? Espalha pra todo mundo a nossa madrugada cada dia crescendo mais aqui, né?
3: Wesley, boa noite, tudo bem?
1: Boa noite.
3: Eu queria saber essa história aí, você tá dando caneco, é isso?
1: Não, não,
3: depois,
1: não.
3: Depois que a Argentina perdeu, você deu o caneco?
1: Não, não, não, eu apostei naquela virada que a Argentina deu, eu falei, olha, ninguém tira o título mais da Argentina. E uma moça falou, não, a Espanha vai ganhar, eu apostei com ela, né? E agora eu tô sendo cobrado aqui, todos os dias... Pra pagar a aposta.
4: Wesley, bom dia, que hora que você vai abrir pra nós, Wesley?
1: Não, isso nunca. Isso nunca.
5: Pronto. Estão querendo te comer.
1: Não, eu também tô achando. Todo mundo me cobrando aqui,
6: ó. Ô, Wesley, cheguei agora aqui, cara.
1: Hã?
6: Tá sobrando caneco aí? Se tiver sobrando caneco aí, eu também quero.
1: Não, sai fora, cara. Sai fora. Sai daqui, cara.
7: Bom dia, Wesley.
1: Bom dia.
7: Aqui é o Adilson Alejandro. Satisfação ouvir você na madrugada.
1: Obrigado.
7: E me tirou uma dúvida.
1: Ah.
7: Cadê o seu caneco?
1: Então.
7: Deu ou não deu? Se não deu, eu quero.
1: Nossa.
7: Até pago. Dá o valor.
1: Que
7: eu
1: paga,
7: pago.
1: Cara. Você é louco.
8: O Wesley, e o meu amigo que apostou 2 mil na Argentina.
1: É.
8: Você apostou o caneco, ele apostou 2 mil. Quem foi pior?
1: O meu pode ser mais dolorido, né, querido? Começar daqui a pouquinho o tema. Seja mais você fazendo a diferença em todas as

Massa FM, Leonardo, dona do meu destino, 12:39, tamo de volta. Tudo pronto pra enquete de hoje, hein? Será que vem polêmica por aí? Ai, ai, ai, ai, ai. Obrigado pela sua companhia aqui em todas as madrugadas. Alô, você trabalhador. Alô, você da insônia também. É uma rolada pra um lado, pro outro e não dorme, né? Então vem se divertir até o sono chegar.

0: Boa noite, massa.
1: Boa noite.
0: E aí, Wesley, agora eu queria saber, tu é daqueles homens que honra o bigode que tem? É daqueles que honra a palavra que dá? Porque se tu honrar a palavra que dá e o bigode que tem, o Toba vai pra jogo.
1: Então, agora eu coloquei o Toba em jogo. Olha, quando a moça que eu apostei aparecer, eu vou discutir sobre essa aposta. Ô Wesley, tudo bem? Coloca meu áudio aí, deixa eu ver.
2: Ô Wesley, bom dia! Estou eu aqui, César, a minha esposa, Marreda La Fiesta e Atenas, chegando em Londrina, escutando a Massa FM.
3: Toca, Marquito!
1: Marquito! Peraí! Olá, eu falo, Marquito é uma das atrações do programa. Olha, uma criança. Olá! Ó! Ó, aqui, ó, pedindo, olá!
3: Toca, Marquito!
1: Não precisa!

0: Madrugada, Marquito cantando pro Brasil. O pessoal falou, ninguém pede. Aqui, ó, ó lá, ó.
1: Dando a massa FM.
0: Ó lá, ó.
2: Toca, Marquito.

0: das mais pedidas aqui do Companhia da Massa, 11-3509-9290.
1: Ô, Wesley, Marquinhos já foi ou tá quase?
0: Não, não, tá bem. Ô, você tá matando o cara. Não, tá bem. Você postou um vídeo recentemente, tá bem, né? Vamos para a nossa enquete de hoje, é tudo pronto? A enquete de hoje é a seguinte. Uma consumidora viralizou nas redes sociais ao reclamar que um delivery substituiu os tradicionais anéis de cebola. Sabe aquela cebola empanada? Delícia, né? Onion rings. Em inglês, eu não sei falar essa porra. Isso aí. Onion rings. Então, o delivery substituiu os anéis de cebola do seu hambúrguer por pedaços de salgadinho fofura. Sabor cebola. A publicação ganhou grande repercussão com internautas compartilhando as imagens e fazendo piadas sobre a ousadia e a criatividade do estabelecimento na troca dos ingredientes. A pergunta de hoje é a seguinte: você já foi enganado alguma vez na sua vida? Como é que foi? E o enganado pode ser quando você conversa com alguém pela internet, aí você vê aquelas fotos cheia de filtro, aí chega pessoalmente e fala:
2: rapaz!
0: É, pode ser, né? Manda pra gente 11-3509-9290. Já foi enganado alguma vez na sua vida? E pode falar também sobre fotos com fio. Às vezes você encontra uma pessoa. Hoje mesmo encontrei uma moça de uns 40 e pouco. Nas fotos parece 25. Aí encontrei com ela, falei: é, santo filtro aí, bicho, né? Então manda pra gente aqui hoje, dia dos enganados no Companhia da Massa. Tô esperando a sua mensagem aqui até as 4 da manhã. Tem muitos temas. Daqui a pouquinho vou abrir a linha também pra gente papear. Muita coisa bacana aqui pra gente papear. E claro, a sua participação que é fundamental, né? 12:45. Olha o tanto de áudio já aqui, ó. Wesley, já fui enganado, viu? Fui sair com uma moça e não era moça. Tá bom. Obrigado, obrigado.

0: onda. Só faltou um padeiro mais tarde nesse programa aí pra animar. Vou ligar tudo.
1: Vou ligar pra ele hoje. Vamos saber como é que foi o fim de semana dele.
2: Fala, Wesley.
1: Vamos lá.
2: Qual que é a enquete de hoje?
1: Enganados.
2: É, um abraço aí pra turma do Retortado, PX, São Mateus do Sul, Paraná. Primeiro dia aí participando da...
1: Aí, rapaz!
2: Turma da massa,
1: mais
2: da rádio massa.
1: Um ouvinte novo aqui, ó. Mais um. Hoje é o dia dos enganados. Você já foi enganado alguma vez na sua vida? Como é que foi? Pode ser num relacionamento, pode ser na família, pode ser como eu falei hoje, que encontrei uma moça que usa muito filtro nas fotos. Eu não posso falar que no Instagram eu sou magro também, assim, né? Eu coloco uns filtros. Hoje tem IA, o que eu vejo de gente fazendo foto com IA e postando, né? Uns carrão, é. Vai.
3: Fala, Wesley, bom dia.
1: Bom dia.
3: Aqui é o Fernando.
1: Olá, Fernandão.
3: Cidade de Adrianópolis, passando Joinville nesse exato momento, indo pra BC, tá bom? Sobre a enquete de hoje, meu mano, eu ganhei um boné esses dias, tá? Até uns 2 meses.
1: Certo.
3: Com alguns detalhes de azul bebê. Eu pensei, pô, eu vou comprar uma blusa. Que aqui pro nosso lado é frio, né?
1: Certo.
3: Comprar uma blusa azul, bebê também, que nem o do boné. Fui no Mercado Livre, blusa daqui, blusa dali, achei a blusa Wes, fez uma blusa bonita, pela foto. Rapaz, quando chegou em casa, olha, eu não sei, mas parece que aquela blusa era feita com pano que é feito meia. Lá parecia uma blusa tão grossa, chique, bonita. E quando chegou em casa, ela chegou num pacotinho assim que nem parecia uma blusa, parecia uma camiseta. Então eu me considero como enganado.
1: Enganado,
3: né?
1: É.
3: Uma foto lá, com o que chegou em casa. Sim. E nem o azul era o que eu queria. Um abraço, minha rádio massa.
1: Valeu, querido. Tudo de bom, hein? Não, olha, na internet, você, às vezes você olha a foto assim e fala, nossa, que bonito. Chega em casa com a qualidade. Nada contra, mas principalmente aqueles chinês, né, meu? Vai.
4: Fala, Wesley, boa noite. Aqui é o Márcio da Vila Guilhermina.
1: Fala, Márcio.
4: Caçambeiro da Zona Leste. Eu já fui enganado.
1: Por quê?
4: Eu pedi um lanche lá no Mac. E quando o motoqueiro entregou, entregou com uma mordida no lanche.
1: Ah, não.
4: Uma mordida certinho no lanche, é brincadeira.
1: Não, ele tava com fome. Ele tava com fome. O Wesley já foi enganado pela minha esposa, viu? Ela falou que gostava de fazer todo dia e hoje em dia uma vez no mês e olha lá. Caramba.
5: Rapaz.
1: É que no começo dá aquele fogo, né?
6: Wesley, eu saí com a moça esses dias.
1: Hã?
6: Olha que nós tava transando, ela falou, nossa, saiu aqui da minha barriga aqui.
1: Quê?
6: Que tinha atravessado o baita, você acredita?
1: Ah, que mentirosa.
6: Você tá doido? Agora eu não sabia se era mulher ou não.
1: Desculpa aí, querida. Atravessou na barriga, você tá louco.
7: Fala, Wesley, noite.
1: Oi.
7: Bunda lisa.
1: Ah, trouxa.
7: Aê, perdeu a aposta pra mulher ontem, né?
1: Perdi.
7: E aí, como que foi as emoções? Fala pra nós.
1: Interessa, meu.
7: Tá todo mundo curioso aí, nós da massa.
1: Eu vou pagar. Mas antes eu vou fazer um acordo com ela. Uma cor, vamos ver nessa madrugada.
8: Bom dia, Wesley.
1: Bom dia.
8: Eu não fui enganado, mas eu conheço uma moça que ganhou um caneco e...
1: Ah, não.
8: Eu acho que ela foi enganada, hein?
1: Agora, por que que eu fui fazer essa desgraça de aposta?
9: Bom dia, Wesley, o Batata vigilando pro meu. O Wesley vai perder o sete rugas pra a mulher.
1: Olá.
9: A menina deve que vai botar um de borracha e vai socar seco no Wesley, tá sem medo, sem dó, porque só com o dedo ela não vai fazer nada.
1: Ah, seu trouxa, vai te catar. Tô aqui pensando numa saída, você fica aí tripudiando, né? Vamos lá, mais áudio.
10: Wesley, eu já fui enganada várias vezes, mas eu vou contar duas rapidinho aqui que, enfim. Eu gosto muito da Rádio Massa. Gosto bastante. Então, tipo assim, eu ouço o dia inteiro, dia, noite, enfim, até quando eu tô dormindo, eu deixo a caixa de som ligado. E aí, Eu gosto muito de assistir o Microfone Aberto e eu acompanho, né, os locutores. E o ano passado eles fizeram uma surpresa pra mim, só que...
1: Como?
10: Quando eles agendaram comigo, me falaram que a matéria seria feita apenas com uma repórter. E aí, quando chegou lá em casa... lá em casa não, aqui em casa, um dos locutores estava junto. E então, assim, eles me fizeram uma surpresa tudo, olha, mas eles me enganaram. Eu falei, pô, vocês me enganaram, pô. Vocês me trollaram. Mas foi muito legal.
1: Que bacana.
10: Agora, a outra já não foi muito bacana, não. Eu uso muito aplicativo de Uber 99 e eu costumava usar cartão de crédito antes para poder. Cartão de crédito ou débito para poder fazer o pagamento. E um dia eu fui pagar e o motorista do aplicativo falava para mim que a internet estava dando problema, que não estava dando certo. E aí, o que aconteceu? Ele ficou passando várias vezes o meu cartão, sempre com o mesmo valor, até zerar minha conta.
1: Nossa.
10: E eu só fui ver quando ele já tinha ido embora, enfim, quando eu precisava voltar para casa e não tinha como voltar.
1: E o vagabundo, ele tem que ficar esperto, hein? Eu geralmente coloco para pagar antes, né? E aí já debita lá. Agora debitar, usar a maquininha dos outros, não dá, né? Vai.
5: Fala, Wesley! Bom dia, bom dia.
1: Bom dia.
5: É o Juliano, 30 metros aí. Tô passando a Curitiba. Sentido capital da fumaça, São Paulo ali. Então, amigão, eu fui enganado. Fui enganado e, olha... Depois até eu fiquei me pensando como é que pode ter sido enganado dessa maneira.
1: O que aconteceu?
5: Eu morava com uma mulher. E aí eu passei 4 anos pagando aluguel junto com ela.
1: Ah, não.
5: Na hora que eu separei dela, eu falei pra ela, mas... Você pega e vai embora, que tu pagando aluguel, né? Ela falou, não, você que vai... A casa é minha, você pagou porque você quis. Tô menos, ó, e perdi 4 anos de aluguel pago.
1: Puta,
5: e não era barato, não, era R$700 cada aluguel.
1: 700 quanto? Pense. Por mês?
5: 4 anos, tinha pagado uma casa quase.
1: Puta, deixa eu fazer a conta aqui, quanto você gastou. Se um ano tem 12 meses, então 12 vezes 4, dá 48 meses. 4 anos, né? 48 vezes 700. Não, que não tô te deixando chateado, não, só pra fazer a conta. 48 vezes 700, 48 meses, vezes 700, dá R$33.600. Realmente. Dá pra tirar um carrinho, né? Que mulher ordinária, rapaz.
11: Eu, Wesley, você falou que vai ligar pro padeiro, né?
1: Pô.
11: O nosso amigo padeiro de Caruaru. Aí esse tema dá certinho pra você perguntar a ele se ele já foi enganado. Eu acho que não, que ele é muito esperto, né?
1: É.
11: Valeu, Wesley. Paraíba da Bahia.
1: Já vamos ligar.
12: Oi, Wesley. Boa noite. Aqui é o Fernando, de Nova Mutum, Mato Grosso. Sempre ouvido a Rádio Massa.
1: Boa.
12: Gostaria que você trocasse essa música aí, passasse essa música. A mulher de corno rico, a mulher de corno pobre. Com caju e castanha, se possível. Um forte abraço. Tudo de bom.
1: Obrigado, rapaz. Tudo de bom aí pra você. Boa madrugada.
13: Fala, Wesley. É o Luiz Acriano aqui de Curitiba.
1: Ah, Luiz. Pagou.
14: Mas tá barato o aluguel então, porque eu pago R$1.750 em Blumenau.
1: Cara, R$1.700 aluguel? Aluguel tá caro, né?
15: Fala, Wesley, bom dia, Rádio Massa, bom dia a todos. Rapaz, sobre ser enganado é o seguinte. Eu sou São Paulino, então já disse tudo, né? Quem me engana sempre é São Paulo, cara.
1: Faltando uma draga.
16: Bom dia, Wesley. Fala aqui de Vitória do Espírito Santo, Ceará. Rapaz, você nunca bota meu áudio no ar, né, cara?
1: Coloquei, querido.
16: Valeu, minha rádio é massa. Difícil ver aí, hein?
1: Coloquei, aí você reclama, tá vendo? Como você é ingratinho. Mas eu te amo mesmo assim, tudo bem? Pode mandar muito áudio, graças a Deus. Ô, seu Wesley, fala, seu ratinho. Como é que tá os áudios aí? Bastante gente, seu ratinho. Muito bem, viu? Aí, obrigado. Ratinho! Importante é o ratinho feliz, vamos lá.
17: Toda noite eu dava uma.
1: Toda noite
17: eu dava uma.
1: Tá vendo? Abertura do nosso programa na mente dos ouvintes, vai.
18: Wesley, boa noite, boa noite. David, aqui de Foz do Iguaçu, motorista de aplicativo, na ativa aí, na correria, tá ok? Boa. É, realmente, o padeiro, ele é muito esperto mesmo, o padeiro. Ele amassa, amassa, amassa, aí vem o outro e come.
1: Não, não fala assim, cara.

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17: Já estamos de volta até às 4 da manhã, tô por cá, hein?
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17: A minha rádio é massa e continua.

Morris FM, Jean Giovanni. Aperte o play. Musicão aqui na nossa Massa FM. Até as 4 da manhã tão por cá, hein? Que beleza, hein? Que beleza. Embora, meu povo, e hoje o dia dos enganados. Pergunta de hoje é a seguinte: você já foi enganado alguma vez na sua vida? Como foi, hein? Manda ver aqui, 11-3509-9290. Pessoal repercutindo, o cara que pagava aluguel e a mulher com a casa própria, né? Bom dia, estou ouvindo pela primeira vez esse programa da madrugada. Estou amando a Cleonice de Itaquera. Sim.

0: o pessoal comentando aqui, né, sobre ser enganado, já foi? Às vezes num relacionamento, às vezes no trabalho, né, tem tantas formas de ser enganado. Algum golpe da internet, sei lá, conta pra gente, que o importante é você participar aqui da nossa madrugada.
1: Fala aí, Wesley, beleza? Wesley, vou contar uma história pra você, cara. Uma história de boi mesmo.
0: De boi?
1: O que acontece, Wesley? Conheci uma menina uma vez aí, cara.
0: Certo.
1: E o que acontece? Essa menina já tinha ficado com meu irmão. E eu não sabia, né? Só que ela sabia que eu era irmão, que ele era meu irmão. E aí, tava ela e a colega dela, e a colega dela veio falar comigo, que a gente tava numa festa de rodeio aí e tal. Aí a colega dela falou assim, ó, minha amiga ali quer te conhecer e tal. Ah, beleza, né? Mulher, conheci a menina, aí a gente acabou ficando e tal, ficou ficando um tempo aí. E aí eu queria sair com ela lá pro Cinco Letras, né? Dar um talento e tal. E não, ela não queria nem a pau, cara. Ah, vamos cedo e tal, não sei o que e tal. Eu só esperando, né, oportunidade. Mas na verdade, Wesley, a intenção dela de ter ficado comigo foi pra ver se aproximava do meu irmão.
0: Nossa.
1: Pra convencer ele a voltar com ela, cara. Acredita? Esse foi o maior engano da minha vida.
0: Que fiquei
1: puto com ela. Chegou uma cara e falou, ó, não quero mais. Tchau. Porque meu irmão já não queria voltar com ela, né? Entendeu?
0: Que minha desgraçada, querido. Seu amor. O cara traumatizadíssimo, né? Caramba, que.
2: Bom dia, Alex, meu fofucho de La Caixa. Eu já fui enganado, rapaz. Aqui tá falando que é Josué Santos.
0: Ô, Josué.
2: Paulo de Madrid, na Espanha. Eu já fui enganado já, cara. Mulher falava que ia pra academia dar pro amante. Aí outra hora falava que ia pra igreja.
0: Calma.
2: Entendeu? Dava pro pastor.
0: Para!
2: Acho que ela não deu pro padre, porque o padre não queria comer.
0: Para!
2: Porque puta que pariu,
0: para!
2: Botava chifre em mim.
0: Se acalma.
2: Você tá doido. Minha cabeça era maior. Eu tinha os chifres maiores do que de viado.
0: Caramba, o cara traumatizado. Outro traumatizado aqui na madrugada. A mulher falando que ia pra academia. Puxa vida, querido. Força aí, viu? Vai.
3: Fala, Wesley. Beleza? É o Alexandre, motorista aqui de São Bernardo do Campo. Rodando pelas vias de São Paulo na madrugada, curtindo o a Massa FM. Cara. Eu acho que eu sou o cara mais enganado que eu conheço na Terra, mano. Eu já fui enganado por namorado, eu sou enganado pelo meu patrão, pelo meu chefe, todo dia meu chefe fala que vai ter um negócio diferente pra mim, que vai vir uma melhora. É, meu filho que engana eu também, falando que vai fazer as coisas direito. Eu não sei mais o que é verdade e o que é mentira. Mas mesmo assim, estamos todo mundo feliz, todo mundo sorrindo. Tamo junto, Wesley. Boa noite.
0: Obrigado, boa noite. O cara mais enganado da madrugada. E você, hein? Manda pra mim, já foi enganado alguma vez na sua vida? Manda!
4: Bom dia, Wesley. Tudo bem? Aqui é o André de Piracicaba. Tô curtindo aí a sua programação, saindo do meu serviço aqui na Rio Mai. Um grande abraço aí.
0: Um abraço.
4: Parabéns pelo programa.
0: Valeu. Me
4: lembra muito o Band By Night, que tinha antigamente, nos anos 90. Tá ganhando do Band de Coruja, hein?
0: Tomara.
4: Beleza? Um grande abraço aí. Valeu.
0: Aí, rapaz, nas madrugadas, esquece. Agora só dá Massa FM, viu?
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0: Espalha pra todo mundo aí, rapaz.
6: Bom dia.
0: Bom dia.
6: Eu fui enganado no golpe da gravidez.
0: Gravidez?
6: A mulher pra comer o dinheiro meu falou que tava grávida, sem tragar, sem nada. Depois, quando a amiga dela me falou, já era tarde, já tinha pagado. Já tinha gastado o que não devia.
0: É mesmo?
6: Vai fazer o quê, né? A minha rádio é massa, aqui mas... é Severino de Osasco.
0: Ô, Severino, mas o que você gastou, meu? Conta pra mim aqui. Você comprou o quê?
7: Ô Wesley, bom dia.
0: Bom dia.
7: João de Guarulhos, caminhoneiro.
0: Ô João.
7: Wesley, esses pastores não existem, cara. Nossa senhora, velho.
0: Olha,
7: um mais pior do que o outro.
0: Ontem foi a madrugada, né, que relataram muitos pastores. Eu tô chocadíssimo aqui.
8: Ô Wesley, respondendo a enquete, eu já fui enganado. Em questão de trabalho. fizeram uma promoção, né, que quem ganhasse a promoção ia participar de um certo show lá numa balada fechada.
0: Certo.
8: E a gente ia ficar, né, no camarote. Lá tinha jogadores de futebol, tinha alguns artistas ali, aqui em Curitiba, né. E eu fui selecionada. Só que em compensação, depois dessa promoção, foi muito divertido lá, tudo. Após essa promoção, triplicou o trabalho. Ele triplicou o trabalho pra gente. Nossa, foi sufocante. Até não dar mais. Incrível. E sempre jogava na cara. Ai, você foi selecionada. Agora é justo que você trabalhe mais.
0: Toma isso.
8: Ouvi isso, fui enganado.
0: Toma isso, a promoção. Olá, mais áudio chegando.
9: Ô Wesley, bom dia.
0: Bom dia.
9: Rapaz, cara, vou falar pra você, quem nunca foi enganado, né? Eu sou enganado todo dia pra esse presidente, cabra.
0: Calma. Calma, em outubro você resolve, vai.
10: Ô Wesley, Tupo Mafu, deixa eu te falar. Uma pessoa enganada eu não fui não, mas teve muita gente que foi enganada ontem. Um tal de argentino aí que achou que ia ganhar e não ganhou.
0: Eu vou pagar, calma.
11: Bom dia, Wesley. Aqui é o Rafael de Arujá. Wesley, já fui enganado já.
0: Já?
11: Eu recebi uma ligação achando que era minha filha, depois fiz um pix de R$800.
0: Ah.
11: No final era minha filha, porra nenhuma.
0: Puta merda, aí é complicado. Aí do 800 pila dói,
12: hein? Enganaram. Tinha um monte de mulher aqui. Eu não queria estar aqui, mas tinha um monte de mulher e eu pedi água e não era água.
0: Nossa, querido. Vamos maneirar na bebida alcoólica? Maneirar? Vamos atender o telefone aqui. 11 São Paulo 4369-9290.

0: casado, há 2, 3 meses, mais ou menos. E aí, eu fui orar, né? Mas não foi traição, não. Se os amigos deles chamam ele de boi, acha que foi uma traição, aí é problema de quem tá falando, e se ele acreditar, é problema dele também. Mas ele sabe muito bem que eu nunca traí
1: mas
0: ele.
1: Mas peraí, você tava com seu namorado.
0: Eu sempre fui fiel pra ele.
1: Você tava com
0: agora
1: seu
0: o remorso do meu ex é que era muito amigo dele, e hoje já não mais. Por causa dessa suposta traição, entendeu?
1: Peraí, você tava namorando.
0: Mas assim, eu acho que não é traição. Se acabou, acabou, porra. Desculpa a palavra.
1: Calma.
0: Se acabou, acabou, entendeu?
1: Deixa eu entender.
0: Não, não houve traição.
1: Deixa eu entender. Você tava namorando. Sim. E aí você terminou e ficou com o melhor amigo dele, que é pastor.
0: Isso, mas assim. Já tinha feito 2 meses que a gente tinha se separado, entendeu? Então não faz sentido.
1: Mas vocês conversavam antes.
0: A gente era amigo muito antes de eu conhecer meu ex. Era só amizade, entendeu?
1: Mas quando você namorava, você ainda que você conversava com ele na amizade, com esse cara que você ficou?
0: Eu conversava com ele, e o meu namorado conversava com o relacionamento que ele tinha, né? Que ele é casado, né? Aí ele tem outro relacionamento por fora, né?
1: Nossa,
0: aí depois esse relacionamento por fora ainda tinha...
1: Peraí, então esse cara que você ficou ainda era casado?
0: É casado, tinha outro relacionamento e tinha...
1: Olha, só piora, gente, olha. Eu desisto.
0: Mas não foi traição, de verdade.
1: Não, imagina.
0: Não foi, em momento nenhum. Eu tava separada. Gente, 2 meses separada. Eu vou ficar pra terra comer?
1: Olha.
0: Eu queria, eu tô aqui pra trás.
1: Você topa participar do Tribunal da Massa?
0: Vamos embora, agora.
1: Olha, o Tribunal da Massa é o seguinte, você acompanhou essa história aí, você é o nosso júri, você vai falar aqui pra mim no nosso WhatsApp se ela está certa ou errada. E a gente vai ver se a gente absolve ela. Ela namorava um rapaz, terminou, segundo ela, né? A gente vai ouvir o rapaz também. E aí ficou com o melhor amigo dele, que é pastor e casado também. Então assim, ela diz que não é traição. Então vamos aqui pro nosso WhatsApp.
0: Observação. 2 meses que eu estava separada. Então, assim, fala direito pros ouvintes aí pra não dizer que foi traição. Foi 2 meses separada, não teve volta até hoje. Então eu fiquei com outra pessoa.
1: Mas você conversava com ele na amizade durante o relacionamento.
0: A gente sempre foi amigo, sempre. Nunca teve intenção nenhuma.
1: Ok.
0: Pretensão nenhuma de ficar um com o outro, entendeu? E as coisas aconteceu. Ele se chateou com algumas coisas e disse, vamos sair, eu disse, vamos.
1: Ok, vamos lá pro nosso WhatsApp. Muita gente já mandando mensagem aqui. Vamos ver o que, que o ouvinte da massa vai falar. Estão perguntando aqui por que vocês terminaram.
0: A gente terminou o nosso relacionamento, não foi por falta de sexo, por falta de nada, nada. Foi porque realmente não dava mais. Eu não sou dona de casa, eu não sou a mãe perfeita. E ele é muito pertinho em relação a isso. Então não deu certo, a gente conversou e resolveu terminar.
1: Então você não lavava roupa, não lavava nada, não limpava nada. E aí ele falou, não quero.
0: Eu fazia tudo isso quando eu queria e tinha tempo, porque a minha vida é trabalhar.
1: Ah, só quando você queria.
0: Pode perguntar pra ele.
1: Certo, vamos
0: só
1: lá.
0: Quando eu tinha tempo.
2: Bom dia, Wesley. Ah, eu vou falar pra você, ela não traiu ninguém, não. Quem traiu foi o pastor, ele era casado, ela não. Ela era livre, leve e solta.
1: Ok.
2: Ela está absolvida.
3: Bom dia, Wesley. Com certeza foi traição. Essa moça traiu. Primeiro, ela já ficava de papinho com o cara antes de terminar com o marido dela.
1: Uhum.
3: Aí depois que termina 2 meses,
1: calma.
3: Em 2 meses já dá pro cara, foi traição. Já...
1: Olha aí.
0: Deixa eu ver. Corno.
1: Calma.
4: Traduzindo, preguiçosa.
1: Preguiçosa, te chamaram aqui, vamos lá. Vai.
5: Ah, não, deve ser uma porca, Wesley, essa mulher aí. Deve ser uma porca, acho que não lavar nem a perereca.
1: Não, sem... É pra julgar o caso. Sem detalhes pessoais, vai.
6: Fala, Wesley, bom dia, bom dia. É, ouvinte novo aqui, só aqui de Nova Mutum, Mato Grosso.
1: Nova Mutum.
6: E tô curioso também a respeito do caneco.
1: Não,
6: vai sair ou não vai?
1: Isso aí é uma outra história. Vamos lá.

0: não adianta querer culpar o pastor. O pastor é culpado também, mas a gente tá falando dela. Né? Traz o pastor pra gente julgar outro dia, então. Hoje o julgamento é dela. Ficou com o homem casado e o cara era pastor. Culpada.
1: Culpada.
2: Vamos Eu sou lá. Solteira. Se ele é casado, o problema é dele.
1: Mas você sabia?
2: Sabia? Desde sempre que eu conheci ele. Eu não tô nem aí se é casado, se é solteiro. Se eu tiver assim de ficar, eu vou pegar esse ponto.
1: Ok.
3: Boa noite, Wesley.
1: Boa noite.
3: Deixa eu falar, isso daí não é traição, não. Tem que não. dar mesmo. Uhum. Entendeu? Tá aí à toa. Bora, bora curtir. Vamos fazer a alegria do povo. Alegria e do qualquer povo. Coisa, manda meu contato aí pra ela, que a gente tá junto numa parceria aí também.
2: Pode mandar, tô aqui disponível.
1: Ok, vamos lá.
4: Ei, querida, você conhecia a esposa do pastor? Fala pra nós aí. Porque
2: não,
4: se você...
2: conhecia não, eu só conhecia ele. Não tenho contato
4: conhecia
2: nenhum.
4: Conhecia ela e a traição da pesada, hein?
1: Ela, só por foto,
2: então, aí
1: né?
2: Aí é demais também, né?
1: Só por foto, ok. Vamos lá, mais mensagens aqui, o Tribunal da Massa.
5: Ela não traiu, não. Foi um livramento pra ele.
1: Livramento pra ele, o cara falou.
6: Aí que o Eduardo da Madrugada é um motorista do coração livre. Se ela quiser entrar numa corrida, pode vir que eu corro atrás dela.
2: Tá aqui, Duduzinho, pode vir.
1: Que isso?
7: Fala, Wesley, bom dia. Ô Wesley, na minha opinião, ela não traiu.
1: Não.
7: Quem traiu foi o pastor, aquele safado sem vergonha que não dá valor à família dele.
1: Okay.
7: Mas que essa mulher é porca, ela é.
1: Bom, vamos lá.
8: Tanta gente no mundo, ela vai pegar o amigo. Aí é traição. Ela podia pegar até o vizinho, mas amigo não, aí é traição.
2: O amigo é mais gostoso.
1: O que, que foi, querida?
2: Nada.
1: Ok.
9: Bom dia, Wesley.
1: Bom dia.
9: Resumindo, talarica, porca e desculpa, moleque da desculpa, que faz quando quer, é preguiçosa.
1: Que?
2: Eu trabalho, eu não sou vagabunda não, não, amor.
1: Calma, olha, o tribunal...
2: Eu faço corrida, tá? Cuidado com o seu marido, se ele vier aqui no meu carro, eu levo ele.
10: tem caroço nesse angu aí, ó.
1: O quê?
10: Como é que ela fala que não conhecia a mulher do pastor, sendo que ela conhecia o pastor antes dela conhecer o ex dela? Como é que ela é amigo de uma pessoa que não conhece nem a mulher? Ah, pra parar, isso aí tá de conversinha, essa mulher aí meteu o gai no cara mesmo. Tá errada, tá errada.
2: E vai morrer, é?
1: Calma. Olha, o nosso Tribunal da Massa julgando essa moça que, após o término, ficou com um amigo do ex-namorado, que também era casado.
11: Bom dia, Wesley, tudo bem? Juliano, era melhor você nem ter ligado? Era melhor ter deixado o pessoal pensar o que quisesse e rapidinho eles esqueciam. Você foi falar que faz as coisas na hora que quer, ó. Agora com o nome de safada e de porca. Meu Deus.
2: Eu sou transparente, eu adoro.
1: Você adora o quê?
2: Eu adoro.
1: Adoro o quê?
2: O homem. O pastor.
1: Ok, vamos lá. Mensagens chegando aqui. Muitos áudios, não dá nem pra colocar direito. Vamos colocar o máximo, vai.
12: Ô, Wesley, passa o meu contato pra ela aí. Eu moro aqui no Cangaíba. Vê se ela mora perto pra gente se encontrar.
2: A Maria.
1: Calma.
13: Bom dia, Wesley.
1: Bom
13: Tudo
1: dia.
13: Bom?
1: Tudo bom.
13: Aqui é ouvinte novo.
1: Ouvinte novo.
13: Rapaz, você é uma tribulada, rapaz. Você é uma destruidora de lares. Passa o Instagram dela aí. Pra gente averiguar o conteúdo.
14: É, Wesley, eu sei muito bem o dia do aeroporto que ela foi buscar. O Uno me disse, e ele é boi mesmo.
1: O que significa isso?
2: O que ela falou? Repete.
1: Que dia do aeroporto? Que dia foi esse?
2: Não sei, essa aqui é essa? Quem é essa?
1: Não sei. Falou do aeroporto. O que é aeroporto?
2: Eu sei o que é no aeroporto.
1: O dia do aeroporto.
2: No dia do aeroporto?
1: Ó.
14: É, Wesley, eu sei muito bem o dia do aeroporto que ela foi buscar. O...
1: Quem você foi buscar no aeroporto?
2: Eu sei.
1: Ixi.
2: O Nico, essa tá louca, foi bem maridar que eu fui buscar.
5: Ô, Wesley, volta, volta pra enquete normal.
1: Fica na sua, é o Tribunal da Massa. Ela pediu direito de resposta. Fica na sua que o tribunal já está acabando.
15: Eu acho que por tudo que essa moça falou desde que ela começou, a gente chega à conclusão que ela não traiu, não, mano. Esse é o tipo de comportamento normal dela, é uma donzela.
1: Donzela. Bom.
2: Exatamente, é meu tipo de comportamento normal. Se eu tô solteira, pra quem eu quero.
1: Bom, querida, tá. O seu direito de resposta foi concedido. Ficou aqui pau a pau, mas você foi julgada culpada aqui na madrugada. Né, por todo o caso, né, de ser amigo do marido, o cara casado, enfim, você foi culpada, mas você pode se deixar um último recado aí pro seu ex ou pra quem você quiser.
2: Eu não vou deixar de recado pra ninguém. A única coisa que eu tenho é a consciência limpa. Eu não traí ninguém, eu estava solteira. Solteira. Se era amigo dele, se era irmão dele, poderia ser quem fosse. Se eu estivesse assim, eu iria. E ponto. É isso.
1: Mas foi gostoso o pastor?
2: Uhum.
1: Oi? Você sentiu uma adrenalina gostosa?
2: O pastor tem 23 anos, 24 anos, né?
1: É? Gostou? Novo? Vibe. É?
2: É.
1: E foi uma vez só ou foram várias?
2: Várias.
1: Ah, tá bom.
2: E várias saídinhas.
1: Várias saídinhas?
2: É.
1: Sairia de novo?
2: Ela tá me chamando pra sair. Eu vou sair com ele, eu tô chamando.
1: Tá bom.
16: Eu quero gozar.
1: Tchau, querido.
16: Ei, eu quero gozar.
1: A vida com você. Bom, Ezra, viu o cajado de Moisés? Não, peraí, cara.

0: Viva com você.
1: Vamos pro telefone 11-4369-9290. Muita gente ligando aqui. Massa FM, alô.
2: Oi, bom dia.
1: Bom dia, quem fala?
2: É o Everton.
1: Tudo bem, Everton?
2: Joia, Everton. Prazer falar com vocês aí, da rádio.
1: Tudo tranquilo?
2: Aquele cantor que ninguém gostou.
1: Ô, cantor que ninguém gostou. Você já foi enganado?
2: Obrigado.
1: Você já foi enganado alguma vez na sua vida? É o tema de hoje aqui.
2: Ah, diversas vezes, hein, Everton?
1: Você tá triste?
2: Mas claro que foi coisa assim de... É coisa normal, um problema, às vezes, de estômago, é coisa assim corriqueiro mesmo.
1: Você tá triste?
2: Não, eu tenho que falar meio baixo que o povo tá dormindo. Ele não dá pra soltar a voz, por isso que ninguém gostou de eu cantando, porque eu não pude soltar a voz, entendeu?
1: Pô, você acha que o pessoal aquele dia que você cantou não gostou porque você não pode soltar a voz, é isso?
2: É, porque o povo. É que os leigos não entendem, né, Wesley? Só quem é profissional. Ah, ele tem talento no sangue, né? Só falta deixar correr. Sabe cada comentário? depois me ouve cantando, vai me aplaudir ainda.
1: Tá certo. E o que você deseja, querido?
2: Eu quero contar daquela menina da viatura.
1: Que menino da viatura?
2: A que tava na viatura que ligou pra você.
1: O que que tem?
2: Eu queria o contato dela, pra falar com ela.
1: Tá bom. Quando ela ligar, eu te passo, tá bom?
2: Não deixou ela passar anual, né, Wesley?
1: Hã?
2: Eu não autorizou ela passar anual?
1: Melhor não. Ela tá muito bêbada, né, querida? É melhor evitar. Mas tá certo. Boa sorte aí nas noitadas, viu? Tudo de bom pra você. Obrigado, nosso amigo cantor da madrugada, né? Tá vendo? Eles só não gostaram dele porque ele não pode soltar a voz.
3: Ô, Wesley! Esse Everton aí falou que não cantou de jeito porque não pode soltar a voz?
1: É.
3: Pela voz dele aí, ele tá querendo soltar outra coisa, viu?
1: Tá vendo? O pessoal não... Além de julgar a moça culpada, ainda fala mal do cantor, né? Vamos lá. Mais gente no telefone que vamos atender. 11-4369-9290. Alô.
4: Oi, Wesley.
1: Olá, quem fala?
4: Vaneres, Wesley.
1: Tudo bem, Vaneres? Como você tá?
4: Bem, melhor agora falando com você.
1: Oi, Vanelli, sobre a nossa enquete de hoje, você já foi enganado alguma vez na sua vida? Como é que foi, hein?
4: Wesley, fui enganado. É bem complicado, é uma situação que eu passei, eu quero falar aí na rádio. O que que aconteceu, Wesley? Entrei num aplicativo, né, nesses aplicativos de encontro, né? Vai ouvindo, Wesley. Não, a história é boa, Wesley.
1: Tá bom.
4: E o que que aconteceu? Foi bom, o rapaz era um rapaz bonito, agradável, a gente trocou fotos, nudes, essas coisas básicas, aí fomos pro WhatsApp, né?
1: Certo.
4: Aí no WhatsApp, ele começou a falar pra mim, ele confessou pra mim que era menor de 18 anos. Só que assim, eu não... E Wesley?
1: Água nenhum.
4: Calma, Wesley, calma, deixa eu falar. Ué, você não pediu pra contar a história? Ué, tô contando.
1: Conta, meu nome, conta.
4: Aí o que que aconteceu? Mas eu não me envolvo com pessoas menores, não, Wesley. Imagina, eu sou uma pessoa bem digna de caráter, imagina.
1: Vai.
4: Isso daí não aconteceu, mas enfim. Aí, Wesley, papo vai, papo vem. Aí me liga um cara falando que era um delegado, que não sei o quê. Que tinha visto o meu contato lá, que eu tinha trocado foto com ele, e o cara me subornando, falando, ah, não, que o rapaz, né, que você se encontrou no aplicativo, quebrou a TV, quebrou o celular, e eu descobri que... E para cobrir o prejuízo que ele teve com a mãe e com a família, queria roubar de mim R$8.500, Wesley.
1: Você mandou?
4: Sim.
1: Olha, Vanelli,
4: não, Wesley, não, o dinheiro não.
1: Ah,
4: não,
1: tá.
4: Não.
1: Não. Ok. E é um golpe bem conhecido. Aí, sabe que um delegado amigo meu falou que isso é um golpe bem conhecido? Você que tá ouvindo a massa, às vezes vem uma menininha bonitinha lá, dá em cima de você. E aí é esse procedimento que o Vaneres contou que aconteceu com ele. Você fica trocando foto, aí ele pega a foto e fala assim, ó... era de menor, manda aí uma grana pra, às vezes entra em contato um delegado, às vezes o pai da criança, manda uma grana aí que senão eu vou denunciar. Então fica chantageando, ó, tem o contato da sua família toda aqui no Instagram, no Facebook, vai mandar as fotos nudes pra eles. Então tem esse golpe
4: eles
1: bem conhecido.
4: Eles são bem FDP, Wesley, assim, o que acontece? Como é golpista, tem, assim, infelizmente nosso CPF aí tá na nuvem, né? Muito CPF. E ele me mandou todos os meus contatos, telefones que eu já tive, tudo, sabe? Assim, tô querendo me chantagear de qualquer forma pra poder que eu dê o dinheiro pra ele, entendeu? Só que eu não caí na dele.
1: Tá bem.
4: Aí eu fui, graças a Deus. Wesley, por favor, eu sou uma pessoa bem vivida, não sou assim de idade... Dinheiro pra qualquer pessoa, né, Wesley? Pelo amor de Deus, né?
1: Não, e se você tivesse 8.500 pra mandar, ia falar pra gente trocar de
4: emprego. Deu duas opções, ó. Vamos lá, Wesley. Ele falou assim, eu tenho duas opções pra você. Ou você, você paga metade dessa dívida. Aí ele, como ele viu que eu não ia dar os 8.500 reais, aí ele falou, eu cobro você pela metade. Aí você me dá metade e eu não dou prosseguimento no processo. Só que aí, óbvio, né, porque eu vi pela conversa dele que era golpe, entendeu? Assim, que eu não caí na dele. Aí eu fui, desliguei o telefone, entendeu?
1: Então ele fez meia pra você, falou, paga meia.
4: Isso, de 8.500 a metade.
0: Falou, 50%. Wesley, tudo bom?
1: Bom.
0: Quero dizer que sou muito fã do Ivan Neres, gosto muito dele, sigo ele lá no Instagram.
4: Obrigado.
0: E... um beijo, Ivan.
4: Beijo.
0: Sou muito seu fã. Gosto muito de você.
1: José.
4: José. Beijo, José, no seu coração. Obrigado pelo carinho.
5: Por 8.500 reais, eu mando a foto do meu Bilal pra ele também.
6: Ô, Wesley, isso aí com certeza foi enganado. O cara falou que ia colocar só a cabecinha.
1: Vamos lá, mais áudio.
7: Que climão que o Ivan Neres deixou, hein? É. Ivan Neres também é um golpista, viu, Wesley?
1: Ah, é?
7: Eu não sei como que esse infeliz conseguiu meu endereço e meu número de telefone pessoal, seu golpista.
4: Eu tenho o telefone dele.
1: Nossa,
4: vai brincando, Edinaldo.
1: Nossa, que...
4: E eu sei onde ele mora, Wesley.
1: Que isso? Pode ser ameaça.
8: Ô, Wesley, também queria dizer ali que sou muito fã de Ivan Neres. Adoro ele com essa carinha de geleia do calcinho.
4: Fantástico. Que geleia, um caramba. Vá pro inferno, maldito.
9: Viu? Eles fincaram até os ovos no Ivan Neres.
4: Não.
1: Calma.
10: Oi, Ivan. Não, é o André de Mojimirim. Oi, Ivan. Você mandava beijo e abraço pra mim lá na outra rádio. Por que você não manda aqui na Rádio Massa também? Manda um beijinho aí, que eu tô com saudade de você, meu amor.
4: Bom, beijo, André. Beijo no seu coração.
1: Nossa. Tá certo. Venera, um abraço pra você, viu?
4: Tá bom, Wesley, te amo.
1: Também. Oi, te amo.
4: Tchau, Wesley.
1: Cuidado com os golpes, hein?
4: Não, pode deixar.
1: Não fica mandando foto aí pros outros, hein?
4: Não, vou mandar não. Valeu. Cuidado. Tchau, Wesley.

0: às 4 da manhã, nosso Companhia no Ar. Telefone aberto, hein? 11-4369-9290. O nosso tema de hoje é o seguinte: você já foi enganado alguma vez na sua vida? Como é que foi? Conta pra gente aqui. Eu mudo o canal. Massa FM, alô!
1: Alô!
0: Quem fala?
1: Rapaz, agora eu vou falar pra você. Que viadagem da porra, hein?
0: Não dá nem pra te ouvir, que ele compra um telefone decente, aí você liga. Não dá nem pra ouvir nada. Vamos lá, quantos áudios aqui? Quero te ouvir.
2: Vai. Wesley, meu gordinho gostoso, manda um beijo no popô do Ivan Neres, viu? Fala pra ele que eu sigo ele no Instagram e que eu tô sempre de olho nele, viu?
0: Nossa,
2: Ivan Neres lindo, gostoso, maravilhoso.
3: Oh, Wesley, um golpe muito conhecido.
0: Ah, é?
3: E quem liga não são delegados, promotores, etc e tal. Quem liga são advogados, né? Quando há processo legítimo. E mesmo assim tem que investigar se realmente é correto, é o advogado que tá ali corrigindo o processo, né? Ligando pra pessoa.
0: Entendi, tá aí, tá vendo? Uma aula aqui de como não cair em golpes, hein? Tá vendo? Nossa madrugada é informação também. Vai.
4: Boa noite, Wesley.
0: Boa noite,
4: Rádio Mato. Ô, Wesley, liga pra moça lá. Liga pra moça da viatura, Wesley.
0: Meu, ela sumiu. Olha, eu tô preocupado com ela. O Fã Palestra segue ela nas redes sociais. Ela sumiu. Não participou mais. Olha central. Tô preocupado porque, assim, ela é muito louca, né? Ela entrou aqui dentro de uma viatura policial, ligou pra massa. Os policiais deixaram ela em casa. No outro dia ela tava no mesmo lugar e falou: quero que os policiais me busquem de novo. Então, assim, tô preocupado, viu? Eu vou tentar contato aí ao longo dos dias, né? Preocupadíssimo.
5: Ô, Wesley, bom dia. Aconteceu isso aí já comigo.
0: Aconteceu?
5: Aí a bonitinha começou a mandar foto, e mandou mandar foto, aí mandei. Cadê pouco ligou o irmão dela, dizendo que era irmão dela, que ia estragado, que tinha acabado com a família. Aí fui na delegacia e a mulher. Foi junto, aí o cara pegou, ligou pra minha mulher, mandou as fotos. Aí, resumindo, depois que eu vi que era falcatrua, aí peguei, depilei bem, deixei bem ajeitado e mandei a foto da ferramenta de novo.
0: Caramba, ele mandou a foto pra sua mulher, rapaz. Puta merda, desgolpista, golpista desgraçado. Você não vai pagar, não? Então toma. Que beleza, até às 4 da manhã tem Companhia da Massa, vai mandando sua mensagem. Daqui a pouquinho tem a nossa disputa musical. Vou abrir aquela live pra gente papear também. Fica aqui a nossa madrugada, tem muita coisa pra rolar ainda, hein? Muita coisa.
6: Wesley, aqui é o Nilson, táxi do Nilson, primeiro carro do Brasil com podcast.
0: Uau.
6: Bacana, bacana. Hoje, hein? Quem nunca foi, né? Ser couro ou não ser. É, galera. Entra na fila quem não é ainda, hein?
0: É, na madrugada aqui eu fico impressionado. Tantas histórias, né? Faltando 10 pras duas.
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0: FM, hein? Até as quatro sou eu, teu amigo Wesley Oliveira, fazendo a diferença aqui todos os dias. Alô, você trabalhador da madrugada, você da insônia, você do aplicativo também. Meus amigos do caminhão, Luiz Santos Sorocaba, tá junto com a gente, obrigado. Motora da Copperpão, Ilhota Santa Catarina, a nossa live tá aberta lá no TikTok, arroba Wesley Oliveira Rádio, você vai acompanhar o nosso estúdio com imagem. Deixei a meia luz do estúdio hoje, bem gostoso, é pra dar um clima.
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0: Ô Wesley,
1: eu
0: vou dar uma bimbada, já volto. É que mentiroso. Você é bem mentiroso, né, rapaz?
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0: É bimbar essa hora, duvido.
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0: Oi!
2: Fala, Wesley! Bom dia, bom dia! Bora começar essa bagaceira! Bom dia, estamos aqui indo pra Combica, depois a rota é Piracicaba.
0: Piracicaba!
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0: Ô Elze, boa noite. Um golpe que eu caí feio foi quando me chamaram pra sair na casa de um amigo. Chegando lá era golpe, Netflix, eu caí. A moça mandou.
1: Eu não fui de mais ninguém.
0: É, querido, esse golpe é velho. Tomar cuidado, né? Tiago Silva, da nossa live lá do TikTok, tá com a gente. Marcelo Farias também. PBS Teixo, Nova Odessa. Lê Regis também, tudo bem, Lê Regis? Obrigado aí pela mensagem. Tamo junto em mais uma madrugada.
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2: Ô Wesley, bom dia, bom dia.
0: Bom dia.
2: Wesley, eu fui enganado que eu tava jogando truco.
0: Truco?
2: O rapaz deu. O adversário deu sinal de nada.
0: Ah, é?
2: Eu truquei nele. Ele meteu seis de mim. Eu mandei ele jogar, né? Que deu sinal de nada. E ele tava com o casal, rapaz. Fui enganado dessa forma aí.
0: Poxa.
2: Resumindo. Tivemos que pagar a cerveja.
0: Aí,
1: rapaz.
0: E você?
3: Bom dia, Wesley.
0: Bom dia.
3: Tava dormindo aqui na viagem.
0: Ah, é?
3: Acordei agora. Bora escutar até as quatro da manhã.
0: Vamos acordar aí, meu Deus. Essa meia luz que você colocou no estúdio aí pra pagar a aposta. Não.
1: Meu amor, eu não.
0: Não, não é. Vai ficar um clima gostoso, olha como tá. Ó. Tá roxinho o estúdio, né? Wesley Oliveira Rádio com imagem no estúdio aqui da massa. Entra aí. Vai.
4: Ô Wesley, bom dia.
0: Olá.
4: Wesley, eu fui enganado, rapaz. A menina que tava afim, aliás, fingiu que tava afim de mim. Tava arrumando pra amiga dela, mas pensa um canhão, desgraceto.
0: Me leva junto com você aqui nas madrugadas da Massa FM. Você das estradas também, né? Quanta gente aqui curtindo a Massa FM. Wesley, eu já fui enganado. Minha namorada confessou que já fingiu orgasmo, viu? Tô super chateado aqui. Eu gosto que o pessoal desabafa, né? Você que quer desabafar, manda mensagem aqui, 11-3509-9290. Se abre pra mim aqui na nossa madrugada. É muito importante. Sobre fingir, rapaz, a gente já teve um debate sobre isso aqui no programa. Muitas mulheres falam que é normal, né? Fernanda Souza tá junto com a gente. Obrigado, Fernanda.
5: Mas você deixou meio assim o estúdio porque alguém vai traçar você?
0: Não.
5: Foi impressão minha?
0: Não, não. Só pra dar um clima. Ô, Elza, me abraça, por favor.
1: Você é tudo que eu sei.
6: Wesley,
0: diga.
6: Boa noite, meu
0: boa
6: jovem.
0: Noite.
6: Eu também fui enganado.
0: O quê?
6: Tô esperando a picanha do Lula até agora.
0: Sem política. Olha, em outubro você se revolta e volta no oposto.
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0: Se você falar de política aqui, ela vai começar a briga. Entendeu? Tem assuntos que são proibidos aqui: política, futebol e religião. Você começa a conversar aí, velho. Ah, esse desgraçado aí, não sei o quê. Aí como é, entendeu? Como eu tô na experiência ainda, o senhor Wesley, Fala, seu ratinho. Muito bem, viu? Ah, nossa, tô evitando, viu? Não me manda embora não, seu ratinho. Tô na experiência ainda aqui.
7: Bom dia, Wesley.
0: Oi.
7: Wesley, eu fui enganado também. Eu fui enganado pela minha família.
0: E?
7: Me falaram que tava com saudade de mim e quando chegou lá era só pra mim pagar o churrasco.
0: Tudo bem? Ótima madrugada. Eu já fui enganado pela moça que eu tô namorando à distância, viu? Descobri que ela era casada. Meu mundo caiu, olha o cara. Caramba.
8: Pois agora nós vamos começar. Wesley, cadê o Trump? Cadê o...
0: Porque para de... Aí, tá vendo? Olha lá. Aí, mas tá cobrando o Trump, não tem nada a ver. Que Trump, meu? Dorme um pouco, vai bimbar, vai. Vamos fofocar na vida dos outros, sabe? Para você, porteiro, que tem alguma fofoca pra contar aqui, manda mensagem, 11-3509-9290. Eu tô convivendo com um rapaz direto, né, num condomínio que eu vou, e eu converso as histórias do prédio. Tem tanta história legal. Ele falou, ué, eu tenho medo de ser demitido. Tem umas histórias boas que ele me conta fora do ar. De morador traindo, já pegou um casal bimbando na escada, maravilhoso. Eu adoro os porteiros, né? Adoro.
9: Wesley, fala pra esse senhor aí que falou da picanha, se ele está com saudade da...
0: Olha lá, tá... Para! O que que eu falei, ó? Ó, nem deixei o cara terminar, ela já virou.
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0: Ué, amigo, é isso que dá um assunto político, né? Sem briga. Ô, Wesley, porteiro é da hora. Júlia Pereira na nossa live lá, Wesley Oliveira Rádio. Ele falou que é fofoca a todo instante, é. Wesley, aqui na portaria, eu sei no mínimo 5 casais que trai. Aí, ó, é isso, tá vendo? Esse é o espírito da madrugada. Lili de Curitiba.
11: Haja amor.
0: Tá junto com a gente. Obrigado, Lili.
11: Anjo do céu.
0: Ela falou 99%. 99,9% dos enganados são homens.
11: Haja amor. Haja amor. Fazer zoom na cama.
12: Pois, Lili, por isso que nas eleições desse ano eu vou votar no
0: barco. Haja amor. Puta merda. Acabou com o programa, meu. Só pô, quem falar de política não vou colocar. Vou aplicar uma ditadura, mas só até o passar dos 3 meses. Aí depois a gente volta pra esses assuntos, tá bom? Karina Guido, 07, tá junto com a gente. Ponta Grossa, Paraná. O Wesley, o Caneco tá machucado. Já vamos falar dessa aposta. Vamos ver se a moça quer fazer um acordo, né?
13: Bom dia, bom dia, bom dia, Wesley. Eu já fui enganado, já.
0: Olá.
13: Já fui enganado. Uma vez eu conheci uma menina pelo aplicativo, aí conversando e tal, e me mandou o endereço, dava 140 de onde eu moro.
0: Putz!
13: Aí eu falei, eu vou, né? Aí fui, paguei pedágio, tudo, cheguei lá, não existia endereço nenhum. Aí peguei e voltei embora, mais um pedágio ainda, até chegar em casa. Fui e voltei, sem nada.
0: Olha o que o homem faz por um negocinho, tá vendo? Olha o que um homem faz. Viajou sem nem saber se a pessoa existe, mas foi lá.
14: Ô Wesley, ontem foi dia do amigo.
0: Dia do amigo.
14: Em homenagem ao dia do amigo, feliz dia do amigo pra você, nosso amigo das madrugadas.
0: Ai, querido. Seja. Muito obrigado, viu? Com essa vozinha, que amizade.
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16: Fofoqueiro também é os cabeleireiros que fica dentro do salão e sabe da vida de todo mundo.
0: Olha, cabeleireiro, você que é cabeleireiro. Também o cara desabafa, salão de mulher também, meu. Que as mulheres. Uma vez eu fui acompanhar minha mãe, eu era mais novo. Meu, que tem de história, mulher casada, nossa, tô saindo com um novinho. Nunca cheguei lá com esse novinho, eu tô chegando. Meu, tem umas histórias. Olha, você do salão também, bem-vindo aqui, viu? Pode contar. 11-3509-9290. Manda mensagem aqui. Quero saber das fofocas, né?
17: Boa noite, Wesley.
0: Oi.
17: Aqui é Alexandre, motorista de aplicativo aqui de Curitiba.
0: Curitiba.
17: E eu já caí num golpe aí. Na verdade, eu caio sempre nesse golpe. Ele começa mais ou menos assim. Amor, empresta seu cartão pra mim, porque o meu tá, dinheiro tá na aplicação e eu não consigo mexer.
0: Ah.
17: E lógico, né? A gente acaba emprestando o cartão pra mulher. É isso aí, mano.
0: É. Golpe, né? Olha lá, ó.
18: Boa noite, Wesley. Boa cabeleireiro noite. Aqui.
0: Ó, oh, cabeleireiro.
18: Valdemir de Tapetininga. Pior que é verdade, hein? A gente fica sabendo de tudo mesmo.
0: Tá vendo?
18: É, a gente é cabeleireiro, é psicólogo.
0: Tá vendo?
18: É de tudo um pouco. Boa noite, nossa rádio é massa.
0: Ô, Kiri, conta uma fofoquinha pra nós aí. Dessa semana. Conta pra gente o que aconteceu aí. Alguma história do salão. Uma fofoquinha da boa. Fala pra nós aí. Manda aqui. A gente quer saber uma fofoquinha, né? A gente gosta de saber da vida dos outros, né?
19: Bom dia, Wesley.
0: Bom dia.
19: Uma vez eu fui enganado com mais 90 pessoas. A empresa que nós trabalhava dizia só, vai ter uma festinha de confraternização final do ano aí. Pessoal, o lucro da empresa foi bom, vai ser um churrascão assim, ó, à vontade, assim, ó.
0: É.
19: E aí nós fomos tudo feliz. Chegamos lá na hora, na mesa dos chefes e diretores, passava, ó, picanha, alcatra, maminha, filé mignon, costelão 12 horas. E na nossa mesa dos Arigó, só passava galeto, salsichão e carne de pescoço. Ah, e saladinha de repolho à vontade.
0: Nossa.
19: Pensa numa decepção.
0: É mancada.
19: Nunca mais fomos nenhuma festinha da empresa.
0: Aliás.
19: Com protesto. Isso que é ser enganado, né?
0: Não, isso é ser enganado, é sacanagem. Tem que ser a mesma coisa pros diretores e pra todo mundo. Né? Me falaram que a festa de confraternização também dá muito pau. Principalmente aquelas que pode levar mulher. Então, você sabe que tem empresa agora que fala, ó, é só o funcionário, sem parente. E dá muito pau, né? Dá muita treta, né? Aí vai aquelas mulheres de biquíni. Eita! Festa de confraternização, perigo.
20: Bom dia, Wesley. Valmir, Carolina do Sul. Fui enganado, meus amigos falou, vai pros Estados Unidos, você ganha dinheiro. Tem 20 anos que eu tô aqui, que eu ainda não ganhei dinheiro.
0: Ô, querido, me conta, tem muita gente que tem o sonho de morar fora. Você falou que tá há 20 anos fora. Me conta, o que que é ruim? Ele falou que foi lá e não ganhou nada. Tem muita gente que fala, Wesley, o cenário político no Brasil não tá legal. Conta pra mim, quais são as dificuldades? Tem um monte de gente na madrugada que quer sair do Brasil, né? Conta pra gente aqui, né? Mas se o Ratinho abrisse uma rádio em Orlando, eu ia. Acho que eu ia.
21: Wesley, boa noite.
0: Boa noite.
21: É o Luiz por cá, deixa eu te falar, vou te contar uma história top agora. Tinha uma empresa na minha cidade, uma empresa de móveis, que botou uma TV pro povo assistir o jogo da Copa, tá ligado?
0: Certo.
21: Aí parava só na hora do jogo, ia todo mundo lá pro local determinado assistir o jogo. Um cara foi no banheiro enquanto o povo tava assistindo o jogo. Quando ele passou atrás de uma pilha de móveis, ele escutou um barulho lá, um vucu-vucu. O cara tava torando uma mina lá. Ele foi lá e chegou, chamou todo mundo pra ver, pra pegar no flagra. Foi lá todo mundo pra ver. Quando vê, era a mulher dele que tava dando pro outro cara. Você quer enganação maior que essa?
0: Nossa, querido, agora... um trauma. O cara nunca mais vai amar de novo, né? Eu não vivi, meu, tem alguém fazendo amor ali, aí... Ah, minha esposa. Vamos lá.
22: Ô, Wesley, eu já fui enganado também, cara. O meu pai saiu quando eu tinha uns 7 anos aí, ele disse que ia comprar cigarro, até hoje não voltou. Vagabundo.
0: Calma. Calma, querido, vai.
2: Wesley, bom dia, Wesley.
0: Bom dia.
2: Uma vez eu fui enganado, acredita?
0: O quê?
2: Era criança e a gente foi brincar de trocar, sabe?
0: Não.
2: Aí eu peguei, dei, aí na vez de eu coisar, o menino saiu correndo, Wesley. Me enganou direitinho. Nossa. Odiei.
0: Odiou mesmo, querido? De verdade mesmo? Diga. Não falou nada, só gravou o rádio. Vamos lá pro próximo aqui. 11-3509-9290. Diga.
3: Boa noite, o Ezequiel aqui. Motorista de caminhão, você tá bom?
0: Bom.
3: Ô Wesley, você não vai tocar o Marquito hoje, não?
0: Toquei no início do programa Marquito, mas devido aos pedidos, já a gente toca de novo. Bom, muito obrigado aí, querido. Vai.
4: Ô Wesley, Luan, motorista carreteiro. Bom dia, meu lindo.
0: Ô Luan.
4: Também já fui enganado já, viu, gato? Infelizmente, fui casado por 13 anos. No fim do meu casamento, eu descobri que a minha esposa fazia um trisal.
0: Trisal?
4: E aí, meu amigo Wesley, azedou. Azedou o pé do frango. Só decadência, meu amigo.
0: Puxa vida, querido.
23: Bom dia, Wesley. Bom dia, Rede Massa. Aqui é o Igor de Lisboa. Wesley.
0: Lisboa.
23: Moro aqui em Portugal praticamente já há quase 9 anos. Rapaz, a única coisa que eu tenho é um liquidificador e um Wi-Fi.
0: Ah, tá brincando.
23: Tem mais nada. Você tá doido.
0: Olha, tá vendo? Por isso que não dá pra acreditar tanto assim nas pessoas que postam na internet, gente, tamo aqui, ó, fora do Brasil, comprei um carro, ó, no Brasil é tanto, aqui é tanto, comprei um Camaro, comprei não sei o quê. O cara falou que tá 9 anos em Portugal e só tem um liquidificador e um air fryer, tá vendo? 9 anos aí, ó. Então, assim, não dá pra gente se iludir também com tudo que a gente vê na internet, entendeu? Então, muita gente fala, quero ir embora do Brasil. Você vai sofrer na gringa, longe de todo mundo aqui, né? Assim, tá vendo? É de se pensar.
24: Olá, tudo bem, Wesley? Boa madrugada a todos. E eu fui enganada, hein?
0: Por quê?
24: Fui enganada pelo meu namorado.
0: Ah.
24: Aqui no Paraná, temos as praias, né?
0: Praia.
24: E eu conhecia a Praia de Guaratuba, mas não conhecia o Morro do Cristo.
0: Ah.
24: E ele me levou pra dar uma volta lá e conhecer o Morro do Cristo. Mas logo ali atrás do Morro do Cristo, ele me mostrou uma outra visão que me deixou de perna bamba. Fui enganada, mas adorei.
0: Nossa, querida, que aventureira você! Olha que maravilha! Ficou de perna bamba.

0: Band aqui na Massa, até às 4 da manhã.
1: Agora eu vou
2: contar. Esse negócio de sair fora do Brasil pra ganhar dinheiro é a mesma coisa do nordestino ou baiano que sai da sua terra pra vir ganhar dinheiro em São Paulo. É pura ilusão.
0: Não,
2: eu tô aqui há 30 anos, não tem nenhuma casa pra morar. O meu irmão mora lá na Bahia, tem carro, tem moto, tem um sobrado. Você tá entendendo?
0: Entendi. Quando é, então, sai. Tem gente que dá certo, em nordestinos que eu conheço, sai. Deu muito certo, mas tem gente que não. Santo não sei também. Aqui. Mas que dá vontade de dar uma saidinha do Brasil? Dá, não dá. Aquela... Você vê lá, não, um Porsche que seja, baratinho, né? E aqui você compra nada. Então, dá umas vontade, mas aí os caras falando que foram pra fora do Brasil e só tem um liquidificador e uma airfryer, aí desanima já, né?
3: Giovanni de Viseu, Portugal, por causa dos caras de Lisboa, tá certo e tu também tá certo, cara. Muitos brasileiros que postam essas coisas fora, e é só fachada, meu amigo, só fachada. Entendeu? A gente aqui tem que trabalhar, hein? Aqui tem que rachar o bambu pra conseguir as coisas. Não é que nem no Brasil, às vezes, é dificuldade, mas é bem mais difícil. É? Imigrante não é fácil. Perdi meu pai e não pude ir no velório. Faz 7 meses. Entendeu? Então, não é fácil. Valeu. Já fui traído, mas não pela minha esposa, e sim pelo melhor amigo que queria dar um tranco na minha esposa.
0: Olha, você de fora do Brasil, tô adorando ouvir as suas experiências aqui, ó, mais um.
4: Ô Wesley, eu falo pra você, eu tô morando em Londres, já vai fazer...
0: Londres?
4: 9 anos. Tem um carrinho, tem uma casinha e tem uma van. Eu vou falar pra você, não compensa o custo morar fora hoje em dia, não.
0: Não?
4: Você trabalha muito, as coisas tá muito cara também aqui. Eu sei que tá caro no Brasil, mas hoje em dia você trabalha muito, ó, agora é o quê? É 6:19 da manhã, já vai fazer 1 hora que eu tô trabalhando. E vou parar lá para umas 4, 5 da tarde. E aí tem mais um trânsito de 1 hora para cá. Chega em casa 6, 7 horas da noite.
0: Caramba.
4: Só para me trabalhar desse jeito, eu trabalho no Brasil. Faço um negócio de aplicativo, pego um salário fixo por mês. E vou fazendo uns extrinha. Aqui fora, quando você tá se machuca, quando é feriado, você não é pago não, você fica em casa.
0: É.
4: Aqui você trabalha 365 dias no ano. Ah, e aí você tem, às vezes, uma carne, você tem um dinheirinho pra fazer um churrasco, mas cadê seus amigos, cadê seus parentes? Às vezes não compensa morar fora, não. Às vezes compensa você baixar a cabecinha no Brasil, guardar, trabalhar ali todo dia, sai de serviço 6 horas, pega um extra, guarda, você e a mulher, e também dá certo do mesmo jeito. É isso aí, tchau, obrigado.
0: Obrigado, rapaz. Olha, eu gosto disso. Às vezes a gente entra na internet e vê, ó, que eu conquistei aqui fora do Brasil em 1 ano. O cara mostrou a realidade, né?
5: Eu tenho um primo que foi morar na Europa, atrás dessa ilusão de ter uma vida melhor. Hoje em dia ele é travesti lá na Holanda.
0: Tá bom. Obrigado.
6: Ô, Wesley, aqui é o Josué aqui. Fala aqui de Madrid, rapaz.
0: Madrid.
6: Na Espanha aqui, o que a gente acumula bastante aqui é a sacola do Mercadona. E dívida, menino. Ô, lugarzinho pra cobrar imposto. Você dá um pé, ele tá te cobrando imposto. Você tá doido, rapaz.
0: Madrid?
6: Concordo plenamente aí com os amigos aí, rapaz. Se você quiser que tenha alguma coisa aqui, você tem que pular no mato de manhã cedo, filho.
0: É mesmo?
6: Eu já tô acordado desde as 5:30 da manhã, na estrada.
0: Caramba.
6: Isso é porque tá de 1 hora pra chegar no trabalho em Madrid. Um trânsito danado. Deus me livre.
0: Ué, não quero mais sair do Brasil, não. Ô, Wesley, Lucas de Almeida, converti todos do fretado ao Via Massa. Alô, Lucas! Pessoal do fretado, olha que beleza. Conheci uma vez uma moça no fretado. Não posso falar o que eu fiz. É que saía tarde, assim. Bom, deixa pra lá. Depois que eu passar da experiência, eu conto. Vamos lá, mais gente fora do Brasil. Olha o tanto de gente que ouve a Massa FM Internacional. Olha lá, ó.
7: Fala, Wesley. Tudo certo, meu querido? Aqui é o Jonathan da Itália.
0: Itália.
7: Tô bem de acordo aí com meus amigos de Portugal, de Londres. Hoje aí, Europa aí, e se... Não tá dando mais dinheiro como uma vez, né? Uma vez dava muito dinheiro, hoje não dá mais muito dinheiro, não.
0: É mesmo?
7: Graças a Deus eu tenho um bom emprego, ganho bem, mas pra quem tá chegando...

0: Tô tranquilo, hein? Só trabalhar para pagar os gastos e tudo mais. Brasil, nem pensar, só passeio.
1: Bom, tá vendo? Um defendendo no Japão ele, né? Ô, Wesley, tô aqui em Nova York. O cara mandou DDD15. Olha, vai te catar, velho. Aqui em Nova York tem o nariz, vai.
2: Wesley, bom dia. Bom dia para vocês aí.
1: Bom dia.
2: Zeca, de Turim, aqui na Itália.
1: Turim!
2: O dinheiro que eu ganho fica aqui mesmo, né? Pagando as contas. Mas pro camarada aí que tem um primo travesti lá na Holanda, rapaz, esse cara tá cheio de dinheiro, porque aqui dá dinheiro, hein?
1: Tá.
2: Mas cada um faz o que quer. Tchau, bom dia pra todo mundo.
1: Obrigado, querido. Wesley, vou embora pro Canadá. Raeli Gomes, na nossa live do TikTok, com imagem. Tá um estúdio à meia luz. Entra aí, ó. Wesley Oliveira Rádio. Você vai acompanhar no TikTok com imagem também, vai.
3: Você vê como é as coisas. Na Itália, o cara falou que ganhando 1.500 euros, você consegue chegar até uma Porsche. Aqui com 1.500 reais, no máximo, você vai conseguir numa moto elétrica.
1: Não, nem a moto elétrica mais. Você viu que a moto elétrica tá 6-8 conto, meu. Uma boa, né? Então, às vezes nem a moto elétrica.
4: Morar fora é ilusão mesmo. A prova disso é São Jorge, que era mendigo na França, aqui no Brasil é cantor.
5: Ah, Wesley, aqui no Japão é uma bosta. Você só trabalha e o governo te rouba pelos pés, igual o Lula aí no Brasil, só destrói o trabalho.
1: Tá bom, sem envolver política, vai.
6: Wesley, bom dia. Aqui é a Clara de Paris.
1: Paris.
6: Eu vou responder as duas perguntas, né, em uma.
1: Tá.
6: Quando eu vim morar aqui na França, eu tomei um golpe de uma casa que eu aluguei. Enfim, a casa não tinha nada, nem aquecimento não tinha. E eu vim, tava no inverno. A gente quase morreu de frio nessa casa. E aqui tem um problema muito grande com mofo, né? No frio, no inverno, mofa tudo.
1: Uhum.
6: E eu passei muito mal, tomei esse golpe nessa casa. E a outra questão de morar fora, compensa sim. Apesar de que quando a gente chegou, a gente passou muita dificuldade e até quase passamos fome, porque o nosso dinheiro acabou por conta desse golpe que a gente tomou, e a gente ficou com medo de gastar o pouco que a gente tinha em real do Brasil, converter para cá e ter que voltar e chegar no Brasil não ter nada, sabe, para recomeçar.
1: Sim.
6: Mas depois deu tudo certo. E para você juntar alguma coisa, você tem que abdicar das coisas. Você não pode sair gastando, saindo e se divertindo como se não houvesse amanhã, entendeu? Tem que pensar no futuro. E a gente aqui, a gente não gasta com nada. Só pensa em juntar para ir embora. Então, gente, a gente já conseguiu fazer muita coisa. Compensa sim. Esse povo que tá falando que vive 9 anos, não sei quantos anos fora e não tem nada, é porque não sabe guardar o dinheiro. Tem 4 anos e meio que a gente está aqui, a gente já comprou terra, já fizemos plantações, já colocamos energia solar, tudo isso para ir embora. Então compensa sim.
1: Obrigado, minha amiga. Olha, hoje uma aula de quem tá fora do Brasil, né? Surgiu o tema de ir embora, o pessoal contando a realidade de quem mora fora, né? Ou é, às vezes você ia morar fora do Brasil para comprar um monte de chocolate, né? Como é que você sabe? Vamos lá, mais gente pra falar aqui, ó. Só DDD de fora, deixa eu ver. Wesley, tô na Alemanha, deixa eu ver.
7: Ô, Wesley, bom dia. Juliana da Alemanha. Vem pra cá com nós, ó. Tá, tem bastante. Precisa bastante aqui, ó. Trabalhar em sorveteria. Faz temporada, apartamento é por conta da empresa. Salário fixo.
1: Quanto?
7: Trabalhei umas 12 horas por dia, um dia de semana por folga.
1: Putz.
7: E faz 2 verão no ano. É isso aí, ó. Juliana da Alemanha.
1: Mas 12 horas por dia também é de lascar, hein, meu? 12 horas por dia é de...
8: Ainda bem que ela sentou na torre de Paris, né?
9: Morar fora do Brasil pra comprar...
8: Cadê o euro de Paris?
1: Isso é inveja, hein? Inveja. Vamos lá, mais um exame.
10: Ô, Wesley, eu tô a fim de morar nos Estados Unidos. As gurias do job tem nos Estados Unidos, é muito caro?
1: Olha, o cara falou que quem mais ganha dinheiro lá são essas pessoas do job, né? Lá é muito comum. Ó, o cara mandou uns anúncios de carro aqui, ó. Cacete, meu, ó. Com 11 mil euros, você compra uma Range Rover lá. Ele mandou a

0: foto aqui pra gente de um anúncio, né? Vamos lá pra gente matar esse assunto.
1: Ah, Wesley, outra coisa também é isso aí. O cara tem que trabalhar no frio, na neve. Aqui, você comprou o carro, tem que pagar seguro. Se você morar num lugar, se você quiser estacionar seu carro na frente da sua casa, você tem que pagar pro governo pra usar a rua por ano. Aqui, canal como Globo, SBT, assim que vocês têm, que a gente tem livre no Brasil, aqui é pago em... Ah, eu não assisto, eu sou brasileiro, não interessa, tem que pagar.
0: Caramba!
1: Você tem que pagar. Água da torneira, você não pode tomar, é muito calcário. É, o povo, quando chega aqui, a mulherada, até começar a comprar os produtos, cabelo começa a cair, pele começa a ressecar, ainda mais se for no frio. E água só comprada, tem que comprar água. É, vários belozinhos que passam por tá aqui, vendo? Ninguém vê, moço.
0: Aí, ó, a realidade, ó, de quem mora fora, hein?
2: Mas a mulher da França tá certo. É muito melhor passar aperto na França do que em Carapicuíba.
0: Carapicuíba, pra quem não sabe, é um bairro de São Paulo, uma... É, uma periferia de São Paulo, vai.
3: Ô, Wesley, bom dia. Eu sou o Rodrigo, moro aqui em Portugal já faz 5 anos.
0: Mais um, ó.
3: Cara, imigrar é igual casamento. Quem tá dentro quer sair e quem tá fora quer entrar.
0: Olha lá.
3: É assim, filho, mas cada um tem uma experiência, cada um tem um ponto de vista, uma visão. E eu, do meu ponto de vista, eu gosto. Eu gosto de viver aqui, morar e trabalhar tudo aqui. Trabalha-se muito, pronto. A vantagem de morar fora é que o poder de compra, porque mais pouco que você ganha, você ainda consegue comprar algumas coisas e se virar bem. E é isso.
0: Tá certo, obrigado, rapaz, tudo de bom aí. Então hoje nosso programa aqui falando sobre morar fora, né? Entrou nesse assunto e eu fico feliz com a grande audiência da Massa FM fora do Brasil. A gente levantou essa bola aqui e olha o tanto de DDD de fora aqui, ó.
4: Ó. Buen dia, Wesley! Pablito, desde Paraguai!
0: Pior que o DDD dele de... Ô, Pablito! Fala, Pablito!
4: Grande abraço! Não troco meu Paraguai querido por lugar nenhum nessa porra desse Brasil.
0: Calma!
4: Sai daí, pagar imposto até morrer!
0: Calma!
4: Pra ter um serviço de saúde, pode! Arriba, Paraguai! Abraço!
0: Um abraço! Também com esse nome, Pablito, no Paraguai. Até eu fico no Paraguai. Não sai mais daí, cara. Esse nome aí. Vamos lá, mais mensagem chegando aqui. Bora, vai.
5: É, Wesley, se a gente estiver triste, é melhor chorar em Paris, né?
0: Eu também acho. Bem melhor. Vai.
6: Ô, Wesley, bom dia. Bom dia, Sebastião de Criciúma, Santa Catarina.
0: Ó, Sebastião.
6: Ô, Wesley, mas aí sim, ó. É aquela história, se aqui no Brasil... É muita festa, o pessoal gasta demais.
0: Feriado.
6: Viu que a moça falou ali que lá tem que abdicar de muitas coisas, mas aqui no Brasil também, se você abdicar das festas, de todo dia em restaurante, em lanches e tudo, você também consegue ganhar dinheiro.
0: É.
6: Você tem que, se você quiser ganhar dinheiro, isso é em qualquer país, em qualquer lugar, você tem que abrir mão de alguma coisa, você tem que abrir mão, senão você não. Se você querer viver do bom e do melhor, com certeza o que você ganhar vai ser só para mais ou menos para despesa em qualquer lugar do mundo. Eu tinha duas primas nos Estados Unidos que foram para lá, ficaram 10 anos, também não arrumaram nada. Não conseguiram nada. Eu tenho um sobrinho que foi para lá, ficou 10 anos, voltou de lá frouxo, mas como diz ele, a primeira coisa que ele veio quando ele voltou pro Brasil aqui, que eu fui buscar ele na rodoviária, ele, o que tu, vamos mostrar lá em casa, o que tu quer para comer? Eu quero comer ovo.
0: Ovo?
6: Ovo frito.
0: Caramba.
6: Ele foi lá em casa e almoçou ovo frito. Precisa ver a vontade que ele comeu aquele ovo. Porque aí, para conseguir as coisas, ele abria mão da alimentação de muitas coisas, porque é muito caro. É muito caro. Então, é assim, ó, se você economizar aqui também, você consegue adquirir alguma coisa. Tá bom, Wesley? Um abraço. Minha rádio é massa.
0: Obrigado, querido.
7: Wesley, eu fui enganado várias vezes. Eu acho que eu nasci pra ser enganado, viu? A última agora, a passageira deu em cima de mim. Eu comecei a dar uns beijos nela. Quando desci a mão pra baixo, ela tinha 3 pernas.
0: Ah, meu. Ô, Wesley, mora no Japão. Japão é que você rala 12 horas por dia para ganhar uma grana que hoje em dia não vale mais nada. Tudo caro e só cobra o imposto. Sou descendente e não tenho privilégio nenhum. Morar fora é ilusão. Vamos dar valor à nossa pátria. Um abraço. É o Renato Tomimatsu. Obrigado, Renatão. Tudo de bom? Bom, é isso. Você que tem vontade, tá na madrugada e tem vontade de morar fora, tá aí. Você ouviu hoje todos os prós e os contras de morar fora, né? Vamos continuar aqui a nossa madrugada, vai.
8: Bom dia, Wesley Lima de Londrina. Rapaz, tendo disciplina financeira, a pessoa consegue progredir em qualquer lugar do mundo,
0: uhum.
8: Entendeu? O negócio é que o cara ganha o seu salário, ele quer viver uma vida de rei, às vezes ganhando pouco. Ele quer festar, ele quer balada, ele quer, entendeu? Ele gasta com supérfluo.
0: Uhum.
8: Não, não vai progredir mesmo.
0: É, não vai, né?
8: Ele passa a vida trabalhando e não sai de uma bicicleta. Aí fica difícil, né?
0: Obrigado, rapaz. Vai lá.
9: Bom dia. Bom dia, Wesley.
0: Bom dia.
9: Tudo bem?
0: Bem.
9: É Ione Ferrari aqui de Santo André.
0: Oi, Ione.
9: Perdi o sono, agora tô escutando vocês aqui. Vocês, os ouvintes, são os baratos. Beijo, beijo, beijo.
0: Obrigado, querida. É, turma Ione da insônia. Ferrari.
9: Uma boa terça-feira para todos.
0: Boa, obrigado. A turma da insônia aqui na madrugada, né? Até às 4 da manhã. E o nosso companheiro Massa falando sobre tudo, tá vendo? Não é só sobre besteira, tá vendo? Que assunto.

0: Alô pro fretado William, Helenice, Camila, Amari, Adriana, Graciele, Mirella e Wesley. Olha a quadrilha formada, hein? Turma do fretado, hein? Ai, o que eu já aprontei num fretado. Nem posso contar.
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2: Oi! Bom dia, bom dia, Jean.
0: Bom dia.
2: Fala, Jean. Falando aqui de Paris.
0: Paris
2: França.
0: Também? Olá.
2: É, Wesley, concordo com essa mulher aí. Se você vir pra cá com o intuito de juntar o dinheiro, você consegue. Você consegue juntar um bom dinheiro aí durante o ano. Se vir a esposa, o marido e a esposa, ou vice-versa, né? O casal, consegue sim, Wesley. Ainda tá propício aqui pra ganhar dinheiro.
0: Certo.
2: É um bom lugar, não sei se em todos os lugares da Europa tá assim, mas é igual ela falou aí. Se a pessoa, né, não esbanjar, não tá querendo gastar todo dia, todo final de semana, e balada, e roupa de marca, porque aqui o poder de compra é maior, né, do que o Brasil. A pessoa junta sim, junta um bom dinheiro.
0: Tá certo.
2: Quem tem vontade de conhecer outros lugares e trabalhar, eu recomendo, porque se a pessoa tiver intuito de juntar dinheiro, a pessoa consegue. É isso aí, todos os dias estamos ligadinho na massa.
0: Boa,
2: aí, Wesley. Todos os dias eu ponho em você.
0: Não,
2: Wesley.
0: Isso nunca. Sai fora.
2: Não, obrigado.
0: Coloque em mim lá.
3: Bom dia, aqui é a Mônica.
0: Oi, Mônica.
3: Eu gostaria de participar daquele quadro das músicas musical.
0: Vamos.
3: Gostaria de escolher uma música.
0: Vamos participar.
3: Aquela Beijando a Cura. Aquela música do Guarda-Chuva.
0: Música de quem? Do Guarda-Chuva?
4: Oi, Wesley, bom dia.
0: Ah, não.
4: Olha, eu aqui em Portugal... Levo uma vida como se eu vivesse aí no Brasil, literalmente. Eu tô no trabalho pra caramba. Não dá pra juntar dinheiro. Mas a diferença é que aqui eu vivo melhor que aí.
0: Certo.
4: Né, o que eu ganho aqui, eu gasto aqui. Eu tô fazendo extras. E com esses extras é o que eu tô juntando. Porque sem um extra eu não consigo juntar nada. Mas em questão de querer, eu gosto daqui, entendeu?
0: Você gosta?
4: E no meu trabalho, segunda, quarta e sexta, eu chego em casa às 10 da noite, terça e quinta, eu chego às 4, eu começo minha rotina às 5 da manhã. É loucura.
0: Loucura!
4: Mas eu tô enfrentando até quando der.
0: É.
4: E falando da enquete, eu fui enganada porque eu apostei o caneco com o locutor aí e ele me deu pinote, entendeu? Ele não cumpriu com a palavra dele, então eu fui muito enganada nisso.
0: Olha, querido, vou te mandar caneca da massa. Tá paga a aposta. Te mandar aí pra você beber todos os dias pensando no programa. O caneco da massa, eu vou te mandar aí na sua casa. Vou pedir pro Ratinho assinar. Pra ter um valor maior, né? E aí, meu, caneco da massa, vou te mandar aí. Tá paga a aposta.
1: Não quero ser prefeito. Pode ser que eu seja eleito. Alguém pode querer.
0: Ó, as linhas estão abertas, hein? Pra você contar uma fofoca. Quer desabafar também? 11 São Paulo. 4369-9290. 4369-9290. Telefone fixo, viu? Como faziam os Incas. Você liga pra gente. Ô, Wesley, posso ligar a cobrar de jeito nenhum?
1: Você
0: é louco?
1: Ó, coitado, foi tão cedo.
0: Bom dia, Ismênia de Guabiruba, Santa Catarina, trabalhando na confecção e te ouvindo. Alô, Ismênia. Luciano Rufino também. Obrigado pela companhia de sempre aqui, meu companheiro da madrugada.
5: Ah, peludinho, isso é brincadeira, hein, mano?
0: O quê?
5: A mina aí apostou foi o caneco dela,
0: então,
5: o caneco dela. Você sabe o que é o caneco dela?
0: Caneco.
5: Não foi caneca, não, rapaz?
0: Não, caneco.
5: Pelo amor de Deus, peludinho.
0: Não, vou...
5: Oh.
0: Ela
5: a massa é nossa.
0: O caneco da massa. Olha. Caneco da Massa, autografado. Vou fazer uma assinatura bonita.
6: Fala, Wesley, beleza? Bom dia, boa tarde, boa noite. Aqui é o QRANENE 023, o Verdureiro. Passando só pra desejar aquela ótima madrugada pra nós. E minha rádio é massa.
0: Aí, rapaz! Olá, buzina!
7: O Wesley, em relação a morar fora, o meu ex, que foi pra Espanha, se deu bem lá. Tá com a clínica dele e fluiu.
0: Que saudade.
7: A família dele é de lá, né? Mas ele foi criado aqui no Brasil com o pai.
0: Que saudade, né?
7: E justamente não deu certo porque ele queria que eu fosse embora pra lá, né? Ah, eu amo nosso Brasilzão. É. Acho que eu não tenho coragem de sair daqui, não.
0: Ah, você tá com saudade dele, não tá? Saudade, né? Espanhola, saudade do ex, né? Olha, eu já ouvi tanto sobre esse espanhol aí, que até eu tô ficando com saudade dele. Eita, né? Ou essa sentia tristeza na voz dela, eu também. Olha, porque ela já falou desse cara. Tô ficando com saudade dele. Vamos ligar pra ele. Ela, meu, volta pro Brasil.
8: Ah, não, velho. Não valeu, não. Não é, que é o caneco do ratinho, que é o caneco, não é, véio.
0: Não, é caneca de tomar um negocinho, véio. Tomar um negocinho.
9: Ai, eu tô com saudade do bigode do ratinho.
0: Eu vou deixar, olha, minha próxima aposta, eu vou deixar o bigode do ratinho. Boa ideia dessa moça. Não vou mais apostar o caneco, não. Vou apostar o bigode do ratinho, deixar igual.
10: Não, Wesley, não foi isso que a gente combinou, não.
0: Tá bom.
10: Entendeu? A gente só falou caneco, porque a gente somos pessoas educadas e a gente não pode ficar falando qualquer palavra aí na rádio, mas você sabe muito bem do que eu tô falando.
0: Tá bom.
10: E outra, logo eu tô chegando aí, eu vou levar um vinhozinho pra você,
0: não,
10: pra gente esquentar a noite, entendeu? E você vai cumprir com a sua palavra, eu vou bater aí na porta da rádio.
0: Ah, não. Queria, vamos fazer ao vivo 3h10, então, umas 3h10, faz ao vivo e você coloca uma música romântica, você faz todo o processo. Vamos lá, mais áudio, vai.
11: Ô Wesley, eu vi o ratinho de sunga aqui na praia, Santa Catarina, aqui, não vou dizer qual praia que é, né? Ele tem uma casa aqui. Ah, eu vi ele de sunga, o homem é muito feio, cara, meu Deus do céu.
0: Ratinho. Não, o ratinho emagreceu, meu. Eu acho que ele tomou aqueles negócios que eu tô tomando, as canetinhas, emagreceu pra caramba. Emagreceu, vai.
12: Aê! Boa. Deixa um pouquinho pra nós, hein?
0: Fazer ao vivo, vou transmitir. 3h10, ela vai fazer o processo e eu vou pagar essa aposta e vai ser transmitido na live também.
7: Tenho saudade, não, Wesley. Ele é um cara maravilhoso, mas tá pra lá, já tá em outro relacionamento, tá feliz.
0: Tá triste,
7: e
0: né?
7: Paga a aposta da nossa amiga aí.
0: 3h10 eu vou pagar a aposta. Transmitir ao vivo.
13: Ô, Wesley, eu vi aqui que você faz academia, né?
0: É.
13: Quanto é que você aguenta na rosca?
0: Olha, geralmente 40 quilos, assim. Dependendo da máquina, né? Dá mais ou menos 40.
12: Ô, Wesley, o ratinho emagreceu, cara. Você tá tomando aquele negócio que ele tá tomando, né?
0: Tomando.
12: Você toma? Ele tá tomando mesmo que você toma?
0: Toma.
12: O caneco?
0: Não. Sei não.
12: Começou a emagrecer.
0: Ah, te catar. Por que tomaram o caneco? O quê, ó?
12: Louco, que doido. Londrina, Paraná.
0: Vai fora,
14: mano. Ô, Wesley, André de Mangimirim. Vou puxar um pouco do seu saco, pode?
0: Pode.
14: Deixa eu falar uma coisa pra você. Nós escutávamos o Bando de Coruja lá. O Diguinho era maravilhoso. Depois veio o Pedrão, outro cara sensacional. Eu posso afirmar que você também é o terceiro locutor que eu mais gosto. Você está entre os top 3 do Brasil aqui. Eu agradeço você aí por estar de madrugada alegrando nossa madrugada, né? Um abraço para você, Deus te abençoe. Valeu?
0: Você quer me traçar ou impressão minha? Não, se quiser, você quiser, eu cancelo a aposta com a moça. E a gente faz. Muito obrigado, querido. Olha, a madrugada é algo que eu desejava muito fazer e sou muito grato aqui a toda a direção da Massa FM. Só um mês, né? Se eu passar da experiência, eu prometo grandes madrugadas aqui nos próximos anos. E vamos junto que a madrugada é nossa aqui, rapaz. Só da Massa FM aqui, ó, nas madrugadas, hein?
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0: Enquanto alguns estão de férias, é bom pra nós que faz a festa aqui, olha lá.

0: Rogério já passou, né? Esquenta a cabeça, já passou a experiência.
1: Não, não,
0: é
1: não.
0: É o cara, mano. É o cara, o cara. Alô,
1: é muito arriscado esse tipo de programa aqui, porque tem muitas histórias cabeludas. Aí já pensou algum chefe liga o rádio na hora errada? É muito perigoso. Esse programa que é difícil de fazer.
2: Verdade, Wesley, concordo com esse ouvinte aí, você é maravilhoso, alegra nossas madrugadas e você tem que passar na experiência, senão eu falo pessoalmente com o Ratinho.
1: Fala pra ele.
2: E eu não quero te traçar não, amigo.

0: Evan, mesmo que o xarope lá volte de férias, não vai mudar em nada. Nós vamos ficar aí aqui na massa mesmo.
1: Todo mundo na massa. Daqui a pouquinho tem a nossa disputa musical, ainda tem o quadro Topê da Vida. A gente vai papear bastante aqui pelo telefone também. 11-4369-9290. Fica à vontade aí pra você participar, tá bom? Tô te esperando aqui. Madrugada é Massa FM.
2: É um prazer quase sexual, Wesley. Eu vi você todos os dias. Você é massa, Wesley. Você é maravilhoso.
1: Ah, você é maravilhoso, cara.
3: Ô, cabeção, você me trouxe de lá, entendeu?
1: Ah, é? Você veio de lá?
3: Eu acredito que o Dieguito não vai voltar. Ele vai ficar durante a tarde, porque ele tá dando indícios, viu? Então, vai ser tudo com você agora.
1: Não vai mudar nada. Ele vai pra cima de todo mundo. Madrugada, onde toda hora é um assunto diferente, uma... Você falando aqui, grandes temas também.
4: Meu Wesley, toca pavorô aí, Wesley.
1: Olha lá, a gente toca pavorô também. Fazer aquela média. Tirando as brincadeiras, eu me surpreendi aqui com o Marquito e a pavorô. Os mais pedidos aqui da madrugada. Esqueci de cobrar o Naldinho pra avisar, né? Falando sério, sua programação é demais. Eu estive uns dias aí com pensamento.

0: Semana passada, perdi pra Gigi Uber. Ontem. Eu tô perdendo pra todo mundo aqui nesse. Hoje eu vou me recuperar. Hoje eu vou dar a volta por cima aqui, vai.
1: Fala uma coisa pra você. Hã? Qualquer rádio que você estiver na madrugada, eu tô junto com você, que você é demais.
0: Obrigado, querido.
1: E eu quero te traçar.
0: Oh! Te traçar o quê, cara? Você é louco. Wesley, tudo bem? Boa madrugada, tô aqui na portaria, te acompanhando todos os dias. O Adriano, obrigado, Adriano, tudo de bom aí, vai.
2: Boa noite, Wesley, tudo bem? Primeira vez aqui na rádio.
0: Ah, é?
2: Queria mandar um beijo pra minha esposa, Tatiane. Pegou muito ela.
0: Tatiane. A Tati, né?
3: Ah, mas dá pra falar de loucura, então vamos lá. Lembra daquela brincadeirinha gostosa que a gente fazia lá no Capão, né, menino? Ô, saudade daquilo. Quando eu te pegava, você me pegava.
0: Eu nunca
3: alegria.
0: Te vi.
3: Loucura total.
0: Eu nunca nem te vi na minha frente, sai louco.
4: Tatiana, gostosa, delícia.
0: Olha lá, o cara mandou um beijo pra Tatiana, esposa dele, olha lá.
4: Ei, Tatiana, gostosa, delícia.
0: Olha lá, tá vendo? Olha lá.
5: Um beijo, Tati.
0: Tá vendo? Ninguém respeita a mulher do cara aqui. O cara mandou um beijo pra esposa, né? Tatiane, ó.
6: Tatiane.
0: Respeita a mulher do cara aqui também, ó, velho. Respeita a mulher do cara aí, não, não vamos.
7: Um beijo, Tati, sua cheirosa.
0: Ó, rapaz,
7: eu não... também te amo.
0: Ó, rapaz, não insulta a mulher do cara. Ô, querido, desculpa, você que mandou beijo pra sua esposa. Desculpa, só tem animal aqui ouvindo.
8: Esse marido da Tatiana é viado até a alma.
0: É viado. Vai.
9: Beijo, Tatiane, uma lambida também.
0: Olha lá, também. Ô, querido, você me desculpa aí, que meu, o pessoal se empolga aqui.
10: Com essa voz aí, eu acho que ele tava querendo mandar um beijo, era pro marido dele, né?
0: Tá vendo, o cara só falou, primeira vez ouvindo, mandar um beijo pra minha mulher, olha o que acontece. Mas não tem condição.
11: Tatiane, eu vou casar com você, essa largada, cara.
0: Ninguém respeita a mulher do
9: cara. Beijo, Tati, gostosa, delícia.
0: Ah, meu. Tio, cara em paz, velho, peraí.
12: Ô, Tati, me dá seu caneco.
0: Para com isso. Ô, querido, me desculpa aqui, meu. Incontrolável aqui as minhas...
5: Beijo, Tati, sua linda.
0: Você viu que eu tô tentando aqui apaziguar, mas não... Não dá. Tem condição.
7: Tatiana é uma porra. Pela voz dele, a esposa dele chama João Carlos.
9: Beijo, Tatiane. Olá. Delícia.
0: Ah, mandou... Como que ela ganhou, assim, uns 200 beijos aqui, né? Ela não para, ela não para. Olha lá.
9: Com essa voz aí, no mínimo, é Tatiano.
0: Que Tatiano o quê, cara? Peraí.

0: Fala, Wesley. Fala. A primeira vez participando na rádio.
1: Opa!
0: Massa.
1: Opa!
0: É, aqui é o Felipe.
1: Fala, Felipão.
0: Deixa eu baixar o som. Felipe. De Florianópolis, mais conhecido como Will Smith.
1: Will
0: Smith. Cara, em relação ao pessoal morar no exterior, esse pessoal aí do Nordeste, do Norte, Centro-Oeste, deveriam primeiro, antes de ir pra lá, experimentar Santa Catarina aqui, viu?
1: Ah, é?
0: Florianópolis. É a mesma sensação que morar fora.
1: Ah, é?
0: Aqui é um estado bem mais evoluído,
1: nunca
0: top.
1: Fui.
0: E você vai se sentir em outro país. Um abraço, bom trabalho. E a nossa rádio é massa.
1: Aí, rapaz, bem-vindo aqui à nossa madrugada. Vamos fazer uma ligação.

Vamos ver se atende, né? É. Pam, pam. Três e 16 agora, hein? Vamos ver.

0: там... Não chama?
1: Olá. Não foi possível completar
0: como
1: esta
0: não?
1: chamada. O número para o qual você ligou não está disponível no...
0: Oh, como não está disponível?
2: Wesley, bom dia.
0: Bom dia.
2: É o Ronilson.
0: Quem?
2: Wesley. Eu ouço você todo dia. Nossa, eu acordo que... de madrugada, já coloco logo...
0: Só um minutinho. Perdão. Só um minutinho, querido. Pera aí. Só um minutinho. Essa aqui também é aqui.
2: Eu ouço você todo dia. Eu acordo de madrugada, já coloco logo em você. Wesley, eu quero traçar você. Eu quero traçar você, eu tô te avisando. Bom dia, tá, meu anjo? Você é o amor da minha vida.
0: Ah, de retro, Satanás. Que isso, cara, você é louco. E com medo aqui, ó.
3: Eu morreria de medo de ouvir o Darth Vader falando que quer me traçar.
0: É louco, já pensou? 3 da manhã, 3:18, você ouviu o negócio atrás de si assim, ó.
2: Eu quero traçar você. Eu quero traçar você, eu tô te avisando.
0: Puta, mano. Que medo.
2: Bom gente. Dia, tá, meu anjo?
0: Caramba, mano.
2: Você é o amor da minha vida.
0: Vai fora, cara. Vai te catar. Nossa, eu fiquei com medo agora. Pariu.
4: Wesley, o Gil Gomes ressuscitou e te mandou um áudio.
0: Nossa, que medo.
5: Piri, piri, piri, piri, piri, piri, piri, piri.
0: Que isso? É, 3 da manhã, né? Vamos pra nossa disputa musical aqui. Eu tentei ligar pro nosso amigo, né? Falou, é as operadoras de merda, hein? Vamos lá, mais gente aqui, vai. Isso.
6: É, Wesley, não sei não, hein, cara. Ah. Daqui uns dias aí, acho que nós vai só ouvir o comentário. Sequestraram o Wesley.
0: Tenho medo.
6: Perdeu o caneco.
0: Eu tenho medo.
7: Que declaração, hein, Wesley? Caraca, o Zé do Caixão quer te pegar.
0: Nossa, fiquei com
7: que
0: medo.
7: Que declaração, hein, Wesley?
0: Medo cara... da porra, fiquei aqui.
8: O Wesley, avisa aí pra ele entrar na fila, viu? Porque eu sou a primeira, eu sou a primeira.
0: Que quer me traçar? Ah, eu tô falando, eu perdi a moral nesse momento.
9: O Wesley já abriu a porta do cemitério, agora é só ladeira abaixo.
0: Não, agora já
9: é só o que não presta, que aparece. Misericórdia.
0: Jennifer Sartori, bom dia Brasil. Ela mandou na nossa live do TikTok. Wesley Oliveira Rádio. Bom, entra lá pra você participar, tá bom? Vamos lá. Vamos achar um adversário à altura aqui, né? Se você nunca participou, quer me desafiar aqui, 11-4369-9290, tá bom? Liga aqui e manda ver, vamos disputar, você escolhe uma música, eu também, e vambora, deixa eu ver. Massa FM, alô? Alô? Ixi, meu... É o horário, tá vendo? Alô? Falou nada, vamos pro próximo. 11-4369-9290, nosso telefone fixo pra você ligar.
10: Ô, Peludinho, eu gostaria de participar da disputa musical.
0: Mas tá fora do Brasil, como é que eu vou te ligar? Internacional, quanto vai vir? R$1.000.
11: Bom dia, Wesley, passando a marginal agora, hein? Bom. Aqui pra frente é só pra trás, vambora. Mandar aquele beijinho pra Tati, né? Gostosa.
0: Até agora. Nossa, FM, alô? Alô?
12: Alô, bom dia.
0: Bom dia.
12: Tá
0: ruim a ligação, rapaz. Mais um com a operadora ruim. Olha, eu vou te falar, viu?
13: Rapaz.
0: Vou te falar. Vamos lá, mais áudio chegando aqui. Bora, vai.
14: Ô, Wesley. Qual é a fruta que anda de trem?
0: Peraí, a fruta que anda de trem? Eu não sei. A fruta que anda de trem. Não sei.
3: Eu não sei porque as pessoas se chamam de peludinho. Nem na sobrancelha você tem pelo?
0: Cala a boca. Fica na sua aí, ó. Vamos lá, mais mensagem.
2: Não precisa ter medo. Eu te amo.
0: Nossa, querido.
2: 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Eu começo a pensar.
0: O pessoal tá ligando, peraí.
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0: Márcia FM, alô. Ah, meu. Alô.
13: Bom dia, ué.
0: Bom dia, quem é?
13: Não quer me atender? Por quê? O que tá acontecendo?
0: Quem é?
13: É o Dan.
0: Você já participou, Dan.
13: Aí, ó, tá vendo? Você sempre corre. Os caras ligam, a ligação tá ruim. Aí eu ligo, você que não quer me atender.
0: Você já participou e já ganhou de mim. O que mais que você quer?
13: Ganhar de novo. Você falou, não, semana passada participou. Eu te liguei. Essa semana você não pode participar mais. Essa semana que vem.
0: Tá bom.
13: Então tá bom, então.
0: Participa, seu corno. Vai, vai. Que música vai escolher?
13: Opa.
0: Vai, viado. O que você quer escolher? Vai.
13: Pera aí, calma aí, pai. Ah, moleque. E aí, você tá bem, Wesley? Saudade de você, cara.
0: Eu tô com medo.
13: Não, fica assim não, cara.
0: Não, não é de você não, é desse cara aqui, olha lá.
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0: Olha isso aqui, olha lá.
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0: Tá vendo lá. Vai, que, isso, vai logo, que música você quer escolher, vai.
13: Vamos de Natanzinho, malandragem, bora.
0: Natanzinho?
13: É, Natanzinho Lima, bora aí.
0: Natan, qual o nome?
13: Malandragem.
0: Não tem. Tá vendo? As músicas ruins se escolhe ainda, tá vendo aí, ó? Você... insistente, ele escolhe umas músicas ruins. Ó, tem um sonho de amor do Natanzinho, mentira estampada, voando baixo.
13: Ó, vai. Vamos de mentira estampada, então.
0: Mentira estampada, ok.
13: É.
0: Vamos lá.
13: Ué, o cara levou a sério o negócio aí, meu?
0: O quê?
13: O cara tá querendo traçar com você, pô.
0: Então, e você ainda escolhe a música ruim, você quer afundar o programa. Vamos lá, música 1! Mentira estampada!
15: Essa, aqui, Natanzinho Lima! Essa não podia ficar de fora, não, viu?
16: Que canção é essa?
15: Diferente!
0: Dandan escolheu essa aqui, ó.
15: Eu

E música 1 do Dandan, Mentira Estampada. Já eu escolhi essa aqui, ó. Hoje eu estou na pegada dos amantes. Araqueto Amante!

0: Com certeza na 2, Wesley.
1: Quero ter você.
0: Saudade dessa música.
1: O tempo todo.
2: As duas é só fiasco. Eu vou na música da Vovó Isaura. Decida.
1: Tchau. Então vai votar na cadeia. Vamos lá.
3: Wesley, bom dia. Feijão de Guarulho.
1: Fala, Feijão.
3: Eu vou do Natanzinho. Acabei de escapar.
1: Ok, Natanzinho. Marco de Pirituba tá anotando. Vamos lá. Mais votos.
4: Música 2, Araqueto.
1: Araqueto.
5: É a 2, Wesley, é a 2. Ai, essa música toca fundo, hein?
1: Toca fundo, querida!
6: Wesley? Isso é uma bichona, fofinho.
1: Tá na live lá, ó, a votação até agora. Um voto só na live. É que o pessoal tá votando pelo chat, mas tem uma enquete, é só você entrar e clicar. Música 1 do ouvinte, música 2. Manda ver lá na nossa live também, Wesley Oliveira Rádio.
7: 2, Wesley, 2.
1: 2. Ok.
8: Eu quero meter bem mais na amante.
9: Tô louco, duas músicas horríveis. Toca baitaca.
1: Não.
10: Okay. Wesley, poderia ter escolhido um MC Pipoquinha, um Pablo Vittar, né? Nossa. Por isso que você só pede.
1: Mas hoje eu vou dar a volta por cima.
11: Bom dia, Wesley. Eu vou na música 2.
1: 2.
7: Wesley, música 2. Coloca aí pra nós, filho, por favor.
1: Vamos lá, continua.
12: Bora, Wesley. Hoje a música... Vale a pena votar nessa, hein? Música de número 2.
1: 2.
13: Bom dia, Wesley. Aqui o Fraga. Através do aplicativo número 2, Araqueto, desde aqui de Zaragoza, na Espanha.
1: Espanha! Obrigado, Espanha.
14: Bom dia, música 2, música 2.
15: Bom dia, Wesley, é o Valdeir de Diamante. A respeito da música aí, é a música com Araqueto. Valeu! Nossa rádio é massa!
16: Tá sendo grande, hein?
17: Bom dia, Wesley. Hoje eu vou de música número 2.
1: Tá tomando pau pra cacete.
18: Música 2, Wesley, música 2. Amante se vem várias lembranças.
19: Wesley, música número 1, Wesley, Natanzinho.
7: Bom dia, Wesley. A música 2, oferece também pra aquela estrupadora de pastor.
1: Cala a boca, vai.
2: Bom dia, Wesley, bom dia. Aqui falando já de Osasco. Eu vou de música 2, bora que bora.
1: Olha, na nossa live também, música 2 leva aí um voto, então, computado da nossa live. Wesley Oliveira Rádio ao vivo por lá também, vai.
3: Aí, Wesley, música 1, hein, Natanzinho, fica ligado.
1: Boa.
4: Bom dia, Wesley. Música 2.
1: 2. Ok. Últimos votos, vai.
5: Bom dia, Wesley.
1: Bom dia.
5: É, vamos de música 1. Aqui é o Nene. O Wagner. Manda um abraço pro meu amigão Leandro, né, que tá indo juntamente.
1: Pra onde? Cortou aqui, rapaz. Vamos lá. Mais áudio.
6: Bom dia, Wesley. Música 1.
1: 1. Bom, rapaz, não deu, hein? Mais de 15 votos pra 2. Chupa! Chupa, trouxa! Chupa!
13: Tá feliz, né?
1: Chupa, trouxa! Você não comemorou semana passada aí, ó? Você não quis participar? Toma pau aí, ó! Chupa!
13: Tá
1: demorado! Pra você não se atrever. Você não se atrever a disputar comigo. Toma! Tomou do Araqueto hoje. Vai ter nada, vagabundo.
13: Vai ter a
1: volta. Vai ter nada, sai fora. Tchau.
13: Falou, Wesley, valeu, hein?
1: Tchau, querido. Não chora, não.
13: Deus abençoe aí, viu?
1: Valeu. Campeão de hoje! Vocês são tudo safados, votou nos amantes, né? Vocês são tudo...

0: Oi, Neto querido, a tia tá aqui, tem peixe, tá? Você vai vir almoçar?
1: Oi, tia. Não, tia, eu já almocei. Deixa pra outro dia, tá bom? Tchau, tia. Fica com Deus.
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0: Ai, que música bonita, né? Na madrugada, 3h40. Alô, Suzana Fernandes, da nossa live. Wesley Oliveira Rádio, que tá chegando ao final lá, hein? Eita, amor!
1: New Iguaçu, 3h30 da madrugada. Ocorrência na 85ª DVP.

0: você em 11-3509-9290. Daqui a pouquinho tem, claro, o quadro Topê da Vida pra gente acabar bem aqui, né? Wesley, tudo bem? O Pedrão manda um monte de comida lá.
1: O barulho acordou
0: todo dia.
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0: Alô, Sandra Ferreira, também Brasilândia, Zona Norte. Um abraço pra você, obrigado, Sandra.
2: Wesley, toque a Irmãos da Lua aí, Zé de Camargo, Luciano, pra nós, né?
0: Pode deixar. Daqui a pouquinho eu vou rodar essa pra você antes da gente ir embora.
1: Tá? Ela foi da mamãe.
3: Eu fui da mamãe.
1: Foi da mamãe.
3: Eu fui da mamãe.
1: Foi da um verão.
4: Meu Deus, destruiu a música do Edson Yudes.
0: Não, cala a sua boca.
1: Ela foi da mamãe.
0: Tô muito melhor.
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1: Foi da mamãe.
0: Sério, acorde! Santa Catarina tá junto com a gente aqui, obrigado!

0: Ah, o cara tá ligando aí, Wesley. Toca aí, viu? Toca tua música aí. Vai no YouTube lá escutar o que você quer, rapaz. Ninguém é obrigado a ficar escutando o que você tá querendo ouvir, não.
1: Calma! Por que você tá bravo essas horas? Vamos atender aqui, Massa FM, alô. Caiu a ligação. Vamos pro próximo aqui, 43699290.
2: Ô, Wesley, fala aí, você foi da mamãe ou você foi do papai?
1: Cala a boca.
3: Que musicão, hein, Wesley?
1: Musicão.
3: Arrasou. Né? Ai, acabou com nós.
1: Te quero pra mim. Maravilhosa.
4: Já que você tá atendendo o pedido, toca aí trilha sonora do gueto, Favela Sinistra.
1: Que Favela Sinistra. Ouve na tua casa.
5: Acabar a programação da rádio aí, seu aí, e não vai ouvir nada, hein?
1: Não, vou colocar. Vamos colocar aqui, Irmãos da Lua, anotei aqui, ó. Anotei aqui no meu diário. Tá anotado aqui. Massa FM, alô.
6: Ô, Wesley.
1: Diga.
6: Aqui é? Meu YouTube aqui não tá funcionando, a internet. Coloca Gustavo Lima Bala Alojada.
1: Quem é?
6: É o Garigato.
1: Ah, não.
6: Não, é sério, coloca Gustavo Lima aí só pra acabar a minha noite.
1: Não, deixa eu falar uma coisa pra você.
6: Sério, é sério.
1: Não, também tô falando sério. 3 horas e 43 minutos eu recebo a ligação de um cara que fala que é o Garigato. Você tem noção quanto isso é ruim?
6: Não, coloca um bala alojado aí pra começar minha noite aí.
1: Não.
6: Não, é sério, coloca aí. Meu YouTube não tá abrindo aqui não, pô, tem internet.
1: Não, abre. Baixa no. Ouve no bar.
6: Não, mas eu não tenho nem pra baixar a internet, só tenho só crédito pra ligação, pra emergência. Aí eu liguei pra emergência que é você.
1: Você, peraí, cara. Você é o cara mais chato que eu já vi na vida, viu?
6: Nossa, Wesley, eu sou o melhorzinho, eu que dou audiência. Vê aí a pessoa não quer ouvir Gustavo Lima.
1: Não, não quero tocar Gustavo Lima.
6: Não, bala alojada.
1: Não, que bala alojada?
6: É a música nova dele.
1: Não, que bala alojada?
6: Ou proibido terminar.
1: Não.
6: Tá liberado a acordar de mau humor. Ah, só tá proibido terminar.
1: Por que você é assim?
6: Vai, coloca aí um Gustavo aí.
1: Por que você é assim, hein?
6: Ô, Fat Family. É sério, qualquer uma aí.
1: Não, que Fat Family? Ah, meu, ó. Olha, tudo de bom, viu?
6: Não, é sério, você não vai tocar uma pra mim, não?
1: Não, não vou tocar nada pra você.
6: É sério?
1: Tá, o que você quer? Proibido terminar.
6: Ou bala alojada.
1: Não. Proibido terminar.
6: Não.
1: Vou deixar
6: então
1: aqui. Se der tempo,
6: não, se você não colocar até ao acabar o final, eu vou te pegar aí na rádio.
1: Então vem agora, seu vagabundo. Tá?
6: Uhum.
1: Odeio você.
6: Vai, depois eu passo meu VR pra você, te dou uma mesada.
1: Pera aí, por que você vai me dar uma mesada?
6: Eu vou te dar um VR pra você.
1: Por quê?
6: Pra você usar aí pra comprar Big Mac.
1: Quanto é o seu VR?
6: Hã?
1: Quanto
6: então,
1: é o
6: tá acumulado.
1: Hã?
6: Nós recebemos de VR aqui R$1.700 por mês.
1: Nossa, que... é uma vaguinha.
6: Mas eu, VR.
1: 1.700?
6: Sim, 1.700 reais.
1: É o VR do bom, hein?
6: E nós temos 2 convênios médicos e 2 odontológicos.
1: Mas por que 2?
6: É porque eu ia casar com a Ju, 80 filhos dela, daria pra pôr no convênio.
1: Tá bom, tchau.
6: Ô, Wes, põe aí a música.
1: Não.
6: Só um pedacinho, só pra me ouvir.
1: Um pedacinho?
6: Wes, sua voz é bonita, hein? Lá ele...
1: Olha lá, ó. Você gosta dessa música?
6: Aham.
7: Vai ter dias que eu...
1: Não, vou tirar.
6: Não, sério, não vou cantar não, então.
1: Ah.
6: Não vou cantar não.
1: Mais pedacinho, ó.
7: Vou acordar querendo menos. 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Vai ter dia que...
1: Você gosta?
6: Aham.
1: Então vou tirar.
6: Não, não, ô. Oh, amor do Pix.
1: Tá bom, não, tá mais um pedacinho.
7: Te completo com os 90, fica tudo em paz. Casal é isso, tem briga sempre. E na ponta da língua,
6: some da minha frente. Ô, Edson.
1: Silêncio. O que você quer?
6: Nossa, eu vou no topê da vida já começa já. Topê da vida
1: você
6: já.
1: Você quer mandar no programa? Você quer pedir Gustavo Lima? Você é chato, hein, meu?
6: É que os ouvintes pedem pra você aí as músicas que você não coloca.
1: Bom.
6: Você não pode ter assim, coração peludo.
1: Isso é muito chato. Olha, eu bateria em você agora.
6: Ah, só encostar aqui no ecoponto aqui, ó. Tô no ecoponto cidade e tira bem.
1: Vou desligar na sua cara.
6: Não, desliga não.
1: É sério. Ouve mais um pouquinho e se acalma.

0: Você é muito chato, hein, querido?
1: Coloca completo, Wesley.
0: Não.
1: Antes de começar o topê da vida.
0: Não, eu vou embora, gente.
1: Não, tá cedo ainda, até 6 horas da manhã tem chão.
0: Aqui 6 horas da manhã, tchau, vou desligar na sua cara. Ah,
1: cadê o Pedro Tucão? Pedro Tucão, pega aqui no meu.
0: Tchau. Vai embora, puta chato. Você só sabe lidar. Puta chato do cacete, tá, vai. Dormir. Vamos lá, topê da vida agora, hein, vai.
2: Topê da vida.
0: Wes, como você aguenta esse cara, Suzano? Não sei, velho. Demorei muito ainda pra...
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0: Vamos lá, a partir de agora você vai se abrir pra mim na reta final aqui do nosso Companheiro da Massa e contar por quê.
2: Tô pé da vida.
0: Você tá pé da vida no seu trabalho, relacionamento. Seja lá onde for, se abre pra mim. Manda ver aí no nosso WhatsApp, o reta final já.

0: Que cara chato, Wesley. Deus o livre. Dá até uma vergonha ouvir um cara desse aí.
1: Quase desliguei.
0: Quase troquei de seu turnê.
1: Desliguei. Fecha as cortinas do passado. Reta final, já parece os loucos, não vai?
2: Ô, Wesley.
1: Diga.
2: Eu tô pé da vida porque a mulher que eu escolhi tava querendo ficar com ela e descobri que até o carroceiro do bairro já tinha pegado.
1: Até um carroceiro, meu. Azul brilhando nossas vidas. Vai.
3: Bom dia, Edri! Eu tô pé da vida porque não tão depositando meu FGTS. Por quê?
1: Cara, você já passou dos 30 anos. Deixa eu falar uma coisa, já passou tudo. Pô, não precisa, né? Precisa disso. A esperança
4: é uma música. Tô pé da vida com esse cara chato que ligou pra você aí, velho. Manda ele tomar banho.
1: Calma! Ah, meu Deus,
5: tô pé da vida com a minha mãe. Ela me disse que eu era filho do Trucão. Eu já ia no Ratinho pra pedir o DNA. Ontem ela me falou que é brincadeira.
1: Ainda bem. Ainda bem, cara. Reta final aqui, vai. Quero te ouvir.
6: Já foi detectado mais uma bichona chegando. Saiu uma, entra outra bichona querendo madeira, Wesley.
1: Quem?
6: Minha rádio é massa.
1: Você achou?
7: Ô, Wesley, mais cedo aí eu teve um rapaz que ligou elogiando o seu trabalho. Deixa eu falar. Não é porque a pessoa lá tirou férias, não, que você vai ganhar os seus ouvintes, não. Você vai ganhar seus ouvintes porque você é muito, muito bem capacitado para isso. O outro lá só encontrou um adversário à altura dele ou até maior, né? Então, você com certeza tem só sucesso pela frente. Eu não conhecia o seu trabalho, hoje em dia eu sou apaixonada em você, eu acordo pensando em você e no seu caneco.
1: Ah, não. Ah, tá indo bem, meu.
7: Eu fico pé da vida todos os dias quando esse programa acaba mais cedo. Eu espero muito que você faça sucesso pra esticar aí, eu acho que mais uma horinha, duas horas aí, quem sabe.
1: Não, não.
7: Tá bem?
1: Cala a boca, você tava indo bem. Pediu caneco e hora, mas não. Muito obrigado, querido. Tudo de bom aí. Obrigado pela companhia de sempre. Você e meus companheiros aqui da madrugada. Você que tá do outro lado do rádio é meu companheiro aqui de todas as madrugadas. Sou muito feliz em estar aqui na Massa FM. E a gente vencendo aí todas as noites, que não é fácil trabalhar de madrugada, não, hein? Não é fácil, hein? Ontem eu acordei com furadeira, o vizinho, 8:30 da manhã. Não é fácil, não.
8: Ô, Wesley, boa noite.
1: Oi.
8: Rapaz, eu tô pé da vida que o programa já tá acabando.
1: Tá acabando.
8: Eu também já tô parando já de trabalhar já.
1: Mas vamos embora junto.
8: À noite.
1: Vamos embora junto.
8: Valeu, meu amigo, um abraço, Deus abençoe. Ótima semana pra nós, nossa rádio é massa.
1: É massa!
9: Ô, Wesley, eu ouvi direito. Ela pensa no seu caneco?
1: Oi.
9: Ai, doeu.
1: Você viu? Eu tava indo bem no alto, tava emocionado. Já ela estragou no...
10: Wesley, obrigado por tudo. Eu te amo.
1: Que beleza.
4: Quer seu caneco? Nada, Wesley. Essa moça aí quer seu pinto.
1: Fica
11: aqui. Pé da vida, Wesley. O programa tá acabando, peludinho.
1: Peludinho não, ele me chama de peludinho. Vamos lá, mais mensagem chegando aqui, reta final, os últimos áudios de hoje.
12: Ô, Wesley, tô pela vida que o Trucão não entrou ainda. Entra, Trucão!
1: Hoje a Paula Toffo já tá aqui chegando. O pessoal, eu gosto que o pessoal tem um carinho por mim. Muito bom, né?
13: Ô, Wesley, bom dia. Que é o Jovenildo em Curitiba, motorista. Oi, eu tô pé da vida com a minha mulher, rapaz, que fez bariátrica, homem. O negócio tá feio, hein?
1: Ela fez bariátrica, é? Caramba. Faltando 7 para as 4 aqui no Companhia da Massa. Na sequência, pé na estrada, pau.

0: sertanejo tá dançando ali, ó. Passinho dos anos 80, 90.
1: Tô achando que tá no final do teu contrato aí, da tua experiência. Vamos mexer no teu caneco.
0: Não, sai fora. Não mexi em nada. Paula, tudo bem? Bom dia!
2: Bom dia, tudo bom?
0: Como é que você tá? Você gostou do clima intimista do estúdio?
2: O Monange chegou e falou, nossa, mas estamos numa boate hoje. Por isso que ele começou a dançar assim, ela.
0: Por isso que tava dançando.
2: Por isso que tava dançando. Uma dança um tanto quanto suspeita, né? A gente vê que como dançarino, ele é um ótimo operador, né?
0: Sim, e você sabe que nos anos 80, 90, era assim que conquistava as mulheres, né? Você chegava dançando, né?
2: É, né? Mas é desse jeito aí que o Monange tava dançando?
0: Desse jeito, é.
2: Caramba, hein?
0: A mulher deu um sorrisinho, ela partiu pro abraço, né?
2: Entendi.
0: É, era assim. O que teremos no programa de hoje?
2: Ah, mas assunto é tanto que a gente vai falar hoje, mas é... Vamos falar muito sobre a direção. Sabe que dia 25, que é sábado, né?
0: Uhum.
2: É dia do motorista.
0: Dia do motorista.
2: Dia do motorista. Então, vamos falar um pouco sobre o que é ser mesmo um bom motorista, né?
0: Verdade.
2: Será que é saber fazer baliza ou, né, Vav? O que caracteriza um bom motorista?
0: Você sabe fazer baliza?
2: Ah, eu sei. Aprendi ao longo dos anos, né? Então, você sabe?
0: Eu ralei a roda esses dias.
2: Não, não é que nunca pode acontecer também, né? Pode acontecer. É, pode. Eu acho que pode. Não tem, acho que não invalida sua, não preciso tomar sua CNH.
0: Paula, bom programa, viu?
2: Valeu, bom descanso.
0: Paula Toco na sequência e o pé na estrada. Tô de volta meia-noite aqui na programação da Massa FM. Tenham todos uma boa terça-feira e até lá. Tchau, gente.

0: pode ligar o motor. Depois do intervalo tem Massa FM Pé na Estrada.
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1: Bom dia, bom dia! É mais um Pé na Estrada que começa a partir de agora. Vamos que vamos juntos até às 6 horas da manhã com muita informação, com muito bate-papo e muita música boa.
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1: A gente tá botando o pé na estrada, você vem com a gente, muitíssimo obrigada. Passou toda a madrugada na nossa companhia, na companhia da Massa FM. Que coisa mais linda! E agora a gente continua junto, trazendo muita informação. Hoje, dia 21 de julho, terça-feira. Fala, hoje é dia do quê? Hoje é dia nacional do garimpeiro, mas do garimpeiro legal, tá, gente? Garimpeiro ilegal não tem dia pra ele, não. E também hoje é dia da comida não saudável, Morange. A comida não saudável, não é saudável, não é, mas a gente gosta. Qual que é a sua comida não saudável favorita? A minha, eu acho, deixa eu ver, vou ter que pensar, porque tem tanta coisa que eu gosto, é, então, o porco eu não gosto, isso é uma coisa que eu não gosto. Eu gosto muito de doce, nossa, como eu gosto de doce. Nossa, sei lá qual que é a minha comida. Acho que sonho. Nossa, um sonho feito na hora, assim, bem recheadinho de creme. A bomba, né? Fritura com açúcar. A bomba, mas eu amo. E você, qual que é a sua comida não saudável favorita para a gente comemorar este dia 21 de julho? Manda já no nosso WhatsApp, 11 é o DDD, 92.000-5454. 11 92.000-5454. Vamos junto.

0: isso mesmo, o transporte vai que vai, o petróleo vai pra cima, vai pra baixo, o frete vai pra cima, vai pra baixo e a gente segue por aqui. Então, muito bom dia, muito obrigada, já manda seu alô, tira sua dúvida, pede café, conta qual é a sua comida não saudável favorita, vai mandando.
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0: É massa começar o dia com Gilberto Gilmar, com aquele que a gente sempre fala.

0: na estrada tá ruim, mas tá bom, né, gente? Que coisa boa que é ser brasileira. É sempre assim, não tá ruim, mas tá bom. A gente vai que vai. Vamos ver quem já mandou um alôzinho aqui pra gente. Quem começou o dia foi o Léo de Sete Quedas, aqui na divisa com o Paraguai, curtindo a Massa FM. Obrigada, Léo. Um abração pra você. Quem também mandou aqui um alô, vamos ouvir.
1: Bom dia, Paula, pro Betão Leite da Ramilândia, Paraná, manda aí com Chitos e Chororó, a rede do Poçante, pra todos os motoristas da rodagem, a nossa rádio é massa, beleza? É nós sempre na audiência.
0: Valeu, um abração pra você, tem mais um rapidinho aqui.
2: Bom dia, Paula, tô com...
0: Valeu, é o Deonir, mandou um bom dia pra gente, Deonir, um bom dia, um ótimo dia pra você.
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0: É, e a gente vai botando pé na estrada sempre. Aqui a gente não para, você também não para por aí, porque a gente sabe que não tá fácil. Por falar em não parar, vai rolar o leilão da Regis Bittencourt. Quando? Depois de amanhã, dia 23, é o leilão da Regis Bittencourt. A previsão é de arrecadar 7,2 bilhões de reais em investimentos, né? Então vai ser lá na B3, em São Paulo, como sempre é. O leilão da Regis vai ser, então, um novo contrato, né? Eles não conseguiram chegar a um acordo, a Arteris e a NTT conversaram. Não conseguiram chegar a um acordo, né? Para que a Arteris continuasse sendo a concessionária responsável ali pela via. Então, por conta disso, devemos ter um novo contrato, né, que deve, então, trazer 7,2 bilhões de reais para investimentos, isso ao longo de toda a concessão, né? Então, se for de mais 30 anos, vai ser mais 30 anos. A BR-116, né, nesse trecho da Regis Bittencourt, para quem não é daqui, ela liga São Paulo até Curitiba, né? Então, ela liga aí as duas cidades, as capitais do estado de São Paulo e do estado do Paraná. É um baita de um corredor logístico importante, traz tudo que vem, né, do sul, da parte do litoral, de toda a região sul, vem tudo por aqui. São 383 quilômetros de extensão e a concessão vai até 2041. Né? Nesse caso, não vai ser, vão ser 15 anos, né? Então, não vão ser 30 igual é, porque, na verdade, está pegando só o restante de uma concessão, né? E vai ter que fazer, então, recuperação, conservação, manutenção e monitoração. Vai ter intervenções na via, mas como a Arteris terminou a duplicação da Regis, não vai ter nada pesado. Não vai ter, por exemplo, como a duplicação da Serra das Araras, que a Motiva está tendo que fazer lá na Rio SP, né? Não vai ter a própria duplicação da Regis, como a Arteris teve que fazer quando pegou esse contrato. Então, ele é um contrato mais de recuperação e conservação. A gente traz mais informações amanhã, mas o que está se estabelecendo aqui? A tarifa básica, neste momento, está em 6 centavos quase por quilômetro em pista dupla, né? E também vai ter que ter uma outorga de 120 milhões de reais. A outorga é o que eles vão pagar para o governo. Então, 120 milhões de reais vai para o governo, 7,2 bilhões de reais vai para a própria rodovia, né, ao longo dos anos. Vamos ver como é que vai ser. Na quarta-feira vai acontecer o leilão e aí a gente traz as informações depois para vocês. 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
0: E a gente vai por aqui, ó. Quem tá já mandando um recadinho pra gente?
5: Bom dia, Paulinha. Bom dia, Monange.
0: Bom dia.
5: Paulinha, café qualificado aí pra galera da rodagem aí, Paulinha. BR-101 Navegantes aí é o palco do momento por aqui. Tá tudo libertado, só botar o carro pra correr, Paulinha.
0: Boa.
5: Um abraço, a nossa rádio é massa. Tudo de bom.
0: Tudo de bom. A nossa rádio é massa demais. E vamos de André. E Adriano, a giripoca hoje vai piar.

0: assim, ah, Paula, não, hoje ainda é terça-feira, Paula, vai com calma, é verdade, hoje ainda é terça-feira, mas hoje é aniversário de alguma cidade, então vamos aproveitar para mandar um abraço pro pessoal de Nova Mamoré, lá em Rondônia, Itapecurumirim, desculpa aí, no Maranhão, Pombal na Paraíba, Boa Esperança do Sul em São Paulo, Campo Limpo de Goiás e Lagoa Santa em Goiás. E você, tá botando o pé na estrada? Bora!
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0: É, e a gente vai botando o pé na estrada. Você tá com a gente, muitíssimo obrigada. Vamos ouvir aqui um alôzinho.
4: Bom dia, Paula.
0: Bom dia.
5: Bom dia.
4: Bom dia, equipe aí da massa. Por cá é Cláudio Coruja, fazendo um carregamento aqui pra nós começar o dia aí. Bom dia pra todos aí. E manda um cafezinho com pão de serrote pra gente aí. Beleza, Paulo? Bom dia.
0: Valeu, um ótimo dia pra você também. Vamos que vamos junto às 4h19.
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0: 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Tá com cheirinho bom de café? Não, calma, o Monange tá começando ainda, gente. Calma, calma. O Monange tá começando, mas a colheita de café do Brasil já tá em 64%, viu? É, o levantamento feito lá pelo pessoal do Safras e Mercados falou que já alcançou essa média, ou seja, já foi mais da metade, né, da safra 26, 27 já foi colhida. A gente tá ainda com um pequeno atraso em relação à média, né, dos últimos anos. Mas não tem problema, a gente até falou ontem, o parceiro falou mesmo que se você deixa pra colher depois, não, ele não fica, né, tão bom. Ele tem que colher segundo agora, que a gente sabe, né, segundo o parceiro falou pra gente, tem que ser colhido quando ele está no estágio cereja. Se deixou pra colher depois, pode dar uma diferença aí no sabor. 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
6: Bom dia, Paula Toco. Bom dia, Monange.
0: Bom dia.
6: Todos os ouvintes. Bom dia, Queiroz, por aqui.
0: Você tá bom, Queiroz?
6: Saí da Baixada às 2 da manhã.
0: Boa.
6: Itanhaém. E já tô aqui no Marginal Pinheiros. Tá bom? Tudo liberado.
0: Já tá aqui do pertinho da gente.
6: Subida somente pela Imigrantes, a Anchieta fechada.
0: Entendi.
6: Tá bom, mas tá tudo tranquilo. Trânsito tranquilo.
0: Ainda assim, hein?
6: Pouco movimento. Tá bom?
0: Então toma um café na tranquilidade.
6: Em busca ali do interior de São Paulo, fazer um carregamento aí, tá bom? Um abraço a todos.
0: Valeu, um abração pra você também.
6: Uma terça-feira abençoada aí.
0: Uma ótima terça pra você também. Quem também pediu um cafezinho com pão com zoião. Zoião é ovo, pra quem não sabe, um ovo frito. Nelson Dias pediu lá, manda pra ele, Monange, um pão com zoião e mais um cafezinho.
7: Bom dia, Paula Toco. Olha eu aqui de novo, o locutor JGC, o sempre de bem com a vida, na sintonia da melhor e mais também da massa.
0: Bom, tá de bem com a vida.
7: Estou por aqui. É, daqui a pouco eu vou carregar. Daqui a pouco eu vou carregar aí os concorrentes da Shopee e do Mercado Livre partir para o sul, aqui no estado do Espírito Santo. Bom dia. Manda um alô aqui pra mim, tô ligadinho com você aqui, hein? Na mesma sintonia, Massa FM, a minha rádio é massa.
0: Valeu, toma
7: alô,
0: aqui
7: um
0: cafezinho. Aí, o Cláudio mandou ele, alô, toma um cafezinho com a gente. E é sempre em dose dupla. Então, vamos que vamos de Luan Santana.

0: É, você curte com a gente Lua Santana no nosso cafezinho em dose dupla. Paula Morange, manda um pão de serrote aí pra mim, pra galera do trecho. Um abraço pra galera do Produtos Delícia, o Elvis, sentido Brusque, pra fazer o descarrego. Vamos que vamos.
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3: Bom dia,
4: Paula Toco. Bom dia. Por cá. Minha rádio é massa, meu programa é mais massa ainda. Então, por cá, o amor andando por aqui. Tudo bom, saúde e paz pra você, equipe aí, o teu pai. Deus abençoe que vocês mantenham esse programa por tantas e tantas madrugadas. E vamos de massa, por todo o Brasil, onde sintonizar a massa, tamo junto. Bom dia, bom dia.
2: Valeu, bom dia, bom dia. Um grande abraço pra você. Toma aqui um cafezinho com a gente. Manda um cafezinho também. É, Paula, Monange, bom dia. Manda aqui um cafezinho pra mim. Olha, o Trevo de Pedra Branca em Sergipe faz mais de 10 anos que a situação é complicadíssima por lá e ninguém faz nada. Pois é, lá é concessionado ou não? Depois você me conta. A Neuma Alves de Andrade tá lá em Blumenau pedindo um cafezinho também. Cafezinho servido e bora demais.
5: Bom dia, Paula Toco. Bom dia, Rádio Massa.
2: Bom dia.
5: Fala, Luan Carreteiro, motorista da Jamef aqui.
2: Você tá bom, Luan?
5: Graças a Deus, tô aqui em solo paulista.
2: Boa.
5: Chegando aqui em Osasco pra entregar o caminhão. Graças a Deus, saí lá de Divinópolis. Vim pelas rodovias do buraco, hein? Aquela rodovia que vem de lá de Divinópolis até sair na 381. Misericórdia, 381 também que não tá nada legal.
2: Né?
5: Só por Deus, hein, Paula? Café, tá viu, Paula?
2: Não melhorou nada.
5: Eu abençoe vocês aí. Um grande abraço. A minha rádio é massa.
2: Valeu, um abração pra você e bora de Luan Santana.
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0: Rúcula, você também gosta de tomar um café? Ah, por aqui sempre tem, tá sempre bom, sempre fresquinho e sempre de qualidade. Quem mais mandou um recadinho aqui?
1: Bom dia, Paula Toco. Bom dia, Trucão. Bom dia, Monange.
0: Bom dia.
1: José Darlin Cortaco, dando largada da vacaria aí. Caindo bastante H2O na pista aí. Vamos em busca aí do Irani fazer o carregamento aí. Tá certo, Paulinha?
0: Boa.
1: Manda um cafezinho preto, pãozinho com serrote pra nós aí. Aquela espetada. Aquela proteção divina pra todos que estão na rodagem aí. Abraço aí, tudo de bom.
0: Valeu, tudo de bom pra você também.
2: Bom dia, Paula Toco. Bom dia, Monange.
0: Bom dia.
2: Aqui é o Leandro.
3: Bom dia.
2: Estamos aqui na Espanha, sentido Alemanha. Um abraço.
0: Boa.
2: Aí pra todo mundo que tá na escuta, principalmente meus amigos da Transporte Padroeiro, da Alfa Transportes. É isso aí. Fica com Deus. Boa semana pra todos.
0: Valeu, um ótimo dia pra você também. Eu e o Trucão vamos pra Espanha em setembro, pra Alemanha em setembro, participar da IAA, né? IAA, que é aquela feira de caminhões, é a maior feira de caminhões que tem no mundo, né? Sempre acontece, sempre trazendo os melhores, as novidades, né? Mais importantes aí do ano no setor de transporte como um todo. E a gente estará lá, então, a gente vai no dia 12 de setembro, não sei bem quando que a gente volta. Mas aí estaremos lá, Trucão e eu e outros jornalistas também, a convite da Mercedes-Benz, vamos lá conferir tudo que tem de novo. Se alguém falar, Paulo, ó, já confere essa coisa aqui que a gente tá vendo por aqui, já manda e já me avisa. 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
0: É, o pessoal lá no táxi do Silvio, lá em Francisco Morato. Alô, pessoal que tá no táxi do Silvio. Tão bem acompanhados aí, hein? Um ótimo dia pra vocês. Muito obrigada pela beira. Você também, você tá no táxi, tá no caminhão, tá onde? Manda seu recadinho aqui pra gente. Vamos ouvir aqui um outro alô.
5: E se der tempo hoje, Paulinha?
0: Peraí, vamos ver aqui. Aí.
5: Bom dia, Paula.
0: Bom dia.
5: Fala, Douglas, deixa eu te fazer uma pergunta. Eu não fiz meu exame toxicológico e fui multado em R$1.400 e poucos.
0: Bens a Deus.
5: Só que eu fiz o exame toxicológico a semana retrasada.
0: Aham.
5: E a minha habilitação, ela vence o ano que vem, mês 11.
0: Vai ter que fazer outro.
5: Esse exame que eu fiz a semana
0: não
5: retrasada...
0: Vale.
5: Ele é válido até eu renovar a minha habilitação? Me ajuda aí, me dá um toque aí. Me esclarece aí direitinho, por favor.
0: Não é válido, né? É importante, se você tem dúvidas também, é sempre importante você mandar. Porque o que que acontece? O exame, ele precisa ser renovado a cada 2 anos e meio. Mas para efeito de... nova documentação, aí ele só vale por 90 dias. Então, se a sua CNH vencesse nos próximos 90 dias, você podia ter usado mesmo. Mas agora não pode, né? Então, quando chegar no ano que vem, mesmo que não tenha passado 2 anos e meio, você vai ter que fazer o exame de novo para poder renovar a sua CNH. Mesma coisa ao contrário. Ah, eu fiz para renovar a CNH e aí agora... Quando você faz para renovar a CNH... ele já vale pro seu periódico, né, lá na sua... Mas, ah, eu quero entrar numa empresa. Não, aí vai ter que fazer de novo também. Então, o exame vale sempre só por 90 dias. E aí, pra renovação, pra você ter que refazer a cada 2 anos e meio. Tá bom? Muitíssimo obrigado pela pergunta. Se também tem dúvidas, manda pra gente.
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0: E a gente segue botando o pé na estrada, você também tá com a gente, que bom, vem com a gente, estamos por aqui. Você sabe que esse ano é ano de eleição, né? E neste ano você terá que votar em 2 candidatos para o Senado. Então, como a gente está acostumado a escolher um candidato por cargo, né? Então você vai ter que votar para um candidato a presidente, um candidato a governador, um candidato a deputado, deputada, né? Estadual, federal. Agora, para senador, são dois este ano. Por quê? Porque a eleição de senador é assim, em um mandato são dois, e aí no próximo, um só. Então, na próxima vez que a gente tiver eleição, que vai ser daqui 4 anos, né, para senador, aí você vai escolher um só. Aí na outra, dois de novo. Então, é sempre assim, sempre tem, porque uma época troca, os senadores não trocam todos juntos, igual todos os outros cargos. Uma parte troca agora, a outra parte só vai trocar daqui 4 anos. Então, é por isso que é importante você ver... Você saber que você precisa ter dois candidatos, né? Então saiba, ou candidatas, obviamente, né? Então você saiba que você precisa escolher dois. Ah, Paula, posso escolher só um e anular o outro ou votar o outro em branco? Pode, mas só para você saber que há a possibilidade, então, de você escolher dois candidatos ou duas candidatas para senador este ano. Muito importante, porque às vezes você descobre na hora da urna. E aí, o que eu faço? Então já vai preparado antes.
4: 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Obrigado pela beira.
0: A gente agradece demais. Vamos ver aqui um outro recadinho?
5: Voltando. Paula Toco.
0: Oi.
5: Bom dia.
1: Bom dia.
5: Bom dia. A minha comida não saudável é uma ponta de peito, 50% gordura, 50% carne. Na brasa com sal grosso.
0: Nossa.
5: Ah, meu Deus do céu.
0: Nossa.
5: Se é saudável, não sei, mas que é bom, é bom.
0: É que saudável, 50% gordura, não tem nem como ser, né? Mas que a gente salivou aqui, né, Monange? A gente salivou. Nossa, pra quem não ouviu o começo do programa, hoje é o dia da comida não saudável. E aí ele mandou essa aqui, ó. Nossa, realmente, gente, a carne assim, nossa, que delícia. Falei que a minha é um doce, é sonho, adoro sonho de cremes. Qual que é a sua, Monange? Já chegou à conclusão? Tudo que não é saudável é bom. É impressionante como gordura trans é gostosa, né? Quem mais mandou um recadinho aí, Monange?
3: Bom dia, Paulinha Toco, aqui é o John da Itália.
0: Você tá bom?
3: Cortando aqui as estradas da Europa. E muito quente aqui, hoje tá fazendo 38 graus agora.
0: Nossa
3: senhora. Já são 9h20 da manhã.
0: Meu Deus.
3: Grande abraço aí pra vocês. Se puder tocar aí pra nós um Milionário do Zé Rico, Canarinho do Peito Amarelo. Tá bom? Obrigado, um beijão, tchau, tchau.
0: Valeu, um grande abraço pra você também. Muito obrigada aí pelo alô. Enquanto o Monange acha sua música, eu vou dar outra
6: bom
0: aqui.
6: Bom dia, Paula Toco. Bom dia, Monange.
0: Bom dia.
6: Bom dia a todos da rodagem aí. Paula Toco, queria te pedir uma ajuda. Praça de pedágio, rodovia Anguera, KM181 e KM214, sentido Ribeirão Preto. Eu tô passando com um caminhão, meu conjunto é um cavalo toque carreta 3 eixos, e essas duas praças de pedágio estão cobrando o pedágio como se fosse 6 eixos, correto? E o Sem Parar não resolve. A
0: concessionária também não. Vou te pedir um favor. Eu vou te pedir para mandar aqui algum comprovante do que aconteceu, algum comprovante também das reclamações que você já fez, tanto para o Sem Parar quanto para a própria concessionária, tá bom? Manda para mim, por favor, print de e-mail, print de mensagem, o print da cobrança, né? Para eu poder, e o seu nome completo, por favor, também, né, seu documento, que aí a gente vai atrás, tá bom? A gente tem, algumas pessoas têm tido problema com isso, então a gente tem ido atrás, não é nessa rodovia, né, em outras rodovias também. Então manda, por favor, essas informações pra gente poder ir atrás de uma resposta para você, tá bom? Se você, como parceiro, tem dúvidas, tem reclamações, tem elogios, manda para cá.
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0: Agora 4h42. Ele pediu, a gente toca. Bora de Milionário José Rico.

0: coisa boa. Quem mandou um recadinho? Paula Monange, bom dia. Aqui é o Evanildo. Sou de Paropé, Rio Grande do Sul. E tô na escuta, fazendo cucas. E aí, cucas entra nas comidas não saudáveis que a gente gosta ou não? Não? Cuca é mais saudável? É saudável, saudável. Então tá bom. Quem mandou aqui o alô?
1: Olá, Paula Tocô. Aqui quem vos fala com você é o Uga Uga.
0: Tudo bom, Uga Uga?
1: Simon de São Martinho, Rio Grande do Sul. Amigão do teu pai.
0: Opa, aí sim.
1: Petrucão, perdi o contato dele depois que fui assaltado, né?
0: Ixi.
1: Perdi o contato de muitos amigos aí. E voltei a viajar na estrada e sintonizei o programa aí, a Rádio Yamassa.
0: Que bom que você sintonizou, agora fica com a gente.
1: Eu encontrei teu pai no programa, ele tá por aí hoje?
0: Hoje não tá, ele foi pra Minas Gerais. Aliás, deixa eu aproveitar e fazer o convite aqui, ó. 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E muito obrigada, hein, Uga Uga, pelo seu recado. Tamo junto. 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
0: E o agro está sempre, sempre em movimento, né? O Brasil tá lá vendo o que é que faz com as tarifas todas, né? Que a gente vai passar a sofrer. Entra em vigor a partir de amanhã uma sobretaxa de 25% que o governo do Trump colocou nas empresas brasileiras. Agronegócio também faz parte, né? Algumas coisas estão, café, por exemplo, né? Não tá, carne não tá, mas outras coisas estão. Então, começa a entrar em amanhã, né? Essa tarifa. E o pessoal tá entendendo que o governo continua conversando com os Estados Unidos, né? Mas não tá lá muito simples de conversar, e não é só a gente. Estados Unidos agora também anunciou uma outra tarifa de 50%, sabe para quem? Os irmãos deles, o Canadá. Pois é, então tarifas de 50% sobre produtos do Canadá também. Segundo a mesma coisa, a resposta ao tratamento discriminatório do Canadá em relação a produtos americanos. Tudo isso vai criando uma inflação meio global, né? Porque você põe taxa e o outro também de reciprocidade põe taxa e nananã. E aí os Estados Unidos colocando essas taxas acaba encarecendo o produto para quem tá lá dentro. Mas aí os outros países, a gente, Canadá, podem fazer também lei de reciprocidade e acabar colocando taxa. Então isso só vai encarecendo as coisas. Como é que vai ficar? Realmente a gente ainda não tem como saber como é que vai ficar essas questões das taxas. A gente vai acompanhando, né? Os países, cada um aí vão se conversando para ver o que fazer, mas a gente vai acompanhando e trazendo essa questão que afeta o agro, mas não só o agro, afeta muito a indústria brasileira também, né? Só o que não afeta tanto é serviço, mas o serviço acaba sendo afetado porque afeta a indústria, afeta o agro, se afeta a capacidade de compra do país, isso reflete nos serviços também. Então vamos ver como é que vai ficar.
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0: E a gente segue botando o pé na estrada. Vamos ver mais um recado.
4: Bom dia, Paula Tocco.
0: Bom
4: Cezinha
0: dia.
4: De Saltinho.
0: Você tá bom?
4: Manda um alô pra galera do Palito Doce.
0: Opa! Mais um recadinho aqui.
5: Bom dia, Paulinha. Bom dia, Monange.
0: Bom dia.
5: O Trucão tá nas alturas de novo viajando, que é Walter.
0: Ele vai já já e vai pegar o asa dura lá.
5: Destino é aqui do lado, São Francisco do Sul. Já estamos acelerando o carrão aqui, o 40 janelinha. Vamos ali levar o pessoal que fabrica o papel higiênico do Homem de Ferro, o pessoal da ArcelorMittal. Boa. Vamos levar uma turma para trabalhar e vamos buscar uma turma para descansar. E esse é o roteiro. É Joinville, São Francisco, São Francisco, Joinville. Beleza, Paulinha?
0: Beleza, um abração para você. Muitíssimo obrigada pela beira. Você que tá ouvindo a gente, mas dá tempo de mais um, Monange. Então, bora lá.
6: Bom dia, Paulinha.
0: Bom dia.
6: Bom dia, Monange. Por cá, Marcelinho de Taipa.
0: Você tá bom, Marcelinho?
6: De Ribeirão Pires. Fazer aquele carregamento qualificado, bora ali, no tal de Paulinha, Mogi Mirim e Amparo, bora, desse jeito, desse modelo. Paulinha, põe um cafezinho pra nós, um pãozinho com serrote.
0: Monange, por favor.
6: Modão qualificado pra nós, pode ser qualquer um, pode ser retrovisor do Gustavo Lima, e dá um alô aí à galera aí da motorista da Feital e do Grupo Sucesso Alegria. Sucesso Alegria é o que liga, viu? Bora! Chama!
0: Aí
6: chama
0: sim.
6: Que tá esquentando, já tá começando a fazer calor na capital da fumaça. Tchau, obrigado!
0: Tchau, obrigada! Vamos de Mato Grosso e Matias com Ana Castela? Então bora!
7: Bora, coração!

0: na Castela, junto com Mato Grosso e Matias por aqui. Vamos ouvir mais um alô.
1: Bom dia, Paulo. Bom dia, Monange.
0: Bom dia.
1: O GG do Mangue, Rose.
0: Rose.
1: O dia que está fechada para subida, subida só pela Imigrantes, tranquilo.
0: Boa.
1: Todo anel, sentido Castelo Branco, quando sai da Imigrantes, tem uma obra aqui do quilômetro 61 até o 58. Duas faixas da esquerda fechada, tá passando só pela faixa da direita, Rose.
0: Bom aviso.
1: Em relação aí aos docinhos aí,
0: ah,
1: a minha esposa fazia aquele pudim de leite caseiro, eu comia metade dele, hein? Agora é só uma fatia, hein? A tia Pet gostou em mim aqui, não dá pra comer mais a metade mais não, tá bom?
0: É, complicado.
1: Um abraço.
0: Valeu, um abraço. Ó, pudim de leite também. Nossa senhora, eu gosto também. Se deixar, eu como metade. Manjar também. Nossa senhora. Ai, meu Deus, como comida não saudável é boa. A gente vai botando pé na estrada.
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12: Pra você que tá com a gente, vamos ouvir aqui mais um alô.
13: Fala, Trucão, boa noite, boa noite. Bom dia.
12: Bom dia, boa noite.
13: Fala, Trucão, manda um abraço pro pessoal do São Miguel aí, ó. Tá dando pressão na madrugada aí. Chururu, vamos que vamos. É o Ismael do Rio Grande do Sul.
12: Valeu, Ismael, um abraço pra você. Muito obrigada aí pela beira. E olha só, você que tá ouvindo a gente, está sempre atento aí, né? Você fica atento a tudo que tá acontecendo lá em Brasília, que sempre tem coisa nova acontecendo em Brasília. E uma coisa que tá rolando lá na Comissão de Viação e Transportes é um projeto de lei que determina a inclusão de imagem de infração de trânsito na notificação, quando ela for comprovada por equipamento audiovisual, né? A ideia é que você possa ver, né, exatamente, exigir a foto na notificação do que foi que aconteceu. Hoje em dia, já é autorizado o uso de aparelhos eletrônicos e audiovisuais para comprovar a infração, mas não exige a inclusão dessa imagem por vídeo monitoramento. E segundo o deputado Danilo Forte, do PP do Ceará, essa falta de comprovação visual imediata gera insegurança jurídica e desconfiança por parte do cidadão. Eu acho isso muito engraçado. Eu adoro esse pessoal. Isso aqui é coisa do pessoal que fala de indústria da multa, né? A gente tem, sim, 35 mil mortos por ano, esse número crescendo. No último já foi 37. O pessoal adora fazer projeto de lei para diminuir a segurança viária. Então, dificultar multar, dificultar perder carta, mas ninguém consegue apresentar projeto para melhorar a segurança viária. Quem que manda emenda, essas tal dessas emendas que o povo fala tanto, que tá sempre na mídia? Cadê as emendas para os projetos sociais ligados à educação do trânsito, ligado a cuidar das vítimas do trânsito? Isso aí não tem. O que o povo gosta é de falar de indústria da multa, porque isso dá voto. Cuidar do trânsito não dá voto. O que dá voto é falar de indústria da multa. E esse tipo de coisa você tem que ficar atento, né? Será que a indústria da multa é um problema maior do que a insegurança? O que que mata mais? Indústria da multa ou 35 mil mortos porque as pessoas fazem o que querem? Porque a verdade é que pensa quantas vezes você já fez bobagem no trânsito. Quantas multas você já tomou injustas? Eu, por exemplo, já tomei duas multas injustas nessa vida. Já tomei uma vez... Meu marido tomou, eu tava dirigindo ele do meu lado como se ele não tivesse cinto de segurança. Jamais alguém vai sentar do meu lado sem cinto de segurança, não permito de jeito nenhum. E uma vez que eu fiz lá uma conversão e veio lá a multa, aquela conversão nunca tinha sido proibida. Aquele dia enfiaram uma placa, no dia seguinte a placa já não tava mais lá, mas no dia tomei essa multa. Foram as duas multas que eu já tomei, injustas. Quantas vezes eu já fiz uma bobagem no trânsito e não fui pega? Infinitamente mais que duas, mas infinitamente mais. Isso porque eu sou uma pessoa preocupada com a segurança do trânsito. Então, falar de indústria da multa dá voto. Cuidar do trânsito em si não dá voto. Agora são 5:01.
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12: E a gente segue botando pé na estrada. Vamos ouvir aqui mais um alô.
15: Bom dia, Paula.
12: Valdemar
15: Gaúcho de Blumenau. Põe meu áudio aí que o Trucão nunca põe. Acho que ele tá de marcação comigo.
12: Ih, tá não.
15: Tamo aí no 40 janelinha. Linha São Paulo, Tietê, Blumenau. Boa. Nesse momento, fazendo o desembarque em Barra Velha. Pissarra. E aí finaliza em Blumenau. Abraço a todos aí, minha rádio é massa.
12: Valeu, um abração pra você. Paula, manda um alô pro Beto Labareda, grande Beto Labareda, nosso ouvinte de muitos anos. Beto, um abração pra você. Quem tá mandando é o Ellison em Tubarão, 101. Paula, muita chuva aqui desde Porto Alegre. Um abraço pra você, Ellison, e um abraço pro Beto Labareda também. Eita, que o Teodoro Sampaio vem chegando.

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1: É isso aí, a gente segue fazendo rastros aqui no Pé na Estrada, pra você que tá com a gente. Tudo bem, vamos que vamos. Ah, o Anderson Jurussanga falou, Paula, ele que tá lá no transporte dos pacientes, tá lá na ambulância, falou, Paula, como está a sua mãe? Muito obrigada, Anderson, por perguntar. Minha mãe já teve alta ontem, já está em casa hoje, então já estamos felizes por aqui. Obrigada. E a gente vai botando o pé na estrada. 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Massa FM, agora 5:05.
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1: Papo de Boleia, e hoje o nosso Papo de Boleia é ao vivo. Vocês sabem que esse ano é ano de Fenatran, né, gente? Estamos super animados. Pé na Estrada vai estar na Fenatran, a gente espera a visita de vocês lá. E para falar mais sobre a Fenatran, a gente traz hoje o Thiago Braga Ferreira, que é o gerente executivo da Fenatran. Thiago, muito bom dia, tudo bem?
2: Bom dia, Paula, bom dia a todos os ouvintes.
1: Maravilha. Thiago, esse ano é ano de Fenatran. Queria que você falasse pra gente, primeira coisa, né? Quando vai ser, onde vai ser e quais as expectativas, né, que vocês têm para essa Fenatran 2026?
2: Legal. Paula, a Fenatran acontece esse ano, de 9 a 13 de novembro, no São Paulo Expo, que é exatamente o mesmo lugar que aconteceu há 2 anos, na última edição, e esse ano a expectativa ela está muito grande e positiva com relação à Fenatran. Nós temos 13 marcas de montadoras confirmadas, nós estamos com Volvo, DAF, Volkswagen, Iveco, Mercedes, Scania, Ford, BYD, Adiac Caminhões, Foton, XCMG, a Sunny e a Sinotruck, além de mais de 80 empresas de implementos rodoviários e toda a cadeia do transporte rodoviário de cargas, peças, serviços, empresas de tecnologia, telemetria, financiamento, seguros, inteligência artificial, que já é uma realidade no transporte rodoviário de cargas. E realmente essa Fenatran é uma expectativa muito grande. Falando um pouco em relação aos negócios gerados na última edição, eles foram na ordem de 10 bilhões de reais. Isso realmente é declarado, então são as empresas que dizem para nós. E a nossa expectativa nesse ano é manter nesse mesmo patamar. Então essa Fenatran com certeza será uma Fenatran de muitos negócios.
1: Muito bem. E olha, você falou uma coisa importante. São 13 montadoras. A gente já teve um número desse antes ou não?
2: Não. Não. Na história da Fenatran, é a primeira vez que nós vamos com todas praticamente montadoras. Nenhuma ficou de fora. Mesmo as entrantes também, nós estamos com todas. Então, realmente é um recorde histórico.
1: Muito bacana. Então, para você que, né, que está no transporte, é muito importante. Você vê que tem as montadoras tradicionais, que a gente já conhece, as montadoras asiáticas que estão chegando, né, vai estar todo mundo lá. E aí você falou, inclusive, da questão de negócios, e isso é uma coisa importante da gente, para quem está ouvindo a gente. A gente tem dois públicos ouvindo a gente aqui hoje. A gente tem o pessoal que é do gerenciamento de frota, o pessoal que é autônomo e que precisa desses recursos próprios, né? Então ele precisa comprar esses veículos. Então a Fenatran é para eles. Mas a gente também tem o pessoal que trabalha na ponta com esses veículos, com esses implementos, né? Com essas tecnologias. Então também é um lugar para eles conhecerem, entenderem e até levarem para dentro das suas empresas essas tecnologias. O público são todos esses, não é mesmo, Thiago?
2: Com certeza, Paula. A Fenatran, nosso objetivo realmente é receber todas as pessoas que atuam lá no transporte rodoviário de cargas, dentro dessa cadeia. E eu sempre brinco que na Fenatran você vê tecnologia e produto desde a colheita do grão, desde a movimentação desse material, sendo ele um grão, sendo ele qualquer tipo de produto, até o last mile. até aquela última milha. O Brasil, ele é continental e muitas vezes o caminhão pesado, o heavy truck, ele não atua em alguns locais. Então você precisa ali de uma van, até mesmo de uma caminhonete para finalizar esse ciclo para que o produto chegue ao seu destino final. E a Fenatran é exatamente para todas essas pessoas que atuam no setor em todas essas pontas, desde o início até o final dessa cadeia, que é uma cadeia que movimenta o Brasil. 70% de tudo aquilo que nós consumimos, ele passa pelas estradas. E a Fenatran, eu sempre gosto de dizer e enfatizar que ela movimenta o Brasil.
1: Muito bom. E, Thiago, para a gente encerrar nessa participação de hoje, mas acho que a gente vai se falar mais vezes aí com a chegada da Fenatran para trazer mais detalhes, mas eu queria que você falasse para o pessoal como é que funciona para visitar a Fenatran, né? Então, o que que a pessoa precisa fazer cadastro, é pago, não é pago, como é que funciona esse ano?
2: Ótimo. A partir do dia 10 de agosto, o nosso credenciamento ele está disponível. Ele é um credenciamento gratuito. Todo mundo acessa o site da Fenatran, que é www.fenatran.com.br. E esse credenciamento gratuito, ele vai até o dia 7 de novembro. Então, tem um vasto período para esse credenciamento. E a partir do dia 8, eu tenho a entrada paga no valor de R$150, que é basicamente a semana do evento. 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
1: Perfeito, muito obrigada, Thiago. Aproveitando, gente, o nosso stand também já está garantido do Pé na Estrada, né, Thiago? Então estaremos lá.
2: Sim,
1: pra...
2: com certeza.
1: Maravilha, então convido todo mundo a estar na Fenatran e convido o Thiago a voltar mais para frente para trazer mais detalhes. Thiago, muito obrigado e um ótimo dia.
2: Eu que agradeço, Paula, muito obrigado a todos os ouvintes, um grande abraço, espero vocês na Fenatran.
1: Maravilha, é isso aí. O Thiago Braga Ferreira, então gerente executivo da Fenatran, trazendo esses recados pra gente. E o meu convite pra você, gente, antecipem-se, né? 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
1: É, massa estar com você por aqui. Muito obrigada pela beira. Bora ouvir aqui mais um recadinho.
3: Bom dia, Paula Toco. Bom dia, Nunandi.
1: Bom dia.
3: Viva Puxá.
1: Você tá bom?
4: Bom dia.
3: Indo ali pra Penciúma.
1: Boa.
3: Ali. Eu passei há pouco aqui. Tô vindo de Jaraguá do Sul pra Criciúma. Eu passei há pouco ali na ponte Anitta Garibaldi. E agora tá tudo liberado, né? Tudo libertadinho ali. Só na parte estaiada é que tá em pista simples.
1: Então,
3: é um trecho bem curtinho ali, pista simples. O restante da ponte tá tudo em pista dupla, tudo liberadinho. Vai dar a hora que... Mais tarde, aí, né, na hora de aumentar o movimento, vai dar alguma vidinha ali, mas nada comparado ao que estava antes, né?
1: Muito bem, muito obrigada pelo aviso, né? Você que está pelas estradas por aí, sempre avisa a gente, é muito importante para a galera que está vindo atrás.
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1: Vai botando o pé na estrada. Quem mandou um alô falou: Paula, já que é pra falar de comida não saudável, não tem nada melhor que aquele costelão de chão, 12 horas pingando aquela gordurinha na brasa. Recadinho do Walter. Nossa senhora, gente, ó. Nossa, minha boca tá. Que é hoje. Nossa, meu Deus do céu. Bom, Raimundão mandando um alô lá em Itaém, litoral paulista, também, ó, vai pra Itanhaém, aí você vai comer aquele peixinho frito, empanado, assim, ó. Ah, saudável, né? Peixe? É peixe saudável. Esse negócio de ser empanado não pega nada. O negócio é que é peixe, então é saudável. E você, qual que é a sua comida não saudável favorita?
2: Bom dia, Paula Tuco. Bom dia, Monange.
1: Bom dia.
2: Bom dia a todos os caminhoneiros, todos os trabalhadores da noite aí. Tamo aí, botando um cavaco na... no estilo aqui, caldeirista até às 6 da manhã. Um abraço a todos. Sou aqui de Três Barras, Santa Catarina.
1: Valeu, muito obrigada pela beira. E vamos ouvir um César Menor.

0: noite. É, aqui já também, daqui a pouco amanhece, né? Mas a diferença é que aqui é começo de dia, né? Porque aqui a galera já tá acordando. Ao invés de dormir, o pessoal já está acordando. Bora ouvir recado de quem tá acordando.
1: Bom dia, Paulinha. Bom dia, Monange.
0: Bom dia.
1: Todos aí da massa.
2: Bom dia.
1: Kleber aqui de Cotia, da Nova Aliança Transporte. Ô, Paulinha, tá bom, tô com saudade dos encontros, hein? O último que eu fui foi no posto Arco-Íris, aí tô aguardando ansioso o próximo, hein?
0: Valeu, queremos fazer.
1: Beijo, Paulinha, um grande abraço aí, um bom dia.
0: Um grande abraço pra você, queremos fazer ano que vem de novo. Mas vocês sabem que a gente tem o nosso encontro do Caminhoneiro que Lucra, né? Vai ser no dia 3 de outubro deste ano, aqui em São Paulo, às margens aqui da Raposo Tavares. Então na zona oeste de São Paulo. 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Então vai ser o encontro da nossa imersão Caminhoneiro que Lucra. Já os ingressos também já estão à venda, já vendeu um tanto também. 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Se você tem interesse, fala, Paula, eu tenho, eu quero, manda aqui que eu mando pra vocês o link pra vocês olharem lá o site do Caminhoneiro que Lucra, que é bacana demais, e vamos nos encontrar então nesse dia 3 de outubro.
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0: A gente vai botando o pé na estrada. Bora ouvir aqui mais um alô.
1: Bom dia, Paula Turco. Adoro seu programa, adoro você, adoro seu pai.
0: Ai, que bom, muito obrigada.
2: Bom dia!
1: Cafézão pro nome, pra nós, aquele pãozão serrote. Uma coisa boa também, faz muito mal, é pão. Pão com carne, pão com ovo, pão com linguiça. Tudo de bom. Abraço. Abraço pra todos os carreteiros na estrada. Tamo que tamo. Vamos acelerar.
0: Mas será que pão? Não, gente, não. Pão é saudável, vai. Um pãozinho não é saudável? Não, aí complicou a minha vida. Assim, um pãozinho não faz. Um pãozinho, né? É que o Monange chega em casa e come o quê? 2, 4, aí é complicado, entendeu? Mas acho que um pãozinho, eu acho que tá na cota dos alimentos saudáveis. Eu coloco nessa cota. Eu saio daqui, ó, já passo na padaria antes de chegar em casa, pego o pão fresquinho, aí eu faço aquele ovo, um ovo molinho, não sei se você gosta de ovo com gema mole, pra pochar ali, ó, o miolo do pão no ovo, na gema mole. Que delícia. Agora eu concordo, é pão com carne, pão com também, delícia demais. Mas qual pão? Pra mim, o melhor é o que eu faço. Que é a receita da minha avó, que a minha avó faz, eu acho sucesso. Quem mais mandou alô?
5: Olá, Tuco, bom dia, Zé Inácio.
0: Grande, Zé Inácio. Olá, Tuco,
5: tô aqui, escutando sua voz. Como é que você vai?
0: Eu tô bem, por aí?
5: Como é que tá a meninada aí? Passa aí, pititita. Zé Inácio tá aqui na escuta. Valeu. Fique todos com Deus.
0: Valeu, um grande abraço pra vocês, Zé Inácio. Obrigada por estar sempre com a gente. Mais um recadinho aqui.
6: Bom dia, Paulinha. Alex na área, tudo bem?
0: Tudo
6: aqui,
0: bom.
6: Aqui, Rodovia Regis, que tem curto, enquanto tem internet, vamos escutando vocês, hein? Tá faltando uma rádio massa aqui nessa Regis, região de Miracatu, esse meio aqui, tá bom?
0: Rapaz.
6: Conta pra nós, lá no site do Pé da Estrada já está atualizada a tal da nova tabela do piso mínimo de frete aí pra gente fazer as contas. Tá bom? Deus
0: Valeu.
6: Abençoe, hein? Tamo junto e misturado. Parabéns pelo dom da comunicação. Aí eu dou valor e acho massa.
0: Aí sim.

0: dia aqui, ó. Ele mandou o pãozinho dele com umas calabresas ali, entendeu? É aí que vai, né, Odair? É isso aí, entendeu? A gente vai falando qual que é a sua comida não saudável favorita. Esse é o nosso tema de hoje. Ah, mas deixa eu ver mais um recado aqui.
1: Bom dia, Paulinha.
0: Acho que esse aqui já foi, não?
1: Bonange, audiência total, hein?
0: Aí.
1: No Brasil todo. Já,
0: né?
1: Ô, Paulinha, temos aqui, Paulinha, correndo sentado, devagarote.
0: Ah, já foi, já foi. Valeu, obrigada. Falando sobre a ponte estaiada, né? Muito obrigada. Desculpa aí, às vezes a gente se confunde aqui nas mensagens, gente. E você já mandou seu alô? Manda pra cá. 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
1: E a gente segue botando o pé na estrada, vamos que vamos, mais um recadinho chegando por aqui.
2: Bom dia, Paulo Toco.
1: Bom dia.
2: Comida rica. Boa também, um joelhinho de porco, hein?
1: Ah lá, joelhinho de porco.
2: Joelhinho de porco, bem feito, bem temperadinho. Vai bem. Abraço aí pra todos da estrada aí. Augusto tá falando.
1: Grande Augusto, Morange já salivou ali também, ó. Eu não sou fã de carne de porco. Então esse daí eu passo. Vamos ver o próximo.
3: Bom dia, Patuco.
1: Bom dia.
4: Bom dia.
3: Tendo um cafezinho pra nós aí, positiva. Estamos aqui saindo de Paraná, sentindo Porto Velho. Ei, Patuco. Quando que vai começar a valer nosso pedágio aqui no Rondônia, na 364, Vilhena Porto Velho? Que tá um caos.
1: Continua,
3: tá um caos,
1: gente.
3: Rodovia. Tem que rodar de noite ou de madrugada pra render a viagem, entendeu?
1: Pois é, aí assim, a briga tá boa, né? A gente tem o governo da BNTT falando que tá cobrando da concessionária. A concessionária diz que tá entregando o que foi acordado. A galera reclama sem parar, né? Então, uma coisa importante é: façam reclamações na ANTT. Ou você pode tanto ligar no telefone 166, ou mandar e-mails para ouvidoria@antt.gov.br. ouvidoria@antt.gov.br. Ah, Paula, não adianta nada mandar e-mail. Mande, porque assim, se uma pessoa manda, aí pode ser que não adiante nada. Agora, se 300 mandam falando do mesmo assunto, a coisa muda. Então tem que mandar, porque às vezes a gente manda recado lá na NTT, a gente fala, a gente tá recebendo muita reclamação disso, queria um posicionamento de vocês. Sabe o que eles respondem? A gente nunca recebeu nenhuma reclamação desse assunto, não estamos nem sabendo. Então tem que fazer a reclamação lá na NTT.
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1: Massa FM, agora 5h37.
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1: Dicas de cargas e oportunidades para você que tá botando pé na estrada com a gente. A Tomasi Logística lá de Canoas tá agregando, mas tá agregando na região de São Paulo. Então, cavalo mecânico 4x2 e 6x2, acima do ano de 2010, pode mandar seu alô lá pro Diego. O Diego da Tomasi tá no 51 98242-0272. 51 é o DDD, 98242-0272. Azúculo Transportes de Rio Verde, no Goiás, também está contratando. Eles estão contratando, não agregando. Eles estão precisando de você que é motorista CNH e para trabalhar com Rodotrem. Tem que estar com o MOP atualizado e é bom que tenha experiência de pelo menos um ano. O Rogério Nazúculo que mandou esse alô. Rogério está no 64 984 12 0707. Vamos de novo. 64 984 12 7007. 64 984 12 7007.

0: essa.
1: É, a gente vai botando o pé na estrada, você tá com a gente, muito obrigada pela beira. É muito importante você, né, que está aí escutando a gente, tá sempre atento às oportunidades, que bom. Vamos ouvir aqui um alôzinho.
2: Bom dia, Paula Toco, bom dia a todos aí.
1: Bom dia.
2: É o José Alves, sobrevoando BR-163, em busca do Santarém.
1: Boa.
2: Tudo começou ali no Santo Antônio da Patrulha e agarrada aí da Papa do Japa. Bom dia.
1: Valeu, um ótimo dia pra você também, muitíssimo obrigada.
3: Bom dia, bom dia, bom dia a todos da Rádio Massa.
1: Bom dia. Wesley
3: aqui, Barra Funda.
1: Você tá bom, Wesley?
3: De Brasília. A todos um excelente dia aí, que Deus abençoe. Bora de mais um dia.
1: Bora que bora.
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1: Valeu, mais um alôzinho rapidinho.
4: Fala, Paulo Atuco, Monange.
5: Bom dia.
4: Que é o Luiz Voz que tá falando.
1: Você tá bom, Luiz?
4: Sobre o tema de hoje, comida. Essa hora, imagina aquela pururuca.
1: Nossa.
4: O torresminho. Já deu que água na boca. Bom dia pra nós.
1: Valeu, um ótimo dia. Teve uma vez, lembra? Foi o Zé do Lixo que trouxe pra gente? Foi, não foi? Um torresminho, mas a gente chegou aqui 3:30 da manhã, aquele cheirinho, mas nossa, a gente vai, ó, eu nem gosto de carne de porco e eu comi, porque tava, não tinha como não comer com aquele cheiro, negócio, nossa, que delícia. Ai, ai, ai, ai, ai, por que que essas coisas não fazem bem, Monange? Por que, Monange? Vamos de quê? Leandro Leonardo.

0: feriado falando da ponte, né? Que tá ali também só com uma faixa operando, né? Bastante gente passando por ali. E já fica atento você que vem atrás, porque realmente tá a Ponte Laguna, né? A Ponte Laguna, quem mandou você também, cadê o recadinho aqui, né? Oh, cadê o nome dele? Não sei o nome dele, mas ele também mandou aqui a foto da Ponte Laguna, né? Que tava ali com essa faixa, só uma faixa. É bonita demais essa ponte, né? Oi, que ponte bonita. Vamos botar no pé na estrada.
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2: Tá no trecho com a Massa FM. Obrigado pela beira.
0: É, e a gente vai botando o pé na estrada. Muito obrigada pra você que vem com a gente. Ó, pra quem não participou da nossa imersão do Caminhoneiro que Lucra, a gente fala muito de investimento, né? De como você cuidar do seu dinheiro. E aí, tem uma coisa que eu acho importantíssima a gente ficar atento, que é o que é um investimento. Porque muita gente não tem ideia, ou escuta um monte de promessa por aí e acha que essas promessas vão dar certo. Assim, não sei se vocês viram, saiu no Fantástico essa semana uma influenciadora, enfim, e que prometia lucros de 400% em um ano para as pessoas. Ela prometia que se você deixasse 40 dias o dinheiro investido, ele dobrava de valor. Se você deixasse 72 dias, dava 150% e 400% em um ano. E as pessoas acreditam. Gente, aquela máxima, né? Aquela velha máxima é muito certa. Quando a esmola é demais, o santo desconfia. Você pense que o cara estuda economia anos e anos da vida dele, faz a faculdade, faz não sei o que lá, estuda. Pra quê? Pra ele conseguir rendimentos de, sei lá, 20% ao ano, né? A média de 20% ao ano. Nossa, e 20% ao ano é bastante coisa, porque a gente tá com uma Selic de 14 e pouco. Então, 20% é uma pessoa que rende bem. A pessoa prometeu 400% em um ano. Tudo que é muito alto é muito arriscado. E aí, quanto mais alto... E aí, se a pessoa fala o investimento é retorno garantido, aí já não é risco, aí é golpe. Porque coisa que todo mundo fala, ó, o potencial é para render 400%, mas o risco é alto, tem que vir avisado. Porque tudo que rende bem é alto risco. Se a pessoa vender alto rendimento com aviso de que aquilo é garantido, aí com certeza é golpe. Aí tem golpe envolvido, essa mulher foi golpe, o pessoal falou, teve gente que fez dívida com agiota pra poder... Gente, pelo amor de Deus, não é? Pra poder investir dinheiro e aí ficou sem nada, só com a dívida. Então, gente, é muito bom que você aprenda a lidar com o seu dinheiro pra você não cair nesse tipo de coisa. Quer aprender a lidar também? Segue a gente, que a gente tá sempre trazendo aqui informações pra vocês. Agora são 5h48.
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0: 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Eu vou espirrar, galera. Voltei, desculpa aí, assim, ao vivo, né? Às vezes acontece. E aí, o que a gente... Coisas que a gente vê muito ao longo de toda essa vida no trecho. A gente vê muita briga de trânsito. Coisa que a gente vê pouco. Pessoas se abraçando no trânsito. Não sei se vocês viram essa semana. Dois carros bateram. E ao invés de sair pra brigar, um abraçou o outro. O cara tava no momento lá. O que bateu foi abraçado pelo que foi batido, né? E eles se entenderam e ficou tudo certo. E pagou e tá tudo certo. Olha que coisa mais maravilhosa. Eu acho que esse vídeo que tá na internet em um monte de lugares mostra pra gente que a gente não controla o trânsito, a gente não controla o que vai acontecer, mas a gente controla como a gente vai reagir, né? Então, tomar uma batida ou bater são coisas que podem acontecer. A gente evita ao máximo, mas são coisas que podem acontecer. Como que a gente vai reagir a isso? Faz toda a diferença no curso do seu dia, mas não escalar, às vezes escala, vira uma briga, vira morte. Agora ali não, virou até amizade. Então, a gente é que controla como a gente vai reagir às coisas. Então, pense sempre no seu autocontrole.
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0: 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E estar com a manutenção em dia envolve também você que coloca, né, o óleo lubrificante no seu veículo. 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E aí, com isso, você espaçar as suas manutenções, ter uma lucratividade maior. E quem tá rodando de forma mais lucrativa, tá rodando de forma mais tranquila. E aí você tem menos chance de se envolver em qualquer ocorrência. 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
2: 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Tá no trecho? Tá na massa. O que liga é o pé na estrada.
0: O que liga é o pé na estrada. Bora ouvir aqui um alôzinho.
3: É Paula Toca, Vendramini por cá. Bora
0: buscar tá bom, a
3: vitamina da terra. Então, Paula Toca, se não puder comer um pãozinho de manhã, fica complicado, né?
0: Complica muito.
3: Manda um
0: né?
3: abração pra toda a galera da rodada aí, Paula. Bom dia, boa noite.
0: Valeu, um abraço, arruma aí um pãozinho de serrote, um cafezinho e mais um recado aqui importante.
4: Bom dia, Paula Toca, bom dia, Monange.
0: Bom dia.
4: Cuidado pra quem vem pela Castelo, sentido interior, antes da saída 64, houve um acidente aqui, vários carros envolvidos, carro atravessado na pista. Então, tomar muito cuidado. Tá escuro por aqui. Tem, pelo menos, pelo que eu identifiquei, uns 6 carros batidos. Tomar
0: Caramba.
4: Cuidado para quem vem tirar o pé. Antes da saída 64 da Castelo, sentido interior.
0: Valeu, muitíssimo obrigada pelo aviso. Tô aqui tentando. Nas informações da Ecovias, infelizmente, não tem ainda os recados. Mas agradeço muito, então você já sabe, fique atento aí, se você que tá passando pela Castelo. Bora de Marcos e Beluti.

0: tem problemas, vai ficar muito bem acompanhado com a galera do microfone aberto. Um abração pra você, uma ótima terça-feira e a gente vai que vai. Beijos, fui!
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30: Muito bom dia, meu Brasil. Começando mais um microfone aberto.
31: Bom

0: Brasil, começando mais um microfone aberto pra você hoje, terça-feira, 21 de julho de 2026. Seja bem-vindo, bem-vinda, e vamos ao primeiro destaque desta manhã. Eleitorado brasileiro cresce e ultrapassa 158 milhões de votantes.
1: Muito bom dia, coisas ricas do Andelove. Olha só, terça-feira batendo no lombo do pobre. A gente tá aqui trabalhando com vocês, meus amores, pobre que nos levam de carro, né? De ônibus, motorista de aplicativo. Importante que você está sintonizado na Massa FM.
2: É verdade.
1: Já já, famoso coloca algo inusitado para vender no valor de $450.
0: Nossa.
1: Aí eu quero saber, você compraria ou não compraria?
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4: Zé Coió! Pensamento do dia. É. Nesta vida, só estresse e dívidas vem fácil. O resto a gente tem que correr atrás mesmo.
5: O DJ Tatu é demais.

0: 6:06. E atenção para um golpe que continua fazendo vítimas no país. Criminosos estão trocando QR codes verdadeiros por falsos para desviar pagamentos via Pix. Antes de confirmar a transferência, confira sempre o nome do destinatário e desconfie de etiquetas coladas sobre QR codes em estacionamentos, comércios e eventos. Um simples cuidado pode evitar um grande prejuízo.
1: Já vi um restaurante em Curitiba que ficou um bom tempo lá o QR code do balcão que eles tinham trocado e o cara foi ver depois de um mês.
2: Sobre uma igreja que tinha o QR Code e estava desviando, sendo desviado por uma pessoa.
1: Por isso que você que tem comércio, todo dia se puder você direcionar tua câmera ali pro teu QR Code, ele está funcionando.
0: Dá uma conferida, né?
1: Porque assim, ó, enquanto a gente tem a vida de lutar, o bandido só tá cafifando como que ele vai poder fazer na sua vida.
0: E eles são estrategistas inteligentíssimos.
1: Igual eles falam assim, criamos um aplicativo incorrompível. Aí o bandido já tá lá com a...
2: Ele já sabe, exato. Foi ele que ajudou a criar.
1: Isso é demônio, né? Sangue de Jesus tem poder. Ah, Osana nas alturas, olha só.
2: Osana nas alturas.
1: Não é isso que eles falam, é Osana. Eu tenho uma tia chamada Osana, daí eu falava assim, pela Osana nas alturas. Olha só, a FIFA, Zezinho, anunciou que venderá pedaços do gramado do Life Stadium.
3: Nossa,
1: palco da final do Copa do Mundo de 2026. Marcado que foi aí o jogo aconteceu no dia 19, os itens serão comercializados no site oficial da entidade. Mas, por enquanto, o envio será disponibilizado para os endereços dos Estados Unidos na Europa, impedindo aí a compra de torcedores aqui de fora do Brasil, por exemplo, né? O valor é de $450, o equivalente a R$2.300 na cotação atual. O gramado será acondicionado em um cubo de acrílico com o logotipo da FIFA da Copa do Mundo, além das informações da partida, da data e do local da
3: decisão. Eu compraria, mas tinha que ser onde só os espanhóis pisaram.

0: Bom dia, time da massa.
1: Dia.
0: Underlove, Regininha.
2: Oi.
0: Toda a equipe envolvida aí.
2: Ah, obrigado.
0: Vocês fazem a diferença todas as manhãs aí.
2: Obrigado.
0: Na apresentação de vocês no rádio.
1: Muito bem.
0: Parabéns.
3: Não tem prêmio.
0: Sou Adriano de Chavantes, São Paulo. Bom
1: dia. Valeu, Adriano. Chavantes,
3: beijo.
1: Não
3: temos prêmios.
1: Seja sempre bem-vindo. Agora, 6:13. 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

0: sonha em ficar milionário tem uma nova chance hoje, terça-feira. A Mega Sena pode pagar 42 milhões de reais para quem acertar as 6 dezenas do concurso 3.034. O sorteio acontece às 21h com transmissão ao vivo pelos canais da Caixa. As apostas podem ser feitas até às 20h nas lotéricas credenciadas ou então pela internet.
1: Tem fofoca?
2: Marcos Oliveira recebeu alta hospitalar na tarde de ontem. Após 20 dias internados, o eterno Bessola, isso dá problema também, né?
3: Nossa!
2: Da grande família, dará continuidade ao tratamento em um outro local. De acordo com uma amiga próxima, que vem atualizando o estado de saúde do famoso nos últimos meses. Aí diz que ele saiu muito feliz e animado, né? Ressaltando que é uma questão de 2 anos atrás, ele ganhou uma casa no Retiro dos Artistas da Marieta Severo. Porque foi feita uma vaquinha pra ele através virtual, ele conseguiu mais de 400 mil reais. Olha. E perdeu com os menininhos. Verdade, porque foi usando nas redes sociais que ele perdeu. Então o que que a Maria de Severo fez? Não vamos dar dinheiro, vamos dar onde essa desgraça morar. Aí tá. Foi lá, morou, teve um problema de saúde, graças a Deus ele tá bem. Eu acho que a Globo devia chamar ele pra mais trabalho, porque ele é um cara bom.
0: Pois é,
2: ele,
0: né?
2: Sabe,
0: é
2: fazer humor, ele bom sabe ator. Fazer. Deveria. É, eu acho assim, os atores mais velhos da Globo estão sentindo falta, estão reclamando com a emissora, é que eles não estão mais chamando os veteranos pra fazer, né? Eles estão pegando pessoas mais jovens, que é normal do ciclo, mas você tem que dar respeito a Antônio Fagundes, a Tony Ramos, esses
3: tem
2: grandes
3: vários
2: nomes, né?
3: Com certeza.
2: Então a própria Marieta Severo também. Então a Globo tem que colocar um pouco mais aqueles rostos conhecidos pra segurar o quê? A audiência, que as novelas estão perdendo audiência. Por quê? Porque o povo quer ver gente nova, mas também quer as pessoas com grande nome, né? No elenco.
3: Ah, com certeza.

Márcia FM, 6:27, bom dia. E mais de 158.700.000 brasileiros estão aptos a votar nas eleições de outubro, segundo o Tribunal Superior Eleitoral. O número representa um crescimento de 1,4% em relação ao último pleito, com mais de 2.300.000 novos eleitores. O Paraná segue com o quinto maior eleitorado do país, somando 8.600.000 votantes. Já entre os brasileiros que vivem no exterior, o número de eleitores aumentou.

0: preferia uma apresentação mais segura, conservadora. As divergências teriam gerado um clima tenso nos bastidores que tiveram que resolver ali pra acalmar os ânimos através das produções. Madonna queria colocar...
1: Não, já iam, já brigando.
0: A Madonna queria fazer igual aquela moça do Exorcista, sabe? Naquela cama girando, cabeça pra lá. E ele como, né...
1: Que é isso?
2: Ah, é?
0: Ele só desses? Queria o... E a Madonna queria esfregar aranha em tudo quanto é lugar.
2: Meu Deus do céu, que isso?
0: Então eles prezaram ali, tiveram que acalmar os ânimos ali. Daí entra a Madonna com o Ronaldão e o Ronaldinho, né? Pelo amor de Jesus Cristo, né? E os dois gordos, né? A Globo jogou dinheiro fora tentando emagrecer o Ronaldo, né?
2: Pelo amor de Deus.
0: O Fantástico gastou não sei quantos mil pra emagrecer, não deu certo.
2: É verdade.
0: Tentou emagrecer a Renata Ciribelli, não deu certo.
2: César Menotti
0: do César Menotti.
1: Não funcionou.
0: Zeca Camargo. Tudo que a Globo pôs a mão engordou.
1: E não pôs a canetinha
0: neles, sabe o que eu tô pensando em fazer? Mandar o Martinez, o Ademir Martinez, pra ver se emagrece lá.
1: Mas ele também tá gordo.
2: Vai ter essa sorte.
0: Então assim, ó, foi uma boa apresentação, mas disse que nos bastidores estava muito difícil lidar com o comportamento. Que uma queria a performance de louca, o outro mais tranquilo, mas quem roubou a cena...
3: Devia ter combinado antes, né?
0: Vamos falar, quem roubou a cena foi a cantora que cantou o hino nacional, que o Belo e a Alcione deviam ter visto como é que canta o hino.
2: Tem que aprender a lição, né?
0: E a Shakira. Não adianta. A Shakira é uma mulher atraente sem ser vulgar.
2: Sim.
0: Eu fiquei encantado com a apresentação.
3: E humana ela também.
0: Ela, olha, dançando.
2: Sem falar que ela tem muito mais copa que o ex-marido dela, né?
0: E o marido dela sendo filmado e virando de lado pra não assistir ela, né? Pra não assistir ela dançando, né?

0: 6:36.
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4: Bom dia, tô chegando na Massa com informações do trânsito e agora eu falo sobre a BR-116. Trânsito tranquilo na maior parte da rodovia, porém tem um trecho mais movimentado ali entre o Tatuquara e o início da linha verde no bairro Pinheirinho, principalmente próximo da região da Ceasa. Motorista que está por ali pode desviar pela vereadora Angelo Borbello e depois Nicola Belanda. 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

0: E a região sul entrou em alerta para a formação de um ciclone que pode provocar temporais, chuva intensa e rajadas de vento de até 90 km por hora nesta terça-feira. As áreas de maior atenção são o Rio Grande do Sul, Santa Catarina e parte do Paraná. Enquanto isso, um bloqueio atmosférico mantém o tempo firme e seco em estados como Rio de Janeiro, São Paulo e Minas Gerais.
1: Isso acontece muito porque as benzedeiras veinhas estão morrendo, né? Porque elas benziam tormenta.
2: Elas jogavam sabão lá fora, começavam a rezar.
1: Minha avó benzia, agora ela tá com preguiça, ela não benze mais, porque acho que ela tá com 85, ela benzia.
2: Nem lembra mais como é que é.
1: Aí ela fica, não, ela fica assim, ó.
0: Andy.
1: E o que que você tá falando?
0: Para.
1: Verdade que ela assim, minha mãe fazia.
0: Vai.
1: Olha só, cata essa. Vamos falar de polêmica sobre sexualidade infantil, não, de menor de idade, né? Olha só. Pedro Leonardo abriu o coração ao falar sobre uma nova fase. Pedro Leonardo é filho do cantor Leonardo, tá? Ao falar sobre uma nova fase da filha, né? Maria Sofia, pra mim, que com 15 anos ainda é criança, né? O primeiro namoro. Em entrevista, o cantor contou que ele e a família têm encarado o momento com tranquilidade, apostando no diálogo e na confiança. Segundo Pedro, o mais importante é manter a relação aberta com adolescentes para que eles se sintam à vontade para compartilhar tudo o que acontece na vida dos dois. Você acha que 15 anos é uma idade certa pra começar a namorar? Ressaltando que eles podem começar um beijo e depois querer algo mais, né? A gente quer saber de você. Você acha que tem alguma idade para iniciar o namoro, tanto para o homem quanto para a mulher, né? Eu acho assim que antigamente a mulher casava com 10, 12, pois 13. É. Tinha, né? É muito precoce, né?
3: Às vezes nem conhecia o marido até na hora, né? Isso. De casar.
1: É. Aí o que acontece? Cara, a gente quer saber de você. Você acha que tem uma idade limite? Com 15 anos é um limite bom pra começar? Porque vai ter a vida amorosa? Vai. Vai ter a vida sexual?
0: Sim, também. É consequência.
1: Isso.
3: Uma coisa puxa a outra.
1: Isso.
3: Né?
1: A gente quer saber de você, ouvinte.

0: assim pra ficar bonito.
1: Massa FM 6h49. Bom dia.
2: Olha só, vamos falar da... do ouvinte?
3: Vai, vai!
2: É eu ou é o ouvinte? Então vamos falar, olha só. O nosso rei Roberto Carlos denunciou o uso indevido de vídeos criados em inteligência artificial para aplicar fraudes em seu nome. Olha. Em comunicado, a equipe do cantor alertou que ele não autoriza esse tipo de conteúdo e orientou o público para desconfiar de publicações que utilizem sua imagem e principalmente sua voz. Oi, segundo ele, todos os produtos que ele tem comercializado ou está na TV aberta ou está na página oficial dele do Instagram. Fora Sim. disso, não tem o Roberto Carlos. Você vê aquela pessoa com a boca toda torta, não é o Roberto Carlos Sim. falando.
3: Nossa, mas é.
2: Dá pra louco. Ver, dá pra ver. Né? As pessoas elas têm que começar a ter malícia pra esse tipo de coisa que a IA tá fazendo. Então, você assim, preste muita atenção. Segundo ele, está no canal de televisão que passa a imagem dele ou no próprio Instagram oficial dele lá. Certo. É Roberto Carlos Oficial.
4: Bom dia, Rádio Ana. Bom dia a todos aí. Bom dia, Brasil. Aqui é o Silvio, de Três Corações, Oi, Minas Gerais. Ah, gente, sobre a enquete hoje aí do namoro, é nós aí. Eu acho que é o seguinte, se é tudo conversado na família, se os pais estão de acordo, a mãe conversou com a criança também. É. Então, eu acho que a idade não importa, importa porque é o seguinte, é mais fácil a família tá sabendo do que tá fazendo escondido, que daí é pior, né?
2: É, tem razão, olha só, nós estamos perguntando pros nossos ouvintes, Pedro Leonardo abriu o coração ao falar sobre uma nova fase da vida da filha aí, Maria Sofia, de 15 anos.
1: 15 anos.
2: O primeiro namoro, em entrevista, o cantor contou que ele e a família têm encarado o momento com tranquilidade, apostando no diálogo e na confiança. Segundo Pedro, o mais importante é manter uma relação aberta com os adolescentes para que eles se sintam à vontade para compartilhar tudo o que acontece na sua vida. Será que ela vai compartilhar o apagar da luz, Zezinho?
3: É, e também ai, tem que estudar, né? Porque não é só namorar e pensar nessas coisas.
2: E a gente tá perguntando para você, ouvinte, tem uma idade X para começar a namorar? Será que 15 anos ainda não é muito jovem? Tem tudo pela frente ainda para começar a colocar os tijolinhos da vida, né? Então, assim, que a gente quer saber de você, ouvinte. Fala de uma vez, a gente fica fazendo pergunta aqui, vocês ficam o quê? Dormindo?
5: que é? Nossa, aqui é o Rafael Santos de Coporanga, a famosa mano. Capital da Cavalgada Capixaba. Ô galera, esse tema é um tema complicado. Você acredita que acho que minha tataravó, sei lá como é que fala, era índia, eles pegaram ela lá.
2: Minha avó falava isso.
5: Foi amansando assim, entendeu? Hoje, se fosse no dia de hoje, pegava prisão perpétua. Então hoje as meninas novas, hoje tá achando que já é velha, né, cara? O tempo mudou demais. Mas aqui no Rafael de Cabo, nem melhor, nem pior. Aprende tudo no lugar, não, na
2: minha
5: hora.
2: Você sabia que a minha bisavó, a avó de Olinda, ela era bruxa?
1: Ah, é?
2: Ela era bruxa, ela foi.
3: Era essa que fazia.
2: Isso, ela era bruxa, verdade? Daí veio a minha avó, a Ana Aparecida, que eles colocaram o nome de uma santa pra ver se ela quebrava a mandinga. Nossa. Não quebrou.
3: Por isso que você é perturbado,
2: a vovó,
3: né?
2: De Olinda falava assim: vocês serão amaldiçoados no relacionamento. Ninguém dá certo com ninguém.
6: Você é meio perturbado. Não,
2: ninguém vai dar certo com ninguém.

0: moçada, aqui é Guilherme.
1: Oi, gente, aqui é o Santiago.
0: Do nosso lado aqui, mandando ver DJ Tatu.
1: Forte abraço, menino. Ah.
2: Guilherme Santiago, agora 6h56, bom dia.
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4: Ai, ai, ai, gata, eu não sou bom em matemática, mas eu acho que eu mais você são dois, daria muito certo.
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6: Tô de volta na Massa e agora eu falo com o motorista que passa pela região do Rebouças. Teve registro de ocorrência no cruzamento da Rua Imaculada Conceição com a Rua Chile. Nas duas vias tem maior lentidão neste momento, mas principalmente na Imaculada Conceição, fila começando pouco antes do cruzamento com a Guabirotuba. Porém, por enquanto não vale desvio, o motorista não fica muito tempo parado. 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

0: Vamos de previsão do tempo para hoje, Celso.
1: É verdade, olha só, terça-feira também com clima bem agradável. Mínima de hoje 16, nesse momento 17, vai a 27 sem previsão de chuva. Mas um dia bonito como ontem, segunda-feira, né?
2: Olha só, nós estamos perguntando para você, ouvinte da Massa FM que nos acompanha. Pedro Leonardo abriu o coração para falar sobre a nova fase aí da filha, né? Maria Sofia, de 15 aninhos, o primeiro namorado. Em entrevista, o cantor contou que ele e a família têm encarado o momento com tranquilidade, apostando no diálogo e na confiança. Segundo Pedro, o mais importante é manter a relação aberta com os adolescentes para que ele também se sinta à vontade de contar a sua vida particular aí. Você acha que tem que ter uma idade mínima para começar a namorar? O que você acha? Ouvinte, Cíntia, você começou a namorar com quantos anos, Cíntia?
3: 15.
4: Olha, é por isso.
2: E o primeiro filho?
4: 16.
2: Ah, não, Veste, não vai me dizer que foi a cegonha que trouxe, que você não engana a gente mais com essa história de cegonha.
4: Foi com 14?
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4: Zé Coió! Pensamento do dia. Às vezes eu me pergunto onde foi que eu acertei, porque onde errei tá claro, né?

0: 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E motoristas que passam pelo contorno sul de Curitiba precisam redobrar a atenção. Um trecho da rodovia está com desvio desde ontem para o avanço das obras das novas vias marginais. A alteração fica na região da Volvo e deve seguir até o dia 20 de setembro. O tráfego ainda estará sinalizado, mas a orientação é programar o trajeto e reduzir a velocidade.
1: Sai da frente, minha gente.
2: Bem louco, cresceu igual massa de pão. Marcelo Sangalo, filho de Ivete Sangalo e Daniel Cade, surpreendeu os seguidores ao mostrar o shape super trincado nas redes sociais. Aos 16 anos, o jovem virou assunto na web pelo porte físico e fez questão de mandar um recado direto para os curiosos e negou o uso de anabolizantes, até mesmo pela idade dele, né, gente? Pelo amor de Deus, né? É que a internet também é terra de ninguém também, né? Segundo o foco dos treinos da rotina saudável, inspirada pelos pais. Aí o Marcelo garantiu que o resultado é fruto de muito treino pesado, foco, alimentação e disciplina diária. E o pai dele é
0: nutricionista. E ele é jovem.
2: A massa muscular. Agora, quando você passa dos 40, que ele der só ladeira abaixo. Nada é tão ruim que não possa piorar. Aprenda. Guarda isso pra você. Mas eu acho a internet, né, maldosa, 25 piadas, 16, não tá usando anabolizante.
0: Critique, já cria teoria.
2: Por que, Tatu? Você tá acreditando
0: o
2: que
0: Tatu,
2: na internet
0: acredita,
2: tá certa?
0: Você
2: acha que uma criança de 16 sim, anos vai estar se aplicando injeção?
3: É verdade.
0: Ah, falando que
4: isso é o fim do mundo, né?
0: Alô?
5: Bom dia,
2: Charles.
5: Bom dia a todos. Aqui é o Charles de Santa Catarina. Bom, a enquete de hoje é o seguinte. Bom, idade para começar a namorar, não importa se é mais velho, se é mais novo. Assim, sabe, o que importa é o amor dos dois e a atenção dos pais das duas famílias.
2: Sabe o que me conforta?
0: O
2: dia que o Charles reencarnar, o centro espírita que baixar ele vai conseguir saber que ele, porque eu sou o Xaxá. Ah, o Charles de Pizarro!
0: Não! Fala assim, que isso?
2: Ah, encarnou! De quem que é essa mensagem? Ó, vou escrever aqui. É o Charles Pizarro.
0: Deixa ele.
6: Fala, galera da massa, é o Maico de Campo Largo.
2: Ó, tá chovendo?
6: Então, a minha primeira namorada tinha 11 anos e eu tinha 13. E ela que foi em casa pedir eu em namoro com meus pais.
2: Ô, Cíntia, fecha a janela. O Alan não vai vir se tá chovendo em Campo Largo.
0: Ai.
7: Eu acho errado esse negócio de namorar muito cedo.
2: Concordo.
7: Sabe? Eu, quando eu casei, a minha esposa tinha um filho, uma menina de 3 anos. Eu fui lá, eu adotei ela, eu criei da melhor forma possível, aproveitei todos os recursos que o governo estadual deu e o municipal.
4: Bolsa Família.
7: Ela estudou sempre em escola pública, ela conseguiu uma bolsa para fazer a faculdade que ela queria. Na PUC, pelo Enem, 100%, fez a faculdade, depois...
0: Qual que é a pergunta,
7: hein,
0: Lelove?
2: A pergunta é assim, olha só, você...
4: Vai, Lelove!
0: Não, é que o Vinte liga a rádio no meio da nossa conversa e às vezes não sabe qual é a pergunta,
2: olha a coisa,
0: entendeu?
2: Rica, a gente tá perguntando assim, o filho do Pedro, o Pedro Leonardo, que é filho do Leonardo, a filha dele de 15 anos
0: isso,
2: está namorando.
0: Isso, começou a
2: namorar. E a gente tá perguntando.
0: Existe uma idade certa pra começar a namorar?
2: A gente não tá falando da
0: moça. 15 anos é cedo demais ou não?
2: Isso, a gente não tá falando dos programas sociais. O rapaz parece que pegou a criança só pra ter benefício. Se for assim, o Tatu vai notar. A criança vai ter benefício.
0: Eu não entendi. Vem contar pra gente a tua opinião,
4: Ai,
0: né?
4: Meu Deus do céu.

0: Massa FM 7:16 e a Guarda Municipal de Curitiba prendeu 110 pessoas com mandados de prisão em aberto no primeiro semestre deste ano. As capturas aconteceram durante patrulhamentos, abordagens e com o apoio da Muralha Digital, que é o sistema de reconhecimento facial da cidade. O caso mais recente foi de um foragido por tráfico de drogas, localizado na última sexta-feira, graças à tecnologia.
1: Tem fofoca?
2: Virgínia Fonseca e Vini Júnior confirmaram a retomada do relacionamento na tarde de ontem.
3: Só
2: durante
3: a Copa passar,
2: isso,
3: né?
2: Zezinho, durante o lançamento da Academia da Influenciadora em Goiânia. Além da aparição do casal, o novo visual do jogador também chamou atenção nas redes sociais. O craque do Real Madrid aproveitou a chegada no Brasil para realizar um procedimento estético em Goiânia. Segundo aí o que foi falado, né? O atacante passou por uma harmonização facial de queixo, técnica para... O que pra proteger ali, pra arrumar um pouco mais? Deixa eu ver aqui. A foto do antes, a foto do depois.
0: Mudou?
3: Ficou igual.
0: Melhorou?
2: Só o que tá escrito embaixo. Antes e depois. É, vamos esperar o tempo. Vamos esperar o tempo.
4: Mais tempo que a palavra tá.
2: Demora algumas horas. É, a única coisa que eu senti diferente é que tem uma foto escrito antes e na outra tá escrito depois. A única coisa diferente da foto que tem.
0: Que maldade.
5: Bom dia, Massa FM. Bom dia, bom dia. Um excelente dia para todos. Um abraço pro Underlove. Carlos Guimarães aqui do Roça Velha.
0: Opa!
5: Gurizada, eu tenho 5.0, tenho 50 anos, graças a Deus.
2: E namorou com que idade? Opa!
5: E a minha esposa tem 33.
4: Que coisa!
5: E assim, temos e dois filhos maravilhosos, um de 9, outro de 6. E já estamos na luta do terceiro. Então, eu acho que a idade é só um pontinho.
3: Depende do pontinho,
0: a
3: né?
0: A pergunta, mais uma vez.
2: É isso, olha só, tem o filho do Leonardo, Pedro Leonardo, ele, a filha dele tem 15 anos, a Sofia. Ela começou a namorar com 15 anos. E ela, ele deixa ela namorar, isso. Porque ela conta tudo o que acontece para o pai. E a gente tá perguntando pro ouvinte, tem uma idade limite para começar a namorar?
0: Isso, começar a namorar,
2: isso,
0: né?
6: Bom dia, galera da massa. Beto do Fazendinha. Verdade, Virginia. O cara entra no meio do ônibus e quer sentar na janela. Meu Deus do céu, tem cada doido.
3: Mas vai, fala do assunto, certo?
2: Vai.
7: Bom dia, bom dia. Massa, Diego, motor explicativo de São José dos Pinhais. Mas oi, que viagem é essa desse doido aí?
2: É o primeiro que falou agora há pouco, gente.
0: É,
2: o que acontece?
0: Não respondeu.
2: Ele falou assim:
0: nada.
2: Ah, eu casei com a minha mulher, mas ela tinha uma filha pequena, daí eu peguei o bolso, não sei do que, foi não sei o que, misturou uma coisa com a outra. Por isso que às vezes é difícil. A gente tenta fazer assim: vamos gourmetizar o microfone aberto. Daí a gente traz pergunta difícil e eles não conseguem responder.
0: E não é uma pergunta difícil.
2: Não,
0: né?
2: Mas parece que tá sendo.
0: Pelo
2: uai.
0: Amor de Deus.
8: Bom dia, Márcia Public do Hour. Olha, eu acho que não tem uma idade.
0: Pronto.
8: É certo pra namorar, mas também tem. Eu penso assim,
2: gago,
8: quer namorar,
0: deixa.
8: Já consegue, sei lá, tem quantos anos? 13, 14, mas já consegue, já é dono do próprio nariz, já sustentar, ou depende dos pais ainda, né? Depende, né? É, eu com a minha esposa, eu comecei a namorar com ela, tinha 20 anos.
2: Tá,
8: 20
2: já,
8: pra 21, a gente tava no último semestre aí da faculdade.
3: Estudantinho, isso é bom.
8: É, conheci ela no último semestre, né?
2: Belezinha.
8: E deu certo.
0: Que bom.
8: Era mais maduro também, né? Mesma área, fisioterapeuta.
3: Olha.
8: E tamo junto até hoje.
2: Que bênção. Você vê,
3: legal. Tá dentro lá com as pessoas, dá certo?
2: Último ano de faculdade, agora que ele se embaranou ali com 13 anos. Quem que é bem sucedido com 13 anos de idade? Não sei se foi o filho do Luciano Huck, né? O Joaquim, que já nasceu rico.

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3: Tô de volta na Massa e agora eu falo de Contorno Leste. Tem alguns pontos ali mais congestionados, principalmente entre Eduardo Pinto da Rocha e a alça de acesso da BR-116. Motorista que passa por ali, por enquanto, não precisa fazer desvio, mas vai precisar de mais paciência. Isso pra quem vai no sentido Cidade Industrial de Curitiba. No sentido São José dos Pinhais, Contorno Leste flui melhor. 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

0: E Curitiba se prepara para receber a maior edição da história do Boqueirão Fashion. O evento, que celebra 10 anos, acontece de 27 a 31 de julho na Rua da Cidadania do Boqueirão, com entrada gratuita. A programação terá mais desfiles, modelos, estilistas e atrações voltadas à moda, reforçando o evento como o maior do gênero realizado pelo poder público no Brasil.
1: Bom dia, galerinha da
2: Rede
1: Massa, Cleito pelo Sul.
2: Oi, Cleito.
1: Eu sou contra pessoa mais nova se relacionar com pessoa mais velha. O meu avô tinha 13 anos quando casou e minha avó tinha 39 anos. Sei que a minha avó engravidou até da minha mãe. E por causa da idade, né? Minha avó foi amamentar ela lá e a minha avó então velha que era. Que não saiu leite líquido.
0: Ai, a pergunta não é essa, né, meu querido? Vamos para mais um ouvinte?
3: Tá difícil.
4: Oh, meu Deus, é tão difícil responder. Não, não acho certo namorar com 15 anos. Acho que tudo bem namorar com 15 anos. Não tem idade mínima para namorar. Tem idade mínima para namorar. É só responder isso, ouvinte, pelo amor de Deus. Raiva.
2: É isso. É isso que a gente tá perguntando para você, ouvinte, que sintonizou rádio na Massa FM 733. Olha só. Você acha que tem idade limite pra começar a namorar? Isso, a filha do cantor Pedro Leonardo, filho do Leonardo, né? Que o Leonardo é avô da Sofia, de 15 anos, tá namorando e tá contando aí conta pro pai, como que está sendo, como não é. A gente tá tentando fazer essa pergunta desde as 6:30.
0: Você nunca repetiu tanta pergunta do dia como
2: faz
0: hoje.
2: Faz uma hora que eu tô tentando perguntar.
0: Acho que é a 20ª vez que você tá perguntando.
5: Ender, tá mais fácil entrar no golpe do que...
0: Responder a pergunta.
2: Eu tô há uma hora tentando fazendo a pergunta. Não tem um satanás de saia pra me responder alguma coisa assim. Sangue de Jesus tem poder. Osana
6: bom
2: na
6: dia,
2: altura.
6: Bom dia.
2: Ao César. Tomara que
0: a liderada tá quieta hoje também, né?
6: Wanderlove.

0: Na verdade, assim, o que que eu penso, cara? Eu que tenho uma filha adolescente, fez 18 anos agora, né? Semana passada.
1: Eu vi, parabéns.
0: Que namorar, eu acho que não tem idade. Eu acho que a partir lá dos 14, 15 anos é natural que as meninas, quanto os meninos, né, comecem a namorar, né? O que eu acho sacanagem e não acho correto é essas meninas. Eu tive numa festa agora esses dias, onde a maioria das adolescentes já estavam namorando, de 12, 13 anos, nossa, e algumas de 15, 16 anos já com filhos. Porque eu tenho na minha cabeça, cara, que um relacionamento, quando começa nessa idade, não dura mais que 10 anos. Aí as meninas ficam com os filhos, perderam a sua adolescência, perderam a sua juventude, perderam muitas vezes a oportunidade de estudar, se formar profissionalmente na vida e se condenam por isso.
1: Depende, César. Minha avó casou com 13 anos, ficou 60 anos casada. Sabe quem separou eles? Deus.
2: Mas o tempo é outro, né?
3: Ele
2: complica as coisas.
1: Deus levou meu avô e deixou a minha sozinha.
4: Não, não acho certo.
1: A gente tá boa.
2: Agora eu gostei.
1: Rápido, igual com esse porco, né, Celso?
5: Bom dia, Rádio Massa.
1: Ui, que isso?
5: Não sei se tem idade mínima pra começar a namorar, mas só sei que o sol tá bonito hoje, hein?
1: Ah, demônio!

0: Massa FM 7:40 e agora Lucas Rocha traz os destaques para hoje, né, Lucas?
1: Alô, família, bom dia, todo mundo ligado aqui no microfone aberto, vamos para cima, meu povo, meus amigos da mesa e ouvintes da Massa FM. Tamo junto, conto com a audiência de todo mundo a partir de 11:30 no nosso Tribuna da Massa, hein? Vamos trazer todas as notícias, o que agita Curitiba e região metropolitana. Você vê primeiro por aqui na tela da Rede Massa SBT. Radinho sintonizado na Massa FM, TV ligada na Rede Massa SBT. Hoje nós vamos trazer 3 reportagens especiais. Então prestem atenção. A primeira, moradores e comerciantes do centro de Curitiba estão revoltados. Um problema delicado, gente. A população em situação de rua. Porque, além do problema da segurança pública que eles trazem, também tem um outro problema que é mais mal cheiroso, digamos assim. Tem relação com a higiene nas fachadas do comércio. Gente, uma porcaria. A gente vai denunciar tudo isso no Tribuna da Massa. Os moradores estão revoltados, os comerciantes também estão revoltados. Além disso, vamos falar daquela influenciadora digital. Vocês devem lembrar, eu já comentei aqui no microfone aberto, daquela moça, uma moça muito bonita, que faz vídeos sobre a vida de uma esposa de preso. É isso, é o conteúdo que ela posta na rede social e viraliza, e ela vai postando esses vídeos ali, contando da rotina de uma esposa de preso. O namorado dela tá lá na cadeia e ela fica fazendo compras para ele, enfim. Pois bem, essa mulher tinha sido presa porque ela foi acusada de extorsão mediante sequestro. Pois bem, nós denunciamos já aqui no microfone aberto e no Tribuna da Massa que a vítima desse sequestro, na verdade, estava querendo era tirar o dinheiro do pai dela. A vítima era partícipe do sequestro. O esquema todo ruiu, tá caindo e nós temos novidades. Nós vamos trazer mais informações sobre esse caso, então eu conto com a tua audiência. E para fechar, nós temos uma reportagem especial falando sobre as facções criminosas no Brasil. Os Estados Unidos hoje encaram PCC e CV, né, Primeiro Comando da Capital e Comando Vermelho, como organizações terroristas. Isso não acontece no Brasil. Por que que não acontece? Quais implicações teriam se a visão mudasse, se virassem organizações terroristas aqui no Brasil também? O que que poderia mudar na prática? A gente vai falar sobre tudo isso e também a mudança lá nos Estados Unidos. Será que pode trazer alguma novidade para a segurança pública do Brasil? A gente abordou todos esses assuntos nessa reportagem especial. O programa está recheado, eu conto com a tua audiência, abençoado. É a partir de 11:30, então vamos para cima, meu povo!
0: Bora, Lucas, bom trabalho para você! Micro.

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2: Ai, ai, ai, gata, eu já te contei que virei Uber. Agora só falta você me dizer que hora eu te pego, né?
0: Nossa!
2: Vamos embora, Ender.
3: Vamos.
4: Amanhã
3: nós já elaboramos a pergunta.
0: Tá bom.
3: Quem ficar em silêncio às 2 horas do programa ganha prêmio.
0: Por quê?
3: Porque não adianta, faz quebrando a cabeça aqui pra fazer pergunta, não souberam responder se pode se namorar a partir dos 15 anos ou não, né?
2: Quando responde outra coisa.
3: O rapaz responde até agora tentando entender o que ele falou da família dele lá com 13 anos. Lá.
5: Manda 10 pra mãe comprar cigarro.
3: Ó, oh, tá louco.
5: Pix, tá bom, meu Deus.
2: Tá desse jeito.
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3: Tô de volta com mais do trânsito e agora eu falo com o motorista que passa pela linha verde ali, pouco antes da Marechal Floriano Peixoto, pra quem vai no sentido Bairro Alto, tem um trecho bem congestionado. Cerca de 1,5 km de fila que o motorista leva 15 minutos para conseguir passar e no local não tem uma alternativa válida de desvio. Então quem está nesse trecho vai precisar de mais paciência. 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

0: linda, um céu azul, solzinho lá fora, que delícia, hein? Terça-feira linda, maravilhosa, nosso dia 21 de julho, estamos quase em agosto, hein? Quase! Que loucura, ano passando rapidinho. E você não ganhou presente aqui na Massina? Como que você não ganhou? Como que você não ganhou? A galera, todo mundo tá ganhando! É o show de prêmios da Manhã da Massa que já começa bacana. Eu apelidei o Kit Inverno. Não tá aqui na pauta de prêmios como Kit Inverno, mas eu, Alan Júnior, apelidei como Kit Inverno, que vem como Coberdron, tá? Você vai ganhar um Coberdron bacana, mais um aquecedor a óleo. É, a Regina ontem, no começo do programa, a gente tava comentando que talvez a partir de amanhã, quarta-feira, o tempo muda. Vai fazer frio, vai dar aquela esfriada, aquela friaquinha vai voltar. Então, já vai ganhar o Coberdron, aquecedor a óleo, mais um cartão, é o vale de R$500 para você gastar como você quiser. Que delícia, né? Que delícia. É só massa, meu filho. Só massa, meu querido, pra dar esse mega presentão pra você. A gente fica aqui matutando, pensando coisa bacana pra dar pra você. Tá aí, ó. Vai ganhar o kit inverno. Pronto. 3297, já, a senha de hoje, hein? Terça-feira tem que anotar 3 senhas pra ganhar o show de prêmios da Manhã da Massa.
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Agora, um 20 massa, o que eu vou falar agora pra você é pra meditar. Presta atenção. Diz assim: uma das maiores lições da vida é aprender a não revidar. Não revida. Quem machuca o outro responde pelos próprios atos. A vida já se encarrega disso. Você não precisa carregar esse peso nas costas. Quando você carrega esse peso, sabe o que é? É falta de perdão. Então perdoa, libera essa pessoa, vai perdoando. A melhor resposta sempre será seguir em frente, com serenidade, sem guardar mágoas no coração. Tá duro de aguentar? É falta de perdão. Então deixe que o tempo coloque cada coisa no seu lugar. Escolha viver com leveza, paz e toda esperança e segurança no seu dia a dia. Afinal, quem cultiva o bem encontra lá forças para ser feliz. Perdoa, essa é a palavra do dia. Perdoar é bom demais.

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2: Áries. Faça acordos com consciência. O dia pede mais ação em conjunto e parcerias. Por isso, não deixe de dialogar com clareza hoje. A cor é a lilás e o número 72.
3: Touro.
2: É hora de cuidar das suas questões práticas, Touro. É importante que você consiga lidar com a rotina atribulada sem se afobar. A cor é a laranja e o número 16.
3: Gêmeos.
2: Encontre novas soluções para antigos problemas, Gêmeos. É hora de buscar resolver tudo do seu jeito e de forma bem humorada, né? A cor é a vermelha e o número 64.
3: Câncer.
2: Mantenha a harmonia na sua intimidade, Câncer. É hora de cuidar de você e de ser mais aberto às pessoas próximas. A cor é a branca e o número 22.

0: Mix FM, a minha rádio é massa. Matheus e Cauã, tô com moral no céu. E você tá com moral no céu, Lange?
1: Ah, espero que sim, né? A gente esforça, né, Lange?
0: Esforça. Diva Cunha, sua linda, maravilhosa, tá ligadinha aqui no Manhã da Massa,
1: Diva.
0: Gente? Obrigada pelo carinho. Tem mais aqui, o Alberto Santos, ele é da Fazenda Rio Grande, também tá super ligadinho. Obrigado, hein, galera da Fazenda Rio Grande, que todo dia, todo mundo tá lá super ligado. O Andrei Christian Martins, manda um abraço pra ele.
1: Bom dia, Andrei.
0: Figuraça, todo dia tá ligado, ele mora no Santo Inácio, aqui pertinho. Gente, vamos que vamos. Uma manhã linda, maravilhosa pra você. Tá chegando naquele momento bacana, que é o Dia dos Pais.
1: É verdade, gente. 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

0: machucando os outros também, pra qualquer coisa. Para aí. Cocinza, o número do dia, o número 51.
1: Virgem.
0: É hora de cuidar das finanças, evitar os gastos desnecessários, né, Virgiano? E o momento tá pedindo mais organização na vida material. Cor verde e o número da terça-feira é o 32.
1: Libra.
0: Cuida, cuida de você, Libriano, do seu bem-estar, não custa nada. É importante estar atento também à sua intuição, coisas boas podem vir daí. Cor preta, o número do dia, o número 4.
1: Escorpião.
0: Procure dormir bem, dorme bem gostoso. É hora de estar mais atento também às suas rotinas e aos seus sonhos, à qualidade do seu sono. Com marrom e o número da terça-feira, anota aí, é o 47.

0: Mix FM, a minha rádio é massa, Jean Giovanni. Olha, amor, olha lá, amor. Deixa eu mandar um abraço pra galera no Novo Mundo. O Tito Café tá lá curtindo a gente. A Viviane de Araucária, quem mais aqui? A Leonino Santa Cândida e a Luzia Bonitona também tá super ligadinha, que bom, hein? Sejam sempre bem-vindos, a gente tá aqui super feliz. Já mandou o seu áudio, já mandou o seu mensagem de texto, manda lá um beijinho, manda um abraço, conhece alguém de aniversário hoje, né? Pra gente fazer uma bela de uma homenagem. Eu considero o dia do nascimento, o seu nascimento, o dia mais importante da sua vida. Então aproveite, meu querido, faça festa e tamo junto!
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0: Exatamente hoje, 10 dias, faltando 10 dias,

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2: Tá na hora de informar você o que tá acontecendo em Curitiba, região metropolitana. Vamos onde? BR-277. Vamos lá, Thalinho. Fala, meu querido, bom dia.
3: Bom dia, Alan Júnior. Tô chegando com mais informações de trânsito aqui na Massa e agora eu falo com o motorista que passa pela BR-277. Hoje tem pontos de lentidão em ambos os sentidos, mas principalmente para quem vai ali pro litoral, próximo do Parque da Fonte, tem bastante fila, isso por conta de obras. Vale a pena fazer o desvio usando a Avenida das Torres, que está fluindo melhor. 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

0: 18 graus. Obrigado, a temperatura.
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2: Sagitário. Seja seletivo em relação às companhias e amizades, Sagitário. O momento pede planejamento do futuro, mas com os pés no chão. A cor é a rosa e o número 27.
3: Capricórnio.
2: Você está com ideias claras e muitas oportunidades para pensar no futuro. É hora de tomar as rédeas da sua vida. A cor é azul e o número 6.
3: Aquário.
2: Cuidado com ideias duras e preconcebidas, Aquário. Evite o orgulho e esteja pronto para revisar os seus pontos de vista. A cor é a bege e o número 36.
3: Peixes.
2: Você está profundo, Peixes. Procure virar páginas, lembrando de quem está sempre ao seu lado na hora de compartilhar as consequências. A cor é a roxa e o número 42.

0: massa, porque na voz de Jorge Matheus, agora 8h54, atenção, o maior fenômeno da internet tá chegando. Resenha da Manhãada é sábado agora, 25 de julho, na Rodeio Curitiba. Então venha cantar os grandes sucessos da música sertaneja, junto com a mulherada mais famosa do Brasil.
1: E tem mais, Alan Júnior, aqui na Massa FM, nosso ouvinte concorre a ingressos durante toda a programação, hein?
0: Tem o cara a cara com elas também, tem muito também. Bacana. Você vai curtir o cara a cara com elas, vai lá, tirar foto e tudo, e mais um par de ingresso ainda também.
1: Então bora participar.
0: Legal? 3297, só ficar ligadinho, boa sorte.
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0: Agora 8h55, essa terça-feira ainda será de veranico em todo o Paraná, que maravilha, né? Com sol e temperaturas acima da média para o inverno. Mas a mudança do tempo começa na madrugada de quarta-feira com a chegada de uma frente fria. A previsão é de chuva em todo o estado do Paraná, com acumulados que podem passar dos 50 milímetros em algumas regiões, além de queda nas temperaturas, já a partir de quinta-feira, então a chuvinha tá chegando. Curitiba se prepara para receber a maior edição da história do Boqueirão Fashion. Olha só que chique. O evento que celebra 10 anos de vida acontece de 27 a 31 de julho na Rua da Cidadania do Boqueirão, com entrada de graça. A programação terá mais desfiles, modelos, estilistas e atrações voltadas à moda, reforçando aí o evento como o maior do gênero realizado pelo poder público em todo o Brasil. Se você pode participar, vai lá, vá, faça a visita, muito bacana.
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0: Todo dia, toda hora, trazendo informação para você, Campina do Siqueira. Vamos lá, Thalin.
5: Alan Júnior, tô de volta com mais do trânsito e agora eu falo sobre o Campina do Siqueira. Tem bloqueio parcial de pista por conta de obras na Major Heitor Guimarães e por isso fila entre a região do Parque Barigui e o cruzamento com a Ivo Zanorense. Quase 15 minutos para passar por pouco mais de 1 quilômetro de fila. A Paulo Gorski flui um pouco melhor e pode ser uma boa alternativa de desvio para o motorista. 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

0: Massa FM, gente, 9:08, daqui a pouquinho, mulher, entende, mulher.
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0: 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Viola está chorando, Edson Hudson. Tá chegando o dia, a hora, Edson Hudson, meu lindo, minha linda. Você vai na Pachola, você ficar ligadinho aqui. Na Massa FM tem pares de ingressos pra você curtir. Edson e Hudson, daqui a 10 dias, dia 31 de julho, sexta-feira no Teatro Guaíra, tá bom? 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Então é lá, ó. WhatsApp mais querido do Brasil, 3127-3127. 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
0: Simbora, Capão Raso, vamos lá, Talim.
3: Alan Júnior, já tô de volta e falo agora com quem passa pelo bairro Capão Raso. Linha verde no sentido bairro Alto tem maior congestionamento, desde a Reinaldo Estoco até próximo da Estação Tubo, Vila São Pedro. Cerca de 1,5 km de fila, 15 minutos pro motorista conseguir passar, bastante atraso no caminho. Por isso, o motorista deve evitar a região. 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
0: Começando o nosso bate-papo aqui na Manhã da Massa, onde todo mundo pode participar respondendo a pergunta do dia. Aí chegou a hora de desabafar. Sem citar nomes, não precisa também, né? Mas a gente quer saber o seguinte, na sua opinião, qual tipo de pessoa é mais difícil de lidar? Ai, ai, ai, ai, ai, qual tipo de pessoa é mais difícil de lidar? Conta pra gente aqui no WhatsApp, 41-3297-3297.
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0: FM 933, Chitãozinho e Chororó. E a pergunta de hoje do Mulher Entende Mulher: qual tipo de pessoa é mais difícil de lidar? Muita gente mandando resposta, vamos conferir aqui.
1: Bom dia, Regininha, tudo bem? Aqui é a Franciele Martins, fala aqui da Fazenda
0: Grande. Oi, Fran.
1: Então, a pessoa mais difícil pra lidar pra mim, no meu caso, é a pessoa preguiçosa. Lerda. Sabe aquela pessoa lerda, preguiçosa, demorada? Meu Deus, é uma pessoa muito elétrica, muito ligeira. Sabe, eu não gosto nada demorado, sou uma pessoa impaciente. Pensa ficar uma pessoa lesada do lado, é lerda ali. Deus, meu problema, me dá três tipos de coisa ruim. Não suporto gente lerda e preguiçosa.
0: Eu imagino.
1: Gente, tem um bom dia a todos. Minha rádio é sempre massa.
0: Obrigada, Fran. Quem mais aqui? Viviane de Araucária. Uma pessoa difícil de lidar é a minha mãe. Amo muito, mas a bichinha é teimosa. É, se eu der um conselho, ela ignora. E se outra pessoa der o mesmo conselho, ela vai lá e faz. Puxa vida, hein, Vivi? Quem mais aqui? Célio Carvalho, de Araucária. Bom dia a todos da massa. A pessoa mais difícil de lidar é o bipolar mesmo, o tempo todo. Às vezes tá bem, já não tá mais, aí embaça tudo. Quem mais? Daniela Moreno, da SIC, respondendo Mulher Entende Mulher. A pessoa mais difícil de lidar são os adolescentes de 60 anos. Falo porque a minha mãe é uma adolescente de 63. Pensa numa pessoa difícil. Quem mais aqui? Que o tipo de pessoa mais difícil de lidar são os falsos, preguiçosos, os que acham os melhores, se acham os melhores e são desorganizados. Simone, um beijo pra você, Simone. Bom dia, Regina.

0: Respondendo a pergunta de hoje, as pessoas mais difíceis de lidar são as teimosas e as mentirosas. É a Janete de Araucária. E com você, meu amigo, minha amiga, qual tipo de pessoa é mais difícil de lidar? Manda pra gente no WhatsApp 3297-3297.
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0: Rádio é Massa com Eduardo Costa, Louco Coração aqui no Mulher Entende Mulher. E a pergunta de hoje, qual tipo de pessoa é mais difícil de lidar na sua opinião? Conta pra gente.
1: Bom dia, a pessoa mais difícil de lidar é eu, quando estou de TPM.
0: Sim.
1: Beijo, meninas.
0: Beijo, Keila. Sai de perto da Keila na TPM. A Sara de Araucária respondeu: a pessoa mais difícil é minha mãe. Eu amo ela. Ela me ajuda muito, mas é bem chatinha. Coitada. Quem mais aqui? A Manuela. Manuelina, do Santa Quitéria. Ela disse assim: as pessoas mais difíceis de lidar são as pessoas teimosas e as que acham que sabem de tudo, acham que sempre estão na razão, certas em tudo que falam. Não é fácil conviver também, né? Quem mais tá por aqui mandando mensagem pra gente no WhatsApp da Massa? Camila do Boqueirão. Pra mim, a pessoa que reclama de tudo, nada tá bom, nada serve, cansa demais. E o Rogério do Pinheirinho respondeu: eu não tenho paciência com gente falsa. Na sua frente é um amor, mas pelas costas falam mal. Ninguém merece também, né, Rogério? Beijo pra todo mundo. Esse foi o Mulher Entende Mulher de hoje. E lembrando que amanhã tem mais.
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0: E a Guarda Municipal de Curitiba prendeu 110 pessoas com mandados de prisão em aberto no primeiro semestre deste ano. As capturas aconteceram durante patrulhamentos, abordagens e com o apoio da Muralha Digital, que é o sistema de reconhecimento facial da cidade. O caso mais recente foi a de um foragido por tráfico de drogas, localizado na última sexta-feira, graças à tecnologia. E Curitiba lançou os primeiros consultórios digitais do SUS, uma iniciativa pioneira no Brasil que leva a telemedicina para a rede municipal de atenção primária. O atendimento será feito com apoio de profissionais nas unidades de saúde, ampliando o acesso a consultas especializadas e reduzindo o tempo de espera dos pacientes. A novidade faz parte da nova política municipal de saúde digital.
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0: a partir de agora, só música massa aí, tem também o kit caça pra você. É que tá valendo, resultado agora sabadão, dia 25, então se anima, bonitão, bonitona. Vamos lá, dia tá lindo lá fora, você merece ganhar presente. Valendo pra você. Sanduicheira Grill da Mundial, mais uma cafeteira Arno e mais um aspirador de pó Britânia, gente. É esse combo kit caça que vai tudo parar na sua vida. A primeira tá aqui, Nayara Azevedo, benção pai. Esse é o tema do Dia dos Pais. Você pode colocar lá, Nayara Azevedo, o tema do Dia dos Pais já tá valendo, tá bom? Isso. Vai curtindo uma estrada de 10 e vamos ganhar presente, acredita. Boa sorte pra você.
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0: Lages. O nome da música é Simplesmente Acontece. Isso, Simplesmente Acontece de você participar e ganhar. Ganhar presente, ganhar o kit caça. Aspirador de pó Britânia, sanduicheira grill da Mundio e a cafeteira Arno para preparar aquele café gostoso, quentinho. Esse tipo de presente pode ficar dentro da sua casa. Repito, até no escritório, a galera que tem uma lojinha, lojinha. Leva pra lojinha, isso. Tem que ganhar, tem que participar lá no WhatsApp. Mais querido do Brasil, 3297-3297. Daqui a pouquinho, você vai lá, conta pra mim as 10 músicas com o nome completo e vai. A próxima é Marcos e Belucci. Gosta? I love you, I love you.
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Vai anotando. 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

0: já dá pra montar um enxoval já. Aspirador de pó Britânia, cafeteira Arno e a sanduicheira Grill. Dá ou não dá pra colocar um enxoval bacana na vida da pessoa?
1: Você aí que tá namorando agora, tá apaixonado,
0: apaixonado.
1: Tá naquele love, tá assumindo um namoro, de repente, né? Já tem planos aí pro futuro?
0: Ó,
1: fica a dica do Alan Júnior.
0: Fica a dica do Alan Júnior.
1: Agora Alan Júnior dando dica de casamento é o fim do mundo.
0: É o fim da picada. É. Vamos

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0: 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Gostou?

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1: Massa FM, a minha rádio é massa. A Elis Juste com cowgirl. Agora 10h50 na manhã da massa, dia legal, bonito, as nuvens estão começando a chegar aqui, pelo que medo. Ai, vai mudar o tempo.
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1: Mas até lá, vamos cantar parabéns. Hoje, Amanda Santos de Araújo, lá na Fazenda Rio Grande, mais um aninho de vida. Irma Bernardi no Pinheirinho. Alô, Pinheirinho, vai lá na casa da Irma que tem bolo e guaraná hoje. Thaís Dural na SIC e o José Cordeiro em Piraquara. Alô, Piraquara, vai lá que tem churrasco na casa do José Cordeiro, comemorando mais um ninho de vida. Você que tá de aniversário hoje em casa, no carro do trabalho, sinta-se abraçado e amado aqui pela massa, meu querido, minha querida, parabéns.
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1: Agora o Paraná terá pela primeira vez o quinto maior eleitorado do Brasil nas eleições agora de outubro. Segundo o Tribunal Superior Eleitoral, são mais de 8.600.000 eleitores aptos a votar, ultrapassando o Rio Grande do Sul no ranking nacional. Apenas São Paulo, Minas Gerais, Rio de Janeiro e Bahia têm mais eleitores que o estado do Paraná. 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Os curitibanos já podem participar da votação do Fala Curitiba 2026. O Fala Curitiba 2026 é um programa que define as prioridades do orçamento municipal no próximo ano. A votação segue até o dia 31 de julho pela internet e também no Fala Móvel. Depois dessa etapa, as propostas mais votadas serão debatidas em reuniões presenciais nas 10 regionais da cidade entre os dias 3 e 7 de agosto. Beleza? Agora 10h52. 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
1: Legal, PR-423, que tá rolando lá? Conta aí, Talim.
4: Tô de volta, Alan Júnior, e agora falo com o motorista que passa pela PR-423, a rodovia que liga Araucária a Campo Largo. Mais cedo teve registro de ocorrência em Campo Largo e por isso a pista ficou em sistema pare-siga. Agora a rodovia já está liberada, mesmo assim ainda tem maior lentidão. Quem faz esse trajeto entre as duas cidades da região metropolitana vai precisar de mais atenção. 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

Ó, daqui a pouquinho, 5 estrelas. E os 5 estrelas, você vota na sua estrela preferida. Vai ganhar presente, um presente bacana pra você. Tá aqui te esperando, já.

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1: Uau! A hora é agora. A senha de hoje, a nossa terça-feira, 21 de julho. Você que tava esperando, vamos anotar. Papel e caneta sempre do ladinho do rádio. Tamo nas antigas ainda. Papel e caneta. Vamos lá. Valendo pra você. Eu apelidei o kit inverno, que vai o cobertron pra você ficar bem quentinho, quentinha. Mais um aquecedor a óleo. E não pode faltar, né? O cartão de R$500 vale compras pra você, ouvinte massa. Você é uma pessoa que é confiante, que tem confiança no seu dia a dia, na sua vida? Então anote a senha de hoje, que é confiança. Isso. A senha dessa terça-feira, 21 de julho, confiança. Confia que vai dar certo. Vai anotando, participa. A gente tá aqui na torcida por você.

0: 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Estrela de número 1, Maiara e Maraíza, 90. Estrela de número 2, Bruno Marrone, Por um Gole a Mais. Estrela 3, Henrique Castro, Grupo Menos é Mais, Nem Pagando. A de número 4, Gustavo Lima, Apelido Carinhoso. E a estrela de número 5 é ele hoje, Eduardo Costa. Imagina, eu tô imaginando você lá curtindo na Rodeio Curitiba a resenha da manhãrada. Então tá aqui, ó, a primeira chegando. Participe!
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Essa é Estrela 3. É, Henrique Castro, Grupo Menos é Mais. Nem pagando. Você não vai pagar nada, meu querido. É o par de ingresso na faixa. Resenha da Mulherada, 25 de julho, sábado agora, Rodeio Curitiba. Garanta já o seu ingresso. O show é boa, rádio é massa. Essa foi a número 3. A próxima é Gustavo Lima com Apelido Carinhoso de número 4. E Eduardo Costa, Imagina Eu, com a quinta posição, Estrela de número 5. Conta pra mim.

0: tempo, vota lá. Dá um pulinho na redação do Tribuna, canal 4, daqui a pouquinho, Tribuna da Massa. E aí, Lucas, fala bonitão, meu querido, bom dia.
1: Alô, família, alô, Alan, meu querido, um grande abraço a você, a todos os abençoados ligados aqui com a gente na Massa FM, radinho sintonizado na Massa FM, mas a TV tem que estar ligada na rede Massa SBT também, hein, meu amigo, minha amiga. Às 11h30 tem Tribuna da Massa e eu conto com a audiência de todos, pra você ficar bem informado, pra teu almoço ficar divertido também conosco, às vezes se emocionar quando tem que se emocionar, se revoltar quando tem que se revoltar, eu não é? Hoje nós vamos falar de uma situação que eu tenho certeza que deixa muita gente revoltada, principalmente ali no centro de Curitiba. Moradores e comerciantes reclamam dos moradores em situação de rua, da população em situação de rua. Eles trazem um problema com relação à segurança pública, mas não é só isso, gente. A porcaria que eles têm aprontado ali na frente de algumas lojas, algumas fachadas, existem flagrantes revoltantes que a gente vai trazer hoje e a gente denuncia no Tribuna da Massa a partir de 11h30. 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

vocês, sala bem, bem, bem. Turmada votou. Todo mundo quer curtir, né? Dia 25 de julho, final de semana agora, lá na Rodeio Sabadão. A resenha da moerada. Se o show é bom, a rádio é massa. Final do telefone: 3131 lá na SIC. E é ela. O nome da bonitona é Camila Lorena Scherer. Camila! Você vai. Vai curtir a resenha da moerada, parabéns. Calma que tem muitos ingressos pra você, a resenha moerada, tem cara a cara, tá sensacional. Participa, fica ligadinho na máscara que vai dar.

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1: E a gente vai passar mais uma vez a senha de hoje, a nossa linda terça-feira, 21 de julho, que é confiança. Isso, anota confiança, que tá valendo o cobertron, mais o aquecedor a óleo, e aquele cartão bacana que todo mundo tá de olho. É o Vale Compras, o valor de R$500. Você vai ganhar um cobertron. Dá pra mudar o clima a partir de amanhã, você tá sabendo? Isso. Talvez um friozinho venha com força aí. Então já ganhei um cobertron, mais um aquecedor, olha, pra deixar o ambiente bem quentinho. E leva o vale de R$500 pra você gastar como você quiser. A nota confiança são 3 senhas. A de hoje é de número 2, tá bom? Aí a dinâmica é essa. Sexta-feira eu vou ligar pra você. Quem participa tem que pelo menos falar 3 senhas durante a semana. Alan Júnior, eu tô começando hoje, pode começar hoje. Confiança é a de hoje, tem a de quarta-feira e quinta-feira vem a terceira. E na quinta-feira você manda também o seu nome completo e bairro e as 3 senhas, tá bom? A oportunidade é pra todo mundo, vale a pena, todo mundo vai ganhar, eu tô na torcida. Sexta-feira eu vou falar com você ao vivo aqui no Manhã da Massa, que delícia. Vai dar tudo certo, você vai ganhar. Falando em ganhar, daqui a pouquinho vem a Turma da Massa com o Bexigão e tem um troquinho lá. Tem uma grana bacana, rapela, tira tudo, não deixa nada na mão daquela turma. E o WhatsApp lá é outro. É esse aqui, ó. 11-3509-9290, tá bom? 11-3509-9290. 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
1: Olha!
0: Ótima terça-feira para você que se liga com a gente. Tava curtindo Manhã da Massa, que legal, hein? Continue com a gente, alegria, música, informação, diversão e nós teremos o nosso bexigão, mestre.
2: R$1.900.
0: Isso aí, meu povo, o valor vai subindo.
3: Quase.
0: Tá beirando, hein? E você pode participar. Claro que você pode, não só pode, como deve participar. Já manda a sua mensagem, a gente está liberando agora o WhatsApp da Massa, completamente liberado, esperando a sua participação, que é muito importante. 11-3509-9290. Já pode mandar o seu recado pra gente, mensagem de texto, pode mandar o seu áudio também. Milene, aceita desafio!
3: Sinaldinho!
0: Desafio aceito! Capricha no desafio, manda aí a sua charadinha pra gente. 11-3509-9290. Terça-feira, 21 de julho, hoje é o dia da comida não sustentável.
2: Olha, comida não sustentável.
3: Eu gosto de sustenta.
2: Não sustentável.
3: Que é comida não sustentável.
2: Aquela que dá hambúrguer.
3: Adoro.
0: Batata frita.
3: Amo.
0: Doce.
3: Mas ela me sustenta.
0: Gosto.
2: Aquela que dá dor de barriga na gente.
3: Adoro.
4: Como assim não sustentável?
2: Mocotó.
0: Não é saudável.
3: Mocotó é sustentável,
0: gente,
3: acho.
0: É não saudável. Eu falei sustentável?
3: Ah, é.
0: Eita.
3: Ah.
0: Eu preciso trocar o
3: então
0: óculos.
3: Então é o dia da nossa comida,
2: Não vamos sustentável comer. É que a pavorão come. Nada sustenta.
3: É verdade.
0: Ai, não saudável. Pronto.
3: Ah, bom.
0: Agora sim. Agora está corrigido. Muito bem. Hoje é o dia do garimpeiro também. Pera lá, deixa eu conferir.
3: Naldinho, troca esse óculos, vai.
0: É garimpeiro mesmo.
3: Sabe que eu tinha uma música que falava: sou garimpeira do amor, muito prazer em conhecer você, para os garimpeiros.
2: Aí você foi lá na Serra Pelada.
3: Lembrei
2: de um zonão de Alta Floresta.
0: A floresta.
2: Era tão bom fazer show no garimpo.
3: Garimpeiro. Pelado? Mas a quem fazia muito show no garimpo era a Gretchen, a Rita Cadillac, né?
2: Eles recebiam em ouro.
0: Serra Pelada.
3: É, recebi em ouro.
0: Em ouro, já pensou?
3: Ouro. Eu também oro.
0: Ai, muito bem, muito bem, muito bem. Meu querido Sombra, o seu boa tarde, o seu destaque.
2: Boa tarde, Naldinho, boa tarde, turma. Você que gosta de comida, como é sustentável?
0: É, não é saudável.
2: Ah, saudável? Eu ultimamente nem a saudável estou fazendo bem pra mim.
0: Tá difícil. Tá difícil, O que você tem comido ultimamente, Sombra?
2: Só oferece salada pra eu
0: salada.
2: Comer. As coisas bem levinhas. Eu gosto de comida pesada, só igual o pegador.
0: Coisa
2: pesada.
0: Só comida
2: mocotó,
0: pesada.
2: Mocotó. Língua de boi.
0: Nossa.
2: É. Bago de boi.
0: Bago também?
3: Você gosta de comer bago?
2: Nossa, adoro. Ah. Gostoso.
3: Eu não gostei.
0: Língua, você gosta?
2: Gosto. Língua pra mim é uma parte interessantíssima do boi.
0: Sério?
2: Porque é melhor que o fígado.
0: Ah, muito bem.
3: Eu gostei quando o bago tava milanesa. Aí eu comi.
2: Milanesa é bom.
5: E o vizinho chamava boi.
2: Você sabe que a polícia do Rio de Janeiro está de olho aí numa quadrilha que está roubando remédios pro câncer.
0: Que?
2: Roubando e recolocando no mercado. Revendendo. Esquema em 4 estados com o apoio do TCP. TCP é o terceiro comando puro, que é classificado já como terroristas. Movimentou até agora 33 milhões de reais. Olha só a infiltração. Rio de Janeiro, São Paulo, Goiás e o estado do Pará. Todos estão envolvidos nessa roubalheira de remédios para o câncer.
0: Impressionante.
2: Não para de roubar esse país, né?
0: Aí rouba e vende para os hospitais.
2: Vende para os hospitais.
0: Que coisa, gente.
2: Já tem um esqueminha, né?
0: Já tem um esquema, já. Meu querido bailarino, tudo bem com você? Boa tarde.
6: Tudo bem, boa tarde. Até 2030 agora, a gente aguardar, né? Aguardar de novo e aguardar o...
7: Vamos fazer agora. Pode falar, Beto.
3: Você sabe que eu tava vendo aí um vidente, falou que 2030 o Brasil é campeão.
0: acha? 2030.
4: Carlinhos?
0: Brasil
4: ele tá acertando tudo.
0: Tá acertando,
2: hein? Eu fiquei sabendo que o técnico da seleção da Argentina, se juntar o salário do técnico da seleção da Argentina com o técnico da seleção da Espanha, não dá metade do técnico brasileiro.
0: Acha, Ancelotti, tá ganhando muito bem, hein?
7: Isso, estão falando a opinião do todos. Eu digo uma coisa. Obrigado.
0: Em 2030, com certeza, o senhor vai escalar o Endrick.
7: Quem?
0: Endrick. E jogou agora.
7: Jogador de futebol este.
0: Jogou agora. No torneio das seleções.
7: Eu quero Casimiro.
0: Na seleção brasileira.
7: Eu quero Casimiro.
0: Ai, muito bem.
7: Casimiro.
0: Pete Guzô.
3: Boa tarde, uma tarde extraordinária de bênçãos pra todos nós. Hoje tem muito babado, muita confusão. Milené. E bomba!
0: Bomba!
3: E claro, sempre informação, porque eu não sou fofoqueira, não. Eu sou bem informada.
0: Nossa. É, isso aí. Nossa, já é ele. Mestre dos mestres.
1: Aê, Naldinho.
0: Chega mais, Chicão.
1: Aê, Brasil. Brasil. Que maravilha. Betty Guzzo, levanta aí que a turma vai dançar.
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1: Maldinho falou que esse programa tem café no bule.
0: Ou se tem, hein?
1: Eu amanheci que nem café hoje. Moído e só o pó.
0: Daquele jeito. Moído e só o pó. Sensacional.
1: Milene falou bágua milanesa.
0: É.
4: Já comeu?
1: Eu já comi bágua ali na mesa.
0: Sombra já comeu. Língua milanesa
2: eu adoro.
0: Mas tem que passar ela milanesa.
3: Tem que passar no ovo e na farinha.
0: O quê? A língua?
3: A língua.
2: Primeiramente você tem que tirar uma pele.
3: Eu não entendi porque você riu.
0: Tem que passar
3: você
0: ali.
3: Me perguntou como era uma língua milanesa.
4: Ele imaginou a língua dele na farinha.
3: E aí você passa a sua língua na farinha e no ovo.
4: Depois enfia na frigideira.
1: Tem que passar a língua no ovo.
2: Mas primeiramente tem que tirar aquela pele da língua.
0: Né?
1: Sabe quem é fofoqueiro e bem informado?
0: Quem?
1: O Cleitinho.
0: Fofoqueiro, hein? Ele é quietinho, mas ele fica acompanhando.
3: Ele é como quieto.
0: Quando ele abre a boca.
4: Nada,
1: Cleitinho
4: fala...
1: trabalha aqui com a gente. Nos bastidores.
4: É o nosso Arlindinho Cruz.
0: Sabe da vida de todo mundo.
1: Sabe.
0: Linguarudo.
1: Quando ele conta uma coisa, todo mundo sabe que é verdade.
0: Ele quase não abre a boca.
1: Só entrega pra Kelly.
0: Só pra Kelly. Muito bem.
1: Olha, os argentinos que estavam lá naquela praia de Camboriú, quando o time deles perdeu a Copa, o pau quebrou. Eles quebraram todo o boteco.
0: Meu Deus, nossa, hein? Que absurdo.
2: Eles vieram pro Brasil pra comemorar, né?
0: E aí perderam.
2: Não foi um só lugar, não. Foram vários lugares ali no sul que eles quebraram tudo. Brigando entre eles mesmos.
0: Mas a própria seleção da Argentina dá um péssimo exemplo com o jogador Paredes.
2: Fazer o quê, né?
0: Brigando depois do jogo.
2: Exemplo.
8: Foi uma vergonha mesmo, porque não teve motivo. Ele foi pra porrada.
0: Nenhum.
8: Parabéns aí, viu?
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0: Boa, mestre Milene, boa tarde.
4: Boa tarde, Naldinho, boa tarde, ouvintes da Massa FM. Com muita alegria nesta terça-feira.
6: Boa tarde.
4: Eu tava pensando ontem, sabe, antes de dormir. Eu
3: comprei... Ai, meu Deus.
6: Lá vem.
3: Eu tava digitando até parede.
6: Lá vem.
0: Ai, que medo.
4: Eu comprei aquele sal do Himalaia, né, que eles falam que é saudável.
0: Sim.
4: Fala que, e tá escrito na embalagem, que ele se originou há 250 anos, mil atrás.
0: Sim.
4: Mil anos atrás.
0: Sim.
4: E por que que ele tem data de validade? Esse sal é tão antigo.
0: Ai, ai, tá aí, ó.
3: Ela tem razão.
0: Tem razão, verdade.
4: Ó, nas minhas curiosidades,
0: sim,
4: eu vou falar sobre um homem que bateu recorde no Guinness. Ele entrou pro Guinness, sabe fazendo o quê?
0: O quê?
4: Desabotoando sutiãs.
0: Ele ganhou.
4: É o maior desabotoador de sutiãs.
2: Então ganhou de mim, ganhou de mim do Chicão.
4: Nossa, que bom.
1: Eu fui bom nesse.
4: Por falar em sutiã, você sabia que agora é, tem sutiã pro vago?
3: Meu, não acredito.
0: O vago?
3: Ô, gente.
0: Não acredito.
3: Você imagina que broxante que é isso.
0: Ah, não, gente.
3: Você vai lá, aí o homem vai com o sutiã no mar. Ah, não.
4: Mas, assim
3: não é
4: como o peito da mulher cai, o bago cai também.
2: Eu vou comprar um pra mim, porque o bicho tá meio caído.
0: O do sombra tá caído.
3: Você já imaginou, na hora lá?
1: O China vende.
2: Você vende o sutiãzinho pra bago lá?
0: Aliás, ele usa. PP.
4: Meu Deus.
0: É o PP.
9: PP é teu lado. Uma bolinha pequena essa. Não precisa sutiã. Bolinha atrofiada.
0: O sombra vai ter que usar.
2: Eu vou.
0: Aqui, show gelado.
1: Bota uma música sensual aí.
0: Sensual?
1: Vou fazer um striptease. Ah, mental.
0: Pelo amor de Deus.
1: Meu cara.
0: Nossa.
2: Me avisa pra ele fechar o olho.
1: O cara vai arrancando a camiseta.
0: Meu Deus do céu.
4: Tira a cueca.
1: Arranca.
0: Ai, ai.
4: Meu Deus. Gente, daqui a pouco eu vou falar sobre o sutiã de bago. Vou falar, sim, que o McDonald's tá testando uma inteligência artificial no drive-thru.
0: Sim.
4: E também uma rivalidade que dura mais de 100 anos. Sabe de quem?
0: Quem?
4: Tartarugas. Isso é verdade, velho. Isso é verdade.
1: As notícias estão meio devagar.
4: São rivais há 100 anos.
0: Não é possível.
4: Os criadores vão contando a história um pro outro e a rivalidade dura mais de 100 anos.
3: Caramba!
0: Hoje as curiosidades, olha, maravilhosas.
6: Não é possível.
4: Daqui a pouquinho.
0: A do bago, então.
4: Eu vou mostrar a foto.
0: Tem que guardar. Que tem foto.
3: Ele vai mostrar foto, meu Deus.
0: Tá lasqueira, pensamento da Pavoru.
4: Entre ser e ter, prefira ser. A essência tem valor, as coisas têm preço. Todo mundo pode ter o que você tem, mas ninguém pode ser quem você é.
0: Olha! Gaúcho da fronteira pra gente começar, hein? Adeus, Mariana.
10: Alô!
2: Chique! Ai!

0: Baixo da Fronteira. 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
1: Tem uma música gaúcha que faz assim, ele chora, não sei.
2: Tem.
1: Ah, eu conheço. Essa música tá proibida, não é? Proibida essa música?
0: É.
1: Por quê? A mulher chora, ajoelha, o cara desce assim também.
3: É, não pode mais. Hoje em dia não pode mais.
2: Ah, esse negócio de ajoelhar e chorar de alegria, no meu caso.
0: Calma. Olha, tem beijo pra Renata Mota, que tá ligada com a gente, né, Renata? Um beijo pra você. Ela é de São Sebastião do Paraíso, Minas Gerais.
1: Cidade boa.
4: A notícia está no ar. Patinho.
1: A partir de hoje, aliás, já fui errado aqui.
5: A partir de amanhã.
1: A Confederação PSDB Cidadania confirmou a candidatura de Ciro Gomes ao governo do Ceará nas eleições de 2026 durante uma convenção estadual realizada ontem. A escolha escolheu a aclamação de forma reservada, com Ciro participando por videoconferência ao lado de Tasso Gereissati. A coligação majoritária, batizada de Unir para Mudar, engloba partidos de peso como PL, Avante e União Brasil. E o lançamento oficial da campanha está marcado para o dia 1º de agosto no Marina Park.
5: E ontem estava acumulada a Loto Fácil, 10 milhões de reais.
1: Olha.
5: Ninguém acertou os 15 pontos. Acumulou para hoje e o prêmio será de 15 milhões de reais.
1: Olha, espetáculo, hein?
5: Eu fiz uma pezinha ontem e acertei um monte de cartelinha. Vou repetir hoje.
0: Me deu até vontade de jogar, hein? Eu que não jogo, 15 milhões já ajuda, não ajuda?
2: Muito.
0: Não. Ajuda, ajuda. Chiquinho, ajuda ou não ajuda, Chiquinho?
1: Talvez pra ele não, né?
2: Não. Você chega falando em valores irrisórios. Não.
0: Valores?
2: Irrisórios. Irrisório
3: é valor que dá risada?
2: É anedota, ela dá um errado. Ele é humorista, por isso. Entendeu?
0: Ai. Agora,
2: é rara.
0: Agora, dando risada, tá a Lucy que mandou mensagem. Ela falou o seguinte: chorando aqui de rir com o sutiã de bago.
3: Já, eu vou falar na minha curiosidade.
1: Eu vou comprar um e vou mostrar pra ela.
5: Que nós vamos fazer um
0: Deixa strip. Comigo. Vou achar aqui uma moda boa, striptease.
5: Olha,
0: no turma.
5: Eu tava pensando que nem apavorou de noite.
0: Sei.
5: Adoro pilha.
0: Pilha?
5: Pilha.
0: Adora?
3: Igual o Rafael.
0: O mestre, como pilha. Assim? Como
5: ela
0: assim?
5: Ela sempre tem um lado positivo.
0: Pilha.
3: Concordo. Esse vai pro meu pensamento.
0: É, muito bem.
3: É verdade.
5: Daí, eu fui pensando e pensando. Odeio pilha.
0: Odeia? Por quê, mestre?
5: Porque ela sempre tem um lado negativo.
0: Nossa!
3: Tudo tem. O lado positivo.
0: Mestre
3: é
0: demais.
1: Foi lá no fundo do.
0: Esse
1: Paulo.
0: Mestre é assim que está funciona. Sensacional.
1: Tem pensamento também.
0: Pensamento. Muito bem. Ronaldo.
1: Isso é bonito.
0: Vai lá, Ronaldo. Ronaldo, eu confio em você, hein? Vamos lá.
1: Quando você achar
0: que
1: o mundo.
0: Ronaldo, não vai dar tempo.
1: Eu só parei no mundo.
0: Não vai dar tempo. Fica no mundo aí. Fica no seu mundo aí. Porque tem charadinha agora com o Milene.
3: Eu tenho boca na barriga e vivo com corda no pescoço.
0: Boca na barriga e corda no pescoço.
2: Quem sou eu?
0: 5, 4, 3, 2, 1. Quem sou eu?
6: Você tá igual eu que não pode falar meu nome.
0: Não pode.
3: É fácil.
0: É fácil. É o corda no pescoço, gente.
1: Corda no pescoço.
0: Oi, não. Ô, oh, misericórdia, viu? Ô, oh, papai.
2: É quando fala acorda, vovó.
3: Boca na barriga.
0: Boca na barriga. 5, 4, 3, 2, 1. Ninguém sabe.
5: Ah, violão.
0: Violão. Mande a sua charadinha. 11-3509-9290.
3: Aries. Vamos falar de Aries.
0: Vinhetinha ao vivo, hein?
3: É, isso mesmo, que é o meu signo da Mimi. Olha só, Milene, faça acordos com consciência.
7: Milene. O céu pede mais ação em conjunto e parcerias, Beth. Por isso, não deixe de dialogar com clareza. A cor é lilás.
6: Lilás.
7: É, ela tá de lilás. E o seu número de sorte hoje, Ariano, é 72. Agora vamos falar com...
3: Touro!
7: Sombra, touro!
1: Nossa, me assusta desse jeito, né?
7: É hora de cuidar das suas questões práticas, taurino.
1: Eu tô deixando pra trás.
7: É importante que você consiga lidar com a rotina atribulada sem se afobar, Sombra.
1: Ah, velho, não tô conseguindo nem andar. Agora...
7: A cor de hoje é laranja e o seu número de sorte, 16.
0: 16. Muito bem, daqui a pouquinho... O seu signo em evidência no Turma.
1: Olha, o Conselho Curador do Fundo de Garantia deve liberar até o final deste mês de agosto o pagamento de 13 bilhões relativos ao lucro do Fundo de Garantia por tempo de serviço em 2025 e a 138 milhões de trabalhadores com saldo em conta vinculada. A decisão sobre o pagamento será formalizada na próxima terça-feira, quando está marcada uma reunião do conselho formado por representantes do governo, dos patrões e dos trabalhadores. Os valores devem ser creditados nas contas dos trabalhadores até 31 de agosto de 2026. As consultas serão liberadas no site da Caixa ou pelo aplicativo do Fundo de Garantia no celular.
5: E o ministro do Supremo Tribunal Federal, Alexandre de Moraes, arquivou as investigações contra o ex-presidente Jair Bolsonaro e o ex-diretor da BIM, Alexandre Ramagem, no caso conhecido como a BIM Paralela. O magistrado justificou que ambos já respondem pelos mesmos fatos em ações penais que tratam da suposta tentativa de golpe de Estado.
1: É, com o passar do tempo, vão diminuindo a pena do Bolsonaro. Cada dia, hoje não tem mais, amanhã talvez tire-se outra, e assim vai. É, parece que alguma coisa está surgindo por aí.
8: Nós temos que orar por essas pessoas. Vamos orar. Meio-dia, 23 minutos.
0: De olho na hora.
8: Meio-dia, 23 minutos. Aquele que aqui assalta, ele é surdo, não ouve nenhum som. Mas quem vai preso mesmo é uma mulher, uma senhora com batom.
1: Olha.
8: Nós temos aqui que olhar. Sim. Todas as fases, todas as monções.
1: Sim.
8: Meu Deus, como é inesperada a pessoa que rouba milhões. Estamos aqui agora para fazer a ceia. Sim. E estes ladrões não vão para a cadeia.
1: Olha!
8: Aleluia, amém!
1: Aleluia! Aleluia. Sim, aleluia! Aleluia, porque
3: pastor,
1: ele não vai para a cadeia.
3: Sim, pode ser. O meu psiquiatra falou que é bom eu escrever carta às pessoas que me fizeram mal e depois queimá-las. O que eu faço depois com as cartas?
8: Que isso? Existe Joana Dark? Joana Dark de volta? Querendo colocar fogo nos inimigos. Está certa, ninguém aguenta.
0: Ai, sensacional. Muito bem, muito bem. Já já tem mais palavra amiga durante este programa. Agora tem recado importante para você que está acompanhando a gente, hein? 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
0: 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E agora tem curiosidade, Milene.
3: Vamos falar do colega que venceu o livro dos recordes, o Guinness. Ele entrou pro Guinness porque, parece uma piada, mas em 2013, ele é um lojista irlandês. O nome dele é Sean Murray. Ele desabotoou simplesmente 91 sutiãs em um único minuto.
0: Meu Deus.
3: Usando apenas uma das mãos.
1: Perdemos, Chico. Perdemos.
3: Meu Deus.
7: Caramba.
3: Essa marca entrou para o Guinness e superou o recorde anterior, que era 69 sutiãs. O detalhe que muda tudo é que, assim, não era exibicionismo. Ele fez num evento de câncer. Era uma entidade irlandesa de combate ao câncer e para chamar atenção à prevenção do câncer de mama. Então, tinham 56 voluntárias, mulheres, né, que participavam vestindo sutiãs ou camisetas com abertura nas costas, e ele corria contra o cronômetro. Anos depois, um boato viral atribuiu o feito a um turco que teria desabotoado 100 sutiãs, mas nunca aconteceu. O recorde real, verificado, segue com ele, 91 sutiãs desabotoados.
0: Olha só.
3: Num evento contra o câncer.
0: Curiosidade aqui no Turma. Daqui a pouquinho tem mais, hein? Rosana dos Santos.
3: Daqui a pouquinho sutiã do bago.
5: Mas ele ali tá desabotoando por trás.
3: Ué, uai.
5: Desabotoava pela frente.
0: O quê?
3: Mas o fecho é atrás.
5: É atrás, isso, mas você põe a mãozinha.
3: Ah, mas...
5: E em 69...
3: Sem ver.
5: Não, vendo.
0: Esse mestre campeão.
3: Nadinho,
5: campeão. Na hora do beijo.
0: Campeão no sutiã, hein?
3: Danadinho.
0: Rosana dos Santos, Antonina, no estado do Paraná, tá ligada, tá curtindo tudo.
7: Beijo, Rosana.
0: Antonina. 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
7: Olha só, uma notícia que é pra esquentar o nosso coraçãozinho, uma informação, né? O que que aconteceu? Durante um show em Imperatriz, lá no Maranhão, o Gustavo Lima protagonizou um momento que emocionou o público. Enquanto ele tava lá no palco se apresentando, ele viu um cartaz no meio da multidão levantado por uma mãe que pedia ajuda para custear o tratamento da filhinha dela de 7 anos. De acordo com a mãezinha, a menina tem autismo, não anda e precisa realizar um tratamento com células-tronco fora do estado. E sem condições financeiras para bancar a despesa, ela decidiu no desespero, recorrer ao artista durante o show na esperança de conseguir um apoio. Assim que o Gustavo leu, ela levantou um cartaz lá explicando. O Gustavo interrompeu o show, chamou a mãezinha no palco e diante toda a plateia ele ouviu a história da família e sabe o que ele fez?
0: O quê?
7: Ele fez um anúncio que surpreendeu todo mundo que estava ali naquele momento, presente no show. Ele informou que destinaria

0: pouco.
1: Que legal, gente.
0: Eu não sei se a mãe falou algum valor, né?
1: Sim.
0: Específico, mas ele vai dar 208 mil reais pra custear aí ou metade do tratamento. Sim. Ou o tratamento inteiro dessa menininha.
1: E não é a primeira vez que ele faz isso,
0: não,
1: né?
0: Não é a primeira vez. É. Aí voltou a circular aquele vídeo com aquela mulher naquela cidade lá, que deu aquele rolo do prefeito.
2: Sim.
0: Lembra que o prefeito falou?
2: Uhum.
0: Tá. Aí voltou a circular aquele vídeo que a mulher falava que ele era soberbo, que ele só pensava em dinheiro.
2: Sim.
0: Aí outras internautas já falaram, mas os políticos ganham muito dinheiro, não dão nenhuma cadeira de roda. E já voltou um forfé todo. Mas o importante foi que o Gustavo ajudou, tocou o coração dele quando ele viu esse cartaz, chamou a mãezinha no palco e está ajudando com 208 mil reais.
1: Muito Beleza. Bem. Coração do tamanho do Brasil.
0: Maravilha.
3: Assim que a gente gosta.
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5: A Polícia Federal intimou o senador Jacques Wagner a depor no âmbito das investigações da Operação Compliance Zero, que apura suspeitas de um esquema bilionário de fraudes financeiras envolvendo o Banco Master. A oitiva está marcada para 7 de agosto e será presencial na sede da Superintendência da Polícia Federal em Brasília. Jacques Wagner é apontado pela Polícia Federal como suposto beneficiário central das vantagens econômicas investigadas, figurando como agente público em favor de quem teriam sido estruturados pagamentos, benefícios e aquisições patrimoniais. Segundo as investigações, o senador é próximo do banqueiro Augusto Lima, ex-sócio de Daniel Borcaro e proprietário do Banco Pleno, instituição financeira que também foi liquidada pelo Banco Central.
6: E a Advocacia Geral da União está querendo justificar a contratação de um grupo de advogados dos Estados Unidos para defender o ministro do Supremo Tribunal Federal no escritório americano Arnold Potter. O Alexandre de Moraes, nos Estados Unidos, está complicado. Ele acabou arrumando para a cabeça, foi processado. E agora o governo quer que os brasileiros ajudem a pagar os devaneios desse ministro.
5: Ave Maria. Mas isso vai pra nós, Chico. Nós estamos lascados.
7: E o governador Orestes Quercia anuncia a ampliação da linha 4 do metrô. O metrô vai ter mais linha, vai ter mais gente podendo ir trabalhar de metrô. Parabéns, o sol nasceu pra todos e também para você. Vote Quercia, PMDB, parabéns.
5: Sombra. Olha, então ele vai fazer mais metrô do que o Tarcísio.
7: Já tem, vai ampliar.
5: É. Mas quando que ele vai fazer? Já que ela
7: já
5: vai
7: tá fazendo, já tem tá ali fazendo. A consolação. Fazer lá pra Brigadeiro.
5: Acho que essa é só na lembrança.
2: Só.
1: Lembrança.
5: É, porque ele não tá mais entre nós.
2: Muito bem.
5: Então, o Quercia não é aquele de Campinas?
7: Eu vou ficar calmo.
5: Sombra. É aquele que foi prefeito de Campinas,
7: não,
5: né?
7: Não, eu vou ficar calmo. Tá.
5: Foi governador do estado.
7: Ele morreu quando?
5: Ele morreu dia 24 de dezembro de 2010. Faz tempo já.
2: 2010.
7: Então ele morreu?
5: Morreu.
7: Nossa, olha, só coisa inédita. Eu começo a falar, aí o Sombra falou que ele morreu. Não vai me afetar.
0: Ele fica triste, vovô.
5: Não chora, calma.
0: Depressão, o que é isso? Depressão profunda.
5: Não chora não, que ele é capaz de voltar.
1: O vovô não acerta uma. Depois dessa, só intervalo comercial.
3: Daqui calma, a pouco, tem água.
5: Água pro vô.
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3: Massa FM, meio-dia, 44.

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1: Aquele abraço, são mais de 90 emissoras espalhadas Brasil. Pelo Brasil, meu povo. Neide, que alegria ter você com a gente aqui no Turma. Tá tudo bem, minha linda? Boa tarde.
2: Tudo bem, boa tarde.
1: Tudo bem, Neide. Você fala da onde? Qual região do Brasil?
2: São José dos Pinhais, Curitiba, Paraná.
1: Opa, Curitiba, Paraná, São José dos Pinhais, aquele abraço. Neide, no seu horário de almoço agora, nesse exato momento, e alguém vai te ajudar a responder as perguntas?
2: Sim, minha comadre.
1: Opa, qual o nome da comadre?
2: Sandra.
1: A Sandra. Vó, é a comadre, a Sandra, que vai ajudar ela.
3: Ah, eu tenho.
1: Tem?
3: Eu tenho.
1: Tem o quê?
3: De noite eu não vou fazer xixi no banheiro. Eu não uso a comadre.
1: Não é essa comadre, não.
3: É.
4: Não... Aquela é, parece o penico.
3: É. Não, penico é seu rei.
4: Não é igualzinho o penico.
3: Estão falando do casamento.
4: A sua comadre parece o penico?
3: É teu cox. Tá bom?
1: Ah, não, essa voz é demais.
3: Não,
1: ela fala pra depois pensar o que ela falou.
3: Ah, não tenho paciência. Ô, Mariana.
1: Não. É a Neide.
3: Alô, Neide.
1: Ai, Jesus
3: Neide.
1: Amado.
3: Tá chovendo aí?
2: Oi. Oi, tô ouvindo.
3: Eu também tô ouvindo, olha. Tô ouvindo bem, ó, tá vendo? Tô, tá chovendo aí?
1: Ai, ai.
2: Tchau. Ainda não.
1: Não tá.
3: Não quero mais, não quero.
1: Uma pena.
3: Atenção, Pichigão, valendo. Bora na tela, valendo. Qual é o novo?
1: Ei, vó. Calma.
5: Ainda devagar. Não, vó.
1: Tá bom, Deus
5: vai chover.
1: Céu.
3: É, tá bom.
1: Ai, Neide, essa vó tá que tá, viu? Cada dia que
5: só
1: passa...
5: Só quer chuva.
1: Ela só quer chuva, né? É só chuva que a nossa vó pensa.
3: Contratar um pajé pra...
1: Contratar um pajé pra quê, vó?
5: Faz a dança da chuva, vó.
1: Que isso, vó?
5: É a dança da chuva.
3: Com paciência.
1: Fica quieto, Chicão.
3: Tá me atrapalhando.
1: Ai, muito bem. Milene... Ela acaba de ganhar
5: um copo térmico personalizado Brimex, lindo.
1: Já é seu, Neide, pela sua participação. E o valor está acumulado
0: em R$ 1.900.
1: Olha aí. Muito bem. Neide, você muito está bem. Focada e preparada. Vamos lá?
2: Sim.
1: Um, dois, três, valendo. Qual é a capital da Colômbia?
2: Capital da Colômbia.
1: Ó, quem é? Olha. Passa.
2: Bogotá. É Bogotá. Isso.
1: Boa, boa, boa. Quantas teclas tem um piano de cauda padrão?
2: 88.
1: Boa. Qual país europeu colonizou a região do Congo na África Central?
2: Bélgica. Ou
1: boa,
2: França.
1: Boa, boa. Quem foi o primeiro bispo do Brasil?
2: Toma um momento, deixa eu ver aqui.
0: Bispo.
5: Vai que vai dar.
1: Tá tempo, vamos, tá bispo. Tempo. Vai, amiga.
0: Não adianta pular.
5: Vai!
1: Ah! Não é possível.
5: Quase.
1: Ela tava com o dinheiro na mão, gente.
5: Meu Deus, achei que ela fosse ganhar.
3: Também.
1: Ô, Neide.
2: É.
1: Neide.
0: Bispo.
1: Vai ficar para uma próxima.
5: Foi por pouco.
1: Vai ficar pra
2: com
1: próxima.
2: Certeza.
1: Tá bom, Neide. Um beijo pra você. Obrigado pela participação. Beijo, menina. Valeu.
4: Esse primeiro bispo foi aquele que os índios comeram?
1: Oi?
5: Hã?
1: Quem comeu o quê?
4: É, não tem uns índios comeram na Bahia um bispo?
5: Meu
4: na
5: Deus.
4: Época do descobrimento do Brasil?
1: Eu não tô sabendo.
5: Pô, sério?
1: Eu não tô sabendo.
5: Eles eram canibais?
4: Eram, era.
0: Eles comeram uma lagarta.
6: Eu vou pesquisar aqui. O bispo que comeu. Não, o índio.
4: Foi comido pelo bispo.
1: Não foi o bispo,
4: o bispo
1: não.
4: Foi comido pelos índios.
1: Pesquisa.
6: O índio que comeu o bispo.
1: Isso.
5: Ô, Sombra, mas se o canibal for vegetariano, ele vai comer a maçã do rosto, a batata da perna e a planta do pé.
4: Só, pouca coisa.
1: Só. Atenção, Sombra.
6: Já
1: o Sombra
6: aqui.
1: Levantou Sim. uma questão neste programa e a Beth vai esclarecer.
6: Olha só.
5: Comeu ou não comeu?
6: A história de Dom Pedro Fernandes Sardinha, também conhecido como Bispo Sardinha, o primeiro bispo do Brasil, em 16 de junho de 1956, Ele e sua tripulação naufragaram no litoral de Alagoas e foram devorados em um ritual de antropofagia pelos índios caetés.
0: Comeram sardinha.
5: Coitado.
4: Portanto, essa pergunta não vale mais agora.
0: É. Hein? Comeram sardinha.
5: É. Gente,
6: a cara do Naldinho pra mim foi a melhor
4: a
6: agora.
4: Pergunta não vale mais, pode tirar agora.
6: Já tira.
7: Desculpa,
6: Mari!
7: Já? Aonde que é essa?
6: Ah, quem mandou você levantar a bola?
5: Coitado!
7: Aonde que é esse lugar da tribo?
4: Tava tirando a dúvida, só queria tirar.
5: Ele foi comido.
7: Onde que é essa tribo que come gente? Onde é que é, meu amor?
4: Calma. Onde é que é? O Sombra não tem costume de levantar a bola, não, mas quando ele levanta.
5: O Sombra é cultura, gente.
4: Ai, estraguei, estraguei o esquema.
0: Ai, muito bem.
6: Olha, imagina que desespero, eles foram comidos.
4: Me livre e guarde. Deus.
7: Aonde é?
4: Muito calma. Vamos de informação. A defesa do ex-presidente Jair Bolsonaro solicitou ao ministro Alexandre de Moraes do Supremo Tribunal Federal que reconsidere a decisão que suspendeu por 90 dias as visitas do seu filho, o senador Flávio Bolsonaro. A punição foi aplicada após o parlamentar divulgar nas redes sociais uma carta escrita pelo pai, o que o magistrado considerou um desvio de finalidade. No recurso enviado ao Supremo, os advogados argumentam que o ex-presidente não sabia da publicação e classificam o bloqueio dos encontros familiares como uma medida desproporcional e uma violação aos direitos assegurados pela Lei de Execução Penal.
0: Olha, um novo ciclone na região sul está se armando e vai deixar o tempo instável nesta terça-feira, com alerta de temporais e acumulados de chuva de até 200 milímetros. Isso para o Rio Grande do Sul e no Paraná. O fenômeno traz riscos de queda de granizo, rajadas de vento e vem avançando para Santa Catarina e vai chegar nesse estado até a noite.
4: Nossa, meu Deus.
8: Pelo amor de Deus.
4: Olha, essa presença do El Niño, você nunca sabe o que vai acontecer, né?
8: É bem isso. Gerardo, dá tempo.
9: Obrigado. Meio-dia, 51 minutos. Repita. Meio-dia, 51 minutos. Não entendi. Meio-dia, 51 minutos. Mais uma vez. Meio-dia, 52. Mudou.
4: Vai, Gerardo,
9: agora.
4: Balança, Gerardo.
9: Daqui a pouco a história da base aérea.
4: Ah.
9: E não tem nenhum avião.
4: Não.
9: Outra história.
4: Meu Deus.
9: A história da quadrilha.
4: Sim.
9: Da gangue.
4: Sim.
9: Que só tem um elemento.
4: Daqui a pouco.
9: E a história do tamanho do A. O tamanho do A.
4: Ei.
6: Tamanho do A.
9: É muito. Chega aquela letra gigante, a pessoa fala, olha o tamanho do A. Balança.
5: O tamanho do B.
9: O tamanho do B e o tamanho do C. O C que eu tô falando não é o C, é letra C.
6: Gêmeos, encontre as novas soluções para antigos problemas, geminiano. É hora de buscar resolver tudo do seu jeito e de forma bem-humorada. A cor é vermelha e o número é 64. Câncer, canceriano, mantenha a harmonia na sua intimidade. É hora de cuidar de você e de ser mais aberto às pessoas próximas. A cor é branca e o número de sorte é 22.
4: Daqui a pouquinho tem o seu signo em evidência aqui no Turma. Paulo Henrique tá ligado com a gente em São José dos Pinhais. Aquele abraço, hein? Meus amores, intervalo pra rede.
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0: Boa, mestre. E você que tá ligado com a gente, obrigado sempre pela sua companhia. Tem o nosso querido Paulo Henrique de Blumenau. Alô, Paulo Henrique, aquele abraço pra você, obrigado aí pela sua participação, hein? E você que tá curtindo a gente, claro que pode mandar a sua mensagem, mandar a mensagem de texto, mandar o seu áudio, manda aí também, eu quero participar do nosso Bexigão. Mestre, valor atualizado.
1: R$1.950.
0: Rapaz. Beleza.
2: Maravilha.
0: Já mande a sua mensagem, eu quero participar do Bexigão. O Marcelo Alves está em Passo Fundo, Rio Grande do Sul.
3: Qual é o nome do rapaz?
0: Marcelo Alves.
1: Alves.
0: Ele falou o seguinte: pelo amor de Deus, muita chuva por aqui, tá chovendo.
1: Olha,
0: tá chovendo demais. Demais, demais, demais, demais.
2: Olha a chuva caindo.
4: Marcelo Alves.
0: Passo Fundo, Rio Grande do Sul, Marcelo Alves. Muita, mas muita chuva aqui, vó.
4: Espero que pare por aí, porque quando fica muita chuva. E dá problema pras pessoas.
0: Verdade.
4: É ruim. Então que fique num nível só de chuva mesmo.
0: Muito bem.
4: De gostosa.
0: Que bom que a vó tem essa conscientização.
4: Sim, claro, claro.
0: Muito bem. E o Paulo, vó?
4: O Paulo tá duro, não tem um real. Não tem um real.
5: Que isso, vó?
4: Ele tá sem dinheiro, coitado. Ele tá sem dinheiro.
2: Não é fácil, sem dinheiro não é fácil.
4: Paulo tá sem nem um real no bolso. Paulo tá duro.
5: Paulo tá duro.
0: Vamos saber se ele tá duro. Ô Paulo!
6: Oi, tudo?
0: Boa tarde! Como é que tá a situação aí, Paulo? Cadê o Paulo?
6: Duro.
0: Oi?
6: Oi?
0: Como é que tá a situação?
4: Tamo duro. Eu falei!
0: Tá duro, duro, duro, duro.
4: Se o Paulo ganhar agora os 1.950, vai melhorar.
0: Aí vai ficar com a gibeira cheia.
6: Melhora.
0: Aí sim. Paulo, boa tarde, seja bem-vindo ao Turma da Massa. Você fala da onde, meu irmão?
6: O Paulo de Ponta Grossa, Paraná.
0: O Paulo de Ponta Grossa tá duro, gente. Ô, oh, meu Deus do céu.
2: Paulo de Ponta Grossa.
1: Isso é um perigo.
2: Já tá dando medo na gente.
0: Vamos torcer pra ele ganhar, né? Meu querido, quem tá com você aí, Paulo?
6: Tô com a minha esposa.
0: A esposa, fala o nome da patroa, por favor. Qual o nome dela?
6: Dona Neuza.
0: A Neuza. Neuza, seja bem-vinda também ao Turma. Mestre, nós temos aqui o valor acumulado, então, de...
1: R$1.950.
0: Lembrando, meu amigo Paulo, pela sua participação, você acaba de ganhar...
5: um copo térmico personalizado Brimex.
0: Que beleza!
6: Isso, boa!
0: Vai receber em casa. Boa, boa, boa.
4: Paulo!
0: Paulo, isso. A esposa, a esposa dele tá lá, vó.
4: Paulo!
0: Oi.
6: Oi.
4: Ô, bem, ó. Pergunta 4.
5: Não, vó, não pode.
4: Lampião.
0: Não. Ô, vó, não queima a pergunta.
4: Não queimei, eu só ia falar pra ele.
0: Já queimaram uma aqui hoje.
4: Não
0: vale. Não vale. Não vale entregar, não vale. Paulo, tá preparado?
6: Tamo aí.
0: Vou soltar o tempo, hein? Atenção! Isso. Um, dois. Um, dois, três, valendo. Quantos minutos tem 3 horas?
6: 180,
0: muito bem. Qual órgão humano destrói hemácias velhas? Hemácias velhas. Qual o ponto geográfico mais ao sul do território brasileiro?
6: Sul.
0: Você não sabe, pula.
6: Arroz ruim.
0: Boa. Qual o principal mineral que forma e fortalece os ossos?
6: Oi?
0: Boa, qual órgão humano? Não deu.
6: Não deu.
0: Não deu, meu irmão. A gente agradece.
6: Valeu.
0: A gente que agradece a sua participação. Muito obrigado aí.
4: Valeu, Paulo.
0: Tamo junto, até a próxima. Valeu, Paulo. Um abraço. Valeu. Leva a Copa Primex. Paulo. Pois não.
2: Paulo continua duro.
0: Não vai ter jeito, hein? Não vai ter jeito.
4: Verdade, não é hemácia, é hemácia.
0: Hemácia, eu também prejudiquei ele, né? Mas também não ia dar muito certo, não. Mas tá bom. Ó, agora o nosso querido Donato tá com a gente e vai falar com você que acompanha a gente nesse exato momento. 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
8: A oposição no Congresso articula projetos de decreto legislativo para derrubar duas novas medidas do presidente Luiz Inácio Lula da Silva que ampliam as obrigações das redes sociais. Parlamentares alegam que o governo invadiu a competência do legislativo ao alterar o marco civil da internet e alertam para o risco de censura generalizada. O governo federal, por sua vez, afirma que a regulamentação visa apenas dar transparência e combater crimes digitais.
1: E o Tribunal de Contas da União está arquivando mais dois processos da Dona Janja. Ela é em viagens internacionais. Ela viajou, foi na frente do presidente, ficou em hotéis de luxo, gastou, fez a festa e agora estão sendo arquivados os processos. Você queria o quê?
3: É, que acontecesse alguma coisa contra ela, dificilmente poderia acontecer.
1: É mais dois arquivados.
3: Aí vai tudo pro baixo do tapete.
0: Turma da Massa para todo o Brasil, Angélica Rocha de Curitiba, ela tá ligada com a gente, um mega beijo, curiosidade.
9: Vamos falar do sutiã para o babo.
0: E agora?
9: À primeira vista, gente, parece esquete de humor. É um pequeno sutiã para sustentar o escroto.
10: Escroto,
9: que é o nome...
10: Nossa, que...
9: A internet já transformou em piada, mas...
11: É bruxante. É,
9: tem um propósito total. Real
3: disso. É muito escroto esse trem.
9: Essa peça, ela levanta e estabiliza a região escrotal do homem, né? Como um top esportivo que reduz o repuxo e o desconforto. Porque com a idade, né, os homens perdem a firmeza, né? Igual o peito da mulher, né? E até quando caminha muito tempo ou fica sentado.
3: Balança, incomoda.
9: E tem alças ajustáveis que regulam o apoio. Não serve pra todo mundo. Os médicos indicam esse suporte escrotal para quem se recupera de uma vasectomia, por exemplo. Quem tem varicocela. O Murilo tem varicocela.
11: Aí, ó.
9: Que são varizes na bolsa escrotal.
11: Saco,
9: é. Ou é quando é uma pessoa mais velha, como o Chicão, e sente um desconforto. Até o vovô Raul também, que esses tempos atrás ele prendeu a bolinha no banco, lembra?
11: É verdade.
9: E ele ficou gritando lá no programa.
11: Melhor sutiã do que prender a bolinha, né, gente?
9: Nasceu como uma piada acabou abrindo uma conversa séria sobre conforto, envelhecimento e a saúde masculina.
11: Aí, faz sentido.
9: Beleza.
11: Faz sentido.
4: Eu vendi.
11: Mas que é estranho, é, né?
4: É horrendo.
11: Uhum. Ai.
4: Eu vendi.
9: Eu vou postar lá no meu story.
11: Sutiã
9: para a bolinha do homem.
11: Ai.
9: Lene apavorou.
11: Mestre e sombra, vocês usariam?
3: Não, se minha mãe tivesse aqui, ela perguntaria. E pra quem é rendido?
9: O que é rendido?
3: É que tem um vago maior que o outro.
9: Ah, é? Não sabia.
12: Eu achei que ele caísse, tipo, mais ainda.
9: Chama rendido?
11: É rendido.
4: É quando a polícia fala, palê.
9: Porque é um maior que o outro.
12: É quando tem cachumba, não é? Desce.
3: Cachumba, às vezes, cachumba provoca.
1: Cachumba seca.
12: Rendido,
1: seca.
9: Fica
1: sequinho.
11: Que papo é esse, hein?
12: Fica murchinho.
1: Murchinho. Rendido. Desce peso e ele fica um ovão de
3: páscoa. Fica parecendo uma jaca no meio.
11: Eita!
9: Vamos. Bola pra frente.
11: Bola pra frente.
12: Ai, meu Deus.
9: Leão?
11: Isso!
12: Evite o excesso de pensamentos, leonino. Aliás, também é hora de evitar tecer críticas fora do contexto. A cor é cinza e o número é 51.
9: Virgem!
12: É hora de cuidar das finanças e evitar os gastos desnecessários, mãe virginiano. O momento pede mais organização na vida material. A cor é verde e o número é 32.
11: Sensacional! Rede...
8: O ministro do Supremo, Flávio Dino, encaminhou à Polícia Federal as explicações enviadas por Valdemar Costa Neto, do PL, e Gilberto Kassab, do PSD, sobre o caso das emendas parlamentares. Ambos os caciques políticos negaram ao tribunal ter qualquer controle ou cota para influenciar a distribuição e a destinação de recursos públicos. A movimentação do magistrado ocorre em meio a investigações sobre interferência de partidos no dinheiro do Congresso, o que motivou um bloqueio preventivo de 120 milhões de reais em bens de Valdemar Costa Neto.
1: E a partir de amanhã, o governo dos Estados Unidos vai cobrar aquela tarifa adicional de 25% sobre uma série de produtos brasileiros. E vai aumentar o dólar, aumenta o câmbio, aumenta o preço dos combustíveis, do trigo, dos fertilizantes. Vem inflação por aí. Parabéns, Lula.
3: Mas o Lula tá dizendo o seguinte: ele não tem mais nada contra o presidente Trump com relação a esse tarifaço. Agora a briga dele é com o secretário do Trump, o Marco Rubio. Agora ele não quer mais brigar com o Trump, não.
11: Tá certo.
3: Ele vai brigar só com o Marco Rubio, que tá aí vai surtir alguma coisa. Segundo ele, né?
12: Falar em briga, a briga foi feia. Teve dedo na cara. Olha só, não foi uma... Foi, não deixa de ser uma briga. Foi uma briga com visual. Hoje é a informação do dia, do momento. O Vini Júnior realizou uma harmonização no dia de ontem.
3: Ai,
12: lá em Goiânia com o médico da Vivi.
3: Da lasqueira.
12: É, ele fez uma harmonização facial no queixo. E segundo as informações que estão sendo divulgadas, o procedimento teve como objetivo realçar a projeção do queixo, aprimorar suas definições e harmonizar o contorno facial, valorizando a proporção dos traços. Eu vou falar uma coisa pra vocês. Ficou ele bom. Ficou bom. Ele ficou bom. Ele era ruinzinho, né? Ele ficou bom.
3: Agora
12: ficou
3: só falta...
12: Menos pior. E a mudança do visual do Vini foi realizado de forma inteiramente discreta no consultório. Consultório fechado, quando recebeu o atacante lá. Olha, só que assim, o médico pediu, deu orientação pra equipe toda, 30. Reforçou segurança pra impedir qualquer informação vazasse. Aí sabe o que aconteceu?
3: Quê?
12: Ele chegou ontem na inauguração da Academia da Virgínia.
3: Sim.
12: E o ex da mãe da Virgínia tava lá, tirou uma foto do lado dele e postou. Aí,
3: entregou tudo.
12: As redes sociais.
3: Ah, pra ele ficar melhor é só comprar um sutiã pra bago, tá ótimo.
1: Ela levou ele no médico dela.
12: Levou no médico dela.
1: Dá uma ajeitada na tua cara.
3: Dá uma melhorada no menino.
12: Ela tá
3: aí.
12: Certa. A mulher tem que cuidar do homem. Ela tá arrumando ele pra ela.
0: Arruma o menino aí. Em instantes tem mais Turma da Massa.
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0: É isso aí, meus amores. Larissa, tá tudo bem com você? Boa tarde.
3: Tudo bem, boa tarde.
0: Tudo ótimo, Larissa. Você Larissa. Fala da onde, cidade, qual estado brasileiro?
4: Do México.
3: Telêmaco Borba, Paraná.
0: Telêmaco Borba, no estado do Paraná, aquele abraço. Você tá trabalhando ou tá de boa em casa, Larissa?
3: Tô em casa.
0: Tá em casa e deve estar acompanhada, é isso?
3: Isso.
0: Quem tá com você, Larissa?
3: Meu esposo e minhas filhas.
0: E qual o nome do esposo, qual o nome das filhas?
3: Wagner, a Lívia e a Sara. E minha netinha Pérola.
0: Ah, muito bem. A netinha, qual o nome da netinha mesmo?
3: Pérola.
0: Olha, que nome Pérola. Diferente. Muito bem.
5: Alô?
0: A vó chegou no bate-papo.
5: Oi, bem.
0: É a Larissa, vó.
5: Larissa.
0: Larissa.
3: Oi.
5: Qual o nome da netinha?
3: Pérola.
5: Pérola, só um minutinho.
6: Oi, Pérola, alô, é o pato. A vovó vai ganhar, tá bom? A vovó.
0: Olha o pato Donald.
4: Tá torcendo a Pérola.
0: Pato Donald apareceu e tá torcendo pra Larissa e mandou um recado pras crianças. Alá!
7: Olá, sou eu, Mickey. Tudo bem?
0: Ô, Mickey.
7: Olá. Misca, mosca, Mickey Mouse.
0: Muito bem. Larissa, todo mundo torcendo por você, viu?
7: Sim, boa sorte.
3: Tá bom.
0: Muito bem. Tá preparada, então?
3: Tô.
0: Lembrando, Larissa, que você acaba de ganhar copo Brimex, vai receber em casa. E o valor acumulado do bexigão está em...
1: R$2.000.
0: R$2.000.
4: Olha aí.
2: Dois. Pau.
4: Dois pau!
0: Larissa.
3: É um dinheirão, né?
0: É um dinheiro bom.
4: Olha aí.
0: A Larissa tá calma, ela tá tranquila.
4: E sabe tudo dela.
0: Ela sabe
4: tudo.
2: Isso
0: sabe
2: mesmo, Lari. Tudo. Tem que ficar tranquila pra ir responder uma atrás da outra.
0: É isso aí. Atenção, vou soltar o tempo, hein? Preparada, tá. Larissa?
3: Preparada.
0: Um, dois, três, valendo! Quem escreveu o hino nacional brasileiro? Se não sabe, pula.
4: Pula.
0: Larissa.
4: Oi, Larissa.
3: Joaquim Osório.
0: Ok. Qual tratado anexou o território do Acre ao Brasil? Se não sabe, pula.
4: Ah, não dá tempo pra pesquisar.
0: Ganha tempo.
3: Pula.
0: Qual órgão humano destrói hemácias velhas?
3: Pula.
0: Qual hormônio estimula as contrações durante o parto? Larissa.
4: Eu não.
0: Larissa, não deu.
4: Ah,
0: mas a gente agradece a sua participação, vai ficar para uma próxima, ok?
3: Tá bom, então, obrigado.
0: Valeu, Larissa, muito obrigado pela participação. O mestre, coloca mais cinquentão.
1: R$2.050.
0: Que beleza, meu povo. Bora, turma da massa, com Vanderlei Cardoso. É um bom rapaz.

0: Vanderlei Cardoso desfilando no melhor programa do seu horário de almoço, o Ednei de Buri, tá ligado com a gente, alô Buri.
1: Onde?
0: Buri.
1: Ah, melhor Buri. Loja do Brasil.
0: Não.
1: É a cidade.
0: Lojas Buri. 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
1: Uma maravilha.
0: Ah, Ednei, um abraço pra você.
2: Abraço também pro Bora. Marcelo. Marcelo faz parte da equipe de segurança e vigilância aqui da Rede Massa. Alô, Marcelo.
3: Beijo pro Marcelo.
4: Isso, pra quem? Pra quem? Fala de novo. Fala de novo.
2: Marcelo. Marcelo Augusto.
4: Baby.
3: Inclusive, eu estive com eles final de semana.
0: Ah, é verdade.
3: É.
0: Olha, esteve com o Marcelo Augusto esse final de semana.
1: É,
0: ele tá bem, não é?
3: Ele tá ótimo, tá um bem. Gato.
0: Parece que a idade não chegou pra ele, impressionante.
3: Não chegou. É que a gente tem uma médica maravilhosa também, a doutora Luciane Bravil.
0: Isso aí. Marcelo Augusto, todo o nosso carinho pra você, um abraço.
1: Abraço.
0: O Carlos de Foz do Iguaçu também tá ligado com a gente, que legal, hein? Muito obrigado pela companhia.
3: Horóscopo, vamos falar agora de Libra. Cuide de você e do seu bem-estar, libriano. É importante estar atento também à sua intuição. A cor hoje é preta e o número é 4. Escorpião, procure dormir bem, escorpiano. É hora de estar mais atento às suas rotinas. Os seus sonhos e a qualidade do seu sono são importantes. A cor é marrom. O número é 47.
0: Muito bem, daqui a pouquinho o seu signo em evidência. Olha, tem mais um abraço, hein? Mandar um abraço pro locutor Rock. Ele é da Massa FM Santiago.
3: Beijo, Rock.
1: Santiago, Rio Grande.
0: Um abraço, Rock. Aquele abraço.
4: Rock, oi, Rock.
0: Ai, sensacional.
4: Será que é o pegador lá de Santiago?
0: Ah, pega tudo, é?
4: Oh.
0: Coisa.
5: O Tribunal de Contas da União enviou ao Congresso Nacional um projeto de lei para aumentar em até 40% as gratificações de cargos de chefia com impacto anual de 27,7 milhões de reais. Tudo isso a partir do

0: falou, na nossa pátria não vai ter mais eleições. Vamos correr o risco de jeito nenhum que a oposição ganhe a presidência da República. Não haverá mais eleições aqui.
1: Oh, ele determinou.
0: Tentem tomar o governo e o poder, declarou Ortega. É mais um vagabundo que...
1: É, Sandés, logo coloca uma mão nele também.
0: É, agora todo mundo sabe, só na marra.
2: Ah, isso aí não vai ficar assim, não.
3: Não vai ficar assim, não, hein?
2: De jeito nenhum. 13:33, é o seu contador de histórias.
3: Balança, Gerardo.
2: E daqui a pouco eu não vou poder falar meu nome.
3: É, porque ele é pré-candidato. Né?
2: Então é o contador de histórias, eu quero sair.
3: É, pré-candidato.
2: Saiu agora.
3: Não brinca.
2: Olha
3: lá, contador de histórias.
2: É um contador de histórias, personagem da rádio.
3: Muito bem.
2: A história da pulga atrás da orelha.
3: Sim.
2: E fica no braço, aquela fica no braço.
3: Não é possível.
2: Meu livro acabou de vender 500,000 cópias.
3: Ai, Jesus.
2: 500,000 cópias, 500. Meu livro.
3: É?
2: O Mistério da Curva Reta. Vendeu 500,000
3: cópias.
2: Olha
3: que bom, hein?
2: E a história de Juan.
3: Juan.
2: De Avenidan.
3: Juan.
2: De Calçadan.
3: Juan.
2: E de Asfaltan. Balanço, contador de histórias.
3: Ai, ai, ai.
2: Amor,
3: é o nosso contador de histórias. Aqui no Turma da Massa, o melhor programa do seu horário de almoço. Aliás, deixa eu dar uma olhadinha no WhatsApp da Massa que tá bombando, hein? Impressionante, todo mundo participando com a gente. O nosso abraço vai para Thalita Cabecione de Colorado.
1: Cabecione
3: de Colorado Oeste. Será que é Colorado do Oeste, Rondônia? Aqui, Colorado. Colorado do Oeste, Rondônia.
1: É isso mesmo.
3: Ô, Thalita, muito obrigado pela sua participação. Tá aqui no coração da gente. Obrigado por acompanhar o Turma da Massa, o melhor programa do seu horário de almoço. Vamos fazer o seguinte, é rapidinho, intervalo e já tem mais.
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3: Libra. Sagitário. Ela tinha ido no banheiro essa hora. É. Seja seletivo em relação às companhias e amizades, sagitariano. O momento pede planejamento do futuro, mas com os pés no chão. A cor é rosa e o número é 27. Capricórnio, você está com ideias claras e muitas oportunidades para pensar no futuro, capricorniano. É hora de tomar as rédeas da sua vida. A cor é azul e o número é 6.
0: Muito Capricórnio. Bem. Daqui a pouquinho tem mais. A Márcia chegou aí, ó.
4: Capricórnio, não é esse que você tá falando?
3: Não é? O que é? Por que, Márcia?
4: São credenciado atrás de
0: mim.
4: Crachá?
5: Não espanta ele não, deixa ele aí.
4: Tá lá no sistema, são credenciado atrás.
5: Deixa ele.
4: Olha que coisa linda, meu doutor.
5: Deve ser coisa boa.
4: Nossa,
0: não espanta não.
4: Maravilhoso.
0: Ai, olha que legal, a TT de São José, Santa Catarina, tá ligada com a gente, adoro, turma.
3: Beijo, TT.
0: Beijo pra você. Curiosidade.
6: Vamos falar sobre o McDonald's, que começou a testar uma inteligência artificial de atendimento no drive-thru. Esse sistema foi criado em parceria com o Google. Por enquanto, ele está funcionando em apenas 5 lojas lá nos Estados Unidos, mas já anotou mais de 1 milhão de pedidos.
3: Caramba.
6: E cerca de 90% deles foram concluídos sem nenhum funcionário. Coitado, vai ter que mandar embora, será que funcionário? Então, a rede afirma que o objetivo não é demitir ninguém.
0: Ah, bom.
6: E sim acelerar o atendimento e reduzir erros, deixando a equipe livre para fazer outras tarefas. Que bom. Essa não é a primeira tentativa. Em 2024, o McDonald's abandonou uma parceria anterior de IA no drive-thru depois que os vídeos de pedidos errados viralizaram na internet. Agora, com essa nova tecnologia, a rede tenta de novo colocar a máquina para ouvir o seu lanche.
0: Se não vai ter demissão,
6: tá
0: legal.
6: Bom, é. Revolução.
7: Boa tarde, senhor. Qual lanche que você vai querer?
4: Ele é da B-Mac.
7: Bem Mac. Esse não temos, senhor.
4: Batata frita.
7: Esse também não temos,
0: ela
7: senhor.
0: Ela não tá entendendo.
4: Aquele é nugget. Não.
0: Ah, ela não entendeu.
4: Não tem nada.
0: Ela não entendeu, sim.
4: Não tem nada esse.
8: O primeiro, o ministro do Supremo Tribunal Federal, Dias Toffoli, encaminhou para a Procuradoria-Geral da República a queixa-crime apresentada pelo senador Flávio Bolsonaro contra o deputado federal André Janones. Na ação penal por injúria, os advogados de Flávio exigem uma indenização de R$20 mil por danos morais, reunindo uma série de vídeos gravados de março a junho, nos quais Janones faz ataques e ofensas pessoais gratuitas ao parlamentar. Agora, o processo aguarda um parecer oficial do órgão ministerial antes de retornar para análise final e, é claro, e julgamento do gabinete do ministro Dias Toffoli.
2: E saiu o desfecho daquele empresário Marcelo Magalhães, de 31 anos, que desde quinta-feira passada estava desaparecido aqui em São Paulo. Ele foi atraído por um amigo para uma emboscada, foi rendido, roubaram R$8 mil e depois foi assassinado para não identificar os criminosos. A polícia confirmou que 3 suspeitos foram presos e um quarto envolvido puxou o revólver para a polícia e foi abatido.
0: Que barbaridade. Mas atraído por um amigo?
2: Amigo.
0: Que amigo, hein?
2: É.
0: Da onça.
5: Pelo amor de Deus.
0: De uma informação eu vou pra outra, porque ela não é fofoqueira.
3: Eu sou bem informada. Vamos falar de Isabelle Drummond. Vocês sabem quem é Isabelle Drummond, né? Aquela que fez a a Emília, no sítio do Pica-Pau Amarelo. Ela tá querendo aí novos projetos, ela está querendo engravidar, é isso mesmo, tá querendo ser mamãe. Ela procura dividir sua energia entre os novos projetos, interesses pessoais e espiritualidade fora da televisão. E ao falar sobre o futuro, a Isabelle revelou que deseja sim ser mamãe. Ela ainda não decidiu quando, nem de que forma pretende realizar esse plano, mas ela disse reconhecer que existem diferentes caminhos para a maternidade. Ela é cristã, praticante e afirmou em entrevista ao portal O Globo que a fé ocupa um espaço importante demais em sua vida e orienta parte de suas decisões, embora considere que escolhas pessoais e profissionais não devem ser reduzidas a estereótipos, né? Ela é cristã, praticante e isso faz parte da vida dela agora. Hoje ela se considera mais consciente e ela quer muito, ela busca aplicar no dia a dia essa fé dela e ela quer ser muito ser mamãe, mas ainda tem que pensar um pouco, porque ela tem aí projetos com novelas, então, e ela é jovenzinha ainda, jovem, né? Dá pra ela esperar mais um pouquinho, dá pra você segurar um pouquinho o tchan aí, Isabelle, e daqui a pouco você vai ser mamãe, uma mamãe linda, maravilhosa.
0: Logo, logo vem baby aí, com certeza. Curiosidade.
6: Vamos falar da rivalidade de duas tartarugas que duram mais de 100 anos.
3: Ai,
6: é verdade, Beth. Duas tartarugas gigantes do zoológico de Taiwan. Elas mantêm uma rivalidade ativa há mais de 100 anos. Esse conflito começou no século passado, quando uma delas, né, uma tartaruga, roubou a comida da outra, dando início a uma disputa territorial estende por gerações de cuidadores.
0: Que coisa!
6: Como esses répteis possuem um metabolismo extremamente lento, as suas brigas e demonstrações de irritação ocorrem em ritmo devagar, né, vagaroso. Esse caso viralizou nas redes sociais, ilustrando uma forma bem humorada e a impressionante longevidade da tartaruga, né? Que pode passar facilmente de 150 anos.
0: Impressionante.
6: E elas brigam há mais de 100 anos.
3: Eu acho que se a Milene fosse tartaruga, ela ia ser essa tartaruga aí.
0: Essa aqui, a de cima.
3: A que brigou. Que pegaram a comida dela.
6: A vida inteira eu ia brigar. Mas
9: Santa tartaruga, Messi Splinter.
10: Messi Splinter.
9: Somos nós. Tartaruga ninja.
6: Chegou uma música puxinha.
2: Vamos lá. Nem sei onde a tartaruga começa e onde o jabuticaba.
0: Tem música?
6: A do Xing, ó.
0: Sim, atenção. Música.
3: Eita, Xim, e agora?
0: É boa, eu gostei.
3: E agora, José?
11: Vai que ele ia colocar esse começo.
12: É comprovado, né?
11: Começa de novo a música.
0: Ele tem. É boa.
6: Tem saúde e bom coração.
0: Mas tem a chibata pequena.
3: Tem a chibata pequena, mas eu não ligo, não.
6: Podia gravar, velho.
12: Você tem uma compensação, tá ótimo.
3: Vou gravar.
11: Eu tento comportar na morralo. Você não vai tomar na labo.
0: Boa.
6: Ô, picareta, olha a boca.
11: Olha.
3: Aquário. Cuidado com ideias duras e pré-concebidas, aquariano. Evite o orgulho e esteja pronto para revisar seus pontos de vista. A cor é bege e o número é 36.
6: Peixes.
3: Você está profundo, pisciano. Procure virar páginas, lembrando de que está sempre ao seu lado na hora de compartilhar as consequências. Lembrando de quem está sempre ao seu lado, tá, pisciano? A cor é roxa e o número é 42.
0: Essa dupla é maravilhosa. Agora, outra dupla, ó. Sombra e Chicão.
13: 13 pessoas foram presas em flagrante durante a Operação Mirage, realizada pela polícia de Pernambuco, nas cidades Recife e Olinda. A ação desarticulou um grupo suspeito de aplicar golpes milionários por meio da falsa oferta de investimentos em ativos virtuais, valores mobiliários e outros produtos financeiros. Investigações começaram em maio de 2024, após denúncias de vítimas que afirmaram terem sido atraídas por promessas de alta rentabilidade. Segundo a Polícia Civil, o grupo utilizava um escritório estruturado para transmitir credibilidade aos investidores.
2: E a defesa do empresário Marcelo Conde solicitou ao Supremo o afastamento do ministro Alexandre de Moraes da relatoria da investigação sobre vazamento ilegal de dados fiscais de autoridades. É que a mulher dele, a Viviane Barsi de Moraes, aparece na lista das vítimas que tiveram dados acessados ilegalmente. Sendo assim, o Moraes não pode julgar.
10: Vambora, né, meu povo? Acabou. Vamos.
0: Ele tem...
10: Ó, oh, não sai da cabeça.
6: Ele tem a chibata pequena, mas eu não ligo, não.
0: Ai, Milene, beijo.
6: Beijo.
0: Valeu, Sombra.
13: Boa tarde pra todos e até amanhã.
10: Mestre.
2: Até amanhã, se Deus quiser.
10: Valeu, bailarino.
14: Até amanhã, ao vivo.
0: Beijo,
3: beijo até amanhã, se Deus quiser.
10: Valeu, Brasil.
0: Amanhã tem mais. A partir do meio-dia.
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0: Muito bem, meus queridos e queridas, estamos chegando e a gente já chega arrebentando nesta tarde de terça-feira. Vocês estão bonzinho? Pois ó, vai ficar melhor ainda, presta atenção, porque daqui a pouquinho, às 16h, já tem resultado pra você, valendo na Tarde da Massa um voucher para o Curitiba Summit 2026. 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Bom, e ainda tem Dina Pizza, voucher da Dina pra você se jogar no buffet. 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

0: Class FM, Marcos e Belucci, domingo de manhã. Você viu, né, que vai ter o show deles aí. Olha, e por falar em show, gente do céu. Ah, não dá pra ficar desligado da massa. Você fica aqui ligado o tempo todo, que vai ter Edson Miúdi, vai ter resenha da mulherada, vai ter Marcos e Belucci. Ih, mas tem tanta coisa vindo por aí. Nós estamos só na metade do ano, meus queridos. É, então se prepara, fica esperto, não desliga da massa, porque sempre tem novidade no ar. É ou não é verdade?
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0: Mas FM Wesley, safadão, com o rei vaqueiro, displicente. E o povo, onde é que tá? Tá aqui na massa.
1: Boa tarde, Mauri. Será que vem chuva?
0: Ah, pelo
1: tipo
0: jeito.
1: Café direto das ruas de Curitiba com as nossas entreguinhas. Nesse momento, República Argentina, bairro Portão, ligadinha na massa.
0: Aí,
1: 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É massa.
0: É nóis, que heróis. Boa, garoto. Um abraço pra você. Bom trabalho aí, meu querido.
2: Maurício, mal acabado.
0: Eu?
2: Bom dia, boa tarde, boa noite.
0: Boa noite.
2: Manda um abraço aí pro meu amigo Inchado aqui, que tá trabalhando comigo aqui, o Guilherme. E outro Inchado que também parece que trabalha com a B, o Gleison, aqui na Lagoinha aqui. Luiz Fernando Júlio do Sul. Tchau, obrigado.
0: Valeu, um abraço. Tá todo mundo Inchado tomando as cachaças. Só ele que não. Ah, me pega com esse papinho, não, rapaz. Que você tá junto na leva.
3: Boa tarde.
0: Oi.
3: Meu nome é Letícia, eu moro aqui na cidade industrial. Queria desejar uma boa tarde a todo mundo.
0: Obrigado.
3: Que tá ouvindo, aos meus filhos, ao meu marido.
0: Uhum.
3: E eu quero concorrer aos prêmios de hoje, hein?
0: Já está concorrendo, boa sorte pra você, tá bom?
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0: Classe FM, Sabrina Seleguin, independente emocional. 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
6: Márcia FM, faltando 20 para as 3.
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0: Márcia FM, Nando Moreno, com Rio Negro e Solimões e o Chapeludo. Ei, Lili! E ó, daqui a pouquinho tem pra você presente, presente, presente. Então, lembrando que você, que é o seguinte, hein? Tá valendo o prêmio da semana. O resultado vai ser no dia 31 já, viu, gente? Aquela Alexa Echo Show 5 com tela. Com ela você pode, sim, ó, deixar sua casa muito mais inteligente, verdade. Ah, é uma assistente virtual com tela que facilita o seu dia a dia. Você pode ouvir sua música favorita, assistir vídeos, receitas, fazer videochamada, conferir previsão do tempo e tudo mais. Bom, fica ligado aí e participa da tarde mais gostosa de Curitiba, tá? Manda mensagem no 3297-3297. Vamos intervalo, porém agora vamos ficar informado também, né?
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0: Pois é, a nossa terça-feira começou com esse veranico gostoso, céu, temperatura lá em cima, acima da média, inclusive, porém, não se iluda. A mudança do tempo começa hoje, na madrugada, já de quarta-feira, com a chegada de uma frente fria. Previsão de chuva em todo o estado, com acumulados que podem passar dos 50 milímetros em algumas regiões. E até a queda de temperaturas a partir de quinta-feira, ou seja, não adianta, só olha pra lá, olha que bonito, viu? Aproveitou? Então aproveita e dá tchau que daqui a pouco vai sumir. E Curitiba se prepara para receber a maior edição da história do Boqueirão Fashion. O evento, que celebra 10 anos, acontece dia 27, aliás, de 27 a 31 de julho, na Rua da Cidadania do Boqueirão, com entrada gratuita. A programação vai ter desfiles, modelos, estilistas e atrações voltadas à moda, reforçando o evento como o maior do gênero realizada pelo poder público do Brasil.
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E trai. Então quer dizer que você era infeliz no nosso relacionamento. Segunda que cê é quando me deixa e sai. 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

0: tudo. Bora pra cima, claro, meu filho. Ah, é o Jefferson Santos. Deixa com Degas, Jefferson. Deixa comigo, tá bom, meu irmão?
1: Boa tarde, Amorim. Aqui é de Araújo, bairro Portão, Curitiba, passando para marcar presença e dizer que quero ganhar esse voucher do Dina Pizza. Obrigado, um abraço a todos.
0: Valeu, campeão, um abraço.
2: Boa tarde, Amorim. Boa tarde. É o Andrei, motorista de aplicativo do Santinácio, eu tô na escuta. Meu Deus, já passou uma hora do programa, da melhor da tarde.
0: Obrigado.
2: Manda um abraço pra mim e me põe pra concorrer ao sorteio.
0: Mas, meu querido, tchau, obrigado. Um abraço pra você, meu querido.
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0: Classe FM, Gustavo Lima, bala alojada, ele. Daqui, ó, gente, deixa eu lembrar vocês que daqui a pouquinho, às 16h, tem massa da de 10 daqui a pouquinho, né? E tá valendo pra você um presentão maravilhoso, você não pode bobear, não, porque, ó, o resultado vai ser no dia 25, é aspirador, cafeteira mais sanduicheira. São 3 em 1 pra você, né? Então, fica esperto, 16h, convido você pra participar aqui do massa da de 10.
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0: lugar, gente, lindo demais.
1: Mas FM, Fernando em Sorocaba, Madrid, música linda nesta tarde de terça-feira, né? E coisa boa, tá gostando do sol? Então aproveita que logo acaba, viu? Diz que amanhã vai estar uma chuvarada, rapaz. Meu Deus do céu, o tal do El Niño, Malerito, que tá chegando.
2: Boa tarde, Amorim, sou José Lucas.
1: Ô, Zé Lucas. Tudo bom?
2: Trabalhando desde as 3 da manhã, novamente.
1: Vai ter um dog do lado.
2: Vamos até as 9 da noite.
1: Ué, cadê o cachorro? Vazou? Tá bom. Quem mais que tá ligado com a gente aqui? Deixa eu me ver. Boa tarde pra você. Obrigado pelo carinho da audiência. Fala comigo. Ah, aqui, né, meu filho?
3: Fala, Mauri. Boa tarde. Aqui é o Zé, motorista do aplicativo do Pinheirinho. Foi eu na promoção da Dina aí, Mauri. Boa. Ganhar esse voucher aí. Vambora, vamos pra cima. Deus abençoe a semana.
1: Amém, você também, cara. Como tem gente que é motorista de aplicativo e tá ligado com a gente, né? Que legal, que bacana, rapaz. Feliz demais.
4: Boa tarde, Amauri. Aqui é Cristiane Rodrigues de São José dos
1: Tudo Pinhais.
4: Bom? Passando só pra confirmar a audiência.
1: Obrigado.
4: Me coloca nos sorteios daí de hoje. Beijos.
1: Beijo, boa sorte, já tá, viu?
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0: audiência, viu? Desejo uma abençoada tarde. Ah, que bom. Obrigado, Márcia Regina, do Pinheirinho. Valeu, um beijo, Pinheirinho. Lugar onde morei minha vida inteira. Agora moro em Pinhais, mas eu morei a vida inteira. Ali perto do Colégio João Loyola, não sei se você conhece ali, tá? É, colégio onde fui... Não, deixa pra lá. Vou nem contar minha história e a vida pregressa. Oi, Amaury, boa tarde. Adriana aqui do Canguiri Colombo. Quero participar do sorteio, sabe? Eu quero e vou ganhar, porque eu sou persistente em participar. Isso aí, tem que pensar assim mesmo. É desse jeito, Adriana, viu? É assim que a gente tem que pensar, tá? Senão a gente não ganha nada, minha filha, nesse mundo, não é?
1: Amaury, boa tarde.
0: Oi.
1: Galera da massa. Salve geral, cara. E toca modão aí, Amaury.
0: Mas
1: toca
0: modão. Só dá modão aqui, meu irmão.
1: Ganhar essa Dina Pizza também. Minha rádio é massa.
0: Boa. Olha, ó. Rafael, eu também estudei no Loyola. É, mas eu nem vou falar a época. Eu sou tão velho que fui eu que salguei a Santa Ceia, cara. Tá louco.
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0: Márcia FM, Edson e Hudson, não tem dia, não tem hora. Claro que tem, tem dia sim, 31 de julho, sexta-feira, no Teatro Guaíra. 30 anos de história de Edson e Hudson. E claro que a massa vai levar você, né? Lógico que vai. Só ficar esperto e participar. E aliás, além de tudo isso, sabe o que, que tem? Tem a promoção cara a cara com Edson e Hudson. Maravilha, né? Só participar aí, boa sorte, tá bom, gente? Ó, fica ligado, fica ligado. Tem gente comigo falando nisso? Alô!
1: Fala, Maurinho, meu amigo, boa tarde.
0: Oi!
1: Estamos aqui, eu e meu filho aqui, estamos curtindo a massa aqui na nossa viagem de entregas aqui, estamos curtindo a massa. Falou aí, Pedro. Oi, Pedro. Não, animal,
0: Coitado do piá. Ai, fala Pedro. Oi, Pedro. Ai, pelo amor de Deus. Um abraço, garotos.
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0: Ô, Fabião, um abraço pra você. Obrigado pelo carinho, meu campeão.
3: Fala, Mauri. Boa tarde. Como é que você tá? É Marcelo.
0: Tô bem, mano.
3: Santori de Campinas, São Paulo.
0: Que legal.
3: Passando aí pelo contorno leste aí, Curitiba aí.
0: Uh-huh.
3: E ligado na massa aí.
0: Ô, meu irmão.
3: Minha rádio é massa. Um abraço a todos. Um
0: abraço.
3: A vocês,
0: boa viagem, campeão. Deus acompanhe.
4: Tranquilo?
0: Tranquilo.
4: Em Pinhais, trabalhando.
0: Uh-huh.
4: Fazendo umas entreguinhas, curtindo a massa.
0: Aí,
4: e o Zé Souza do Cid Cercado.
0: Valeu, meu garoto. Gente, já tem resultado de presente. Dá tempo ainda de participar. Inscreve aí. Palestra e boa sorte, tá?
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0: Bruno Barreto e a Texana 37 fechando por aqui a tarde da massa, mas é o seguinte, né? Hora de saber quem se deu bem. E quem vai no Curitiba Summit 2026 por conta da massa para curtir essas palestras maravilhosas, sabe quem vai ser? Sabe quem vai? Karina Mormello. Ela mora no Tarumã, final do telefone 5144. Parabéns, Camila, se deu bem, ó. Vai viajar numa imersão maravilhosa. Bom, nós vamos pro intervalo. Já já tem massa das 10, mas antes também tem notícia para você, ó.
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0: A Guarda Municipal de Curitiba prendeu 110 pessoas com mandados de prisão em aberto no primeiro semestre desse ano, viu? As capturas aconteceram durante patrulhamentos, abordagens e apoio também da Muralha Digital, sistema de reconhecimento facial da cidade. O caso mais recente foi de um foragido por tráfico de drogas, localizado na última sexta-feira, graças à tecnologia, viu? Que coisa boa! É importante ter essa muralha digital, viu? E Curitiba lançou os primeiros consultórios digitais do SUS, uma iniciativa pioneira no Brasil que leva a telemedicina para a rede municipal de atenção primária. O atendimento vai ser feito com apoio de profissionais nas unidades de saúde, ampliando o acesso à consulta, especialidades e reduzindo também o tempo de espera dos pacientes, né? A novidade faz parte da política municipal de saúde digital.
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0: Ah, eu vou dar boa tarde para meu amigo Will e saber como é que já tá o trânsito, quase 4 horas da tarde, Will.
3: Oi, oi, Amauri. Boa tarde para você. Boa tarde pro ouvinte da Massa. Tô chegando por aqui com informações da BR-277, Amauri. Seguem obras por ali, trânsito mais complicado no Parque da Fonte e também no Jardim das Américas. Isso para quem segue em direção a Curitiba. Por isso, aquela dica massa é sim utilizar a Avenida das Torres, que ela tem fluxo melhor. 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
14: 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Massa FM, agora 4:01.

0: 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E além de tudo isso, concorrer a um presente maravilhoso, hein? É um super kit casa com aspirador, cafeteira e sanduicheira, gente. Resultado sai no dia 25 agora, já, sabadão, depois do Massa da de 10, edição da tarde. Então, bora anotar direitinho e manda pra cá a sua sequência e boa sorte, tá? Ó, vamos ter por aqui Ana Castela com Péricles, vai ter Zezé de Camargo Luciano, vamos ter Luan Santana, Diego e Vitor Hugo, vai ter Leonardo, Jorge, Matheus, Danilo e Davi, vai ter Daniel e começaremos muito bem com esta música maravilhosa que é o tema do Dia dos Pais aqui da Massa FM. Nayara Azevedo, Benção Pai. Massa FM, a minha rádio é Massa, anota direitinho.
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2: 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Ouça agora o tema do Dia dos Pais da Massa FM com a minha música Bênção Pai. Uma homenagem a todos os pais do Brasil. Feliz Dia dos Pais. A minha rádio é Massa. Bênção.

Mas FM, Diego e Vitor Hugo, beijei a cura. E olha só, gente, já rolou mais da metade, hein? Só tem mais 4 músicas, não, 3, na verdade, pra fechar o nosso Massa das 10. Você vai mandando pra cá sua sequência, hein? Tá valendo pra você aquele kit casa maravilhoso com aspirador, cafeteira e sanduicheira. E o resultado, dia 25 agora, depois do Massa das 10, edição da tarde, deste sábado agora, beleza? Bora anotar mais uma. Luan Santana chegando com a bala emocional. 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

Márcia FM na Castela com Péricles, simplesmente acontece. Pois é, agora é hora de você mandar sua sequência pra cá, tá? 3297-3297, boa sorte pra você, como eu disse, aspirador, cafeteira e mais sanduicheira, esse kit casa maravilhoso, vai pra sua casa.

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2: Ih, rapaz, vou ter que chamar o Will, que parece que teve acidente por aí, né, Will?
3: Bora lá, Mauri, tô de volta por aqui com informações da BR-376, tem registro de ocorrência em direção a Curitiba, ali na região do bairro São Marcos. Uma faixa bloqueada no quilômetro 621, 3 quilômetros de fila. Não tem uma alternativa de desvio, mas depois o movimento melhora até a Avenida das Torres. 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

0: Isa! Natan e Zé Vaqueiro, aproveita que eu tô obrigado. Obrigado nada, eu tô de boa com a galera, tanto é que vou dar presente, ó. Você ganha prêmios. E quem que vai curtir aquele buffet maravilhoso da Dina Pizza? Rapaz, cada vez que eu falo me dá fome. Pizza doce, salgada, sobremesa, sorvete. Meu Deus! Quem vai? É Eduardo Freitas, Eduardo de Freitas, mora no Campo Comprido, final do telefone 4113, parabéns, Edu. Se deu bem, garotão, se deu bem. Bom, agora vamos de notícias, já já tem as mais pedidas.
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0: E olha, minha gente, preste atenção, o Paraná terá pela primeira vez o quinto maior eleitorado do Brasil nas eleições de outubro. Segundo o Tribunal Superior Eleitoral, são mais de 8.600.000 eleitores aptos a votar, ultrapassando o Rio Grande do Sul no ranking nacional. Apenas São Paulo, Minas e Rio de Janeiro e Bahia têm mais eleitores que o estado do Paraná, sabia? E os curitibanos já podem participar da votação do Fala Curitiba 2026, programa que define aí as prioridades do orçamento municipal para o próximo ano. A votação segue até 30 de julho pela internet e também pelo Fala Móvel. Depois dessa etapa, as propostas mais votadas serão debatidas em reuniões presenciais nas 10 regionais da cidade entre 3 e 7 de agosto.
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0: Deixa eu chamar o Will, quero saber, 5 horas da tarde quase, como é que tá o trânsito aí, meu queridão?
4: Vamos lá, Mauri, com informações da Avenida Manuel Ribas, quem segue no sentido Santa Felicidade conta trânsito bastante complicado desde a Desembargador Mota até a Victório Vieser, isso devido ao excesso de veículos. Tem menos de 1 quilômetro de fila, mais 10 minutos parado. Não tem uma alternativa de desvio, mas depois o movimento fica massa. 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

0: a rádio é massa e vamos começar.
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0: Muito bem, queridos e queridas, hora que você vai me ajudar, vai ou não vai? Ah, bom, não vem com essa enrolação não, porque agora é hora de você meter o bedelho. Mas agora é aquela hora que a gente mete o bedelho mais autorizado. Eu quero que você me ajude aí, tá bom? A mandar o seu pedido musical. 3297-3297, claro, claro, de seu nome, seu bairro, a música que você quer ouvir e pra quem que você oferece. Bora começar as mais pedidas? E já começamos bem demais com essa música que é um clássico dele. Gustavo Mioto impressionando os anjos. 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

0: Márcia FM, a minha rádio é massa. Vamos lá, que já tem pedido chegando por aqui. Alô!
1: Gostaria de ouvir uma música da Marília Mendonça, Leão. Uhum. E eu vou oferecer pro meu marido, Carlos, sou Márcia Barroca. A minha de massa.
0: Nossa, eu entendi só o Carlos, o resto não entendi. Mas tá valendo, nós sabendo que é o Leão, tá tudo certo.
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0: Menos é Mais, hein?
1: Mas FM, Henrique Castro com o grupo Menos é Mais, nem pagando. Eita, e ó, você já pediu música? Não? Ah, depois não bobei. Aí não consegui pedir a minha música. Ó, mas vou dizer uma coisa, gente. Um áudio curto, resumido. Não adianta você mandar 3, 4 áudios falando cada pedacinho de história. Manda um só, seu nome, seu bairro, a música e pra quem que oferece. Pronto, assim, simplesão, e a gente rola o teu show. Ó, até rimou.
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1: Deixa eu falar com ele, meu querido Will, como é que tá por aí agora o trânsito? Me conta.
4: Bora lá, Mauri, com informações lá do Santa Quitéria, Trio Bernardes com obras, trânsito complicado para quem segue em direção ao portão devido ao excesso de veículos e tem faixa bloqueada a partir da jornalista Caio Machado. Então, por isso, o motorista vale sim desviar por dentro do Santa Quitéria pela rua Coronel Ayrton Plaisan. 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
16: Massa FM, agora 5h21.
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0: Classe FM, Maurício Eduardo, solteira no mundo, agora hora de pedido musical, olha aqui, pediu, ela tá meio confusa aqui, olha lá que ela, eu entendi, isso que importa, ó.
1: Boa tarde, Maurício de Colombo, gostaria de ouvir a música com Simone Mendes.
0: Ah, qual?
1: É, Me Larga, Me Ama, Me Ama, Me Larga, um beijão pra você. Estamos sempre juntos na massa.
0: Ah, não importa, entendi, a música é Me Ama ou Me Larga, tá bom? Márcia FM, agora 5h28, boa tarde.
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4: Simone!

existe uma teoria que se chama 90-10, onde uma pessoa tem 90% daquilo que você procura em alguém, só que você foca naqueles 10% que falta. Aí você vai pra rua, se aventura, e realmente você encontra aqueles 10%, mas não se deu conta que perdeu os 90%.

0: Márcia FM, Maiara e Maraísa 9010 rolando aqui nas mais pedidas, que volta já já, segura e ó, ó o que que vai rolar também, ó.
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2: William, me conta como é que tá o trânsito agora nesse momento no contorno, hein?
3: Bora lá, Mauri, com informações do contorno leste,

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1: Quem aí quer ser nossa nova namorada, hein?

0: Massa FM 5:44.
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3: Oi, tudo bem? Desculpa a visita, eu só vim te falar. Tô afim de você, se não tiver, você vai ter que ficar.
0: Diz aí!

0: Márcia FM, a minha rádio é Márcia Michel Teló, a propagandeira, uma música boa, hein? Ah, aí é a vossa vez, lá no intervalo. E já já quem vem aqui pra fazer companhia pra vocês é a galera do Giro Massa.
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0: Deixa eu bater um papo com ele e saber como é que tá Brigadeiro Franco.
3: Bora lá, Mauri, com informações agora da rua Brigadeiro Franco. Faz tempo que eu não falo dela, viu? Mas ela tá congestionada entre a Vicente Machado até a Martim Afonso. São 10 minutos para passar pelo trecho de menos de 1 quilômetro. Por isso, uma boa opção de desvio para quem tá pelo centro e vai para as Mercês é desviar pela Visconde do Rio Branco. 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
9: Massa FM, faltam 5 para as 6.
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0: carona. Ele já está entre nós. Senhoras e senhores, Ender Love, tudo bem com você, lindão?
1: Muito boa tarde, coisas ricas do Ender Love, que dia gostoso. Igual ontem, passei pelo parque aqui, não sei que parque que é esse aqui, os homens correndo sem camisa, hoje de novo. Ai, que nervoso.
0: Coisa boa, olha. Aquele arzinho de felicidade.
1: Nossa, eles olha correm alegria, os tatuados. Tinha um com tornozeleira. Quase que eu falo, o que você quer, meu filho, pra ser o amor da minha vida?
2: Pra eu abrir tudo a cela pra você.
0: Tudo bem com você, Marinho?
3: Tudo bem, tudo bem. O Ender Love, ele tá todo serelepe, né?
0: Não tá?
3: Você mexe com os caboclos no parque, assim?
1: Não.
3: Você fala
1: não,
3: alguma
1: não,
3: coisa?
1: Não. Não, eu só troco de olhar. Porque um homem que olha há mais de 30 segundos fixamente pro outro, que gosta.
3: Mas e quando você faz o contato visual com o caboclo, assim... Qual que é a primeira coisa que você olha no caboclo?
1: O olho.
3: Não, tudo bem, mas é só o olho mesmo.
1: Assim. Ah, não, mas você desce, né?
0: É o olho, mano, é o olho.
3: Não, mas aí você vai descendo ali e tal.
1: É que o jogo é rápido.
3: Não dá
1: é
3: uma igual. Manjadinha, dá uma manjadinha.
1: É rápido o jogo.
2: Eu tava de olho aqui, o Marinho não tirou o olho dele por 40 segundos.
1: É.
0: Passou dos
2: 30. Tá olhando no teu olho.
3: Noronha, você não sabe nem contar, cara.
2: Foi 40 segundos que eu contei aqui, ó.
0: Tudo bem com você, Noronha?
2: Como é que você tá, meu amigo? Tudo certo?
0: Aqui tá todo mundo apaixonado. Muito bem, vamos lá os destaques do programa de hoje.
3: É, moçada, vamos lá, assim, ó. Vamos falar aqui, ó, de uma visão de arrepiar aqui, ó. O piloto registra raio e tempestade gigante do alto da cabine.
1: Olha só, médico exclui foto tirada com famoso depois de viralizar na internet. Apagou a foto, falou, ó, deixa eu apagar isso aqui que vai não deu boa.
2: O Brasileirão voltou, tem jogo hoje e amanhã Coritiba e Atlético em campo já.
0: Muito bem, pra você que tá chegando agora, seja muito bem-vindo. Esta é a edição do Giro Massa e agora a gente vai pra nossa questão de hoje.
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3: Ó, vamos ver o que a nossa produção preparou aqui. O visual do Vini Júnior virou assunto nas redes sociais após aparecer num evento em Goiânia. Internautas passaram a comparar fotos antigas e recentes do atacante da seleção brasileira e levantaram suspeita de uma possível harmonização facial. A mudança já rendeu muitos comentários e memes na internet e parece coisa da namorada Virgínia, que é fã de procedimentos estéticos. Aí a gente quer saber o seguinte, se existisse um botão de editar, se você mudar alguma coisa aí na sua fachada, né? Na sua latinha cansada, você mudaria o quê no seu parceiro, na sua parceira, seja na aparência ou no comportamento, o que você mudaria? Na pessoa que convive com você.
2: Dizem bem que ele ficou igual o Mumuzinho, né? A internet tava comentando aí.
0: Pra você que entende, que você que tem um olhar diferenciado ainda, você chegou a notar essa diferença? Acho que rolou
1: na
0: mesmo?
1: Na realidade, é assim, ó. É o que acontece? Era minha fofoca que eu ia falar, já vou adiantar pra você que tá me acompanhando. Ele fez uma harmonização facial ontem em Goiânia, juntamente com a Virgínia, que ele tava aqui pelo Brasil. E o que ficou diferente? A foto escrita embaixo, antes e depois. Só isso, não mudou nada.
0: Não
1: mudou nada. E o médico que fez isso, ele excluiu a foto. Porque foi tão negativo o comentário que ele excluiu. Não deu diferença, porque o Vini Júnior é feio. Não adianta. A pessoa, quando ela é feia, ela só vai ter dinheiro e vai ser feia. Ele não tem uma pele tratada, tem que tratar a pele, tem que tirar a marca de expressão. Então ele tem que fazer uma ortognática pra empurrar os dentes. Mas o Vini Júnior, pra ficar bonito, é um ano, ele tem que sumir, depois vai aparecer.
3: Mas você não acha que ele é parecido com a Pepe Neném?
1: Isso, parece. Você colocar os três,
2: não é, Ender, mas eu sei que é um cara que entende isso aí, mas aquele Daniel, MC Daniel, deu uma melhorada na lata.
1: Deu uma aí, melhorada. Mas é o que acontece.
0: Há tempo
1: aí,
0: que ele tá fazendo
1: isso. Isso, o médico que tá cuidando dele, ele tá há 2 anos pra chegar aquele procedimento. Então é demorado.
2: O cara mudou o rosto.
3: Já foi, ele foi lá no Sato Martelinho de Ouro.
0: Isso, lá mesmo.
3: Os caras já corrigiram a lata do caboclo.
1: O Vini Júnior não tem solução. Porque ele é feio, mas ele tem 8 gominhos na barriga. Vocês podem ser bonitos e não tem 8 gominhos na barriga.
0: Ficamos com uma inveja ou não?
2: Eu tenho 5 gominhos, é diferente, um pouquinho mais fácil.
1: Mas a torneira é pequena, e ele tem torneirão.
0: Ai, participe com a

0: Massa FM, a minha rádio é Massa. Wesley Safadão, e agora quem está no plantão hoje? Meu querido Marinho.
1: Só pode ser ele, o Lucas Rocha.
2: O aniversariante do dia,
1: ah,
2: né?
1: Ah, tá de aniversário.
2: É. Aniversário ele, ele, o Thiago Barnabé, que é a Narcisa. Ah, não pode falar Narcisa, a Barnabela do Celso Portioli. Parabéns.
1: Não, mas um abraço aí pro Lucas Rocha. O Lucas Rocha
0: gente
1: pode
0: estar
1: ouvindo nós, né? O Barnabé não vai estar ouvindo nós,
2: Anderlecht. Mas eu gosto,
1: mas o Lucas Rocha tá ouvindo nós. Um grande abraço pro Lucas Rocha, um dos maiores apresentadores,
2: nossa,
1: aí de toda a região,
2: nossa,
1: metropolitana.
0: Boa, é isso aí, esse é gigante, gigante. Fala, Lucas.
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0: Massa FM, Sabrina Selequim, boa demais. 6:12. Você tá ouvindo a edição do Giro Massa. 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
2: Musicalmente, uma das melhores duplas aí do Brasil, com toda certeza, viu?
0: Não é verdade?
2: Nossa, canta demais.
0: Já assistiu o show deles? Já?
3: Já, eu ganhei até um presente do Edson. Ele tava uma vez usando um cinto de cristais Swarovski que eu pedi pra ele, me deu.
0: Olha que beleza.
3: Eu tenho guardado até hoje.
2: Quase. Não uso e deixo guardado.
0: Eu quero saber, de Noronha, já garantiu o seu ingresso?
4: Com
0: ou não?
4: Toda certeza, meu amigo. Já curti Edson e Hudson de tudo quanto é jeito. Em festival, em rodeio, mas no teatro, a primeira vez.
2: Você gosta de rodeio?
4: Não gosto.
3: Desculpa.
0: Não acabem com a propaganda. Não acabem com o nosso testemunhal, por favor.

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2: Muito bem, 6 horas e 14 minutos. Deixa eu chamar o Will. Fala, garoto!
3: Oi, oi, Marcinho. Um ótimo começo de noite pra você. Sim, tô de volta aqui na Massa com informações ali da General Mário Turinho. Trânsito complicado desde a Nossa Senhora Aparecida até o acesso ao Parque Barigui. São 15 minutos para passar pelo trecho de 2 quilômetros. Não tem uma alternativa de desvio, mas depois quem acessa a Rodovia do Café, ela flui de forma tranquila até Campo Largo. 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
1: A Guarda Municipal de Curitiba prendeu 110 pessoas com mandados de prisão em aberto no primeiro semestre deste ano. As capturas acontecem durante patrulhamentos, abordagens e com apoio da Muralha Digital, sistema de reconhecimento facial da cidade. O caso mais recente foi de um foragido por tráfico de drogas, localizado na última sexta-feira, graças à tecnologia.
0: Muito bem, gente, agora 6:17, vamos lá.
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0: Vamos lá, vamos reforçar a pergunta de hoje, porque o pessoal tá meio com preguiça de responder.
1: Se você pudesse editar alguma coisa no teu parceiro, na tua parceira, o que você editaria?
0: Se você...
1: Ah, vou deixar mais magro, vou dar um pouco mais de pescoço, que às vezes a pessoa não tem pescoço.
0: Não é isso?
1: Exatamente. Então, assim, o que você mudaria aí no seu parceiro ou na sua parceira se você tivesse essa possibilidade?
0: Ender, você mexe muito.
3: Faço.
0: Gosta disso, né?
3: Tem uma,
0: né,
3: consulta amanhã.
0: O que falta ainda?
3: Eu vou pra fazer um lift facial inteiro, né? Vou puxar aqui e costurar atrás da orelha.
1: Drift facial?
3: Como é? Lift facial. Que usa... Porque o que acontece? O pessoal fazia muito ácido hialurônico pra fazer boca, colocar na bochecha e tudo mais. E agora se identificou que o rosto mais esticado, ele fica mais jovem e melhor. Aí o que eu vou fazer? Amanhã eu tenho uma consulta com o Dr. Gustavo Sela, que ele vai erguer um pouco minha sobrancelha e vai puxar aqui atrás pra dar uma esticadinha no rosto.
0: O que você tá achando do resultado do Ender?
1: Tá ficando mudanças? Legal.
3: Por enquanto eu tô tratando a pele.
1: Vai melhorar ainda, né?
3: Não, é que eu faço tratamento de pele. A pele é uma coisa que ela vai perdendo a elasticidade com o tempo.
1: Diz que o Ender Love já fez tanta cirurgia plástica que a hora que ele levanta a sobrancelha, ergue o braço.
0: Marinho, e você? Você é um cara vaidoso ou não?
1: Não. O pai é bruto, cara.
0: Mas tivesse alguma coisa que... Tem alguma coisa que você falou, pô, se eu pudesse mudar, ia fazer isso?
1: É,
0: ou
1: nada,
0: não se incomoda,
1: rapaz,
0: com
1: nada.
0: Isso?
1: Nada, o pai
0: tá feliz.
1: O pai tá voando.
0: Nossa!
1: O pai...
0: A autoestima tá bem lá em cima.
1: O pai é moleque piranha.
3: E eu queria ter cabelo, sabe? Aquela sensação cabelo. De cabelo voando,
1: ah,
3: sabe?
1: Mas isso aí dá pra fazer.
3: Não dá,
1: agora.
3: Já ganhei o Dr. Breno. Dr. Breno,
0: não rola, né?
3: Não, porque eu ia ficar com muito testudo. Falei, não, se eu quiser, dois dedos de testa só, porque eu nunca tinha... Aí a minha vontade é, sabe, pentear de manhã, se preocupar com...
0: Você não gosta do seu boné também, né? Você não é muito do boné também,
3: não, porque não cabe na minha cabeça. Eu tenho cabeça cearense, é muito grande, daí não cabe. Não fica bom
1: com
3: o Marinho. O Marinho tem cabelo bom e vive tampando com o boné.
1: Ah, eu ponho o boné mesmo, porque eu faço propaganda da minha empresa aqui, ó. 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
0: Eu vou.

0: Foi lindo.
1: Massa FM, o Talagaço.
2: Legal.
1: O filme do Michael Jackson ultrapassou 1 bilhão e se torna a cinebiografia mais assistida do mundo. Do mundo. Não tem coisa melhor no mundo. O filme do Michael Jackson acaba de ultrapassar 1 bilhão aí, se tornando o filme que entrou para a história do mundo. Cuspé.
2: Que legal, né? Eu ia falar que bom que tá tocando Talagaço. E um abraço pro meu amigo Marlon.
3: Eu gosto
2: cantor
3: demais
2: do Talagaço.
3: É isso aí.
2: Ele ia lá fazer uma reunião com o André Luiz esse dia, pelo jeito. Deu certo,
3: deu
2: aí.
3: Deu certo, não.
2: Grande abraço.
3: Fizeram uma versão exclusiva aqui.
2: Não, eles são bons. Esses piás são bons. Eu gosto deles.
3: Não,
2: bom de trabalhar.
3: Não são fracos. Aliás, por falar em não ser fraco, está ele aqui, o nosso lado esportivo desse programa. Fala, garoto.
4: Voltou o Campeonato Brasileiro a partir de amanhã, então, né? Para o Coritiba e para o Atlético, só que é uma rodada pesada. Coritiba de cara,
2: tem
4: já cara o Palmeiras. Não, cara o Palmeiras, tá. Adversário complicado no Couto Pereira, que deve receber um grande público amanhã, 19h30, quase todos os ingressos já esgotados aí, para acompanhar Coritiba e Palmeiras. E nesse retorno, Coritiba não vai ter o Pedro Rocha, lembra? Lá antes da Copa foi expulso contra o Flamengo, vai cumprir a suspensão aí, então Renato Marques deve ganhar uma chance como camisa 9 do Coritiba, referência ali ao lado do Ronier e do Breno Lopes, do Coritiba, que vai em busca dessa vitória para continuar ali perto da zona da Libertadores da América na última rodada antes do final do primeiro turno da competição do Brasileirão. Outras novidades aí é o retorno do Sebastião Gomes, um volante titular importante no meio-campo Coxa Branca aí, e o Keno também está disponível como opção do banco, deve começar no banco, mas já está retornando aí também de uma lesão junto com o Pedro Morisco, que também pode aparecer no banco do Coritiba amanhã contra o Palmeiras, 19h30 no Couto Pereira.
3: Muito bem, daqui a pouquinho a gente fala de
4: Furacão, Atlético amanhã também em campo.
3: Bem, muito bem. Vamos tocar uma?
2: Opa, toca uma bem lenta pra nós.

0: Massa FM, Nando Moreno, Rio Negro e Solimões, Chapeludo. Gente, 6:33. Obrigado a você que tá levando a gente de carona. As pessoas estão ouvindo a Massa nesse exato momento. Ender.
1: No carro.
0: No ônibus.
1: No trabalho. Em casa. Em
0: no Walkman. No Walkman. Exatamente. Daquele da Sony.
1: No aplicativo.
0: No parque, exatamente.
2: Na churrasqueira do parque.
1: Não, mas daí é pra fazer volume pra ninguém descobrir que tá lá.
0: Bom, aonde quer que você esteja, não importa. Muito obrigado pela audiência. Já já, informações de trânsito, notícias e mais esportes e fofoca também no programa de hoje. Fica por aí.
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0: Bem, 6:34, fala Will.
6: Bora lá, Marcinho, pra fechar minha participação aqui na Massa, agora falo com quem passa ali pela linha verde. Trânsito complicado desde a estação Tubo Fani até a estação Tubo PUC, isso devido ao excesso de veículos. São pelo menos 15 minutos para percorrer o trecho de 3 quilômetros. Não tem uma alternativa de desvio, mas depois o movimento melhora até o trevo da Tuba. 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
1: O Paraná terá pela primeira vez o quinto maior eleitorado do Brasil nas eleições de outubro. Segundo o Tribunal Superior Eleitoral, são mais de 8.600.000 eleitores aptos a votar, ultrapassando o Rio Grande do Sul no ranking nacional. Apenas São Paulo, Minas Gerais e Rio de Janeiro e Bahia têm mais eleitores do que o estado do Paraná.
2: E no Brasil, 52,8% dos votantes são mulheres, viu?
0: Ah, é?
2: Ultrapassou os homens pela primeira vez. E parabéns para as mulheres.
0: É isso aí.
1: Viva as mulheres.
0: Muito bem, 6:38. Vamos falar de esporte, meu nome?
3: Vamos falar do Furacão, então, que amanhã entra em campo também no retorno do Brasileirão. Vai encarar o São Paulo lá em Bragança Paulista, interior de São Paulo, né? 9:30 da noite. O Atlético também tem desfalques aí nesse retorno. Benavides vai ser poupado aí. Voltou com uma sobrecarga no joelho aí, aquela preocupação para não ser nada mais sério. O Atlético resolveu dar uma preservada no jogador. E também o Zapelli, esse sentiu uma entorse, também tá fora do jogo da manhã, seria uma opção, não vai pegar o São Paulo. Pelo contrário, tem reforço chegando, Gilberto, lateral direito que veio do Bahia, tá confirmado, viajou com a delegação, e também o colombiano Jorge Rivaldo, novo reforço do Atlético, também vai estar no banco. Claro, a grande esperança do Furacão, sempre ele, Kevin Viveiros, confirmadíssimo no comando do ataque do Atlético amanhã contra o São Paulo.
1: Agora esses jogadores aí que estão bichados, aí que estão no DM, esses, pô, parar já de jogar bola, né?
3: Foram 45 dias sem futebol,
1: vamos,
3: né?
1: Vamos falar a verdade, né, cara? Os caras estavam parados até agora, Copa do Departamento Médico. Departamento Médico. Então esses caras que estão de chinelinho aí, de pantufa no Departamento Médico aí, mal, nem começou o Brasileirão, de novo os caras já estão bichados, velho, já vão embora essas pragas aí.
3: E como o Marinho falou, 45 dias de folga pra voltar louca, a lesionar.
1: Tipo o cara comprar um Maré Turbo 2.4.
2: Você que entende futebol e é
3: mais ou menos.
2: É a Espanha que ganhou a Copa, né?
3: Espanha.
2: E tem um vídeo rolando o jogador se beijando, é verdade?
3: Foi, deram um selinho os espanhóis, né? É, foi.
2: Eu falei, preciso
3: na grande festa, na grande festa.
2: Mas tava selinho, foi o que é beijando, eu no vídeo Júnior, que lá vai beijo.
4: Meu Deus,
2: já eu fiquei com raiva, falei, piadão feio.
1: Ei, Noronha.
2: Fica se beijando.
1: Você que conhece de bola, tem isso aí no meio do futebol ou não?
3: Tem muito.
1: Tem bastante?
3: O Ender sabe.

0: Nossa, é FM com o Christian Rapp. Essa é demais,
1: essa,
0: né?
1: Moda aí, o Ender Love lembra do tempo dele de exército, que ele ia tomar banho com os melicos lá. Eu não é Ender Love.
2: É, e o sabonete era líquido pra demorar mais
1: sabonete
2: pra juntar.
1: Sabonete escorregava, como é que era
2: eles
1: isso?
2: Eles ligavam a gente na caldeira. A caldeira era assim, ó, combatente, tudo gritando. Nunca é por gentileza, com cuidado, com que você não cair bater a cabeça, né? Ó, a caldeira vai ser ligada pra esquentar água. Ligava uma caldeirona direto. Vocês têm 3 minutos pra tomar banho. Aí ficava todo mundo nu, aí ficava... Ah, que você não deu nem tempo de lavar nada.
1: Não dava tempo de nada.
2: Não dava nem tempo de olhar o que eu queria ver, porque era tanta fumaça por causa do calor que eles botavam aquele negócio.
0: Você não mirava nada?
2: Mirava. Eu olhava pra quem eu queria. Eu já ia próximo tomar banho, ajudar quem eu precisava, né?
0: E o sabonete quando caía?
2: Não caía, porque eles não tinham sabonete. Não deixava com sabonete.
0: É pra não correr o risco. Senão o Ender pegava, eu sei.
2: Mas depois que eu saí lá, descobri que tinha 3 da mesma clube que eu. Eu e mais 3.
0: Mas vai dizer que você não pegava. Você ia pegar o sabonete?
2: Eu pegava todos, deixava. Eram 51 homens, não, meio era eu. Então era 51 e meio.
0: Ai, vamos fechar o programa de hoje? Fofoca, meu querido.
2: Olha
0: vamos
2: só, lá. Vocês acham que Márcia Goldschmidt, que estava sentada lá no programa do Domingão com o Hulk, era em vão? Pois bem, ele está de olho para ela começar a fazer um trabalho na GNT. Ele sentou naquela banqueta do
0: Luciano.
2: É alguma coisa. Então ele quer testar o nome dela no lugar ali da possível entrada da Tati Machado no GNT, que é saia justo o nome do programa. Parece que Márcia Goldschmidt vai fazer um piloto e um teste pra tentar entrar pra Rede Globo de televisão. Diz
1: que viram ela entrando na Globo lá com a identidade na mão, tudo ali, né? Pra fecharem ela. Não, é verdade. Com a identidade na mão, carteira de trabalho. Tudo. Um abraço pro Margarina, São José dos Pinhais, toda a galera lá.
2: Oi, Margarina.
1: É, tem uma mulher lá que é chinesa, outro que é francês. Abraço pro Dan, pro Rafael e pra todo mundo. Se eu falei o nome errado, é porque ele escreveu errado aqui pra mim. Tá bom, gente? Grande abraço pra vocês aí.
0: Amanhã 6 da manhã.
2: Amanhã 6 horas da manhã, microfone aberto. Quem chegar primeiro, espera o outro.
0: Daquele jeito, Marinho!
1: Margarida não tem nem o Mobral, vai escrever certo. Um abraço, Margarida.
2: Margarida.
0: Valeu, amanhã. Amanhã feira, hein? Um abraço.
3: Valeu, gente!

0: 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Encerrando mais uma edição do Giro de Volta amanhã, gente, a partir das 5h50 da tarde, aí sim, ao vivo do Parque Barigui, que amanhã tem feira do bebê. E é claro que a gente vai estar por lá com toda a nossa estrutura. Então se liga, a partir das 5h50 da tarde, toda a equipe reunida para fazer aquele programa bem especial para você, que é nosso ouvinte aí de todo final do dia, tá bom? Amanhã, 5h50 da tarde. Vem aí, tamo junto e misturado, alegrando a sua noite com muita diversão, muita música e muitos presentes pra você também. Então não perde, participa, fica junto com a gente aí na programação da Massa TV.
1: Daqui a pouco, abraço, gente, valeu, muito tchau. 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

0: fazia alguns dias que eu não ouvi essa zoeira toda abrir um programa. Eu tava sentindo saudade. Tava com saudade de ver essa bagunça toda que a Paris faz, sobe na mesa.
1: Peteco.
0: Se joga, rasga dinheiro. Eita! É uma lotina, porrada e bomba, né, Pri?
1: É, menino, loucura, dedo no olho e gritaria, confusão e gritaria.
0: Você tá louco?
1: R$7.400, Marshmallow. Explica pro nosso ouvinte que fica aqui, ó, 7 horas da noite vai começar o Tamo Junto. 7 da noite vai começar o Tamo Junto. O que que essa pessoa precisa fazer pra se inscrever pra brincar de stop ainda hoje?
0: Ó, pelo amor de Deus, ouça aqui o tema, entenda o assunto, dê a sua opinião, mande áudio ou texto 11-3509-9290. Depois atende o telefone e brinca de stop com a gente pra ganhar 7.400, Pri.
1: Se você apenas mandar mensagem pra cá falando, pedindo pra gente inscrever você no stop, você não vai estar inscrito, porque se o teu número sair na hora de te ligar, eu vou confirmar se você participou do tema. E aí, se você só escreveu assim, me põe no stop, quero jogar, me liga hoje que eu acerto, você vai cair. Próximo número que foi sorteado e ver se a pessoa participou do tema. Sabe qual que é o tema de hoje, Márcio Melo?
0: Ixi, me conte.
1: Confessionário.
0: Toma.
1: É dia de confessar.
0: Legal.
1: Eu quero que você seja sincero, verdadeira. Você cumprimenta as pessoas na rua? Você cumprimenta todo mundo?
0: É.
1: Ou você acaba que você olha pra cima, você finge que tá no telefone e tal, com a cara no celular, você atravessa até a rua? Porque tem dia que você não tá simpático, você não tá afim. Ou, dependendo da pessoa, né? Você já se escondeu de alguém só pra não precisar cumprimentar? Na sua opinião, é falta de educação não falar com as pessoas na rua? Na rua, no ambiente de trabalho. No ambiente de trabalho,
0: aqui eu me escondo.
1: Eu vou denunciar.
0: Quero ver ninguém me esconder.
1: A gente chega na maior cara de vereador simpático.
0: É, eu não.
1: Boa tarde, bom dia, boa noite. Ninguém olha na tua cara.
0: Tô nem aí, eu me escondo.
1: Ninguém olha na tua cara. Você acha isso normal? Faz parte do dia a dia? As pessoas estão assim ou você acha um absurdo?
0: Vixe, 7.400 valendo.
1: É.
0: Manda sua mensagem. Se a Pri não for demitida, a gente volta já falando
1: disso. Eu não
0: disso.
1: Vou ser, não. Me recuso a ir embora.
2: Que susto.
1: Misturado. Não vou embora.

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0: na Massa FM, tamo junto e misturado, Gustavo Lima bloqueado.
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0: Ô, rimou, hein? Ficou muito bom. Eu não tenho essa coragem de falar isso, mas ficou bom.
3: Ele tá de férias, eu duvido que ele não deve estar escutando o programa. Porque eu nunca vi. Esses locutores, os bichos tontos, né? Esses locutores saem de férias, vai tudo visitar a rádio, fica tudo enfiado em estúdio e por aí vai. Daqui a pouco ele manda mensagem se ele estiver escutando, que eu acho bem fácil.
0: Eu vou gravar e mandar pra ele, tá?
3: Não manda nada não.
0: Você
3: chegou no programa agora, você ainda não sabe qual que é o tema de hoje pra você confessar? A gente quer saber, que é sua sinceridade, tá? Você cumprimenta as pessoas na rua? Ou você olha pro lado, finge que não viu, atravessa? Tem gente que ama, adora sair por aí, igual vereadora em época de campanha, dando bom dia, boa tarde, boa noite pra todo mundo. E pega a criança no colo e puxa assunto e tudo mais. Você deve conhecer alguém assim, inclusive. Se é que essa pessoa não é você. Porém, eu sei que tem aquele dia que a gente acorda mal-humorado, sai descabelado de casa, ou tá sem paciência mesmo pra conversa fiada no meio da rua. Você não tá legal, você não quer, você não tá afim. Então confessa, você cumprimenta sempre que você vê um conhecido no caminho. Você já se escondeu de alguém pra não precisar cumprimentar, conversar? Você sabia que a pessoa ia puxar você e ia ficar 75 minutos conversando? Não ia ser só um cumprimento rapidinho, não. Na sua opinião, é falta de educação não falar com as pessoas na rua?
0: Você fala com um estranho assim?
3: Não, com estranho não.
0: Ah tá, conhecido, né?
3: Não. É.
0: Encontrar um conhecido e tá, oi, é isso?
3: Acontece. É. Quando a gente não finge que não viu.
0: Ah, entendi.
4: Oi, boa noite, pessoal da Massa, tudo
3: oi,
4: bem?
3: Amor.
4: Aqui é a Rosana. Gente, eu sou o tipo da pessoa bem antipática, é. Eu não gosto da oi. E depende de quem tá oi, eu também nem olho nem respondo. Daí o que acontece? Como eu uso óculos, às vezes a pessoa de longe da cena pra mim alguma coisa, eu finge que eu não vi e tal. E fala, ah, é que eu não enxergo de longe e tal.
0: Igual
4: eu sempre tenho uma desculpa. Beijos, me coloca no stop.
3: Maravilhosa.
0: Eu não enxergo nem de longe, nem de perto. Aí tem,
3: usa óculos. Fugir. Ah, se bem que você usa óculos.
0: Agora eu tô usando.
3: No horário do Tamo Junto Misturado, você nunca tá de óculos. Mas quando acaba o programa, eu não consigo entender porque você tá sempre de óculos. O que é esse personagem seu aí?
0: Porque eu preciso ler mais, agora eu só preciso olhar pra sua cara, não
3: é
0: preciso botar
3: Superman?
0: Óculos.
3: É o Superman? Uma hora não. Tá de óculos, outra hora tá sem óculos, não precisa, uma hora enxerga, outra hora não enxerga?
0: É o multifocal, né?
3: Ah,
0: não consegue
3: então
0: usar.
3: É pra você não olhar na minha cara, seu cretino.
0: Ah, caramba.
5: Boa noite, galerinha da massa. Meu nome é Donizete.
3: Oi,
5: Marques,
3: Doni.
5: Tô chegando do trabalho agora.
0: Aí.
5: É, sobre a enquete de hoje, no trabalho eu cumprimento todo mundo, mas na rua,
3: não.
5: Nem todos. Quero participar do stop aí, me coloca na brincadeira aí, por favor.
3: No trabalho ele cumprimenta,
0: é
3: comigo já ao contrário.
0: É pra manter o emprego, entendeu?
3: Comigo
0: manter...
3: já ao contrário, cumprimentei uma vez, cumprimentei duas, o povo não responde. A minha vontade aqui no trabalho é de cumprimentar mais ninguém, nem na cara do Marshmallow
0: olhar. Para com isso! Você vai arrumar problema.
6: Boa noite, tudo junto e misturado. Olha, eu teve uma vez que eu tava no estacionamento do mercado.
0: Ixi.
6: E que eu vi uma pessoa com a qual eu não queria conversar de forma alguma. Graças a Deus, nunca mais nem encontrei. Eu deitei no banco do carona e fiquei lá por uns 15 minutos. Ai. Até ter a certeza que ela já tinha ido embora.
0: Gente.
6: Quero jogar stop.
0: Gente.
3: Tadinha da pessoa, devia ser aquela vizinha, senhorinha, que hoje em dia já tá na terra do pé junto.
0: Como
3: e
0: assim?
3: Você fugindo da bichinha.
0: Ai, ai, ai.
3: Ai, que maldade.
0: Estratégia, né?
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3: No

0: da Massa FM, tamo junto e misturado, Henrique Juliano, romântico, vamos confessar, turma.
1: Menino, minhas meninas, vem aqui participar junto com a gente do programa. Se você chegou agora ou se você não entendeu qual que é o confessionário, o tema do programa pra você participar, então faz o seguinte, presta atenção que eu vou repetir pra você. Você, quando tá na rua, você é o tipo de pessoa super simpática, você tá sempre com os dentes arreganhados, pronto pra arreganhar os dentes pra cumprimentar as pessoas, ou tem dia que você não tá afim, você atravessa a rua, você finge que não tá enxergando, você mexe no óculos. Tem gente que já anda de óculos escuro, Marshmallow. Já pra fingir que não tá vendo as pessoas.
0: É, bloqueia, né?
1: É.
0: Como que a gente se esconde ali.
1: Confessa quem é você na rua.
0: Vamos ouvir aqui, pois não.
2: Boa noite, galera da Rádio Massa. Boa noite, meu nome é Carla. Olha, eu sou daquelas que eu cumprimento todo mundo mesmo.
1: Oi, vereadora.
2: Eu gosto de conversar. Eu cumprimento todo mundo, independente da classe, da função, no trabalho, na rua, no vizinho. Eu gosto de cumprimentar, igual eu ando muito de moto. Eu cumprimento mesmo, cumprimento, buzino. Olhou pra mim, eu tô cumprimentando. Quem convive comigo até fala que se eu candidatasse, um dia eu candidato. Se eu ganhava.
1: Candidata, boba.
2: Eu gosto de conversar, eu gosto de me comunicar. E eu quero participar do Stop. Beijos, boa noite pra todos.
0: Se isso não a incomoda, deixa ela assim, né? Tá
1: continue
0: tudo bem.
1: Assim, isso te faz feliz? Tá ótimo, tá maravilhoso. Segue a vida, segue o jogo. Deixa que as pessoas continuem correndo de você.
0: Ah, louco.
3: Rádio Massa, nossa rádio, eu quero brincar de Stop.
1: Oi.
3: Essa enquete de hoje tá mal barato. Eu realmente também já fiz muito isso aí, não tô nem aí.
1: Por quê?
3: Uma pessoa que eu não quero falar, eu faço de conta que eu não vejo, sabe? A rádio é massa, essa é a nossa rádio. Dê minha aqui, um abraço pra vocês todos da Rádio Massa.
0: Malandrão!
1: Ai, eu gostei da risada dele, parece a voz, a risada do Jaiminho. Ai, torta.
0: É mesmo?
1: Minha torta para Jaiminho.
0: Ai, ai, ai.
4: Boa noite, pessoal. Tamo junto e misturado. Então, eu acho que tem que normalizar. A gente tem dia que não quer cumprimentar ninguém. Acho que a gente poderia, uma sugestão pra sociedade. Vamos andar com a plaquinha? Plaquinha verde. Ó, eu olhei, fulano tá com a plaquinha verde. Eu tô com a plaquinha verde. Bom dia, fulano. Tudo bem? Tudo mais. Hoje eu tô com a plaquinha vermelha. Gente, não chega perto, não. E assim fica tudo certo. Ninguém briga, ninguém contradiz, ninguém precisa esconder, não é? Eu acho que tinha que simplificar a vida. Gente, me põe no stop.
1: Amiga, eu gostei
0: placa
1: dessa
0: de
1: ideia.
0: De bloqueio, né?
1: Tipo, placa de bloqueio. Não, quero falar, não quero olhar na sua cara. Todos os dias eu estaria de vermelho pra não olhar na cara do Marshmallow.
0: Para, cara, lá comigo, meu.
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1: Marshmallow de todo mundo. Nossa. Ali da redação.

0: pergunta está no ar aí, ó. R$7.400, você é daqueles que quando encontra alguém, assim que você não queria encontrar, você ignora, você foge, faz de conta que não viu. Como é que é você no social? Você é aquele que chega falando com todo mundo ou vive na sua, fechado de boa? Quem falar, falou. Se não der, não fala também. Conta pra gente, tá? Vamos brincar de stop já já. Manda sua mensagem e boa sorte.
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0: Massa FM, tamo junto e misturado. Eduardo Costa, me apaixonei. É, chegou a hora, bora brincar de stop.
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0: Será que essa pessoinha que está na linha vai levar essa grana hoje, Pri?
2: Bom, eu já estou sabendo, porque enquanto ela atendeu a ligação, ela falou assim, mas... Porque eu sempre oriento. Evita, gente, não deixa no Viva Voz. O Viva Voz deixa a ligação uma nhaca. A gente não vai te ouvir se você deixar no Viva Voz. Ela falou, mas aí como a minha filha vai me ajudar? Ou seja, ela tem ajuda. Ela tem quem vai ajudar ela. Vamos falar com a Eliana. Boa noite, Eliana.
4: Boa noite.
2: Você tá boa, menina?
0: Eita.
4: Tô bem, graças a Deus.
2: A filhota vai te ajudar? Você tem reforço aí? A sua filha?
4: Tenho. A minha filha.
2: Só vocês duas?
4: Sim.
2: Isso é bom. Porque pelo menos você não tá na tradição do programa. Porque a tradição do programa é o marido atrapalhar. Não
0: fala isso,
2: nada.
0: Não fala isso aí, pô. Que isso?
2: Mas agora, me diz uma coisa, Eliana. O que que você ou sua filha, ou só você ou vocês duas, vão fazer se você levar pra casa esses R$7.400? Vai chegar numa boa hora?
4: Vai chegar numa boa hora. Vai chegar
2: numa... A ligação falhou. Vai chegar numa boa hora por quê?
4: Numa ótima hora.
2: Entendi.
0: Numa ótima hora, é isso.
2: Numa ótima hora, é.
0: É.
2: Bom, boa sorte pra você. Eu e o Marshmello vamos jogar os dedos
0: agora.
2: E descobrir qual letra vai sair pra você brincar. Ó, uma coisa. A sua filha pode ajudar. Porém, a gente só vai aceitar a resposta quando ouvir você responder. E se pulou, se pulou algum dos tópicos, só vai responder aquela de novo quando voltar. Beleza?
4: Sim.
2: Boa sorte.
0: Opa, vai.
2: Vem, Marshmello.
0: Vamos.
2: Stop.
0: Aqui, ó.
2: Dois dedos isso. Do Marshmello.
0: Dois dedinhos.
2: Vai dar letra B.
0: Aqui, B.
2: Mais os meus cinco, C, D, E, F, G.
0: Letra G, valendo.
2: Tem no açougue.
4: Passa.
2: Peça de carro.
4: Passa.
2: Parte do corpo.
4: Passa.
2: Uma cor.
4: Passa.
2: Acabou.
0: Poxa vida.
2: 30 segundos. Acabaram.
0: Só no passa-passa, né, Pri?
2: Ah, menino, dá um desespero, eu já falei. É. Eu trabalho em rádio, mas se eu estiver em casa e vocês aqui, me liga. Menino, vai dar um gelo na barriga, me dá uma dor de barriga, um desespero. Vai me dar tudo, a ansiedade, não vou pensar, não vou nada. Inclusive, eu tô há tantos anos aqui na Massa FM brincando nesse horário, junto com você que tá aí do outro lado do radinho de stop, mas eu sou péssima de stop. Eu, se tiver... Bota eu pra brincar, pra vocês verem a vergonha. Vocês verem o papelão, o ridículo que eu não faço. Eu não sei responder nada.
0: É.
2: Marshmello, eu não respondo nada.
0: É,
2: na hora do nervoso...
0: Eu também, é bagunçado mesmo.
2: Eu não sei nem meu nome na hora do nervoso.
0: Por isso tem que treinar muito, pra quando a massa te ligar, você já tá afiado.
2: Mas nem no treino, meu amigo, nem no treino. Você tem que ter a sangue frio. Tem. Sangue congelado.
0: Que pena, viu?
2: Faz parte. É. A gente joga mais R$100 na conta e brinca de stop amanhã. Valendo!
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2: Culpa do Marshmello!
0: Não!
2: Se eu tivesse
0: dinheiro.
2: Jogado mais um dedo nenhum.
0: Nada a ver.

0: FM. Tamo junto, misturado. Jorge Henrique Rodrigo com a Marília Mendonça. Vai lá em casa hoje?
1: Ai, 7,5 amanhã pra gente brincar.
0: Quase 8 mil, fazia tempo que eu não vi esse número tão alto, hein?
1: Menino, que caramba, coisa. Fazia tempo que não acumulava tanto assim. Ai, chega,
0: coração.
1: Vamos liberar. Porque aí começa uma perturbação. Aí daqui a pouco o ratinho briga com a gente. Ratinho começa, pra sair logo.
0: Fica segurando.
1: Se eu souber que não saiu o dinheiro da brincadeira, vocês estão no olho da rua. Aí começa aquelas ameaças de, vai ter que mandar você embora pra poder pagar o valor do dinheiro. Começa a confusão.
0: Então,
1: já se
0: gente,
1: prepara.
0: Faz dinheiro sair amanhã, viu? Pelo amor de Deus.
1: Por favor, boa sorte.
0: Beijo, até amanhã.
1: Tchau.
0: Tchau.
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Me diga, hoje é tema de abertura de novela. Essa música era

0: São cinco elementos apunhalando o coração.
1: Aê, muito bem. Você vai me dizer o nome da novela que tinha como música de abertura essa que eu toquei aqui. Você vai me dizer no 11-3509-9290, áudio curto com seu nome, a resposta do enigma abaixo do áudio, seu nome completo e telefone. Tem, tá em jogo aqui uma batedeira planetária. Ah, eu quero ganhar, então participe com a gente. Vamos pedir benção pro papai? Benção, pai? É o tema do Dia dos Pais com Nayara Azevedo. Vamos ouvir.
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3: 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Ouça agora o tema do Dia dos Pais da Massa FM com a minha música Benção Pai. Uma homenagem a todos os pais do Brasil. Feliz Dia dos Pais. A minha rádio é massa. Benção.

0: Aliança FM 814, Hugo e Guilherme, Elevador. Boa noite pra você, tá tudo bem? Ah, que gostoso ter você aqui na nossa terça-feira. Vamos lá, quero saber o nome da novela que tinha como abertura essa música. Vamos ouvir.
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0: isso que é bom repetir. São cinco elementos apunhalando o coração.
1: Ei, Dilcinho, boa noite.
2: Boa noite.
1: Aqui é Marilene. Dilcinho, o tema dessa música é da abertura da novela Rainha da Sucata. Manda um beijo aqui pra nós. Um beijão, Dilcinho.
2: Beijo pra todo mundo aí que tá junto contigo, viu, menina? Beijo na bochecha.
3: Boa noite, Dilson, seu lindo. Aqui é Mayara de Brusque. Essa música é do tema da novela Rainha da Sucata.
2: Rainha da Sucata, mas será? Mas será?
3: Boa noite, Dilson, seu lindo.
2: Epa, repeti só por causa do seu lindo.
4: Boa noite, Dilcinho.
2: Oi.
4: Aqui é a Adriana, participando aí do tema da abertura da novela da Rainha da Sucata. Beijos, boa noite, quero ganhar essa batedeira aí.
2: Beijo, boa noite pra você também, boa sorte. Oi, quem fala?
5: Boa noite, Massa FM. Rainha da Sucata, novela Rainha da Sucata, é, faz pouco tempo que
2: ela não falou nada, ela queria falar alguma coisa, faz pouco tempo que agora.
3: Boa noite, Rede Massa.
2: Oi.
3: Boa noite, Dilson.
2: Boa.
3: Bem? Essa música é foi abertura, né? Da novela Rainha da Sucata. Beijão, coloca no sorteio.
2: Beijão pra você, obrigado, boa sorte pra você. Olá, boa noite.
6: Fala, Dilson Campos, boa noite.
2: Boa noite.
6: Luiz César de Araras. O enigma de hoje aí é Rainha da Sucata. Beleza? Um abraço a todos vocês aí, uma ótima noite. A minha rádio é massa.
2: Muito obrigado. Quem mais tá por aqui? Oi.
7: Boa noite, Rádio Massa. Boa noite, Dilson. Sobre a música é da abertura da novela Rainha da Sucata. Eu quero ganhar essa batedeira, hein? Me põe no sorteio.
2: Tá bom, beijão pra você, menina. Oi, quem fala? Quero falar contigo, é verdade. Qual que é o... Qual novela mesmo?
8: É a Rainha da Sucata, a resposta pra charada. Me coloca no sorteio da batedeira.
2: Tá
8: Ariane
2: bom.
8: Aqui do Progresso.
2: Obrigado, Ariane. Beijo pra você, Zé Neto e Cristiano. Eu ligo pra você.

0: Muito bem, tem batedeira de presente pra você. Batedeira planetária. Vamos ganhar? 11-3509-9290. Você só precisa gravar um áudio curto com seu nome e a resposta do enigma de hoje. Abertura de novela. Qual novela tinha como abertura essa música?
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0: 11-3509-9290. Atenção, quero saber. Oi!
2: Boa noite, galera da nossa. Tudo bem? Aqui fala Luciane Rocha, moro no Sítio Cercado, em Curitiba. E a música Me Chama Que Eu Vou, do Sidney Magal, foi tema da novela da Globo, Rainha da Sucata. Eu quero ganhar essa batedeira planetária. Beijos. A minha rádio é massa.
0: Beijo pra você, menina. Obrigado. Boa sorte. Oi, quem fala?
3: Boa noite, Dilcinho. Aqui é a Isadora. E a música que você tocou aí era a abertura da novela Rainha da Sucata. Eu quero ganhar essa batedeira planetária.
0: Aê, Isadora. Um beijinho pra você. Obrigado, menina. Boa sorte. Oi.
4: Boa noite. O nome da novela é Rainha da Sucata. Solange, a
0: desobandeira
4: de Cambé, minha rádio é massa.
0: Aê, muito bem, vamos lá, mais uma, mais uma, mais uma.
5: Essa música é da novela, tema da novela Rainha da Sucata, é Cristina, querem participar do sorteio.
0: Obrigado, menina, obrigado, obrigado, obrigado, obrigado, oi.
6: Boa noite, Dilson, tudo bem?
0: Tudo.
6: Então, tema da novela, da abertura da novela Rainha da Sucata, não tem como esquecer, quem viveu essa época não tem como esquecer, isso aí, quero muito ganhar o prêmio.
0: Beijo, você. Sorte. Oiê!
7: Oi, Dilson. Boa noite. Uma noite abençoada. Aqui é Diana Cristina. Abertura dessa música é linda demais. Rainha da Sucata. Beijo, minha demais.
0: Obrigado, Eliana. Beijo pra você. Daqui a pouquinho tem muito mais. Aproveite, já grave o seu áudio aí, faz favor, com seu nome e a resposta do enigma.
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0: 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Wesley Safadão, 8h42. Boa noite pra você, obrigado pelo carinho, obrigado pela companhia. Já já tem presentaço pra você. Tá na caixa, tá novinha. Batedeira planetária, vamos ganhar? Então responde. Abertura de qual novela essa música?
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1: Aê, muito bem, vamos saber. Quero que você fale aqui. Que novela é essa, gente? Oi.
2: Boa noite, Jessy Campos. É meu Cid Colombo. Essa música aí da novela Rainha da Sucata. Um beijão pra você. A minha rádio é massa.
1: Outro beijo pra você, viu, Nilce? Obrigado. Oi.
3: Boa noite, Dilson. Aqui é a Fabiana. E a charada de hoje é Rainha da Sucata. Quero ganhar essa batedeira, hein? Me coloca no sorteio. A rádio é massa.
1: Obrigado. Boa sorte pra você. Olá, quem é?
4: Boa noite, Dilson. Aqui quem fala é Maria Terezinha. A tema da abertura da novela é Rainha da Sucata, tá bom? Beijo.
1: Beijo, Maria Terezinha, sua fofa. Oi.
5: Boa noite, Dilson. Aqui é a Fabi. A música do Enigma de hoje é tema da abertura da Rainha da Sucata.
1: Obrigado, Fabi. Um beijo pra você. Oiê.
6: Ô, Dilson, boa noite.
1: Boa noite.
6: Eu, Nivaldo, aqui. Eu liguei, eu tô com a minha esposa aqui. Eu assisti a novela. Eu assisti novela com, há uns 20 anos atrás, mais ou menos. Eu lembro, sim. Eu falei, é Tieta, mas não é.
1: Eu nem era nascido.
6: É Rainha da Sucata. Com certeza, eu esqueci o nome, com a atriz era a Regina Duarte, eu lembro, até
1: isso.
6: Hoje eu lembro, e ela falou, e ela aqui do meu lado não falou nada, mas é Rainha da Sucata, um abraço, e a nossa rádio é massa.
1: Abraço, obrigado, eu não era nascida, há 20 anos atrás? Não era.
7: Boa noite, Dilson.
1: Oi.
7: Essa música é da Rainha da Sucata, chama aí, Rosângela de Santa Catarina.
1: Ô, Rosângela, já tem resultado, viu, menina? Boa sorte pra você.

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2: É verdade, antes, deixa eu te falar, é a abertura da novela Rainha da Sucata. Eita, nós! Pessoal, aqui é firmeza, é firmeza! Família massa, isso mesmo! Obrigado pra você que mandou seu áudio, seu texto. Vai sair a batedeira planetária na caixa novinha. Atenção, mãozinhas pra cima, energias positivas, cruzando os dedos. Vambora, fazendo figa! Quem leva, quem leva, quem leva? Janice Melo de. A Janice.

0: menina Janice Melo de Lima. A partir de amanhã, a equipe de promoções vai entrar em contato contigo 5 dias úteis, viu? Em horário comercial. Mas que gostoso, né? A brincadeira foi muito legal, aliás. Daqui a pouco a Voz do Brasil. Ah, e voltamos, 10 da noite. Você não esquece, não? Pra gente falar de amor, paixão. A história de amor hoje tá demais. A tradução também, é aquela música, isso. Aquela que você gosta. Então tá combinado.
1: Tá combinado.
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21: Está no ar a Voz do Brasil. As notícias do governo federal que movimentaram o país no dia de hoje.
22: Olá, boa noite.
21: Boa noite para você que nos acompanha em todo o país.
22: Terça-feira, 21 de julho de 2026.
21: Vamos aos destaques na Voz do Brasil.
22: Brasil continua fora do mapa da fome, segundo o relatório divulgado hoje pelas Nações Unidas.
21: O documento aponta ainda que o país reduziu a insegurança alimentar severa. Márcia Fernandes.
23: A proporção da população brasileira que não tem renda suficiente para consumir a quantidade mínima de calorias para uma vida saudável se manteve abaixo de 2,5%. O indicador é utilizado para apontar se o país está no mapa da fome.
22: portaria regulamenta o trabalho no comércio durante os feriados.
0: Norma estabelece que o funcionamento nesses dias vai depender de negociação coletiva. Gabriela Noronha.
1: Na prática, o acordo impede que as empresas escalem funcionários nos feriados por decisão unilateral.
22: E vamos falar também do Julho Amarelo, mês de conscientização sobre hepatites virais.
0: Saiba mais sobre a doença, a importância do diagnóstico precoce e o tratamento oferecido pelo SUS. Graziele Bezerra.
11: Todos os anos, mais de 1.300.000 pessoas morrem por complicações causadas por algum tipo de hepatite.
22: Hoje, na apresentação da Voz do Brasil, Luciana Vasconcelos e Nazi Brum.
0: E acompanhe a gente ao vivo, acesse radiogov.ebc.com.br ou o canal Gov na sua TV aberta.
22: Relatório da Organização das Nações Unidas para a Alimentação e Agricultura, divulgado hoje, estima uma queda da fome no mundo.
0: Em 2025, eram 645 milhões de pessoas, quase 14 milhões a menos quando comparado ao triênio encerrado em 2024.
22: E de acordo com o documento, o Brasil registrou redução da insegurança alimentar severa e continua fora do mapa da fome.
0: Isso significa que o país manteve abaixo de 2,5% a proporção de quem não tem renda suficiente para consumir a quantidade mínima de calorias para uma vida saudável.
20: Segundo o relatório O Estado da Segurança Alimentar e Nutrição no Mundo 2026, o Brasil segue fora do mapa da fome. O documento, elaborado em conjunto pela Organização das Nações Unidas para a Alimentação e Agricultura, Organização Mundial de Saúde, Fundo das Nações Unidas para a Infância e outros órgãos ligados às Nações Unidas, foi divulgado nesta terça-feira. A proporção da população brasileira que não tem renda suficiente para consumir a quantidade mínima de calorias para uma vida saudável se manteve abaixo de 2,5%. Esse indicador, chamado de prevalência de subnutrição, é utilizado para apontar se o país está ou não no mapa da fome. O relatório também apontou a diminuição da insegurança alimentar severa, que chegou a 0,6%. O ministro do Desenvolvimento e Assistência Social, Família e Combate à Fome, Wellington Dias, explicou esse percentual.
24: O Brasil continua fora do mapa da fome. Dentro do Brasil, tivemos redução na insegurança alimentar severa de 1,2% para 0,6%. Isso significa que aproximadamente 1 milhão e 200 mil pessoas que estavam naquela situação mais grave, aquela que coloca em risco a vida, ficaram agora fora do mapa da fome.
20: Os dados divulgados são relativos ao período entre 2023 e 2025. De acordo com o relatório, o custo da dieta saudável no Brasil foi de US$ 4,89, em paridade do poder de compra por pessoa ao dia. Isso equivale a cerca de R$ 12,13 em poder de compra local. O relatório estima que 7,8% da população mundial enfrentou a fome, o que representa 645 milhões de pessoas, uma redução de quase 14 milhões de pessoas em todo o planeta em comparação com o triênio encerrado em 2024. Para chegar aos números do relatório sobre segurança alimentar e nutrição, foram utilizados indicadores como tamanho da população, perfil de renda e custo médio de uma cesta de alimentos saudável. Reportagem, Márcia Fernandes.
22: O funcionamento do comércio em feriados, de forma geral, vai depender de negociação coletiva.
0: É o que estabelece uma norma regulamentada por meio de portaria do Ministério do Trabalho e Emprego.
22: O texto também define exceções, como postos de combustíveis, hotéis, restaurantes, entre outros serviços.
1: O acordo assinado nesta terça-feira, que formaliza regras sobre o funcionamento do comércio em feriados, é resultado da negociação entre representantes de trabalhadores e de empregadores. O documento condiciona a abertura de determinados tipos de atividades à autorização prévia, a ser definida por convenção coletiva de trabalho, entre elas supermercados, lojas,